0: 28 minutos, restam 17 para acabar o tempo normal. Restam 16 para acabar o tempo normal. Tem que mudar, se é que dá pra mudar mais alguma coisa.
1: Mudar tudo. Não sei se o Matheus Cunha era o queridinho no vestiário, e aí os jogadores do Flamengo estão com peninha do goleiro adversário, que não é possível o Flamengo não finalizar. Não é possível o Flamengo não levar perigo contra o Matheus Cunha, que novamente vou dizer, é um goleiro frágil, é um Flamengo nervoso no gramado, é um Flamengo que está tomando decisões erradas, decisões precipitadas muito rápido dentro do campo do jogo. E o Jardim mantém a sua postura, bracinho para trás, bracinho ali, uma mão na outra nas costas, jogadores estão aquecendo e não muda a equipe. O que, que o Royal acrescentou até agora? Nada. O que, que o Bruno Henrique acrescentou até agora? Nada. É o Flamengo que não é ruim por conta de um ou outro jogador. É o Flamengo que é ruim por conta do coletivo. E se o coletivo está ruim, o grande culpado é o treinador.
0: E a individualidade não aparece, né? É um time repleto de craques, recheado de craques, mas as individualidades não aparecem.
1: E por que não aparece, Flusão?
0: É, o coletivo porque... ruim, né?
1: E não aparece porque está todo mundo um na posição do outro. É um Flamengo desorganizado. Quando o Jorginho vai tentar armar a jogada, tem outro na posição que ele ia armar. Quando o BH vai tentar, tem outro por ali. É um Flamengo bagunçado em campo.
0: Eu agradeceria ao seu Leonardo Jardim e partiria para outra. Traz qualquer um, bicho. Mandou o Felipe Luiz embora, traz qualquer um. Porque não há futuro. Não há. Eu estou dizendo isso hoje. Hoje é dia 29 de julho de 2026. São 9:07 aqui em Porto Alegre. Não há futuro com o Leonardo Jardim no comando. Ô, não há futuro, Sidão.
1: Bate lá na seleção de Portugal, fala que vai pagar metade do salário, o salário inteiro do Jorge Jesus, para ele comandar o Flamengo só até o final do ano. Libera ele para a data FIFA. Vai ser muito melhor do que esse português que está aqui.
0: Ou pede perdão, abre a fila do perdão para o Felipe Luiz. Se bem que o Felipe foi para o Mônaco.
1: Ah, né? não volta. Agora está na Europa.
0: Está feliz da vida no Mônaco. Lá vem Bernabé dominando pelo Inter. Manobrou na canhota, virou, soltou, bola para Alan Patrick. Devolve no Bernabé. Prepara, atenção. Bernabé dominou, voltou, chamando o jogo no comando. Vem o Inter se mexendo. Vem o Inter dominando, bola do Paulinho. Paulo manobrou, rolando bola na canhota para Bernabé. Organiza pelo meio com o Juninho. Juninho caminha. O Inter bota o Flamengo na roda, é impressionante, né? Juninho pra Paulinho. Paulinho ganhou do Eric, dominou Paulinho, penetrou, bateu Rossi. Defende do jeito que deu, a bola perigosa do Paulinho e bota pra escanteio, Sidão.
1: E olha o que o Flamengo tá fazendo. Pega o Internacional, que vinha de 4 derrotas consecutivas no Campeonato Brasileiro, e faz o Colorado incendiar o gigante da Beira Rio pra jogar contra o Flamengo. Esse é o Flamengo, time mais caro, elenco mais caro das Américas, fazendo um papelão. Tem que cobrar, não adianta achar que é só um jogo contra o São Paulo, a coisa já não foi boa, hoje não tá bom. Será que vai melhorar pro jogo contra o Cruzeiro? Eu duvido, Explosão.
0: Agora tem 10 dias para trabalhar, para pegar o Vitória e depois pegar o Cruzeiro. O Flamengo joga dia 9 no Maracanã, contra o Vitória pelo Brasileirão, dia 12 pela Libertadores do Mineirão. Tem que jogar, bicho. Tem que jogar, não tá jogando nada. Alan Patrick no escanteio, correu, bateu, bola pingou, segundo pau, Bernabé emendou, Rossi defendeu. E o Bernabé livre pra chutar.
1: Ô, explosão,
0: ninguém
1: olha isso.
0: Ninguém marcou.
1: Olha isso, Flamengo teria um contra-golpe, ninguém corre no Flamengo. Parece que os jogadores comeram feijoada, não dormiram, ninguém corre no Flamengo.
0: Lá vem Emerson Royal, manobrou, virou, soltou bola para Arrascaeta. Domina, conduz pelo time do Mengo, 32 minutos, 1 a 0 Inter. Recebe Samuel Lino, cruzou, é para o Pedro, primeiro, Gabriel Mercado, corta, bota a bola para fora, não chega a sair, porque o Samuel Lino evita lá pela direita, devolve bola no meio, Jorginho carrega, domina pelo Mengo.
1: Wallacean.
0: 32 minutos, vem aí o Wallacean. Quando o Wallacean é a solução, a gente está roubado. Olha a bola pro Varela. Varela trabalhou, devolve no meio pra Vitão. Vitão inverteu, meteu bola pra Jorginho. Jorginho se manda, vai embora, deu bola pra Emerson Royal. Vai Flamengo. Vai Mengão, queridão. Bola do Emerson Royal. Até Jorginho, Jorginho chamando Danilo. Danilo pra Jorginho, torcedor do Inter, a pupa. Torcedor do Inter vai, Arrascaeta devolve pra Danilo. Danilo, herói da América, o Mengão é tetra, campeão da Libertadores. Danilo até Jorginho, Jorginho pra Danilo. Danilo avança com Vitão. Flamengo pouco criativo. Inter encolhido. Lá vem Guilherme Varela. Devolve no meio para Vitão. Esse é o jogo do Flamengo.
1: Até né? Porque o Varela não joga com a canhota. Irritante. Joga com a destra. Tem que voltar o tempo inteiro. Culpa do Jardim.
0: Arrascaeta. Vai cruzar. Cruzou. Era para Pedro, a zaga corta. Tira o perigo. Voltou no Eric. Tenta disparar, não dá. Varela. Pé direito pela canhota. Ajeitou no Eric. Volta o jogo pro Vitão. Flamengo joga pra trás o tempo todo. Olha o Arrasca, vai Arrasca, vai Arrasca. Arrasca costurou, lançou, virou bola pra Samuel Lino, domina o Samu, penetrou, tentou driblar, tirou bola, escapuliu, botou no Emerson Royal, divide, perde, briga na segunda, ganha, retoma, chamou Samuel, se enrolou, perdeu o domínio, Inter corta, o Inter briga o tempo todo, né? Erra na saída do Bernabéu, deu no pé do Emerson Royal, tentou tabelinha, girou pelo time do Mengo, brigou pela bola, Jorginho, chamou Emerson Royal na ponta direita, iludiu, ganhou, vai no fundo, Royal cruzou e agora pro Pedro, subiu, cortando, aliviando, tirando o Gabriel Mercado. Corta outra pelo Internacional de Porto Alegre, bola sobe e desce, rifada no comando, Vitão subiu, testou, ela sobe e desce, Carmoleiro briga, Vitão brigou, recuperou, mas o passe é ruim, e domina pela canhota, até o Alan Patrick, dominou, botou no gramado pelo Inter, 1-0 pro Colorado, aqui na Litoral News, deu uma olhada no Patrick, perdeu, Jorginho ganhou, soltou no Arrascaeta, lança Pedro, vai empatar o jogo, Pedro bateu, pegou, Matheus Cunha, volta a bola, Arrascaeta dominou, ligou e agora Bruno Henrique, girou, caiu, sobrou Samuel, entrou, faturou! Gol do Mengo! É do Mengo! Samuel Lino! Samuel Lino! Emendando pro gol, quase vazio depois da blitz do Mengão! Explode Mengão! Explode Mengão! No Rio não tem outro igual, Samuel Lino! Camisa 16 aos 34! 34 minutos do segundo tempo, empata na raça, empata na vontade, empata o Mengão aqui no Beira-Rio em Porto Alegre, Samuel Lino, camisa 16, agora Flamengo 1, Internacional também 1.
1: Quem sabe para ressuscitar na reta final do jogo, faltando ainda 10 minutos pela frente. O Mengão foi para frente, lançamento para o Pedro. Camisa lá ficou cara a cara, mano a mano contra o Matheus Cunha. Tentou dar a bola fraquinha. O Matheus Cunha defendeu com os pés, mas deu rebote. Na sobra, Arrascaeta deu no BH. O Cunha saiu em cima dele, degolou para o lado, lá estava ele. Samuel Lino, quando o juizão já se preparava para dar o pênalti. Lino, no pé canhoto, chegou estufando o barbante, botou a bola para o fundo da rede, para o fundo do gol. Se não tem técnica, se não tem coletivo, se não tem um treinador decente na beira do campo, o Flamengo na raça, empata o jogo e agora vai buscar a virada dentro do gramado. Isso aqui é Flamengo, Jardim. Nenhum mérito pra você, Jardim. Isso aqui é Flamengo. E que você vai embora. Que o Flamengo fique. Vamos em busca da vitória. Mengão 1. Internacional também 1.
0: Alegria da galera do Mengão. 35. O Inter tá mexendo. Saiu Alan Patrick. Entrou Caleb.
1: Com a camisa 30. Recém-contratado pela equipe rubro-negra. Caleb, pela equipe colorada, melhor dizendo. Caleb, camisa 30 é a novidade. Só o detalhe, explosão. Jardim acabou desistindo de colocar o Alaciano no gramado depois do gol marcado.
0: É, melhor assim, né? Renata Marinho, a voz do chat, dando moral pra quem me dá moral. Oi, Renatinha.
2: E aí, explosão de Guarapari, o Rafael tá ligado, ligado, torcendo pelo Mengão.
0: Valeu, Rafa, em Guarapari, no Espírito Santo, praias lindas em Guarapari, hein? Grande Rafael, sou fã de Meiaípe, mas Meiaípe tem aquela, como é que chama? É muqueca, né? Aquela muqueca capixaba deliciosa. Lá vem voltando o Mengão, dominando Emerson Royal, manobrou, ligou, virou no Samuel Lino, todo gol de empate do Mengo, placar de 1-1. Na Litoral News da Manchete, da Ondas, todo mundo colado numa explosão. É, eu acho que a vitória, tomara que venha, não pode mascarar o que o time não tá jogando, né? Eu acho que cabe a direção ler isso. Olha o Eric lançando, bateu na marcação, tira o Inter. Depois não vem justificar dizendo que o Inter é a oitava maravilha do mundo, porque não é, não é. O Flamengo tá empatando na raça, no amor à camisa, na vontade, organização zero, zero, zero, zero, a organização do Mengão. Lá vem voltando o Bruno Henrique pelo Mengão, trabalhou, ligou, soltou no meio pra Varela, Varela domina. Esse aqui é o time organizado, só joga pro lado, é essa organização do Flamengo, é essa organização. Lá vem voltando o Danilo, Danilo ligou, meteu bola pra Emerson Royal, chamou Samuel Lino, autor do gol de empate, 1-1 aqui em Porto Alegre, 37 minutos, bola solta até o Eric Pulgar, lançou pelo Mengão, dominou, manobrou, tentou lá pela direita, atenção, Scapoli, procura Samuel Lino, domina pelo meio, cruzou, bola fechada, Matheus Cunha mergulhou e defendeu, ô Cidão.
1: Chegou bem o ex-goleiro rubro-negro para na primeira trave contra o atacante do Mengão, Bruno Henrique, fazia a defesa no alto, já liga o ataque.
0: 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Um a um no marcador aqui do Beira Rio, 38 minutos jogados. 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Já acabou um pro Vasco, gol do Thiago Mendes, 0 pro Independente Medellín. Transmissão foi do Pedro Schene. Na Litoral News no YouTube, daqui a pouco tem Fluminense e Bahia. Marcelo Marinho no Maracanã, daqui a pouco tem Vitória e Palmeiras. Paulo Arnaldo no Barradão. O timaço do Explosão na Litoral News no YouTube, na Ondas, na manchete da Nova Friburgo. Mexida do Flamengo, hein, Sidão Marinho?
1: É, tá saindo 21, Jorginho, entra em campo 18, Nico de la Cruz. Ele, né, tá com o Peñarol se interessando no empréstimo do jogador, entra em campo com o Flamengo. No Inter também mexidas vão acontecer. Carboneiro tá saindo com a camisa 7 neste momento, vem ao gramado com a camisa número 9, o Alejandro. Alejandro, camisa 9, a novidade, a outra alteração, Félix Torres, camisa 4, vem aí na equipe do Internacional. Vai saindo dentro das quatro linhas.
0: Acho que foi o Villagra, né?
1: É, parece o Villagra saindo do gramado, jogador da equipe colorada. Félix Torres, que é sempre doido pra entregar na Explosão. Doido pra entregar a paçoca dentro do gramado. Entra na vaga do camisa 5, Villagra.
0: É a vocação do erro, né? O Félix Torres entrando na vaga do Villagra. Sai também o Carboneiro, entra o Alejandro. Na representação do Internacional de Porto Alegre. 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Olha aí, quase 40, hein? 1 a 1 aqui em Porto Alegre. 1 a 1. Flamengo empatando de novo. Lá vem Eric Pulgar. Dominando pelo Mengão. Tentou a virada ali, mora lá pela canhota. Chama o jogo pra Bruno Henrique. Que dominou, botou no gramado, tentando caminhar pelo time do Mengão, invertendo o Eric. Eric avançando pela meia, deu para Bruno Henrique, novamente trabalha, gira, vira, procura o passe, solta no meio, Bruno Henrique levantou, bola pinguera pro Royal, primeiro, tira a defesa, volta a bola para Bruno Henrique, golpeou, lançou, buscava Samuel Lino, sobe, cortando o Gabriel Mercado, bola volta pro Mengo, Danilo divide, ganha, deu para De La Cruz avançando pelo Mengão, virou para Arrascaeta, penetrou, soltou no Pedro, voltou no Samuel, chutou, voltou para Arrasca, emendou, bateu na zaga, volta, Arrasca, insiste, corta a defesa do Inter, Gabriel Mercado vem aliviando. Flamengo pelo menos tenta chegar, hein, Sidão Marinho?
1: É, melhora bastante a equipe rubro-negra nessa reta final do jogo, só que encontra muita dificuldade contra uma linha de 5, às vezes até 6 defensores pelo lado colorado. Tem um jogador do Inter estirado, o Candançã manda o jogo seguir.
0: Olha o Mengo voltando, o Nicolás de la Cruz manobrou agora, ele parou o jogo. Para que haja atendimento, aqui é o jogador do Inter que tá caído. 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E o tempo vai passando no Beira-Rio. Etapa complementar 41 jogadores, faltando 4 para acabar. 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

0: 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Agora tem falta para o Inter aqui na direita. 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
1: Bola perigosa, a favor do Internacional, reta final do jogo, 42, Marco Ponteiro aqui no Beira-Rio em Porto Alegre. Caleb se preparando pelo setor direito depois da falta para cima do Bruno Gomes. Vem o camisa 30, Mengão se segura na parte defensiva.
0: Bola para Caleb, preparado aqui pelo Internacional de Porto Alegre. 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Vai bater Caleb, 42,5 aqui em Porto Alegre do Beira-Rio. 1-1 no marcador do Campeonato Brasileiro. Atenção, Caleb preparado lá. Vem, bola fechada, Rossi! Olha que o Félix Torres subiu, quase conseguiu desviar, Sidão.
1: É, quase que o equatoriano conseguiu tirar a casquinha da bola e tirar da direção do goleiro Rossi. Uma defesa difícil, ele conseguiu agarrar com as duas mãos em cima do Mengão.
0: Olha o Mengão aí, lá vem Mengão, manobrando o Danilo, avançando lá pela faixa direita do gramado. Dominou pelo time do Mengão, pediu o Nicolás de la Cruz, pede, recebe, trabalha, caminha. 43 minutos aqui no Beira-Rio, 2 para acabar o tempo normal. O Flamengo não joga bem, mas corre atrás do resultado, corre atrás da virada. Trabalha Varela, Varela dominou, virou pela meia, soltou. Vitão domina, roda, gira, chama de la Cruz, Danilo abriu pedindo, de la Cruz prendeu, distribui, agora com Danilo, prepara o cruzamento, bola viajada para Pedro, quarta de qualquer maneira, o Gabriel Mercado aliviando, volta a bola para o Mengão, insistiu Vitão aqui na linha defensiva, vira a bola no fogo para Danilo, Danilo executa o passe lá pela direita, domina Tama, de novo virou, tentou pela representação do Mengão, vai soltar na meia para de la Cruz, abriu um bolão, correu, Arrascaeta, Varela, pés no meio, arrasca na canhota, recebe, domina, gira, vira, vai queimar dentro da área, cruzou, bola pingou, subiu, Félix Torres afastando, o troco era o Eric, serviu para Samuel, tava apertado, retrocedeu de cabeça, voltou para Danilo, insiste o time do Mengo aqui pelo comando na direita, sobe, procura o jogo, cruzamento de la Cruz e agora passa a bola e não alcança o Bruno Henrique que tentava dentro da área, hein, Sidão Marinho?
1: É, depois o lindo levantamento, Nico de la Cruz tentou dentro da parte ofensiva, centralizado. No pé direito fez a esticada para o segundo pau. Tentativa da testada. Bola foi morrer direto na linha de fundo. Tentativa frustrada. Tiro de meta. Matheus Cunha vai cobrar. É a última volta do ponteiro.
0: 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Escapa o Mengão trabalhando, bola para Arrascaeta. Pela canhota manobrou, levou na linha de fundo, tentou girar, caiu. Félix Torres tomou na bola, ficou sentindo lá o Arrascaeta. Toma a bola no time do Inter. Sai jogando, quase 45, o tempo praticamente esgotado.

0: parada do Mengão.
1: Na linda Natal do Rio Grande do Norte, né? Jogo parado, VAR sendo observado, não há nada, né, Cidão? Nada
2: não, marcado, tá parado, Cidão. Porque o Inter tá fazendo muita reclamação aqui na beira do campo. E é o Candançan veio aqui pra paz com a situação junto ao quarto árbitro. Não foi pênalti, juizão já disse que foi apenas toque na bola, que a cabine do VAR já informou isso pra ele.
1: Jogo vai até os 50, já temos 46,5. 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

0: 7,5. 2,5 para acabar o espetáculo. 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Corre Emerson Royal pelo Mengão. Dominou, soltou no Samuel Lino. Manobra na frente da área. Parou, prendeu, devolveu pelo meio para Danilo. Danilo avança. Pega em outro na bola, faz a inversão para Nicolás de la Cruz. Ilude a marcação. Solta para Emerson Royal. Vai na linha de fundo. Cruzou e agora pingou a bola. Olha o Varela. Dividiu. Perdeu. Toma a bola. O time do Inter salvando o Bernabé. Deu um bicão para frente. Ninguém do Inter por aqui. O tropeiro Vitão. Pega a sobra pelo Mengão. Marca no jogo de 48-2 para acabar o espetáculo aqui em Porto Alegre. 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Corre o Mengão manobrando a bola solta pelo Eric Pulgar. Deu para na meiuca Vitão. Vitão trabalha, liga para Varela. Varela avançando. Pé canhoto. Preparou, trouxe o direito, cruzou. E agora Emerson Royal penetrou, cruzou. Defendeu Matheus Cunha. Antes que o Pedro pudesse fechar, o ex-goleiro do Flamengo pegou pelo Inter, ô Sidão.
1: É, o Royal tentou lançar essa bola de volta no cruzamento, buscando o Pedro dentro da pequena área. Acabou que a bola veio muito fechadinha, Matheus Cunha colado à trave e fez a defesa. Mantém 1-1, jogo empatado.
0: 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Agora vai pintar amarelinho, aqui na falta cometida pelo Flamengo. Na meiuca, no ataque do Inter. Foi o Eric que fez essa aí, Sidão?
1: É, falta forte pra cima do atleta da representação do Internacional. Eric e Samuel não estavam na parada, mas o amarelinho pro Eric. Com a camisa 5, o chileno Eric Pulgar amarelado no jogo.
0: Vai bater o Inter. Já temos 49. 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Um pro Flamengo, um pro Inter. Flamengo tropeça de novo, né? Não dá para considerar esse resultado, com todo respeito ao Inter, um resultado normal. O Flamengo enfrenta o Inter, que está na porta da zona do rebaixamento e não consegue vencer aqui em Porto Alegre. Vai bater bola, representação colorada, minha gente. 1-1 no placar, atenção, torcedor do Brasil. Preparado para bater o time do Inter. Tem bola aí no comando. Levantamento vai ser do Caleb. Atenção, Caleb correu, bateu, bola pingou, segundo pau, tentou. Bola espirrou, sobrou, queimou Alejandro, travado, caiu, queria pênalti. O árbitro não deu, vai dar jogo perigoso. Deu falta no ataque do Inter. Vai pedir a bola, o juizão, vai acabar o jogo. Ô Sidão Marinho, qual é, Sidão?
1: É, vai acabar o compromisso, o Mengão vai ter o último ataque, já são 50, explosão, vamos voltar.
0: Acrescentou mais dois.
1: Vamos até os 52.
0: Tem mais dois de jogo, ele foi lá para marcar o jogo perigoso no ataque do Inter. Bola pro Flamengo sair jogando. 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Dominava no time do Mengão, trabalha Varela, Varela manobrando, daqui a pouco Fluminense Bahia. Na manchete, na onda, está Litoral News no YouTube, a transmissão já está no ar com Marcelo Marinho. De La Cruz manobrando, virou pelo time do Mengão, vamos até o 52, já temos 51, Varela acionado, a zaga sobe cortando pelo Colorado. Tirou Félix Torres, a bola voltou pela meia. Insiste ali o Bruno Gomes, toca pro Félix Torres, que foi no comando, escorregou o Eric, ainda assim briga pela bola Danilo, bateu, raspou, sobrou no Vitão, Vitão deu mole e perdeu, ganhou o Inter, Caleb manobrando, ganhou do Vitão, Caleb girou, foi derrubado, falta do Nicolás de la Cruz, amarelo pra ele, Sidão Marinho.
1: É, mas a falta correta, explosão, não podia o Flamengo se dar o luxo de deixar o Internacional atacar, faltando 30 segundos para acabar o jogo. E não fazer a falta. Então trocou amarelo por aquilo que poderia ser o gol sofrido. O Inter vai ter a última bola do jogo na intermediária ofensiva pela direita.
0: Lá vem bola pro Inter. Em 51 minutos e meio, estamos em cima da hora. 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Ele vai falar, vai tentar explicar o que é que houve. Flamengo de novo não consegue vencer, né? Empatou com o São Paulo, vai empatando com o Inter. 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Correu o Inter, bateu. Bruno Gomes levantou, bola pingou, tentou. Félix Torres tira a zaga do Flamengo, aliviando. De La Cruz lançou. Samuel Lino vai correr. Contra ele a marcação do Paulinho. Chegou primeiro o Inter. Paulinho retrocedendo. Estamos em cima da hora, vai acabar o jogo. 52 terminou.

0: tudo igual, tropeça o Flamengo aqui em Porto Alegre. Flamengo 1, gol do Samuel Lino no segundo tempo. Internacional também 1, gol marcado no primeiro tempo pelo Vitinho. A gente já vai rolar a bola para o Maracanã, na manchete, na onda, Fluminense e Bahia vem aí daqui a pouco. A coletiva do Leonardo Jardim e Sidão Marinho.
1: Fim de papo aqui no estádio Beira-Rio em Porto Alegre. Um para o Flamengo, um também para o Internacional. Uma atuação muito ruim da equipe rubro-negra, comandada pelo técnico Leonardo Jardim. Empata com o Inter vinha de 4 derrotas consecutivas no Campeonato Brasileiro. Duas antes da pausa, duas depois da pausa. E foi um Flamengo horroroso dentro do campo, dentro desta partida. O empate na raça, na coragem, na vontade. Mas o Flamengo foi muito mal e é mais um tropeço dentro do Campeonato Brasileiro de 2026. Para a galera do YouTube, permaneça conosco, fique na tela. Vamos trazer as emoções também do jogo do Palmeiras, porque novamente o Flamengo vai ter que secar o Palmeiras. Novamente o Flamengo se vê nessa situação. Foi assim no jogo contra a representação da equipe do São Paulo e assim também agora contra a representação da equipe do Internacional. Um Flamengo que não vence, um Flamengo que joga mal, um Flamengo que não consegue ser um grande time no gramado, comparado ao que tem de elenco, comparado ao que o Flamengo tem de qualidade. O time do técnico Leonardo Jardim foi horroroso dentro do gramado. Então, pra galera do YouTube, fique conosco, permaneça na tela. Pode aparecer o botãozinho reproduzir agora, você clica nele e vem com a gente para acompanhar todas as emoções também de Palmeiras e Vitória. Galera do Dial vai acompanhar Fluminense e Bahia. São jogos que fecham esta quarta-feira de futebol dentro do Campeonato Brasileiro. Agora, explosão. A verdade é que o Flamengo foi um time horroroso dentro do gramado. Um tropeço e um tropeço daqueles para a equipe rubro-negra. E daqui a pouco a gente vai acompanhar a entrevista coletiva com o Jardim. Quero ver o que, que o Jardim vai falar, porque foi um time horroroso no gramado. A defesa muito frágil, não é de agora. Toda hora, o Flamengo frágil dentro do seu sistema defensivo. Toda hora, um Flamengo que apresenta dificuldade dentro da sua linha de zaga. Precisa urgentemente melhorar a equipe rubro-negra. Explosão.
0: É, não foi nem de longe uma boa atuação, né? O Flamengo não jogou bem de novo. O Internacional mereceu aqui o empate. Né? E o Flamengo sai com um resultado ruim. Vamos ouvir o Bruno Henrique do Internacional. Ele vai analisar aqui na Litoral News o jogo, um Flamengo ou um Inter. Bruno Henrique, meio campo do Inter, falando. Vamos lá.
2: Por que o time não consegue o resultado?
3: Acho que sim, acho que a gente vem de uma sequência ruim, né? Então acho que o Campeonato Brasileiro é um campeonato longo, a gente tem todo o segundo semestre, mas a gente precisava começar a pontuar. Né? Então hoje foi um jogo extremamente difícil. Acho que dentro da proposta que a gente tinha hoje de fazer uma marcação forte, explorar o contra-ataque, a gente tinha conseguido fazer muito bem no jogo. Infelizmente tiveram ali uma bola, empataram o jogo. Acho que a gente tem que se fortalecer agora cada vez mais. Tem o segundo semestre todo e a gente tem que começar a vencer, principalmente dentro de casa. Né? Então a gente sai com o gosto amargo do empate, mas tem muita coisa pela frente para a gente poder melhorar e começar a pontuar para a gente poder buscar um lugar melhor na tabela lá em cima.
0: Bom, tá aí o Bruno Henrique falando, já o Arrascaeta vai falar também pela representação do Flamengo. Vamos tocar a bola, né? Passar o comando no Maracanã, na Ondas da Manchete, para o Marcelo Marinho. Ele vem aí para comandar as emoções de Fluminense e Bahia. A gente segue aqui no YouTube analisando o jogo. Para você ligado na gente, o Varela fala já pelo Mengão. Marcelo Marinho tá chegando para Fluminense e Bahia na Manchete, na
4: Ondas. A intertemporada é exatamente dali. A falta cobrada pelo lado esquerdo que o Fluminense acabou sofrendo o gol do Laranja na baixada.
0: Galera da Ondas também já ligada com a gente nos 97.7 em toda a região dos lagos. Aqui tem bola para ser lançada na grande área. Jean Lucas no pé canhoto. Nestor também na bola. Vai ser autorizado o time do Bahia. Atenção, galera, aqui pela zona esquerda do terreno, linha lateral do gramado. Preparado Jean Lucas. Deixou para Nestor. Pé canhoto. Levantou. Explode no Samuel Xavier. Bem postado, bota a bola pela linha de lado. É manual para ser cobrado pela representação do Bahia. Aqui pelo setor canhoto do Tegueno. Preparado Jean Lucas para fazer a cobrança ali pelo setor esquerdo do gramado. Atenção, vai levantar dentro da muvuca. Batalha ali, Ruvelis, a bola já está com o goleiro Fábio. Com tranquilidade para movimentar para a equipe do Flusão. Lucas, confirma rapidinho o time titular do Flu, o time titular do Bahia, para o torcedor que está se ligando agora com a gente na manchete e na ondas, Lucas Moll.
4: Exatamente, trazer para todo o torcedor. O Fluminense vai a campo com Fábio, Samuel Xavier, Ignacio, Freitas, René, Nonato, Martinelli, Lúcia Costa, Solteiro e Canóbio e Hulk no comando de ataque. A equipe do Bahia também escalada, Marcelo com Ronaldo, Romão Gomes, Marcos Vitor, Santiago Ramos Mingo e Luciano Juba. Azevedo, Jean Lucas e Nestor no meio campo, ataque com Ademir, Eric Pulga e Lerro Vélez.
0: Preparado o time do Fluminense, vai cobrar manual Samuel Xavier, setor direito do gramado, ele esticou no comando, batalha Hulk, de cabeça rolou para Soteldo, recolhe para Nonato, deu mole e perdeu, recuperação foi feita na representação do Bahia, quem desce é Jean Lucas, esticou do lado direito do gramado, batalha, o time tricolor da Boa Terra, se desvencilhando aqui pelo setor direito do terreno, desce a equipe do Bahia, bola de pé em pé de Marcos Vitor para Romão Gomes, trabalhou para Ademir, voltou Romão Gomes, soltou para Jean Lucas, ex-jogador do Flamengo, ele protege batalha, tentou, Romão Gomes acelerou, trava o Flu, ganha a jogada a Costa, ligou pra Hulk, trabalhou na volta pra Costa, insiste com o Martinelli, deu mole, perdeu, tomou Eric Pulga, ele é perigoso, manobra Pulga, dois em cima, ajeitou pra Juba, pé canhoto, bola desviada, segundo pau, trava a zaga, alivia o perigo de qualquer maneira, insiste a equipe do Fluminense, faz o corte lá, o troca da equipe do Bahia, vai começar Marcos Vitor, pelo campo de defesa, é nova posse de bola para a equipe do Bahia aqui pela faixa defensiva do gramado, galera, com 4 de jogo 0-0 no Brasileirão. 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qualquer maneira, batalha René, esticou no comando, recupera por ali Marcos Vitor, apertado pelo Canóbio, recuou para Ronaldo, Ronaldo sai perigosamente para Marcos Vitor aqui pelo setor direito do terreno, ele se manda, domina Marcos Vitor, parou, prendeu o olho pra quem dá, a bola é cortada pela zaga, manual pra ser cobrado pela representação da equipe do Bahia aqui pelo setor direito do terreno, galera. 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Aqui vai manobrar a jogada errada a equipe do Bahia, manual cedido para ser movimentado na canhotinha do terreno pela equipe do Fluminense. Preparado o René, com 5 de jogo, René na bola, vai lançar no comando pro Baixola Costa, cortou a zaga, o troca do Hulk, manobrou, girou, atrasa mal pra Costa, vem tomando a equipe do Bahia, acelera Jean Lucas, rolou pra Ademir, Ademir foi trancado pelo Martinelli, vem botando a bola pela linha de lado, na boa presença do Martinelli, que ainda ganhou o manual, já que o último toque foi do Jean Lucas, Lucas Mol.
4: É, exatamente, é manual para a equipe do Fluminense ali pelo lado esquerdo do gramado. O René já pega a pelota para realizar a cobrança ali bem perto do Zubeldia, ele vai fazer a cobrança.
0: Com 5,5 de jogo, tá 0-0 no Campeonato Brasileiro. Olha a bola do Hulk, ajeitou pra Lúcio Acosta, ele desce, manobra, estica, trava a zaga. O troca daqui, apresentação do Bahia, quem vem levando o Sérgio Romão Gomes, foi travado, sai da falta, olha pra quem dá, recuou pra Nicolás Acevedo, esticou no comando, Ale Ruvelis, batalha, corta a Freitas, alivia o perigo, bota a bola pela linha de lado, bola pro mato, que o jogo é de campeonato. Manual para ser cobrado pela equipe do Bahia do lado direito do terreno, galera. 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Preparado Jean Lucas, está mais aberto pelo lado direito, levantou no comando, trava a zaga. O troca de Lúcio Acosta, batalha Jean Lucas, recupera, manobra pelo setor de defesa, é que começa tudo lá atrás. Um novo lance para a equipe do Bahia, galera. 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Quando volta o Bahia, Alego acionado, rolou para Nestor, foi ao fundo, saiu com bola e tudo. Acabou que era boa a trama da equipe do Bahia, mas não conseguiu dar o complemento. O Rodrigo Nestor, lá pelo setor esquerdo do gramado, Lucas Mon.
4: Exatamente, ia por ali o Rodrigo Nestor, camisa de número 11. Ele que veio ganhando essa vaga no time titular da equipe do Bahia. Acabou saindo com bola e tudo pela linha de fundo. É tiro de meta para a equipe do Bahia, Marcelo.
0: Aqui com 7 de jogo, a informação da Salineira, diminuindo distâncias, aproximando pessoas, autoviação Salineira. Quando volta, a representação da equipe do Fluminense, Enê, acelerou, deu no Hulk, quebrou mal pro Soteldo, corta a zaga. E a galera ficou na bronca com o incrível Hulk. Jean Lucas tentou puxar o contragolpe, Martinelli se antecipou. Mas deu mole o Hulk ali na ajeitadinha, Lucas Mol.
4: É, deu mole na ajeitada, Marcelo, porque ele recebeu aquela bola no pivô para fazer o apoio pelo lado esquerdo e acabou errando o passe de primeira. Ele segue 0-0 no placar, Marcelo.
0: 0-0 no marcador, galera tricolor chegando, olha o frente, ligou pra Soteldo, deixou pra Hulk, protegeu, abriu pra Soteldo, do lado esquerdo do Tegueno, ele manobra, domina, estica, atrasa pra Costa, a Costa domina, voltou, Samuel, pé direito, bateu, defendeu Ronaldo. Na primeira chegada do Flusão no jogo, Lucas Mol.
4: Exatamente, na finalização pelo lado direito do gramado, na intermediária ofensiva chegava. É direito, faz a defesa tranquila, o goleiro Ronaldo, fica o placar de 0-0 no Maracanã.
0: Com 8 de jogo, tá 0-0 no jornalista Mário Filho, e o torcedor ligado com a gente, com a Carpel tem tudo pro delivery, Carpel, mano, preço pro seu negócio, olha, quase corta a luz pra quem, garoto? Vem tirando o Bahia, tomando a bola, Jean Lucas, ele tá em todos os lugares, manobra serviu, escorou pela meia pra Acevedo, quebrou pra Rodrigo Nestor, parou, prendeu, hora jogada pra Nicolás Acevedo, bota ela pra girar na zona canhota, no Tegueno pra Juba, trava a zaga, ele viu o perigo, vem cortando de qualquer maneira. A sobra vai ser da equipe do Bahia. Manobra pela faixa central do gramado, quem desce, busca o jogo, é Nicolás Acevedo. Parou, prendeu, olhou pra quem dá, chama no movimento, recolhe pela meia, faz o break, recomeça tudo. Quem caminha pelo campo de defesa é Ramos Mingo, já um tempão no Bahia. Ramos Mingo, no pé canhoto, levantou no comando, tentou pro Eric Pulga. Bola longa demais, tá tranquila pro goleiro Fábio dominar e sair pro jogo. 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
4: É, de muito longe, Marcelo, finalização do Alejo Vélez pelo lado canhoto, pegou muito embaixo da bola, ela vai por cima da meta do goleiro Fábio, permanece 0-0 no Maracanã.
0: 9,5 de jogo, com 9,5 de jogo, o torcedor ligado com a gente, com o Instituto Dôminos, construindo o futuro e olhar o presente, conheça uma metodologia moderna, do maternal ao pré-vestibular, e seja 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Ignacio dá o combate, Eric Pulga protegeu, ganhou, girou, foi travado, insiste o Pulga, foi a luta, tem falta. Falta fora da grande área. O Pulga reclama que houve uma nova falta dentro da muvuca depois da vantagem, mas o árbitro tá dando falta ali à direita, foi o que indicou a arbitragem, Lucas Mon.
4: É, por muito pouco não é pênalti pra equipe do Bahia, Marcelo, foi uma falta muito perto da área ali pelo lado direito, percorria o Eric Pulga e na dividida com o Ignacio acaba marcando a falta, a arbitragem, o Ignacio, camisa de número 4, faz a falta em cima do Eric Pulga, jogo por enquanto paralisado. Um detalhe, Marcelo, Rogério Ceni passando instruções para os seus zagueiros, mas daquela forma bem o Rogério Ceni, lembrando os tempos de goleiro da equipe de São Paulo, tendo pouca paciência com os defensores da equipe do Bahia.
0: É verdade, é bem jeitão Rogério Ceni, que já foi campeão brasileiro da Série A e da Série B. É informação para o torcedor ligado com a gente do Oncossol, pessoas que cuidam de pessoas em cada etapa do cuidado. 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Tá preparado o time do Bahia, Rodrigo Nestor, sempre ele na pelotinha. Pé canhoto do Nestor na bola. Vai ser autorizado para chover bola lá dentro da muvuca. Atenção, Rodrigo Nestor. Tá na bola, preparado, atenção galera, você ouviu o apito, vai partir Nestor, bateu fechadinha, trava a zaga, insiste, Juba, ela quica, sobe, desce, melhor pro Nense, tomou Freitas, ele se manda como atacante, disse que recebeu falta, arbitragem não deu, não, voltou e deu. Quando o Frentes ele tava dominando e avançando, a arbitragem pegou uma falta em cima do zagueirão do Flusão ali na saída. Com 12 de jogo tem Pressunense. Acelera Canóbio. Lado direito cruzou pro Hulk. Falhou Marcos Vitor. Hulk tomou, bateu, perdeu! Ele perdeu! Impressionante! Este não é o incrível Hulk que eu conheço! Me explica essa, Lucas Mol!
4: É inexplicável, Marcelo. Um bolão do Canóbio pelo lado direito. Um lançamento de Almanac que cortou a linha defensiva inteirinha do Bahia. Hulk finaliza muito, muito mal. Ele domina com a perna direita. Na hora da finalização com a perna canhota, na entrada da pequena área, era ele e o goleiro. Era só estufar a rede no Maracanã. Ele chuta pra fora, Marcelo. Perde o gol, incrível Hulk. O placar fica de 0-0.
0: É, aí, Hulk, a galera fica na bronca contigo, meu garoto. Deu um molengo-tengo, desperdiçou a chance. O incrível Hulk. Quando volta, equipe do Bahia. Desce Nicolás Acevedo. Ele para, prende, estica lateralmente. Vai a luta. A representação da Boteco, com o Roman Gomes. Rolou para Acevedo, abriu no Jean Lucas. Bem mais aberta pelo setor direito, gramado, ele recolhe para Acevedo. Acevedo no comando, tenta a bola para Roman, Roman, até Ademir. Ademir volta a bola para Roman Gomes, tenta controlar Marcos Vitor. Ele dribla o primeiro, encara o segundo. Tenta o passe forçado, cortou a costa, botou a bola pela linha de lado. É manual na marca dos 13 para ser cobrada pelo Bahia. 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Olha a volta de Marcos Vitor. Manobrou, deu no Ramos Mingo, apertado, recolhe. Recomeça lá atrás do Ronaldo. Ronaldo domina. Olha para quem dá, sai pro jogo com o Ramos Mingo. Ramos Mingo esticou lá do canhoto do gramado. Corta a zaga. Alivia Samuel Xavier botando pelota pela linha lateral. É manual para ser cobrado aqui pela equipe do Bahia. 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E olha Marcos Vitor, ganhou o lado esquerdo, trabalhou Nestor, voltou para Nicolás Acevedo. Abriu na canhota, quem dominou é Juba, acelerou para Nestor de prima pra Eric Pulga, é perigoso. Pulga cruzou na entrada grande área, corta a Martinelli, o troco vai ser de Ademir. Ademir com ela, movimenta pela meia direita, conectou para Jean Lucas. Rola a bola para Roman Gomes, desce pelo setor de defesa, trabalha para Nestor. Nestor no pé canhoto, lançou na grande área. No meio do caminho, Juba reclamava que foi calçado. Na arbitragem, não deu nada. Com 14,5. 14,5 de jogo. Dá 0-0 no Brasileirão. Mais cedo, explosão da galera contou. Flamengo 1, Internacional também 1. O Pedro Schene contou as emoções de Vasco da Gama 1. Independente Medellín 0, Vascão. Tá na próxima fase, vai pegar o Olímpia. Nas oitavas de final da Copa Sul-Americana e sabadão, final de semana tem Vasco e Fluminense, explosão da galera vai contar, dois jogos de arrepiar, são os cariocas que seguem vivos na Copa do Brasil, o Fla já foi, o Fogo já foi, apenas um do Rio seguirá vivo na Copa do Brasil, Bahia também já foi, né cara, caiu pro Remo, aqui teve um monte de grande que caiu, né, São Paulo caiu, um monte grande caiu. Aqui vem o Martinelli. Abriu do lado direito do gramado. Trabalha para Augustin Canobi. Domina o jogador de Copa do Mundo. Chama no movimento para Samuel. Samuel no Martinelli. Rolou para Costa. Quebrou para Samuel. Ajeitou. Canobi variou. Bico da grande área. Rolou de lado para o baixinho. A Costa. De ladinho. Desengolou para Samuel. Parou. Voltou. Da bola para Canobi no comando. Martinelli. Martinelli girou para Nonati. Bem pé o Flusão da luta. Busca o melhor espaço no comando ofensivo. Samuel Xavier se manda, faz a conexão lateral até Canóbio, Canóbio penteou, acelerou, deu mole, perdeu, tomou Eric Pulga, trabalha na saída com Acevedo, Acevedo pra Juba, Juba no comando, até onde está deslocado, Jean Lucas batalha pela meia, Nonato faz a pressão, Jean Lucas G começa, explora a jogada no segundo central, no Tegueno, rolando pelota para Eric Pulga, ele tá apertado, desce e busca o jogo, recomeça tudo pra equipe do Bahia, galera. 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Siri comigo, torcedor brasileiro, tempo passa, anote. 16 já foram, 29 faltando por jogar na primeira etapa. E no placar do Campeonato Brasileiro, placar da Drogaria Verdinho, quando já que se manda o Flu. Canóbio rompeu a linha média, acelerou. Quem é que pega ele? Partiu Uruguai com os cabelos louros bonitos de Canóbio. Ele se manda lateralmente, soltou para Samuel Xavier. Agora é a hora. Samuel penteou, Bahia tá fechadinho. Samuel escorou para Nonato, vai triangular, preferiu carregar. Lá vem Nonato, linha de fundo, pé direito, cruzou nas mãos do Ronaldo. Por isso eu confirmo no placar da Drogaria Verdinho original. 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Fluminense 0. Bahia também 0. Mais cedo, Flamengo 1, Inter também 1. Segundo empate consecutivo da equipe do Flamengo. E o Vascão venceu a primeira sob o comando do Portuga. Pedro Emanuel, Vasco está classificado 1-0 lá em São Janu. Você ouviu com o Pedro Schene. Aqui desce Martinelli, quebrou a Costa, lançou para Hulk. Cadê o pivô? Hulk atrasou legal para Costa. Vem boa bola, ainda ele. Acelera para Samuel, rasgou, rompeu o setor inimigo, se manda até sinal para Canóbio. Hulk pediu, Canóbio viu, cruza mal a bola. Vem cortando a zaga, retoma o Bahia, ganha de qualquer maneira pelo campo de defesa. 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Quando volta a equipe do Bahia, domina Roman. Roman atrasa Marcos Vitor, ele se apresenta. Puxa a jogada no compasso, atrasou para Ronaldo, Ronaldo tá apertado, sai pro jogo perigosamente, Nestor errou, tomou Samuel, terceiro sinal, rolou para Costa Melo, com Martinelli, limpou o canto, bateu para fora! Na boa roubada do Nense, a boa chance do Martinelli, Lucas Mon.
4: Na pressão alta que o Fluminense faz na saída de bola da equipe do Bahia, consegue roubar, o Lute acosta pelo lado direito, toca para o Martinelli, que ali na entrada da grande área pelo lado direito, ele domina com a direita, bate com a canhota, bola buscava o ângulo direito do goleiro, viaja por cima da meta, permanece o placar de 0 para o Fluminense, 0 para o Bahia.
0: Com 19 de jogo, 19 show, Gaxinho, diz o mais completo na região. 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Olha a evolução da equipe da Boa Terra. Trabalhou Jean, quebrou Nestor, tá pelo centro do terreno, vem derivando pelo setor inimigo, soltou Acevedo, abriu o lado direito para Ademir, é perigoso, invadiu Jean, cruzou, tapa do Fábio, o troca do Jubimendo, trava Samuel Xavier. Alivia o perigo, é contra-golpe, nem senta Hulk. Deu mole, perdeu, troca de Martinelli. Ligou longa demais pro Canóbio. Vem tomando Marcos Vitor. Ganha o Bahia, se manda, o jogo tá aberto. Luciano Juba com 20, tirou o peso no fundo para Eric Pulga. Ele é talentoso, cruzou, marca penal, cortou mal Martinelli. Ganha Nestor, recupera Martinelli, deu na Costa. Abriu na correria do Soteldo, trava a zaga. Tava atento Roman para botar a bola pela linha lateral, Emanuel. Pro time de guerreiros cobrar aqui pela zona esquerda do terreno, galera. 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Se liga comigo, torcedor brasileiro, o tempo passa. 20 já jogaram, faltando 25. Olha o Hulk! Hulk do céu! Ele errou um domínio bobo. Não tinha ninguém marcando ele. Será que mandaram o Hulk certo ou mandaram o Hulk da Shopee, Lucas Mol?
4: Olha, Marcelo, que situação. O torcedor do Fluminense nem chegou a vaiar, mas deu uma sensação um pouco de constrangimento. Colocou a mão na cabeça, olhou pra baixo. Quase uma sensação de não acreditar que um jogador do quilate como o Hulk esteja passando por essa fase.
0: É, o que o torcedor espera é que não seja um Renato Augusto ou Douglas Costa 2.0, né? Jogadores de nível de seleção brasileira, e quando vieram pro Flu já tava na reta final da carreira e não conseguiram render. Desse até o que o Renato teve boas partidas, né? Teve aquela lesão no Campeonato Carioca, mas a passagem do Hulk até aqui tá muito abaixo. É claro que ele tá sem ritmo, tava muito tempo sem jogar, mas cara, esse erro aí é erro infantil, de principiante, um erro de domínio na faixa central do gramado. É, depois do erro eu confirmo. No Campeonato Brasileiro, Flu 0, Bahia também 0. Ganhou Nonato, acelerou, Canobio, pé canhoto, bateu Ronaldo! Espalma, o troco é dele. Domina o Vingador, o incrível cruzou mal, trava a zaga. Domina Canobio, faz o cupinho, a bola escapuliu, perdeu. Tomou Eric Pulga, olha a atenção da galera, tricolor com a falta que foi cometida pelo Canobio. Na tentativa de recuperação. Lucas, metade da primeira etapa, a galera quer te ouvir qual é a do jogo para Carpel. 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Na Júlio Kubitschek no centro, na Vitor Rocha no Parque Bulha, agora também o Namar, Carpel. E o jogo, Lucas?
4: É um jogo de trocação, Marcelo. O Bahia conseguiu chegar na linha de fundo do Fluminense, realizar bons cruzamentos, teve faltas perigosas em volta da área, mas aqui, até que quem teve as melhores chances do jogo foi o Tricolor das Laranjeiras. O Hulk perdeu um gol inacreditável, Marcelo, que provavelmente o John Kennedy, o Cano e o Castilho faria. Até o Hulk do Galo faria, Marcelo, inacreditável o gol que ele perdeu. Também teve uma boa finalização do Martinelli. Um jogo até aqui de trocação, onde as duas equipes estão propondo bem o jogo na parte ofensiva. Só que o Tricolor, por enquanto, melhor, já poderia ter aberto o placar aqui no Maracanã.
0: 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O 23. 23 de jogo. 0-0, torcedor ligado com a gente aqui no Sonzão. 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Preparado para fazer a cobrança, a representação da equipe do Bahia. Vem caminhando pelo setor canhoto do gramado, tentativa do Juba, lançamento errado, corta a zaga, ele viu o perigo, olha o Fábio, saindo de qualquer maneira, quando ia ganhando o Adelmo Vélez. Tô sentindo o Fábio na tentativa do combate ali no campo de defesa, Lucas Mon.
4: Sente muito o Fábio ali pelo lado direito, Marcelo, mas até na minha interpretação, um recuo um pouco arriscado do Nonato ali pelo lado direito do gramado, no lado direito defensivo da equipe do Fluminense, que ele recua e o Alejo Vélez quase consegue aproveitar. Fábio realmente conseguiu ser veloz para retirar a bola por ali e ter jogado para ela em direção à linha de lateral, ali pelo lado canhoto de ataque da equipe do Bahia. Por enquanto fica caído o Fábio, na verdade já está se levantando o goleirão da equipe do Fluminense, que completa 300 jogos com a armadura tricolor.
0: 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Aqui tem bola para ser movimentada pela equipe do Bahia. Vai cobrar lá na linha de fundo, Luciano Juba. Tá preparado para repor a bola em circulação. Bola jogada para Eric Pulga. Manobra que começa, trabalha para Marcos Vitor. Marcos Vitor vem descendo na faixa central do gramado. Olhou para quem dá, conectou. Tenta a trama. Até onde está deslocado o Acevedo. Deu bola e perdeu, tomou o Hulk. Leu só no primeiro. Agora sim, Hulk. Se manda, livra de Cid 2. Passe errado, Cortaza. Mas tá melhorando. Tá melhorando, já fez uma boa, Marcelo, jogada de efeito quando passa o incrível Hulk. Diga, Lucas.
4: E o Hulk reclamou muito com o Soltero nesse último lance agora, sobre o passe que ele deu, pedindo que era pro Soltero ter se projetado mais pro ataque.
0: E olha o Bahia, se manda, Jean Lucas protege, escora, trabalha Acevedo, lindo passe uruguaio, abriu para Ademir, linha de fundo, ele encara a marcação do Guenê, fora da grande área, setor direito do gramado, ele para, prende, domina, estica para Roman, Roman na composição de Ademir, passe errado, trava a zaga. Vem tirando de qualquer maneira a representação da equipe do Fluminense aqui pela zona canhota Tegueno. Quando no Rio são 9 horas e 56 minutos. 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Se liga comigo, torcedor brasileiro. O tempo passa. 25,5, menos de 20, faltando para o final da primeira etapa. E no placar do Campeonato Brasileiro, eu conto já porque o Fluminense manda, Martinelli meteu, bola boa para Samuel. Pista livre, acelera, Samuel, que eu vou com você. Lado direito do gramado, ele se manda, dois em cima, quebrou, Canobio de letra errada, bola para Hulk. Às vezes feijãozinho com a coisa é suficiente, tá, galera? Não precisa fazer nada muito caprichado, não. Olha o Flu voltando. Insiste Ignacio, marca nos 26, jogado em 0-0. Samuel rolou, Canobio volta a bola para Samuel Xavier. Ele para, prende, pensa, domina. Recomeça aqui pela linha divisória do Tegueno, até onde está colocado O atleta aqui é Ignacio. Ignacio para Matheus Martinelli. Chama no terreno, bota a bola para girar. No comando, até onde está deslocado o Ruan Freitas. Manobra para René. René penteou, rolou. Nonato, ciclo central do gramado. Quem se apresenta é Matheus Martinelli. Invertendo o bolão para Canabra, dominando o pé direito no pé canhoto. Lançou para Costa. Espigou nas costas dele. Sai, Ronaldo. Acabou que o Acosta passou na direção ali do lançamento, Lucas Mon.
4: É, hoje o Canobi tá com o pé afiado nesses lançamentos, conseguiu mais uma vez colocar por cima da linha, linha defensiva ali pelo lado direito, achando o próprio Lúcio Acosta, mas o goleiro Ronaldo conseguiu fazer a defesa para deixar o placar em 0-0.
0: Aqui, jogados 27. 27 jogo, 0-0. Quando volta a equipe do Bahia, tira o Juba, faz o corte Canobio. Botando bola pela linha lateral, é manual para ser cobrado pela representação da equipe do Bahia pelo campo de defesa. E sábado tem Vasco da Gama e Fluminense. O bicho vai pegar fogo, hein? É Copa do Brasil, vale vaga nas quartas, só um carioca seguirá vivo em busca da Copa do Brasil. Os dois querem um bicampeonato. Já levantaram a terça o Flu e o Vasco da Gama. O Botafogo já foi eliminado, o Flamengo já foi eliminado, Bahia já foi eliminado, o Flu segue vivo aí na competição. Aqui 28, domina Renezinho, caminha no ciclo central do gramado, ele para, prende, olha para quem dá. Bota a bola no comando para Samuel, faixa divisória do gramado, Martinelli se apresenta, rolou para Samuel, trabalha para Ignacio. Costura pela zona esquerda do terreno, quem se movimenta é Lúcio. Lúcio Acosta para Martinelli, domina a quebra para Lúcio Acosta, vem variando pelo segundo central do terreno, faz a abertura no corredor direito do gramado para Agustin Canóbio. Canóbio se mandou pelo centro para Nonato, penteou, parou, prendeu, rolou, Samuel volta a bola para Nonato, vai bater, preferiu quebrar para Costa, agora é hora, peca em outra, inverte jogada, lado esquerdo se apresenta o Machinho, Soteldo, de Machola para Machola, Soteldo, pintou, dois em cima, manobrou, pé direito, cruzou para Samuel, segundo pó, ajeitou, passa da bola o René, vem cortando a zaga. É escanteio pro Flu, que criou uma boa chance, Lucas.
4: É, o Soteldo ensaboado pelo lado esquerdo, consegue sair da marcação, vai em direção à entrada da grande área e faz o cruzamento com a perna direita. A bola vai por cima da zaga da equipe do Bahia. O Samuel Xavier tentava completar de carrinho, chega afastando o Ramos Mingo de carrinho. É escanteio para a equipe do Flu pelo lado direito do gramado, Marcelo.
0: Com 29 de jogo, é o Campeonato Brasileiro edição 2026, você ligado com a gente com o Novão do Hotel, quer as melhores tarifas, faça sua reserva no site do Novão do Hotel, temos os melhores pacotes, tarifas, vive experiências inesquecíveis, no Novão do Hotel, no Instagram, arroba Novão do Hotel. Acabou com a cobrança do Flu, não deu certo, tem que começar tudo atrás pro Fábio chama a rua, frente pro jogo. Frente vai armar a equipe do Flu. Flu hoje com o Thiago Silva no banco, com alguns dos jogadores considerados titulares no banco de reservas. Pelo menos daquele time que tem jogado mais. Olha a bola do Soteldo. Caminha para Nonato. Escora a volta para Matheus Martinelli. Esse tá em todas, é incansável. Domina Matheus Martinelli. Serviu para René. René na zona canhota do terreno, golando pelota para Lúcio. Lúcio volta para René. Meia hora cravada de jogo, 30 minutos já foram. Faltando 15 para o intervalo do espetáculo, quem se manda é Nonato. De armadura nova, o tricolor vai à luta. Fazendo a abertura, Canobi esticou, voltou para Nonato. Na meia direita ele caminha, decola, volta, atenção para Matheus Martinelli. Servindo, jogada para René. René com o Matheus Martinelli. Caminha do lado direito do terreno, tentou Ignacio. Ignacio mandou para o tempo final. Esticou para Canobi, o pé direito. Cruzou, a bola deu certo. Chegou no Soteldo. Foi forte, mas deu certo. Soteldo do lado esquerdo. Ele pedala, penteou, tenta driblar o primeiro. Encara o segundo. Bahia tá bem compactado. Volta a bola no Nense. Caminha René. René dá a bola para Matheus Martinelli. Para, prende, trava na pose. Domina, recomeça. René rompeu linha para Hulk. Dominou, girou. Perdeu o ângulo, levou no fundo, vai bater, corta Marcos Vitor, pressão do Nense, o Ronaldo cai pedindo atendimento, Lucas Mol.
4: Exatamente, Marcelo, era o passe do René ali pelo lado esquerdo, na intermediária ofensiva, buscando o Hulk na profundidade, o camisa de número 7 faz o domínio, leva para a linha de fundo e tenta cruzamento com a perna canhota, o Marcos Vitor corta de carrinho, é esquinado pelo lado canhoto para o Nense, porém o jogo paralisado porque o goleiro Ronaldo sente e está caído, a equipe médica da equipe do Bahia já entra dentro do gramado para fazer todo o atendimento, Marcelo.
0: na marca dos 30 e meio, 0-0. Caiu do jogo na tentativa de pressão da equipe do Fluminense. O Ronaldo sente que o momento do Flu é bom, por isso o jogo está parado. 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Ainda demora para a cobrança do escanteio do Flu ser autorizada aqui pelo setor esquerdo do terreno. Mais cedo, Flamengo 1, Inter também 1 lá no Gigante da Beira Rua. Explosão da galera, contou. Vasco 1, Medellín 0. Vasco está nas oitavas da Sula. Segue o sonho da grande conquista para o Vascão. Aqui vem Hulk, pé canhoto, levantou, segundo pau, Acosta, dominou, escapuliu, corta a zaga. Contra golpe Bahia, cima do tricolor da Boaterra, partiu Eric Pulga, quem que pega? Vem dominando pela zona, canhoto do Teguena, ele para, domina, centraliza. Atenção, Alejo faz abertura no bico da grande área para Ademir, domina pela zona intermediária, ainda ele, Ademir, a passagem do Roman, preferiu no centro para Jean, de ladinho, escora para CB do Flu, já se fechou, já está compactado, Bahia gira a bola, tenta encontrar a melhor alternativa, caminha pela meia, olha a bola forçada no Ju, baixou Jean, limpou, bateu para fora. Pela linha de fundo, a bola de média distância do Jean Lucas. Lucas Mol.
4: É, exatamente, Marcelo, ali pela intermediária ofensiva, pelo lado direito, o Jean Lucas tenta um arremate de muito longe, de pé direito, a bola viaja, sai pela linha de fundo no lado direito, apenas tiro de meta para o Fábio cobrar, segue Fluminense 0, Bahia também 0.
0: 33,5. 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Essa é do povo! Lá vem Fluminense. Desce Martinelli. E chega do lado direito do gramado para Ignacio. Olha o lançamento, olha lá Freitas do Ignacio. Tentou para o Hulk, bola errada. Vem tomando Marcos Vitor. Tira de lá, alivia, sobra de Nonato. Cabeça botando bola pela linha lateral. Manual para ser cobrado pelo time do Bahia, pelo setor esquerdo do terreno. Jogo na marca dos 34, a informação do Península Maracanã. 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Quase 35 de jogo. É moral para Roman cobrar. A bola para Jean Lucas. Caminha pelo centro do gramado. Desce Luciano Juba. Aquele lateral que vira meia do jeito que o Rogério Ceni gosta. Caminha pela canhota. Fazendo abertura para Eric Pulga. Ele deriva pela meia. Centraliza para Acevedo. Escora para Luciano Juba. Juba com ela. Penteou, quebrou. No segundo central do gramado. Rola a bola para Marcos Vitor. Marcos Vitor com ela. Chama a jogada no comando de defesa, atrasando bola pelo campo de manobra da equipe do Bahia. Acevedo dominou, girou, foi calçada, é falta. Uma jogada inteligente do Acevedo, né? O domínio orientado que termina com a falta para o Bahia, Lucas Mon.
4: Exatamente, a falta para a equipe do Bahia na intermediária ofensiva, Marcelo. No tentativa do giro que o Acevedo fazia em cima da marcação. Falta bem longe da área da equipe do Fluminense, além da intermediária ofensiva entre a grande área e a linha do meio campo. Mas vai tentar o cruzamento, a bola aérea, o tricolor da Boa Terra.
0: 35,5. 0-0 no Brasileirão LM. 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Lá vem Bahia. Nestor no pé canhoto, Juba no pé direito. Será que vai direto? Dá mais pro Nestor levantar. É isso que ele faz. Primeiro pau. Subiu. Tentou. Corta o Fluminense. Alivia o perigo. Vem tirando Canóbio. Mas já estava marcado o impedimento lá no comando ofensivo. Quando tentava a representação da Boa Terra, lá com o Alejo Vélez, no Rio. 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Se liga comigo, torcedor brasileiro, o tempo passa. 36 já foram, faltando 9. 9 faltando para o intervalo do jogo e no placar do Brasileirão Maracanã, placar do melhor café colonial do Brasil. 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Se manda pelo setor inimigo, vai que começar lá atrás. 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Bora pro jogo! Fluminense domina com o goleiro Fábio. Fazendo abertura lateral até Ignacio, campo de defesa, ele estica. Tenta o Flu, reclama de falta. Samuel tá marcada. Falta em cima dele pelo campo de defesa, é bola pro time de Guerreiros cobrar. Ali pela linha de defesa do gramado, galera. 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Volta a equipe do Flusão. Quem desce é Nonato. Escora pela meia, trabalha para René, dois em cima, ajeitou para Costa, ele caminha, caneta, cheio de graça, domina, gira, talentoso, sofreu falta. Só assim para parar o Acosta nessa aí, Lucas.
4: É o baixinho, os dois baixinhos ensaboados, o Acosta no meio centralizado e o Soteldo caindo pela ponta esquerda. Dessa vez foi o argentino, que fazia a jogada por ali, sofreu a falta, já cobrou rapidinho, Marcelo.
0: Tem pressa o Nense, com 38 de jogo. Domina o time de Guerreiros, 7 minutos faltando para o intervalo do espetáculo. Domina a manobra, Chique Ignacio. Ignacio parou, prendeu. Lado direito do terreno, olhou para quem dá para Canóbio. Vem tomando Juba, protegendo, ganhando tiro de meta. Ô Lucas, qual é dessa reta final da primeira etapa? Até aqui 0 para o Flu. 0 pro Bahia, hein, Lucas Mon?
4: É, Marcelo, se encaminhando para o final desse primeiro tempo, ritmo caiu um pouco antes daqueles 25, 23 primeiros minutos, era um jogo com um pouco mais de trocação, não é à toa que até ali tinha 3 chutes para a equipe do Fluminense e 2 para a equipe do Bahia. Depois dessa marca, até a chegada dos 40 minutos, o Fluminense finalizou apenas mais 2 vezes e o Bahia uma. Então o jogo caiu um pouco nessa trocação, vejo muita troca de passe nas intermediárias, né, um jogo de intermediárias diários e um pouco o jogo de linha de fundo, as equipes têm conseguido proteger bem agora as suas balizas.
0: Só o detalhe, 39, a nossa galera está contando também, Paulo Arnaldo, Vitória e Palmeiras, 40 do primeiro tempo, o Vitória está com 2 bonecos expulsos, o Kaká e o Luan Cândido, cara, são 2 bonecos expulsos lá na equipe do Vitória. Aqui tá caído Freitas, ele tá sentindo ali pela faixa central, vamos ver que tá pegando com o Juan Freitas, zagueiro da equipe do Fluminense, Lucas Mon.
4: Exatamente, o Freitas sentiu por aqui, Marcelo, bem na região do meio campo, caindo pelo lado esquerdo, na linha central, pelo lado esquerdo, bem perto da área técnica do Luiz Ubeldia. Sente muito o Juan Freitas, que o Ubeldia já coloca todos os seus jogadores no banco de reserva para fazer o trabalho de aquecimento, e obviamente Thiago Silva deve ser o atleta a entrar, caso o Freitas realmente não tenha condição de permanecer no jogo.
0: 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Vai ter bola para ser movimentada pela equipe do Fluminense. Vamos ver se o Freitas vai poder entrar no gramado. Vai poder seguir, parece que a situação é um pouco mais complicado no Juan Freitas.
4: Thiago Silva vem
0: aí. Para caminhar. Vem o monstro. Vem o Thiago Silva, Lucas Mol.
4: Thiago Silva, o monstro, vem aí na equipe do Fluminense, Marcelo. E obviamente toda a galera já vai à loucura, né? Não só pela saída do Juan Freitas, mas para a entrada do Thiago Silva, que faz seu segundo jogo nessa terceira passagem na equipe do Fluminense, Marcelo.
0: Agora a pergunta que eu fico, né? O Thiago Silva é um baita jogador. Isso é incontestável. Mas a outra opção é o Igor Gabelo, né? Aí agora, se for grave com o Freitas, eu quero ver o que a diretoria do Fluminense vai fazer. Porque tá sem Gêmeos, tá sem Milan, vai ficar com 3 zagueiros. Aí manda o Davi Schwint lá. Manda a garotada. Rifa Xerém. Rifa Xerém, Flusão. Rifa Xerém. Porque o torcedor não gosta do frente, mas está perigando aí. Só algo grave, vou ficar com três zagueiros para essa sequência da temporada, Lucas Mourão.
4: É, exatamente, já tem a terceira lesão, que é a do Freitas. Óbvio que realmente é um azar enorme do Fluminense ter lesão de três jogadores ali da defesa, mas obviamente não ter nenhum garoto Xerém pra cumprir com essa posição é pouco pra história do clube.
0: É, e aí é o que o Mário Bittencourt fala: quando você tem quatro, você tem. Quando você tem cinco zagueiros, você tem quatro. Essa é sensacional do Mário. Ele fala: quando você tem quatro zagueiros, na verdade só tem três. Quando você tem cinco, só tem quatro. Já ouvi o Mário Bittencourt falando isso algumas vezes, né? Sinalzão marcando 42. 42, jogo em formação da Carpel. 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O acréscimo deve ser gordinho, né? O acréscimo deve ser gordinho. Quando volta a equipe do Fluminense, manobra Luciano Juba. Parou, prendeu, penteou, ainda ele, se manda pelo setor inimigo, Luciano Juba, adiantou, tentou, pra Nestor, canetou primeiro, invadiu, vai bater, trava a zaga, ali viu o Nonato, quando o Ignacio ficou procurando o Rodrigo Nestor, Lucas Mol.
4: É, exatamente, ali pelo lado esquerdo, uma boa jogada da equipe do Bahia, o Rodrigo Nestor tentou de levar em direção à linha de fundo, o Nonato faz o corte e obviamente é esquinado pra equipe do Bahia, ali pelo lado esquerdo do gramado.
0: Com quase 43, sinalzão, vai marcar, faltando dois para o final do primeiro tempo. 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Carpel, lá vem bola para ser lançada na grande área pela equipe do Bahia. 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Gamires Contabilidade, lá vem Bahia, levantamento do Nestor, pintou, trave que Inácio. Alivia o perigo, tira de qualquer maneira. A sobra vai ser do Nestor, que vai recomeçar tudo lá atrás. 43,5. 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Olha o erro do Flu. Toma Eric Pugo, mas está impedido. Não vale mais nada não. Quando foi lançado o jogador do Bahia, teve um corte meio afobado no Fluminense. Acabou que estava impedido o Eric Pulga. Jogo parado com quase 44. 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Sinalzão marcando. Último giro do ponteiro nessa primeira etapa, pelo menos no tempo regulamentar. Domina René. Serviu para Hulk. Girou. Protegeu. Caiu de popô. Caiu de popô no
4: detalhe.
0: Chão. Soteldo recuperou. Mas foi começando no Thiago Silva. Chamou, falou.
4: Detalhe, Marcelo, o técnico Rogério Ceni coloca os jogadores da equipe do Bahia para fazer o trabalho de aquecimento ali pelo lado esquerdo do Maracanã. E o Thiago Silva entrou para atuar justamente na posição esquerda da zaga. Ali onde o Freitas estava, permaneceu com o Ignacio ali pelo lado direito.
0: É o detalhe do Lucas Mol com 44,5 para o Instituto Dominus. 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Sinalzão já já vai marcar 45 de jogo. Volta o Flu. Acosta o gol no passe. Trava a zaga, toma
4: Gil. Mais três.
0: Acelera para o Bahia. Vamos até os 48. Bahia vem descendo com Ademir, penteou, pé canhoto, bateu pra fora na bochecha da rede, lado esquerdo do goleiro Fábio, essa aí, Lucas Mon.
4: Exatamente, finalização de fora da área pelo lado direito, Marcelo tentava o Ademir, bola bate pela rede, porém pelo lado de fora, é apenas tiro de meta para o goleiro Fábio bater.
0: 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No barradão, Palmeiras tá na frente, hein? 1-0, gol do Maurício. Vai abrindo um catadão de pontos na liderança do Campeonato Brasileiro. Olha a volta do Thiago Silva, acelera Martinelli, adiantou no comando para Canóbio, Canóbio dominou, protegeu, girou, linda jogada do Canóbio, se manda pelo setor inimigo no biquinho, ajeitou, Samuel no bico da grande área no fundo para Canóbio, cruzou mal, corta a zaga, O troco ainda de Samuel Xavier, 46 e 20. Reta final do primeiro tempo. Samuel limpou, meia direita. É pra Nonato. Costurou, abriu. Canóbio no Samuel, no bico voltou. Pra Canóbio, no fundo. Pra Nonato, cruzou pra Costa. Trava a zaga, sobrou emendada do Martinelli pra fora de chapa. Passou bonita a bola do Matheus Martinelli, lá foi pra fora, Lucas.
4: Começando uma jogada pelo lado direito, o Nonato tentou o cruzamento rasteiro, cortou o Santiago Ramos Mingo. Na entrada da grande área, após o corte, o Martinelli chega chapando com a perna direita, a bola viaja o ângulo esquerdo do goleiro Ronaldo, sai pela linha de fundo, apenas tiro de meta, segue o Fluminense 0, Bahia também 0.
0: 47. Vai acabar o primeiro tempo do jogo, em formação de Larissa Marinho Beach Studio. 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Preparado para cobrar o time do Bahia. Levanta para o comando, quarto monstro. Tira Thiago Silva, bota a bola pela linha de lado. 35 segundos para o final da primeira etapa. Quem domina é Ademir. Ajeitou. No comando, tenta Roman, quebrou para Jean, triangulou para Ademir, tentou centralizar, tira a Costa, alivia o perigo, trava na pose, tira de qualquer maneira. 20 segundos para o final desta primeira etapa. 47 e 40. 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Quando o tempo tenta o Bahia, será que vai dar tempo de uma última estocada? Jean Lucas dominou, Cláudio olhou, o Gamogin terminou. Final da primeira etapa no Maracanã. Até aqui, Fluminense 0. Bahia, também 0. 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Jogadores deixando o gramado após o primeiro tempo, Lucas Mol.
4: Exatamente, Marcelo. Fim de primeira etapa no estádio do Maracanã. O placar é de 0 para o Fluminense e 0 para a equipe do Bahia. Por enquanto, com esse resultado, o Fluminense permanece na quarta colocação com 34 pontos. O Bahia, agora na quinta colocação, ultrapassa o Bragantino com 32, mas tem um jogo a mais que a equipe de Bragança Paulista, Marcelo.
0: Bom, lá no Barradão, como é que tá a parada? Até pra gente dar um giro na rodada do Campeonato Brasileiro. Não temos 4 jogos sendo disputados em virtude aí da Copa do Brasil, da Copa Sul-Americana, perdão. Como é que estão os jogos dessa rodada do Campeonato Brasileiro, Lucas Mol?
4: Exatamente, Marcelo. Por enquanto, nessa rodada do Campeonato Brasileiro da Série A, 21ª rodada, o Internacional enfrentou a equipe do Flamengo no estádio do Beira-Rio. O jogo terminou empatado por 1-1. O Mirassol venceu o Remo por 2-1 no Maião. O Fluminense, por enquanto, até aqui empata com 0-0 com a equipe do Bahia no Maracanã. E o Vitória perde por 2-0 para a equipe do Palmeiras lá no estádio do Barradão. Outro detalhe também, os jogos da Copa Sul-Americana. O Vasco venceu mais cedo a equipe do Independente Medellín por 1-0. E, por enquanto, no intervalo, o Bragantino empata por 0-0 contra a equipe do Sporting Cristal. Marcelo.
0: Bragantino é mais um brasileiro aí na luta por uma vaga na próxima fase da Copa Sul-Americana. O Vasco classificou, vai pegar o Olímpia e o Bragantino está aí lutando. O Palmeiras está abrindo margem, hein? Palmeiras está abrindo 8 pontos do Flamengo na liderança do Campeonato Brasileiro. G4 tem Palmeiras 4-7, Flamengo 39, Atlético 36, Fluminense 34. Bahia com um pontinho, está subindo para a quinta colocação com 32 pontos na tabela de classificação do Campeonato Brasileiro, edição 2026. Vamos ficar de olho, né? Pra Flu e pra Bahia, vencer hoje,
4: Martinelli,
0: é importante. É importante. Vamos ouvir o Martinelli falando na saída do gramado.
5: Jogando com uma cara um pouco de insatisfação aqui, quero a tua leitura sobre o jogo. Você teve 2 tentativas ali também de uma bola de fora da área. Qual que é a principal dificuldade para um resultado positivo? O Bahia começou abafando um pouco mais, mas depois o jogo ficou um pouco mais equilibrado, né?
6: acho que a gente tem que ter um pouquinho mais de frieza ali na frente pra gente conseguir colocar o em gol. É, eles começaram melhor o jogo, depois a gente tomou a rédea do jogo, conseguiu controlar bem a rédea do jogo, agora é manter para que a gente possa fazer um melhor, para que a gente possa concluir bem o gol.
1: O Matheus Martinelli falando de falar que o Fluminense chegou a mais pressão, o Fluminense melhor para colocar o goleiro Ronaldo, melhor trabalhar no lugar do Pinheiro, fala também pro lado da equipe,
6: que fala também pro lado da equipe. É, não adianta se bate os pontos, como você disse, eles tiveram que finalizar o gol a gente também, o jogo foi um pouco difícil, ele me chamou para jogar algumas coisas ali na marcação,
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trazer os números desta primeira etapa pro torcedor. Se liga aqui na Manchete, na Ondas, na Litoral News para esse segundo tempo de jogo entre a equipe do Fluminense e a equipe do Bahia. Os times já se enfrentaram recentemente no amistoso, no estádio do Maracanã. É, aquele jogo foi 2-0 pro Flu, gols de Hulk e Germancano. Os times jogaram com times diferentes, né, do primeiro pro segundo tempo. E aí, nesse jogo de hoje, o Flu teve uma grande chance contra nenhuma da equipe do Bahia dentro do gramado. A grande chance foi com o Hulk. Com todo respeito ao incrível Hulk, não está bem no jogo. Ele precisa mostrar para o que veio com a equipe do Fluminense. É bem verdade, e a gente precisa ponderar também, que o incrível Hulk, ele tem um bom trabalho de pivô, mas que ele não estava jogando desde o dia 23 de abril. Então ele passou em maio, junho, julho, 3 meses sem entrar em campo, já que teve a saída da equipe do Atlético Mineiro até a vinda para a equipe do Fluminense. Então está recuperando o ritmo, mas não pode perder um gol daquele. O incrível Hulk, até porque a grande característica dele é justamente ser decisivo, botar a bola no furo da rede, agregar no comando do ataque para o time onde ele atua. E o incrível Hulk teve a melhor chance do jogo e acabou desperdiçando. Não botou a bola no furo da rede quando teve a chance com a camisa do Fluminense. Foram 5 chutes do Flu, 4 chutes do Bahia. Os goleiros não precisaram fazer grandes intervenções, porque os chutes ou foram para fora ou não levaram tanto perigo. Então o jogo foi nessa tônica. As equipes criaram, mas podem criar melhor, podem criar mais no segundo tempo. O goleiro Ronaldo teve que fazer 2 defesas, nenhuma defesa muito complicada. O goleiro Fábio nem sequer precisou fazer defesa. Foram 2 escanteios para o Fluminense, 1 do Bahia. 5 faltas do Fluminense, 3 da equipe do Bahia nesse primeiro tempo do jogo. Foram 223 passes trocados pelo Flu e 227 para o Bahia. O jogo está muito equilibrado em termos de posse. Tanto é que o Flu tem 50% contra 50% também da representação do Bahia. O Flu desarmou 6 vezes, a equipe do Bahia desarmou 4 vezes nessa primeira etapa. O chute do Flu, o melhor com o Hulk, ainda esse fora da grande área no finalzinho com o Martinelli. Uma boa jogada ali de entrada da grande área, uma do Samuel Xavier, que deu um chute à esquerda no goleiro, que acabou levando também algum perigo. O Martinelli tem que se apresentar bastante na entrada da grande área. E ainda teve aquele chute do Canóbio, foram as chances da equipe do Fluminense. O Bahia não conseguiu arriscar de dentro da grande área. A única bola de dentro da área foi do Juba, mas quase sem ângulo. Ainda teve um chute lá no meio da rua do Alejo Vélez, que passou à esquerda sem levar perigo. E outro de média para longa distância, ali na intermediária do Jean Lucas, e quase na mesma posição o Ademir. Dos 5 chutes do Flu, 2 foram em direção ao gol. Dos 4 chutes, a equipe do Bahia, nenhum foi em direção ao gol. 3 cada foram próximos à baliza. Mas como eu disse, as finalizações não têm levado muito perigo. O Flu já teve que mexer uma vez com a saída do Freitas para a entrada do Thiago Silva. O Fluminense está com problema de zaga e para a sequência da temporada, porque o Gêmeo está machucado, o Milan está machucado e o Freitas com esse problema do tornozelo. Provavelmente o Nense vai para a Copa do Brasil aí com o Thiago Silva e Ignacio e com o Igor Gabelo, que foi contratado no ano passado. O Davi Chuin foi negociado durante essa semana pelo time de Guerreiros, não integra mais a representação do Fluminense para a sequência desta temporada do ano de 2026. É uma pena, né? Porque isso tem acontecido muito. Os garotos do Xerém pintarem para o time profissional, não serem aproveitados, perdem espaço, e o próprio garoto quer sair também para jogar em outro time. Tem tempo que o Flu não está dando espaço para os jogadores do time principal, para os jogadores da base do time principal, né? Aquela coisa de Martinelli, Luiz Henrique, Alexander, Cauê Elias, John Kennedy, tantos outros, né, que foram surgindo aí toda a temporada. O Flu sempre colocar pelo menos um menino para jogar. Kaique no time principal, acaba que a gente não está tendo nos últimos anos essa garotada da equipe do Fluminense dentro do gramado, ajudando o time de Guerreiros na sequência da competição.
até para passar o banco do

0: para esse segundo tempo. Técnico Luiz Ubeldia já colocou o Thiago Silva, mas ele ainda tem o menino Pitaluga, Guga, Igor Gabelo, Hércules, Savarino, Alisson, Otávio, Riquelme, Kevin Serna, Ganso e Cano. Aliás, estão falando de uma possível ida do Ganso para a Série B, para a equipe do Sport Clube do Recife. Anda rolando um papo que o Sport quer contratar alguns jogadores, o Tiquinho Soares, o Paulo Henrique Ganso, alguns nomes. O Ganso que chegou a não ser relacionado para o jogo contra o Bragantino, chegou a não ser relacionado para o jogo contra o Nova Iguaçu, mas agora está sendo utilizado. E aquilo, se entrar em campo, e é um jogador que pode entrar em campo, ele não poderá mais transferir, pelo menos para uma equipe da Série A do Campeonato Brasileiro. Bahia tem Guerreira, Luiz Gustavo, Canu, Wendel Passos, David Martins, Cauê Furquim, Juan Pablo, Michel Araújo, Everton Ribeiro, Sanabria, Sidney Duarte, William José. Lucas, intervalo de jogo, galera, quer te ouvir. O que você achou desse primeiro tempo, por enquanto, zero para o Flu, zero para a equipe do Bahia, Lucas Mol.
1: Exatamente, Marcelo, fim dessa primeira etapa, achei um jogo que até a metade do primeiro tempo estava equilibrado, mas com o Fluminense um pouco melhor, mas o primeiro tempo termina menos agitado, mas com todo que o Fluminense produziu mais e chances melhores, na minha interpretação, nesse primeiro tempo. Ainda mais aquela finalização do Hulk, cara, inacreditável, Marcelo, inacreditável aquele gol perdido do Hulk, que tem uma métrica que ela é às vezes é importante para medir a qualidade da finalização, a qualidade da oportunidade da finalização que o jogador teve, que se chama gol esperado, e que ela vai de 0,01 até 1. E ela mede o quanto aquele chute, em termos de porcentagem, seria gol. E do Hulk, Marcelo, aquela finalização que ele perdeu, aquele gol que ele perdeu, seria, na maior parte dos casos, a cada 10 chutes daquele do Hulk, 60% seria gol aquela oportunidade, talvez até mais, mas isso em dados gerais do futebol. A gente sabe que um jogador ainda na qualidade do Hulk, aquela finalização, a chance de ser gol era enorme, enormes. Então acho que é muito difícil tirar da equação essa oportunidade perdida do Hulk no primeiro tempo. Acho que foi o Fluminense que produziu, que contou com bons nomes ali no setor de ataque. Acho que o Acosta faz uma boa partida, mais uma vez o Martinelli, Marcelo, é brincadeira, vou até, pra não dizer, Marcelo, quando chegar perto da convocação de setembro, a gente fazer lobby quando chegar perto, já começar falando agora, Matheus Martinelli tem que ser convocado pra próxima data FIFA. Martinelli hoje, olhando ainda mais pra essa posição de volante, que o Brasil não vem passando um bom momento. Casemiro não fez boa Copa, o Paquetá faz uma Copa um pouco irregular, que ajudou, mas não foi uma Copa brilhante, o Danilo praticamente não jogou ali no meio campo, o Ederson entrou mal. Marcelo, o Martinelli hoje não deve nada a nenhum meio campista brasileiro, não só em território brasileiro, mas em todo o mundo. Acho que o Martinelli tem que estar na convocação, Marcelo, a bola que ele está jogando é uma questão muito séria, Marcelo, é um primeiro volante que ajuda na saída de bola, que constrói jogadas no meio campo para que a bola chegue em boas condições para os pontos do Fluminense trabalhar as jogadas, e ainda mais que está pisando perto da área. Fez um golaço contra a equipe do Nova Iguaçu, óbvio que foi contra o Nova Iguaçu, mas pisou na área e fez gol. Hoje teve duas boas oportunidades, mas não era uma chance clara, só que ele fez os chutes ali de fora da área, pegando ali de um chute colocado, colocando uma boa curva na bola, fazendo com que o chute fosse com perigo. Martinelli então está participando ativamente de todas as fases do jogo do Fluminense com a bola e liderando e chamando essa responsabilidade. E sim, a bola pressiona, consegue cobrir espaço, ganha dividida. É um meio campo, Marcelo, que eu vejo como está sendo completo. E isso tudo atuando como primeiro homem. Não é aquele segundo homem, Marcelo, que o Brasil normalmente produz, né? Que pisa muito na área. Não, isso atuando como primeiro homem. Então, eu vejo o Martinelli que está muito completo em termos de ferramentas e apenas 24 anos, Marcelo. Então, acho que é um cara que, para mim, mais uma vez se destacou nesse primeiro tempo. Mas o Fluminense que eu acho que pode ainda jogar um pouco melhor, criar mais oportunidade. O Hulk não foi bem. A maior parte das jogadas que chegaram nele no ataque, ele não conseguiu trabalhar muito bem a jogada, com até alguns erros de fundamento, algo que não é normal do Hulk. Então acho que essa ausência do John Kennedy tem feito um pouco de falta, mas ao todo, taticamente, acho que é o comportamento da equipe do Fluminense e as suas dinâmicas funcionaram mais nesse primeiro tempo, no seu natural 4-2-3-1, com Nonato e Martinelli sendo essa dupla, o Lucha Costa como meia, mas sempre mas normalmente abaixando ou até indo para os lados para sempre tocar na bola e ser aquele cara para guiar o ataque do time, e duas pontas diferentes, né? O Soltando pelo lado esquerdo, que é aquele cara mais ensaboado, do drible, de ir para cima. O Canóbio é um cara mais de linha de fundo, de profundidade, e que tem feito bons lançamentos buscando esse cruzamento dentro da área. Eu tô vendo as dinâmicas do Fluminense acontecerem, acho que tá faltando um pouco mais de coordenação nos movimentos para que o gol consiga sair, sem falar do fato também que acertando um pouco mais esse último passe, a finalização, acho que o Fluminense vai conseguir abrir o placar, porque tem conseguido empurrar a equipe do Bahia. É tomar cuidado, Marcelo, com essa transição. O Fluminense tem dado espaço, o Bahia que não tem conseguido acertar. No início do jogo teve até boas tentativas com o próprio Eric Pulga e o Ademir, mas no todo o Fluminense conseguiu anular bem, principalmente o Alejo Vélez, que pouco tocou na bola nesse primeiro tempo.
0: De fato, né? Não era uma má partida do Freitas, né, Lucas? Mas ele também não tinha ido mal no jogo contra a equipe do Grêmio. É que era infelicidade, né? De que mata o jogador. Uma pena aí. A lesão do Freitas, a gente sabe quanto a própria... Claro que o Thiago Silva não tinha começado o jogo. A presença do Thiago Silva, tenho certeza que impactou demais, né? Na boa atuação do Freitas contra a equipe do Grêmio. Uma pena, né? Que o jogador, ganhando confiança, ele já é confiante por si só. Mas que tem uma lesão como essa nesse momento, claro. O torcedor, Canabranco, fala: pô, Marcelo, você tá de brincadeira, tá de sacanagem. Mas ele tava num momento interessante. E tava fazendo uma partida até interessante. Que ele gosta de arriscar. O grande problema do Freitas é que ele se arrisca demais. Uma pena, é claro que o Thiago Silva eleva o nível, mas o Freitas estava até fazendo uma partida bem interessante. O papo do Ceni está maior, hein, Lucas, com os jogadores do Bahia no vestiário, Lucas Mol.
1: Já passou aquele tempinho dos 15 minutos de intervalo, o papo está maior porque os jogadores ainda não voltaram. O goleiro Ronaldo já está no gramado fazendo seu aquecimento antes que o segundo tempo comece, e agora os jogadores do Bahia começam a voltar, principalmente os atletas do banco de reservas, Marcelo.
0: Vai rolar a bola pro segundo tempo e você, é claro, ligado com a gente na Ondas, na Litoral News, na Manchete, mais cedo, o Explosão da Galera contou as emoções de Fluminense e Bahia. Aliás, Fluminense e Bahia, que eu tô contando, que eu li aqui, ó, a ficha do jogo, me confundi. Contou as emoções de Flamengo e Internacional. O Inter saiu, empurrou o Grêmio para o Z4 e botou o Vasco para a 18ª. Mirassol e Remo, terminou 2-1 Mirassol. Mirassol saiu do Z4. Então Grêmio e Vasco são os novos moradores do Z4 do Campeonato Brasileiro. Vão precisar vencer, né? A tabela do Vasco é dificílima depois do jogo contra a equipe do Fluminense na Copa do Brasil, né? Uma tabela bem complicada da equipe do Vasco da Gama. Só tá indo lá no vestiário do Bahia, o Hulk trocando aquele lero com o Klaus, né? Ali com o Samuel Xavier dentro do gramado.
1: Ele que nem gosta de reclamar, Marcelo.
0: Eu sempre lembro que ele foi falar com aquele árbitro lá, acho que foi o Estevão Sturrit, não lembro.
1: Ele mesmo, Marcelo.
0: Hulk, acabou, amarelo, aí virou um dos melhores membros, né? Quando eu vou conversar com a minha mulher em casa e acho que eu tô com a razão. Acaba que eu tô cartão amarelo. Ele nem gosta, né, Lucas? O Bahia só voltando agora, Lucas.
1: Exatamente, a equipe do Bahia volta pra dentro de campo e esse meme é clássico do Hulk atuando na Copa Sul-Americana no ano passado, levando o cartãozinho amarelo sem entender nada, Marcelo.
0: É verdade, né? Uma situação bem complicada. Aqui que vai golar a bola. Será que hoje ele sai invicto do gramado? Será que ele seguirá invicto? Deixa eu pegar a ficha do Hulk aqui pra ver se ele já tomou amarelinho no Flu, né? Porque às vezes ele toma muito amarelo por reclamação. O incrível Hulk, né? Que ele é um jogador muito forte, ele ainda não tomou amarelo, hein? Ainda tá invicto. O incrível Hulk na equipe do Fluminense. Geralmente é por reclamação, né? Ele não é um atleta faltoso. Aqui vai golar a bola! Tá rolando a pelota! Vamos pro jogo, bora pra segunda etapa. Torcedor ligado com a gente no Sonzão, líder de audiência no futebol em todo o Brasil. Eu sou o Marcelo Marinho, estou contigo nessa. Quando caminha o Flu, domina Soteldo. Manobre, Chica, Renezinho. Centralizado, penteou, chama Ignacio, desce no compasso, olha pra quem dá. Tenta a trama Samuel, tomou um encalço por ali. A arbitragem mandou seguir, quem domina é Nonato. Para frente, manobra, busca o jogo. Caminha na faixa central do Tequendo, rolando bola para Matheus Martinelli. Martinelli abriu para Soteldo. Jefferson Soteldo vem descendo pela zona esquerda do gramado. Parou, prendeu, rolou René. René caminha, trabalha pelo centro para Thiago Silva. Desce o monstro tricolor. Rolando jogada para Samuel. Samuel, campeão da América com o time do Flusão. E chega para Canóbio, jogador de Copa do Mundo. Rolou para Samuel. Triangulou para Canóbio. A bola tá longa. Canóbio se apresenta. Juba se antecipa. Faz o corte aqui pelo Bahia. O Ramos Mingo estava ali para aliviar o perigo, botar a bola pela linha lateral. Manuel já cobrado pelo Nancy. Martinelli lançou o Hulk. Agora é hora, travado o Hulk na hora H pelo Marcos Vitor. É um bom zagueiro, Marcos Vitor. Trabalhando na saída, Nestor. Entrou para Pulga, quarta é a zaga. Alivia o perigo, vem tirando a equipe do Bahia de qualquer maneira. Vamos ver o que vai indicar ali a arbitragem pelo setor direito. Quando o Hulk tá mancando um pouquinho, né? Tá mancando um pouquinho ali dentro do gramado, o incrível Hulk, Lucas Moll.
1: É, ele tá levando a mão no tornozelo esquerdo, Marcelo, porque foi sozinho. Ele tava dividindo a bola com o Marcos Vitor, e nisso que o zagueiro conseguiu vencer a dividida e foi carregando a bola, o Hulk acabou escorregando no gramado do Maracanã e parece ter dobrado um pouco o tornozelo esquerdo. Tá, por enquanto, caminhando legal, Marcelo, mas ele sentiu um pouco ali no momento que ele teve aquele escorregão.
0: É aquela coisa, né? É aquela coisa que da tradicional virada de pé. O pé do Hulk virou no gramado Maracanã. Parece que foi só o susto, né? Isso aí tem que tomar cuidado para não inchar, porque quando incha é um problema sério, rapaz. Aqui dois de jogo, 0-0.
1: Marcelo.
0: O Bahia, se vencer, passa o Nense. O Nense vai se mantendo no G4. Diga, Lucas.
1: E vendo aqui de pertinho a situação do gramado do Maracanã, Marcelo, vou ter que até opinar, mas é um pouco lamentável, Marcelo.
0: É, e ainda vai ter NFL, né, cara? Que é legal, é bacana, mas a tendência é que piore. Lá vem Soteldo. Manobrou, esticou a favor, trava a zaga. Alivia o perigo. Vem tomando Ademir, recupera Soteldo. Olha pra quem dá, dois em cima. Faz abertura na canhota pra Costa. Costa rolou pra Donato, protegeu. René domina, gira, esticou. A Costa cruzou pra ninguém. Quartel, Jubegado, tá viva a bola. O protegeu, testou, entrou. Quartel, Marcos Vitor! Sensacional, Marcos Vitor! Na recuperação de bicicleta, Lucas!
1: Numa recuperação espetacular da equipe do Bahia, Marcelo. Foi um recuo meio complicado do Luciano Juba ali pelo lado direito. Ele corta mal a bola, o Ronaldo não consegue sair do gol e ganha a dividida de cabeça por ali o Canóbio. A bola ia morrer dentro da rede. Porém, o Marcos Vitor chegava por ali. Na verdade, era o Hulk que ganhava a dividida e ia fazer o seu primeiro gol no jogo de hoje. Mas o Marcos Vitor tirou de bicicleta em cima da linha. Esquinado para a equipe do Fluminense no lado esquerdo do gramado.
0: Parado, o time do Flu cobrou curtinho, manobrou, esticou Soteldo, volta a bola, Costa levanta, pra rua cortou, Canobi emendou, ele foi travado, o árbitro vai dar falta. Falta do Eric Pulga, chegou atrasado, tá amarelado o Eric Pulga, atrasado o lance, ficou forte. Pra cima do Canobi, Lucas Mon.
1: Pede o cartão amarelo os jogadores da equipe do Fluminense, na verdade, alguns pedindo até o cartãozinho vermelho em direção ao Luciano Juba pela chegada atrasada que teve em cima do Agostinho Canóbio ali na intermediária ofensiva, caindo pelo lado direito. Eric Pulga, camisa de número 16, recebe o cartãozinho amarelo. Uma boa oportunidade, Marcelo. Agora o Fluminense tem o Hulk para realizar essa cobrança que é de perigo.
0: E daí é a bola que se espera dele. Aumenta o volume, galera tricolor. Galera do Flusão, solta a voz do Maracanã. 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O público melhorou no Maracanã, quem chega, chega animado, chega para cantar. O estádio com o público abaixo, hoje um dia complicado no Rio de Janeiro. Vários transtornos causados, foi um ventaval, né, cara? Parecia um furacão no Rio de Janeiro, um vento assim. É que a gente não lembra de ter visto algo igual recentemente, impactando algumas regiões do Brasil e boa parte do estado do Rio de Janeiro. Foi um ventaval, algumas regiões do país, inclusive, sendo atingidas por ciclones. Então, foi um momento complicado para a cidade maravilhosa. Aqui vem Hulk. É o momento. Preparado. para ser abraçada pelo Maracanã. Bagajou, mandou um passo para dentro da grande área. Lúcio Acosta ajeita. Thiago Silva observa. Lúcio conta, três passos para mais colocado o Hulk para a bomba. Cinco homens da bagagem, mano, do goleiro Ronaldo. Você ouviu o apito do Klaus. Preparado o Hulk, eu tô com o Vingador. Partiu, pé canhoto, a bomba. Gasteira de era, Ronaldo encaixa. A bola vem em cima dele. Encaixou o goleiro Ronaldo, Lucas.
1: É, foi uma batida meia altura, Marcelo, que contou até com desvio ali na barreira. Mas ela foi direto nas mãos do goleiro Ronaldo, porque foi bem no centro do gol. Jogo permanece empatado. 0 para o Fluminense, 0 para o Bahia.
0: 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Arte Ouro informa 15 para as 11 no Rio. Siri comigo, torcedor, o tempo passa. Seis já foram, 39, Bahia ganha, Jean Lucas. Esticolado direito do Tegueno, quem manobra é o time da Boa Terra. Nicolás Acevedo, três dentro, lançou, corta Samuel.
1: Detalhe.
0: O troco é do Flu. Acosta para Canobio na tabela dos gringos. Acosta, eu prefiro voltar para o experiente Samuel Xavier. Recolhe para Lúcio Acosta. Lúcio Acosta parou, prendeu. Olha para quem dá, chama no movimento, recolhe pela meia, vai começar tudo. Diga, Lucas.
1: Um detalhe, Marcelo, o técnico Luiz Ubeldi e Rogério Ceni já colocam seus jogadores no banco de reservas para fazer o trabalho de aquecimento aqui no Maracanã.
0: 7 de jogo, 0-0. Donato abriu, lado esquerdo, para René, cruzou para Hulk, deixou passar para Canobio, a bola espiga na zaga, sobrou Martinelli, ajeitou para Costa, agora é hora, meia direita, levantou para o Canobio, testou para fora. Subiu legal, Uruguai, a bola foi pela linha de fundo, Lucas.
1: Ali na intermediária ofensiva, centralizado, Martinelli acha o passe para o Acosta, que estava aberto pelo lado direito. Ele faz o cruzamento com o pé destro e acha o Canobio dentro da área. Ele sobe sozinho, faz o movimento do cabeceio um pouco longe do gol. A bola sobe por cima da meta, permanece o placar de 0 para o Flu, 0 para o Bahia.
0: 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Trabalha o jogador que é Samuel Xavier. Ele para e estica. Manobra domina, que começa aqui pelo campo de defesa do gramado, acionando a descida que é do Soteldo. Soteldo parou, prendeu. Trava na pose, manobra. Recomeça com o Nonato. Nonato olha para quem dá. Caminha pelo campo de defesa para René. René dá bola com o Thiago Silva. Thiago Silva estica de lado para Ignacio. Ignacio no corredor direito do Tegueno para Samuel. Samuel limpou para Canó. Voltou Samuel. Pé canhoto lançou para Hulk. Mata no peito. Bota no gramado. Estica para Samuel Xavier. Se manda na pista livre. Atenção para Canóbio. Tá na embaçada. Ele dribla dois. Encara o terceiro. Distribuiu para Samuel. A jogada é boa. Samuel na linha de fundo. Parou. Travou. Voltou para Hulk. Tá bem aberto. Busca o jogo fora da grande área. O Vingador. A manobra foi feita para Martinelli. O cria de Xerém com mais jogos do time profissional do Flu. Thiago forçou para Soteldo, escapuliu, cortou Romã, bota a bola pela linha de lado, Emanuel Prunense, ficou caído Romã reclamando, Lucas Mol.
1: É, exatamente, ali pelo lado canhoto, Marcelo, o Gomes Romã, ele sente ali pelo lado direito após a chegada atrasada do atleta da equipe do Fluminense. A falta em direção à equipe do Bahia na intermediária defensiva, né, pelo lado direito, Marcelo.
0: 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Vai cobrar a bola, time de guerreiros, no manual, René levantou no fundo, corta Marcos Vitor. Ali viu o perigo, Marcos Vitor sendo oportunizado nessa volta de Copa do Mundo pelo técnico Rogério Ceni. Estava com pouco espaço no primeiro semestre, agora ganhando chance, aproveitando e tendo boas atuações, né, na representação da equipe do Bahia, ele que no ano passado disputou o Campeonato Brasileiro pela equipe do Ceará, já teve outra passagem pela equipe do Bahia, pelo Atlético Paranaense, é um bom jogador, está sendo oportunizado o Marcos Vitor. Com 10 de jogo, 35 faltando para o final do espetáculo. 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Bruno tenta Soteldo, trava a zaga, bota a bola pela linha de lado, demora uma Brunense. Martinelli cobrou rapidinho, deu bola pra Nonato. Deu bola, perdeu, tomou Nestor. A pressa é inimiga da perfeição, já diria o ditado. Lá vem Nestor, meia canhota limpou, bateu pra fora. Pela linha de fundo, acabou que a tentativa de cobrança rápida do Martinelli não deu certo não, Lucas Mon.
1: É, ali pelo lado esquerdo, Marcelo, o Rodrigo Nestor foi conduzindo a bola, foi chegando perto da entrada da grande área pelo lado esquerdo, chuta com a perna canhota, ela nem chega a tirar a tinta, vai um pouco longe do gol, permanece o placar de 0 para o Flu, 0 para o Bahia.
0: 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É manual pro Nense, do Rio, 10h49, hora certa no Oncossol. 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Se liga comigo, torcedor brasileiro, porque o tempo passa. 11 já foram, faltando 34. E no placar do Campeonato Brasileiro, placar da Arte em Ouro, Jorge, que integriza o momento, Arte em Ouro. Olha a volta do Fluminense, o placar no gol do Japque, Martinelli balança, domina, grande volante o Martinelli. Alô, Carleto, voltou pro Rio, né, Carleto? Vamos trabalhar, Carlo! Quando o Samuel escorou, pra K9 cruzou, trava a zaga, vem Ronaldo pra encaixar. Tá, toma a bola, tem pressa o Bahia. Ronaldo do lado direito pra Romano, demora, perdeu, tomou Renezinho, esticou pra Soteldo, agora é hora, aumenta o volume, galera, Soteldo, cruzou, entrada grande área, Costa, testou, Ronaldo! Encaixa para a equipe do Bahia, Lucas.
1: E se fosse gol, Marcelo, ia ser o gol com a menor média de altura da história. O René fez o desarme, tocou para o Soteldo, que chegava pela linha de fundo, fazendo cruzamento com a perna canhota. O Acosta, que chegava por ali na entrada da grande área para cabecear. Bola foi no gol, porém saiu fraquinha nas mãos do goleiro Ronaldo para permanecer o placar de 0 para o Flu, 0 para o Bahia.
0: 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Aliás, cara, o Lúcio Acosta, o cartão amarelo que ele tomou contra o Grêmio, acendeu um alerta aí. Daqui a pouco o Lucas detalha. Lá vem ele, Lúcio Acosta, baixinho, talentoso, caminhou pela meia, trabalhou pra Nonato, abriu pra Soteldo, pé direito, bateu pra fora. É blitz do Flu. O Flu que abriu o marcador até bem no jogo, Nense, Lucas.
1: Exatamente, agora uma boa oportunidade ali pelo lado esquerdo na finalização. Consegue ter um desvio por ali na zaga da equipe do Bahia, por isso é inclinado para a equipe do Flu ali pelo lado canhoto do gramado.
0: 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Vai cobrar a bola o Fluminense, atenção galera, Hulk é canhoto. Vai levantar, atenção, ele pega bem, cruzou, Thiago Silva testou pra fora. Galera que tava aqui no setor oeste, chegou a gritar gol, porque a bola iludiu
1: comemorou.
0: O torcedor, Lucas Mon.
1: É, o torcedor comemorou, Marcelo, achando que seria o primeiro gol na volta do monstro. Porém, a bola bateu pela rede no lado de fora, no bom movimento. Foi o cruzamento ali pelo lado canhoto, o Thiago Silva se antecipou na primeira trave, cabeceia, a bola estufa a rede, porém pelo lado de fora, o placar permanece de 0-0 no Maracanã.
0: Agora, a situação da Costa não foi iniciada, nada. É porque teve um volume grande, daqui a pouco eu conto. Aqui tomou Nonato, caminhou Canóbio, trabalhou, tentou pela meia, tá pegado ainda Canóbio, rolou Nonato, no biquinho, pra Samuel, esticou pra Costa, tentativa na trama, corta a zaga, o troco é do Martinelli, girou o Hulk, limpou, bateu, trava a zaga. E tomando o Ronaldo, o Flu aperta, já vem mudanças, Lucas.
1: Exatamente, pressiona a equipe do Fluminense, o Martinelli ali na entrada da grande área dá o passe em direção ao Hulk, que de costas faz o movimento de pivô para girar e finalizar com a perna esquerda. Teve um desvio no meio do caminho, ficando uma defesa tranquila para o goleiro Ronaldo, fica 0-0, Marcelo.
0: 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Informando no Rio, 10h53 da noite. Se liga comigo, torcedor brasileiro, tempo passa, anote. 15 já foram, faltando meia hora por jogar e no placar do Campeonato Brasileiro, placar da Polatti. 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Fluminense 0, Bahia também 0. Bora pro jogo, desce Bahia, Luciano Juba foi ao fundo, vai cruzar, trava a zaga.
1: Marcelo.
0: Tava atento, Samuel Xavier, diga Lucas Mol.
1: São três mudanças, Savarino, o Hércules e o Igor Rabelo.
0: O Igor Rabelo, general, vem aí, cara. Aquele jogador que o torcedor do Fluminense tá vendo uma vez de quando, né? Uma vez ali, outra cá. O Igor Rabelo tem poucos jogos oficiais com a equipe do Fluminense, né? Vai ser oportunizado. Vem as mudanças no time de Guerreiros. Já, já. Preparado o Bahia. Se manda Acevedo no fundo. Jean cruzou. Primeiro pau. Alepo emendou pra fora. Pela linha de fundo. Rapaz, tô buscando aqui na ficha. O último jogo oficial do Igor Rabelo foi dia 17 de janeiro. Contra a equipe do Boa Vista. O time do Fluminense naquele jogo era todo de garotos. Vitor Eudes, Fidelis, Rabelo, Gêmeos, Arana, os contratados, né? Otávio, Wallace da Vila, Escano, Matheus Reis e Kelvin Felipe, John Kennedy. Vem pro jogo com o Rabelo, Lucas Mol.
1: E preocupa, Marcelo, porque quem sai é o Thiago Silva. Thiago Silva sai com a camisa número 3 e não gostou, Marcelo. Não me parece ter sido lesão. Ele sai no gramado, olha pro Luiz Ubeldia, faz uma cara de interrogação, Marcelo. Aquela cara de não entender, de levantar o braço, virar pro Ubeldia e não ter entendido a substituição. Entra o Igor Rabelo 21 na vaga do 3, Thiago Silva. Nas outras mudanças, Marcelo, sai o 8, Martinelli, para entrada do Hércules com a 35. Também sai o Acosta com a 32 para entrada do Savarino 11. Me parece muitas mexidas visando o jogo contra o Vasco, Marcelo.
0: É, parece, né? Cara, o Thiago Silva entrou 42 do segundo tempo, não foi? Que isso, cara? Não dá pra entender ele sair agora, não. Aqui vem bola pra Eric Pulga, cruzou, bateu no outro, Fábio espalmou, voltou, Gelo Clemenda, trava a zaga. O Zubeldia é louco, cara. O Zubeldia é completamente louco. Bahia se anima. A arbitragem já tá parando o jogo. Vai botar um zagueiro sem ritmo num jogo perigoso, no momento que o Fluminense estava bem. Cara, eu não entendi. O Fluminense estava bem no jogo, ele vai lá e descaracteriza o time, Lucas Mol.
1: E o Thiago Silva não iria jogar 40 minutos, ele entrou no final da primeira etapa, Marcelo. Talvez tenha até uma questão que poderia ajudar o ritmo de jogo que ele jogaria contra o Vasco no sábado. Confesso que eu também não entendi. E até a reação do Thiago Silva, pelo que eu presenciei aqui olhando na saída que ele teve em direção ao banco de reservas, ele parece também não ter entendido muito a substituição, não, Marcelo.
0: Se ele tivesse feito uma alteração, talvez o Hércules entrando em campo, beleza, mas ó, descaracterizou,
1: Marcelo,
0: o time.
1: E o Ignacio
0: descaracterizou.
1: O Ignacio amarelado, Marcelo.
0: Mas o meu dia é completamente louco, cara. A verdade é que esse jogo da Copa do Brasil tá valendo uma vaga de emprego, tá? Aqui vem Eric Pulga. Manobra, domina, pé canto, limpou, bateu, ventinho, trava a zaga. Alivia o perigo. Vem tomando o Fluminense. Fluminense tá perdido. Eu começo, Flu. Eu falo que tá valendo uma vaga de emprego. Eu não sei se o Pedro Emanuel fica. Se o Vasco cair, também não sei se o meu dia vai ficar. Se o Flu cair, porque ele... Olha o que ele fez do time, cara. Aqui vem Juba. Trabalha pela meia. Acevedo abriu errado. Aí o Flu agradece o presente. Vai mudar o Bahia. O Bahia vem na resposta do técnico Rogério Ceni. Lucas Mol.
1: Sai o 7, Ademir, para a entrada do camisa de número 10, Everton Ribeiro. Também chega na equipe do Bahia o camisa de número 15, o Michel Araújo, que entra na vaga do camisa de número 46, o Luciano Juba. Sai da lateral esquerda, sai dentro de campo o Luciano Juba, entra o Michel Araújo com a 15. São essas duas mexidas do técnico Rogério Ceni.
0: É, e a galera do Fluminense tá da vida. É, cara, tá valendo uma vaga de emprego, hein? Quem perder o jogo de domingo, o jogo de sábado, o jogo de meio de semana, tá perigando de ser demitido. O Flu, cara, não tá aproveitando os bons momentos. Então, Michel Araújo e Ademir saindo, Ribeiro e Michel Araújo entrando dentro do gramado com quase 20 jogos. Ô, Lucas, só pra explicar pra galera, né, a questão do Acosta, cartão amarelo contra o Grêmio, foi porque a Sport Cadá, né, que faz esse monitoramento, e de com volume maior. E aí, ligaram o alerta, a partir de agora eu vou investigar para ver se houve alguma coisa ou não. É apenas isso. É não, nada, nenhuma prova, nem nada que envolva a Costa ainda, apenas um volume maior, que aí vão entender o que aconteceu, se foi um volume ocasional, Lucas Mon.
1: É o início de uma investigação, Marcelo, porque a CBF confirmou no dia de ontem que recebeu um alerta de suspeita de manipulação de apostas envolvendo o meia Lúcio Acosta. O caso teria ocorrido no empate com o Bragantino por 1-1 aqui no Maracanã no dia 17 de julho pela 19ª rodada. Dessa forma, a Confederação já compartilhou as informações com a Polícia Federal, Ministério Público e STJD.
0: E aqui Valtunense dominando, Savarino abriu o Soteldo, agora é hora, invadiu, limpou, pé canhoto, bateu, Ronaldo! Espalma, bota a bola pela linha de fundo, o Fluminense chega pela primeira vez depois das mudanças, na boa trama individual do baixinho venezuelano Lucas Mon.
1: Na boa jogada pela ponta canhota, o Soteldo levou em direção à perna esquerda, finaliza com ela e o Ronaldo faz uma grande defesa ali pelo ângulo lá do canhoto, leva para escanteio, é esquinado pro Flu.
0: Savarino recebeu, levantou, Ignacio testou, ajeitou, brigou, Gabelo trava a zaga, insiste, Savarino indo pra fora. Pela linha de fundo, quando o Guio, são 10:59, era certa do Chimichu, a creperia mais badalada na região. Chimichu na orla da passagem. Se ligue comigo, torcedor brasileiro, o tempo passa. 21 minutos já foram faltando, 24 pro final do espetáculo e no placar do Campeonato Brasileiro, placar, eu conto pra você da Drogaria Verdinha, a original de Cabo Frio, entrega a Capra com a equipe própria. Drogaria Verdinha, 2643-0507, informa Flu 0, Bahia também 0. Amanhã tem mais, amanhã destaque, Corinthians em campo no Campeonato Brasileiro. Tem Cruzeiro em campo no Brasileirão. Final de semana o bicho vai pegar fogo. Tem rivalidade, clássico dos gigantes. Vasco da Gama e Fluminense, Fluminense e Vasco da Gama. O explosão vai contar, tá chegando a Copa do Brasil. As oitavas final é papum, hein? Final de semana abre, meio de semana decide. Só 8 seguirão em busca do título. O atual detentor é o Corinthians, que enfrenta o Internacional. E aí você vai ter ainda Palmeiras e Fortaleza, Atlético Paranaense e Vitória, Corinthians Internacional, Fluminense e Vasco da Gama. Só alguns dos duelos que vão agitar esse final e meio de semana próximo de Copa do Brasil. Aqui volta a bola. Domina a equipe do Bahia. Carlos Jean Lucas perdeu, recuperou, ligou. Everton Ribeiro, dois em cima, abriu para Eric Pulga. Pulga no fundo para Everton Ribeiro. Manobrou mal na devolução, corta Kenê. Alivia o perigo, Flu sem escape. Retoma a equipe do Bahia. Caminha pela faixa central do gramado. Quem volta é Acevedo no meio de dois. Acelerou, trava na pose. Tira o Flu, é contra a gol. Samuel, ligou Canobio. Acelera Canobio, eu vou com você. Três em cima dele, ligou mal pro Hulk. Eles não se entenderam. A gente não se fala no olhar. Não funcionou a escapada do Canobio pro Hulk, Lucas Mon.
1: Mas a interpretação que eu tive é que o Hulk, ele realmente ia fazer a profundidade pelo lado direito para que o Canobio desse esse passe realmente buscando a perna direita dele. Mas o Hulk acabou dando gato, né? Indo para a direita e acabou saindo pela canhota. O Canobio acerta o passe, porém pelo outro lado o Bahia recupera a posse, Marcelo.
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1: É, exatamente, ele recebe essa bola do Savarino, Marcelo, na profundidade pelo lado canhoto, do jeito que ele gosta, recebendo no fundo, pra ficar no mano a mano contra o marcador, e aquela oportunidade com o campo aberto pra poder decidir, finalizando, cruzando, e ele tenta o cruzamento rasteiro, mas pra ninguém, Marcelo, nem olhou pra área, tá realmente imperceptível o incrível Hulk, Marcelo.
0: 24, rapaz, será que deram canetinha pro Hulk, cara? Será que deram a canetinha pro Hulk? Cadê a força, Hulk? Aqui, cadê a massa muscular? Cadê a tomada de decisão, Hulk? Tô achando que o Hulk era canetinha pra ele, cara. 24
1: Marcelo.
0: E meio. Diga, Lucas Mon.
1: É, pra galera que gosta dos filmes de super-herói da Marvel, eu tô falando que é o Hulk depois que apanhou do Thanos no filme, né?
0: Virou será que virou o Hulk Zen também, né, cara? Que não se estressa mais. Aqui vem bola, Canobio trabalhou pra Savarino, demora e perdeu, vem tomando a zaga, ganhando Nicolás Acevedo. Vem chamando, tem que chamar o Hulk, né, cara? Tá ficando só o Juvanildo. Aqui vem bola do lado direito do gramado. Tenta a representação do Bahia, errado Roman. Manual cobrado pelo René. Soltou Soteldo, caminhou pra malíngua, faz a abertura pra Canobi, Canobi do lado direito, centralizou pro Samuel, na meia, esticou, Savarino girou, Tarciano cruzou, trava a zaga, alivia Ramos Mingo, pressão do Fluminense, escanteio, Lucas Mol.
1: Exatamente, escanteio para o Fluminense do lado direito, tentava o cruzamento com a perna destra, o Savarino é esquinado aqui pelo lado direito do gramado, o próprio venezuelano vai realizar a cobrança, Marcelo.
0: Aumenta o volume, galera do Fluzão. Preparado o Savarino, você ligado com a gente com o LM, seu distribuidor de vinhos destilados, compre pelo www.lmdistribuidoronline.com.br e aproveite o melhor preço do mercado na LM. Savarino levantou o segundo pau, corta a zaga, o troco do Hércules emendou o Ronaldo. Essa bola é perigosa, quica na frente do goleiro, mas o Ronaldo estava atento, Lucas.
1: Exatamente, estava atento o goleiro Ronaldo, Marcelo, numa finalização de longe que chegou a pingar no chão, no gramado, e ele fez uma defesa tranquila, Marcelo.
0: É, defesa tranquila do goleiro Ronaldo, já estamos na marca dos 26 de jogo, em formação, e é do show Gasquinho, Godizio mais completo na região, Carlos Nobres, guarnições à vontade, a costela mais macia, e Avenida Henrique Terra, 856 no Portinho, show Gasquinho, espetáculo, o show Gasquinho, show, quando vem Samuel... Samuel dá bola para Igor, trabalhou René, René movimentou, atenção, manobra domina, vem descendo o Fluminense, caminhando pela zona central do gramado Nonato, ele para, estica, volta Ignacio, rolando a bola para Igor Rabelo, atrasa no Fábio, tá apertado, estica para o comando na marca dos 27, vem cortando a zaga, ele vendo o perigo de qualquer maneira, o troco é da representação da equipe do Fluminense, quem vai é Hércules, Hércules se manda, parou, soltou, para René, com Hulk, Hulk no pivô, volta para René, 18 faltando para o final, Hércules acionado, penteou, quebrou para Hulk, ele protege, escora, abre lado esquerdo para Canobio, Canobio com o Hulk, vem descendo pela meia, dois em cima, no pivô do Hércules, caiu Klaus e ele tava de zagueiro. Caiu Klaus e na hora que o Hércules voltou pro Hulk,
1: Marcelo,
0: o Klaus deu de zagueiro, Lucas.
1: O detalhe pareceu uma cena de futebol americano mesmo, porque o Hulk, ele dá aquele encontrão no Klaus, é o Hulk que derruba o Rafael Klaus, cara. Parece aquele lance de futebol americano que onde tenta derrubar o quarterback, Marcelo.
0: Fizeram aquela câmera que o fazia na Copa, né? A simulação do Haaland vindo na sua direção. O Hulk vindo na direção do Klaus, né? É que ia ser uma cena ótima se tivesse aquela câmera do árbitro, né? Então falou que a CBF tá estudando colocar a câmera no ar. Nossa, ia ser uma imagem espetacular. Aqui vem Soteldo, deu mole e perdeu. Tomou Bahia. Nestor pra Ribeiro. Tem liberdade. Michel pediu. Ribeiro no biquinho pra Michel. Michel saiu da bola. Ela foi pela linha de fundo, Michel desistiu de atacar a bola, o Fábio foi inteligente, protegeu, ganhou o tiro de meta, Lucas Mol.
1: Ele deu aquela hesitada, Marcelo, Michel Araújo, na profundidade que o Everton Ribeiro tentava buscar o lateral esquerdo ali pelo lado canhoto do gramado, saindo pela linha de fundo, já o Flu muda, Marcelo. Tô vendo o Germancano com a camisa número 14 vindo aí. O detalhe, o Bahia também muda, vem os garotos, o Davi e o Cauê Furquim já confirmam as saídas. Vem o Davi com a 63, o Davi Martins, e o Cauê Fuquinho com a 57. Sai o Jean Lucas com a camisa de número 8. E também o Eric Pulga com a camisa de número 16. Marcelo, no lado do Flu, sai o Hulk com a 7 e um pouquinho de vaia, que no Maracanã, apretado do Cano com a 14, Marcelo.
0: Não foi uma boa partida do Hulk, né? Ele chegou para ser esse problema, resolver o problema, mas os problemas, eles não acabaram. Vamos ver agora na Copa do Brasil. O Vasco,
1: Marcelo,
0: hoje ganhou do Medellín. O Flu tá chegando a mais um empate, diga, Lucas.
1: É como o mundo dá volta, né? No ano passado o JK era visto como um problema entrando dentro de campo, até perdeu um pênalti no jogo contra o Vasco na semifinal do ano passado. E hoje o JK, hoje os torcedores do Fluminense querem que o JK volte urgentemente como titular no sábado.
0: É aquilo, né? O problema é quando o que tá no banco é o melhor. Tomara que o Jota, claro, o torcedor do Vasco não quer, né? Mas o torcedor do Flu quer que o John Kennedy possa ajudar, que o time possa ajudar nessa sequência, enfim, que é uma situação é complicada. Tá faltando o cara pra botar a bola no fundo da rede. É o grande problema do Fluminense. Lá vem Nestor. Pra Michel, olha a trava do Flusão. Ganhou da descida pela meia, por ali tentava. Canóbio corta a zaga, ele viu o perigo. A sobra pela meia é daqui, apresentação do Bahia. David domina. Estica atrás, volta a bola no compasso pela faixa central do Teguino. Quem se apresenta é Nicolás Acevedo, meia hora de jogo. Olha o passe errado do Nestor, que recupera Nonato. Batalha pela meia, que começa tudo para Soteldo. Conectou mal Soteldo, é posse para a equipe do Bahia. 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Lá vem Ribeiro, abriu o lado direito, pedala, o Bahia, atenção, Furquinho com ela, vai cruzar, trava a zaga. Ali vem o perigo, tira de qualquer maneira o Flusão, troca do Bahia. O Bahia insiste, vem descendo pela meia, caminha o time na boa terra. Vem manobrando o Everton Ribeiro, Ribeiro olhou para quem dá, tem David Martins, ele pede com Acevedo, David Martins no pé direito, conectou, cortou a zaga, a sobra dele, Everton Ribeiro dominou, girou para canto, bateu, trava o próprio companheiro. E a bola vai pela linha de fundo, Lucas Mol.
1: É, numa boa tabela ali que acontece pelo lado direito do gramado no ataque da equipe do Bahia. Até sobrar para o Everton Ribeiro no lado direito na entrada da grande área. Ele dá um giro para cima da marcação do Flu, finaliza com o pé canhoto. A bola desvia, porém, no meio do caminho no Alejo Vélez. É só tiro de meta para o Fábio. Segue Flu 0, Bahia também 0.
0: 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Quando volta, por ali Ignacio, do jeito que deixa ficou, Samuel vai tentar chegar, a bola não consegue ser dominada pelo Samuel, porque ficou muito longo, é manual para a equipe do Bahia cobrar. 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O Flu e o Bahia vão se tornando os times do empate, né? Isso é bom pra Botafogo, pra Galo, pra Corinthians. A galera que tá ali se aproximando e tá doida pra se aproximar de fato, pra entrar de fato. Já estão ali cercando o Corinthians, por exemplo, amanhã enfrenta o Atlético Paranaense. Pode se aproximar, chegando a 31 pontos o Corinthians. Ficaria um do Bahia. Então o empate é ótimo para essa galera que quer se aproximar. O Flu tá com 34, só que o Bragantino ainda vai jogar. Então o Flu tá perigando ficar numa situação complicada aí. Bahia momentaneamente pulando.
1: O Bragantino pode passar os dois.
0: Oi, Lucas.
1: O Bragantino vencendo a sua rodada atrasada pode passar tanto o Fluminense quanto o Bahia, Marcelo.
0: Verdade. Porque iria 34, pode passar os dois. Então não é um bom resultado para ninguém. Pode aproximar uma galera. Aqui Ignacio, tirou, corta o Bahia, ih meu Deus, de lá pra cá, viva o futebol, ninguém domina, ficou bonito, Ribeiro, ele é talentoso, bota a bola no Tegueiro, caminha, tenta chamar a responsabilidade, corta a zaga, tomou Gabelo, esticou, lado direito, bola boa do general, pro Germancano, e no tricolor, cruzou, trava a zaga, alivia o perigo, agora, o último lance, o Lucas Mão, não pode, né? No nível desse, uma jogada dessa, fica um lançando pro outro na zona intermediária, negócio meio feio, Lucas Mol.
1: É, exatamente, Marcelo. Sinto que as mexidas nas duas equipes deixaram os dois times um pouco até desentrosados e um pouco desorganizados nessa segunda etapa, Marcelo.
0: É, perderam a característica, né? Samuel cruzou, corta a zaga, vem tirando Bahia com 34, Ribeiro dominou mal, tomou Nonato, ligou pro Hércules, abriu pra Soteldo, invadiu, dois em cima, cruzou pro Cano, corta Roman, alivia com ele, Michel Araújo, tira de qualquer maneira, insiste na sobra, Samuel Xavier, balança, domina, olha pra quem dá, volta pra Hércules vem dominando, estica pra René, protegeu, saiu da falta, pé canhoto, ainda René, deu mole, perdeu, tomou Everton Ribeiro, conectou Acevedo, lançou mal no comando, tá feio, hein? Tá feia a coisa. Lá vem Savarino, penteou, manobrou. Que isso, rapaz. Michel Araújo tomou com falta. É que a galera tava brincando. Voltamos pra borracharia. Rapaz, jogo nos últimos 5 minutos ficou complicado, hein, Lucas? Foi um negócio assim bacana, Lucas Mon.
1: É, esteticamente não é uma das coisas que mais chama atenção o jogo nesses minutos finais, Marcelo. Mas uma boa falta para o Flu pelo lado direito. Savarino saindo da marcação ali do Michel Araújo e o uruguaio teve que parar o venezuelano com falta. Boa oportunidade para o Flu aqui pelo lado destro. O Savarino vai lançar essa bola dentro da grande área, Marcelo.
0: 10 faltando pro final do jogo. Será que vamos ficar no 0-0 nessa noite friozinho na cidade maravilhosa? 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Savarino, pé direito, levantou, desvio do Nonato, sobrou Cane, mandou pra fora. Pela linha de fundo, a bola do Diamancano, que foi lá na galera, né? Legal a ação do Fluminense, que agora tá colocando os torcedores para assistir o jogo ali no gramado, né? Não ficam na placa de publicidade, onde ficam os repórteres, mas tem experiência de assistir o jogo dentro do gramado, a galera do sócio torcedor do Fluminense. Mudinho! São 11 horas e 14 minutos, hora certa na Unilagos. 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Olha o Flu se mandando, Nonato chicou, Cana ajeitou, atenção, é pro Canobi, ele o goleiro, bateu, defendeu o Ronaldo! Defendeu o Ronaldo, Canobi teve a bola no jogo. Agora quem tem a chance é o Bahia, Everton Ribeiro, ajeitou pra David, ele se manda pela meia, costurou David, abriu pra Cauê, lado direito do gramado, penteou, rolou pra Acevedo, conectou pra Ribeiro, passa por ele a bola. Vai pela linha de fundo. Rapaz, que chance teve o Flu, Lucas João.
1: É impressionante, Marcelo. O Cano achou um bolão para o Canobio ali pelo lado esquerdo. O Germancano recebia do Savarino, girou num primeiro toque, de primeira. Ele acha um passe para o Canobio ficar cara a cara com o goleiro. Era o Canobio e o Ronaldo. O Ronaldo saiu bem, pressionando e abafando a finalização. O Canobio chutou e finalizou em cima do Ronaldo, Marcelo. É aquilo que a gente comentava, a ineficiência do Flu na parte ofensiva é gritante.
0: É impressionante. Ele vai pra pênalti novo contra o Vasco. Acho que o torcedor não fecha essa não, né, cara? Lá vem Samuel. Esse ficar 0-0 os dois jogos, eu sinceramente não duvido. Não duvido, porque os times não estão jogando uma bola bonita não, né? A bola não tá legal. Aqui vem Samuel, cruzou, trava a zaga. Ali vem o perigo, 38. Samuel Xavier já tá cansado, lutou ali no fundo. Já mostrou um pouquinho de desgaste, Samuel. 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Preparado Jefferson Savarino. Olha a demora. Não é por falta de chance que o Flu não está vencendo o jogo. Aliás, criou até mais do que o Bahia. A bola é para Soteldo, escanteio curto, Soteldo no pé canto, cruzou, para ninguém, vai batalhar Ignacio para evitar a saída, chegou Ignacio, domina, encara a marcação do primeiro que é o Romain, de Ignacio, olha a graça, três, cruzou, três em cima dele, cruzou, o cara perdeu, tomou David, ligou, Acevedo, lançamento para o Everton Ribeiro, ele contra, igual Gabelo, atenção, Everton Ribeiro, encara a marcação do Nonato, Ribeiro, dominou, quebrou, Nonato! Mas o corte foi bonita. A leitura do Nonato para evitar essa descida do Ribeiro, Lucas Bom.
1: É, o Everton Ribeiro tentou pausar um pouco a jogada, esperar a chegada do Michel Araújo, mas errou o passe e fez o corte muito bem. O Nonato ali na parte defensiva e se manda o Flu.
0: Lá vem Flusão. Aumenta o volume, galera, do Fluminense. Faltando 6 para o final do jogo, informação do Churrasquinho, rodízio mais completo da região. 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Olha a prece da galera tricolor na arquibancada quando o Savarino dominou, esticou para Canobi, cruzou, emendado no Cano, defendeu o Ronaldo. Martela, nem se mais a bola não entra, Lucas.
1: Essa jogada lembrou muito a final da Copa Libertadores 2023, Marcelo, onde o cruzamento sai ali pela direita e o Cano já chegava chapando sozinho na entrada da grande área com a perna direita. Dessa vez a bola não beijou a bochecha do gol, foi em cima do goleiro Ronaldo, centralizada. Permanece o placar de 0 para o Flu, 0 para o Bahia.
0: 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Se liga comigo, torcedor brasileiro, o tempo passa. 40 já foram, Alejo caído, Fluminense não quer nem saber. Fluminense quer atacar. 40 de jogo, faltando 5 para o final do espetáculo. 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Fluminense 0. Bahia também 0. E volta o Nense. Savarino tentou o drible, deu mole e perdeu. Recupera a equipe do Bahia. Cauê para Ribeiro. Ribeiro domina. Chica mal para Alejo.
1: Marcelo.
0: Olha, o Michel vai chegar. Ele contra o Ignacio. Ignacio antecipa, faz o corte. Ele vê perigo. Diga, Lucas. Já. Com a gente o Lucas Vol. Quando vem voltando a representação da equipe do Fluminense, descendo pelo corredor direito do gramado. Partiu Canóbio, atenção para acelerar. Pé canhoto, parou, prendeu. Olha para quem dá, o Gustinho Canóbio. Ainda ele na manobra, vem descendo a representação do Fluminense. Quem domina por ali é o Hércules. Parou. Olhou para quem dá, faz a conexão para Savarino. Savarino parou, prendeu. Puxa a jogada pela meia, vem descendo na faixa central do Tegueno, Nonato escorou, olhou, voltou, vem descendo pela faixa, canhota no Tegueno, René cruzou, tentou pra Cano, trava a zaga, alivia o perigo, vem tirando de qualquer maneira, a sobra da representação da equipe do Bahia, o Bahia que acelera, vem dominando o lado direito, o Everton Ribeiro, parou, prendeu, olha pra quem dá, chama no movimento, recolhe do lado direito, no gramado, trava a zaga, alivia o perigo, vem tirando de qualquer maneira, com 42 de jogo, 0-0 no estádio do Maracanã, Lucas Mon.
1: Exatamente, Marcelo Marinho. Pra cá, por enquanto, permanece de 0-0. Muda a equipe do Bahia. Vem o William José com a 12. Na vaga ali no ataque do Alejo Vélez com a 9.
0: É, cara, mudança então na equipe do Bahia. O Alejo, que não foi bem no jogo, tá saindo do gramado.
1: Marcelo,
0: pra essa reta final do gramado, vem aí o William José, Lucas Mon.
1: É, outra questão, um comentário, Marcelo, como entrou mal o Everton Ribeiro no jogo, impressionante, como também a idade chega pra todo mundo, um atleta que foi muito longevo na história do futebol brasileiro, tetracampeão do campeonato, mas como não vem conseguindo apresentar muito, tá entrando na segunda etapa, acho que explica um pouco ele ter virado reserva nessa equipe do Bahia.
0: É um dos mais talentosos jogadores do futebol brasileiro, o Everton Ribeiro, de fato, já numa reta final de carreira. Aqui vem voltando o Guené, domina, protege, caiu e perdeu. Tomou Bahia, acelera, perde também, recupera o Nense. Se manda, Soteldo dominando, lado esquerdo do gramado, Canóbio pediu. Soteldo deu nas costas do uruguaio, o Uruguai se ajeita, lançou, atenção pro Saba, ficou longa a bola pro Savarino. Como que não conseguiu chegar nela, Lucas Mon?
1: Exatamente, bola em profundidade ali pelo lado direito em direção ao venezuelano Jefferson Savarino. O Ronaldo sai embaixo das traves para fazer uma defesa tranquila.
0: 43 de jogo, torcedor ligado com a gente no Sonzão, líder de audiência no futebol em todo o Brasil. Olha a galera do Flusão, sabe da importância lá no Barradão, 4 Palmeiras, 0 Vitória. Palmeiras abre 8 pontos da liderança. Aqui o Flu quer se manter numa boa condição no G4, quer colar no segundo colocado. Domina Savarino, caminha Hércules, quase 44, o Hércules protegeu, parou, prendeu, abriu para Samuel recolhe, volta a bola para Savarino centralizou, Nonato, boa bola, rompeu linha, atenção para Canobre, linha de fundo, parou, prendeu, ajeitou, Samuel, sinalzão, vai marcar, reta final do espetáculo com 44, se manda René dominou, parou, voltou.
1: Detalhe.
0: Manda a bola para Igor Gabelo. Serviu do lado direito para Samuel. Centralizou o Nonato. Abriu o Canóbio. Se manda neste bem. Pé Savarino para Canóbio. Dominou, invadiu. Linha de fundo, cruzou. Trava a zaga, Michel. Escanteio para o Flu. A torcida joga junto, Lucas.
1: Torcida vai no embalo de Nense. Jogada pelo lado direito. Canóbio tenta o cruzamento. Desvia a zaga. Esquinado para o Bahia, para o Fluminense. Savarino na bola.
0: 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Aqui Savarino preparado, quase 45. Levantou, marca penal, testou o general para fora. Na linha de furo, sem perigo, a testada do cabelo, Lucas.
1: É, exatamente, cobra o Savarino por ali com a perna direita no levantamento, Igor Rabelo. Cabeceia, a bola vai por cima da meta. Permanece o placar de 0 para o Flu, 0 para o Bahia. Detalhe, Rogério Ceni, uma fera com seus jogadores e o quarto árbitro também levanta a plaquinha. Mais 4, Marcelo.
0: 45, mais 4 para serem jogados. 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Se manda Cano. Deu para o Savarino, domínio venezuelano. Meia canhota, zona intermediária. Lado direito, se apresenta Canóbio. Pecando, bateu, trava a zaga. Espiga no outro, sobrou para o Bahia. Desce, David Martins. Caminha no Ribeiro.

0: Outro detalhe, Marcelo, público presente aqui no Maracanã de 12.351, pagantes de 11.095, renda R$ 523.539.
1: É um público abaixo, mas pelas circunstâncias, sobretudo desta quarta-feira no Rio de Janeiro. 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Lá vem Nonato, ele domina, para, prende o Fluminense, ele perdeu aquela blitz depois das mexidas, né? O time ficou descaracterizado. O meu dia errou na mão, perdeu a dose. Lá vem Nonato, abriu para Samuel, tentou para Canova, insistiu, voltou para Nonato, quebrou no ataque para Cano, corta a zaga, alivia o perigo com 47. 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Lá vem David, acelera David Martins para a equipe do Bahia, abriu no Cauê Furquim, penteou, pé canhoto, ele ilude o Renê, foi travado com falta. Um 47,5 é falta boa, falta perigosa, é pro Bahia, Lucas.
0: É uma falta perigosa para a equipe do Bahia nos minutos finais, ali pelo lado direito, perto da entrada da grande área. O Cauê tentava fazer a jogada driblando o René, acaba recebendo a falta, uma chance de perigo que o Bahia tem na bola parada nos minutos finais.
1: É bola para a equipe do Bahia, Sinalzão vai marcar 48. Último giro do ponteiro, pode ser o último lance do jogo. É falta para o Bahia, informação da Unilago, seu futuro começa agora. 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Preparado o time do Bahia, atenção galera.
0: Marcelo.
1: Diga, Lucas.
0: Provavelmente o árbitro vai subir mais um aqui na plaquinha.
1: Vamos ficar de olho. Até agora, prometido até os 49, ele deve acrescentar mais um, como o Lucas já cantou pra galera. William José na bola. Preparado o time do Bahia. É um lance perigoso. Vai partir o tricolor na Boateca, Nestor no pé canto, batida, trava a zaga. O troco do Nestor, voltou o William José. Manobrou, serviu para Nestor, 10 segundos pro final, quarto Ignacio, tenta contra agora,
0: mais um
1: do Michel, emendou direto pela linha de fundo, então com 49 tem mais um, vamos até os 50. 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Lá vem Fluminense, Samuel Xavier parou, prendeu, vai recomeçar tudo. 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Olha o Renê, o torcedor quer o time pra frente. O Flu tá devagando, tocando a bola aqui atrás. Isso aí não vai levar lugar algum. Isso aí é postura de quem tá controlando o resultado. O Bahia marca em cima, é cruzou pra Nonato. Boa inversão do Nonato. Abriu pra Samuel. Domina a gasga, linha média no gramado. Rompe linha, quebra pra Savarino. Savarino abriu pra Canóbio. Último ataque no jogo. Canóbio driblou primeiro. Ajeitou na canhota. Vai invadir. Três em cima. Ainda Canóbio costurou na meia-lua. Faz inversão pra Soteldo. Se manda o Flu. Soteldo matou no peito. Cruzou pra Guilherme. Ajeitou carambolou no outro. Corta Marcos Vitor. O trocadunense acelera, Ignacio limpou, bateu, trava a zaga, insiste, Ignacio recebe a sobra, ajeita pra Nonato no fundo, pra Soteldo, matou no peito, invadiu, cruzou, Renê ajeitou mal, Renê trava a zaga, insiste o Flu, Nonato pra Hércules, Melua limpou, bateu, Ronaldo espalma, o Flu aperta, Cano na linha de fundo, lado esquerdo, cruzou pra Soteldo e mandou pra fora. Faz o feijão com arroz. Tinha espaço para matar no peito, botar no campo, emendar. O árbitro vai pedir a bola. Vai terminar o jogo. Terminou. Fim de papo no Maracanã. 0 pro Flu. 0 pro Bahia. Chance não faltou. E o Soteldo quis fazer o golaço no final. E aí o Zubeldía vai para casa hoje com o carinho da galera, Lucas João.
0: Exatamente, Marcelo. Fim de jogo aqui no estádio do Maracanã. Detalhe que o Fluminense fez uma blitz no final para tentar o gol da vitória. O Hércules tentou finalização de pé direito e arrancou uma grande defesa do Ronaldo no cantinho inferior esquerdo. No rebote, cruzamento.

0: do Germancano pelo lado direito, buscando o Soteldo, que emendou o voleio. A bola foi com muita força por cima do gol. E o juiz, o Rafael Claus, olha para o relógio, finaliza a parada aqui no Maracanã. Fluminense fica com zero, Bahia fica com zero. Com detalhe, torcedor tricolor na bronca com o Zubeldia e os jogadores, e gritando, obviamente, que sábado é guerra.
1: É, vai ser um grande jogo. As duas equipes chegam em momento de questionamento para esse jogo do sábado. Ninguém chega com muita confiança. O Vasco venceu com um gol no finalzinho, mas é um momento que gera muito questionamento do torcedor agora. O que o Soteldo quis fazer nessa última bola, hein, Lucas Mol? Tentou um voleio. Verdade que no momento tá difícil botar a bola no fundo da rede. O cara faz o simples, mas que tá muito claro que o Fluminense tá com poder de fogo. Fez gol de pênalti contra o Grêmio. Criou o mesmo cenário. Só conseguiu na bola que o Kahneman deu mole na mão. O Fluminense tá com uma dificuldade enorme de ter poder de fogo, hein, Lucas?
0: E o detalhe também, Marcelo, os jogadores do Fluminense e principalmente do Bahia exaustos. Depois que o Claus apitou, os jogadores do Bahia se estenderam no gramado, extenuados, deitados por aqui. Os jogadores do Fluminense também meio que mais não acreditando no resultado do que necessariamente cansaço. Só agora que os jogadores do Bahia se levantam para ir em direção ao vestiário. Praticamente todos os atletas do Flu já saíram dentro de campo, Marcelo. Daqui a pouco a gente vai escutar os jogadores.
1: É, já nós vamos ouvir os jogadores falando. É preciso entender algumas coisas. Por que o Zubeldia tirou o Thiago Silva? Ele tinha acabado de entrar no jogo. Por que não colocou o Igor Gabelo, Marcelo, naquela ocasião? O Zubeldia hoje desmontou o time. O Zubeldia hoje montou o time do Fluminense. Ele tomou algumas decisões muito equivocadas dentro do gramado. Se preocupa. O torcedor, para a Copa do Brasil, dois jogos importantes. Não tem tempo de você respirar. Não tem meio de semana ou final de semana para você poupar o time. É um jogo sábado, outro no outro meio de semana. E você decide a vida na Copa do Brasil. Bom, é fim de quarta-feira de futebol. Até para dar uma passada para o torcedor nos resultados do Brasileirão. Flu 0, Bahia 0. Inter 1, Flamengo 1. Mirassol 2, Remo 1. Palmeiras 4, Vitória 0. Palmeiras abre 8 pontos na liderança do Campeonato Brasileiro. O Mirassol sai do Z4 e empurra Grêmio e Vasco para a zona do rebaixamento desse Campeonato Brasileiro de 2026. Vamos ouvir o Samuel Xavier falando.
2: Vários jogadores ali, dava a impressão que não tinha, às vezes, alguém na área para poder matar esse jogo. Quero ouvir de você, né? Você, melhor do que ninguém que estava ali dentro, contar o que você sentiu desse jogo, tua leitura, mas o jogo que vocês empatam, né? Também tem isso.
3: Eu acho que fizemos um jogo... tenho certeza que fizemos um jogo bom. Criamos, tivemos chance, né, de fazer o gol, né. Não lembro de uma defesa, né, tão difícil assim do Fábio, né, e eu acho que faltou um pouco a gente aproveitar a nossa oportunidade, né. A equipe criou, mas a gente não conseguiu concluir em gol. Aí acho que esse empate é injusto pra gente, porque nós tivemos oportunidade, mas é aproveitar da melhor maneira possível, né. Então já passou, agora temos que descansar, temos Copa do Brasil.
1: Tá aí, Samuel Xavier falando na saída do gramado, terceiro empate seguido do Fluminense. Terceiro jogo que o Fluminense corre atrás do resultado, impressionante, né? E o Hulk muito mal. Ó, jogo contra o Bragantino, 24 chutes. Jogo contra o Grêmio, foram menos chutes, 7. Mas o Flu teve todo o controle do jogo. E hoje,
0: Ronaldo,
1: contra o Bahia, 24 chutes. Vamos ver o goleiro Ronaldo.
2: Dominante, né, nessa partida. Quero te ouvir não só sobre o seu desempenho, suas defesas, mas também se ficou o resultado, o empate ficou justo para o Bahia pelo que o time apresentou aqui hoje.
4: A gente sabia que ia ser muito difícil jogar aqui. Sempre é difícil jogar contra o Fluminense. Uma equipe que já tem uma base desde quando eles foram campeões da Libertadores. Então, uma equipe já muito entrosada, fizeram contratações que ajudaram a somar a qualidade deles, mas acho que a gente, no primeiro tempo, foi um jogo mais equilibrado. O segundo, eles acabaram se impondo mais, né? Acabaram tendo mais chance, mas acho que é um ponto importante para a nossa sequência. A gente veio para buscar o triunfo, mas acho que, diante de tudo, a circunstância do jogo, é um ponto que a gente vai poder somar nessa nossa caminhada até uma Libertadores que a gente planeja para o fim do ano.
5: Ronaldo, vocês voltam a jogar só na outra semana contra o Vasco, no dia 9, né? Vocês vão ter mais de 10 dias aí, cerca de 10 dias para se preparar. A importância disso, o que vai ser mais importante também, trabalhar para o time ficar ainda mais competitivo?
4: É, com certeza, né? Acho que primeiro, depois dessa sequência que a gente tem, essa semana foram 3 ou 4 jogos agora em sequência, então primeiro poder descansar um pouco, né? O nosso time, acho que conseguiu repetir várias vezes as escalações, tirando o Eric, né, que não jogou por conta de um problema no pé. Mas acho que o primeiro agora é descansar. Acho que essa parada da Copa do Mundo mostrou que a gente voltou muito mais competitivo, né? A equipe fez grandes jogos. Infelizmente, por um detalhe ou outro, a gente não conseguiu buscar o triunfo, mas seguimos aí na sequência, acho que de 5 jogos de invencibilidade. E, claro, o próximo jogo em casa contra o Vasco, a gente poder trabalhar bem para recuperar o caminho dos triunfos.
5: Muito obrigada.
1: É, os dois times, o Lucas, deram uma estacionada. Fluminense 3 empates seguidos. Bahia 3 empates seguidos na tabela de classificação. Quero só análise desse Fluminense 0, Bahia também 0, hein, Lucas Mon?
0: É, Marcelo, empate aqui no Maracanã. Vou começar pelo time da casa. Marcelo, o Fluminense poderia ter tido uma atuação melhor? Sim. Normalmente dá pra atuar melhor? Sim. Mas, Marcelo, não dá pra esconder mais uma vez um jogo que o Fluminense produziu pra vencer. É um grande jogo, é uma partida que colocou o Bahia pra trás, ficar sem respirar, pressionou o tempo inteiro. Não foi, foi uma partida oscilante. Tinha alguns momentos, até como você trouxe na narração, que a bola ficava queimando nos pés dos jogadores. Mas teve momentos, sim, de volume, de criação, que o Fluminense conseguiu pressionar. Foram momentos esporádicos, mas que teve esse momento, não é à toa que o Ronaldo, Marcelo, recebeu o prêmio de melhor em campo da patrocinadora do campeonato. Porque foi uma excelente partida do Ronaldo. Pra mim, realmente, talvez tenha sido sim o melhor dentro de campo. Fazendo uma defesa importante, que é aquela, o próprio Cano.

0: Fluminense ter vencido o jogo de hoje, Marcelo. Foram 10 chutes do Bahia, que não é um número alto, mas também não é um número baixo, mas nenhuma no gol. Fábio não precisou fazer nenhuma defesa no jogo de hoje. Fluminense, Marcelo, fez 25 chutes. O Ronaldo fez 10 defesas. Foram 3 grandes chances do Flu. De gols esperados, que foi a estatística que eu trouxe até no intervalo, Fluminense termina o jogo com 2,32 e não fez nenhum gol na partida. O Cano teve oportunidades de perigo, o Canóbio teve, o Hulk teve, o Soltero teve no final, o Hércules teve. Só aí já enchi uma mão falando de 5 grandes oportunidades, Marcelo. É, eu posso sim trazer uma análise tática do que o Fluminense poderia ter feito melhor de dinâmica, de como poderia ter sido mais efetivo atacando, mas o jogo no final das contas, Marcelo, é definido dentro das áreas. O Brasil contra a Noruega, e aí eu trazendo esse exemplo, o Brasil teve o pênalti, a chance do Endrick, mas o jogo foi definido porque a Noruega foi mais efetiva. E o Fluminense precisa ser mais efetivo. E mata-mata não perdoa, Marcelo. A gente viu a dificuldade que o Fluminense teve na fase de grupos da Copa Libertadores. Se repetir os mesmos erros que vem tendo contra as equipes no Brasileirão, vai ter dificuldade contra o Vasco. Não vou dizer que vai ser eliminado, porque futebol é uma surpresa. O Vasco pode ir lá e jogar até pior, bem pior, e aí o Fluminense aproveitar disso. Mas com as chances que o Fluminense não tem caprichado e o espaço que tem dado no contragolpe em alguns momentos, se expõe, Marcelo. O Fluminense está sendo muito inefetivo e ineficiente na caminhão de gols essa equipe. Então, esse aspecto específico.
1: É, e uma das melhores chances, Lucas, foi com o Hulk, né? Saiu vaiado. O que explica, hein? Situação tão ruim do Hulk, é ritmo de jogo. É falta de entrosamento que ele foi contratado para resolver um problema. Era o namoro desde o ano passado que a diretoria do Fluminense tinha e ele foi contratado para resolver. O Thiago ajuda demais a resolver um problema, acho que não tem. É, o Fluminense tomou um gol numa fatalidade contra o Grêmio, hoje sai sem sofrer gol. É, o Thiago, ele ajuda, hoje jogou pouco, mas ele tem um impacto que você já sabe que ele vai ter agora. O Hulk não está conseguindo, né? Ainda gerar esse impacto positivo para a equipe do Fluminense, Lucas Mon.
0: Olha, Marcelo, não quero parecer exagerado, mas a atuação hoje do Hulk foi uma das atuações mais abaixo que eu já vi de um atacante em loco. É, óbvio que tem aquela questão de expectativa, e quando a gente vai num jogo, sabe que no outro lado não tem um centroavante que vai encher muito os olhos do torcedor, a gente já não espera muita coisa. Do Hulk a gente vai esperar, mesmo que seja um caminho final da carreira, esteja sem ritmo, não está no seu melhor momento, mas a gente vai esperar algo. E não é que a gente viu um Hulk que não conseguiu jogar bem. Não, Marcelo, a gente viu um Hulk que errou quase tudo. Marcelo, acho que dá para fazer aquele checklist do que o Hulk errou. Gol embaixo da trave, perdeu. Erro de fundamento no meio campo, perdeu. Dividida contra o zagueiro no drible, não teve. Passe errado, tomada de decisão errada, cruzamento errado. Batida de falta que ele não até cobrou mais ou menos, mas foi na mão do goleiro. Marcelo, hoje o Hulk gabaritou em todos os checklists do que um atacante ele pode desperdiçar. Não é à toa, Marcelo. O Maracanã até foi um misto, né, de aplausos e vaias, mas eu pelo menos ouvi mais vaias do que aplausos. Isso é raro, Marcelo. Um jogador do quilate do Hulk, do tamanho do Hulk no futebol, receber vaia no seu terceiro jogo profissional valendo numa equipe, tem que ser com atuações muito abaixo mesmo. E é o que veio ocorrendo. Então me chama, sim, muita atenção. É mais um jogo muito ruim do Hulk. A partir do jogo no sábado, o JK já volta da sua... já cumpre suspensão. E eu não vejo o mundo, Marcelo, não vejo o mundo do JK sendo reserva. Se o Hulk for titular na vaga do JK, na minha interpretação, será um absurdo. E pelas mudanças, até projetando um pouco o time, provavelmente vai ser Fábio, Samuel Xavier... tem que ver a zaga, né? Se foi problema de lesão, Marcelo, se for problema físico do Thiago Silva e do Freitas também, se eles não conseguirem voltar, a zaga vai ser essa daí que terminou. Ignacio e Igor Rabelo, Marcelo. Vai ser essa. Se caso confirme o Freitas e o Thiago Silva machucando, a zaga foi essa. Se não, Marcelo, se o Freitas e o Thiago Silva voltarem, a zaga vai ser Freitas e Thiago Silva. Se não, vai ser Igor Rabelo e Ignacio. Lateral esquerda, o René. Meio campo com Martinelli, Hércules, Lúcia Costa, tiro de ataque com Savarino, Canóbio e JK. Esse deve ser o time do Fluminense contra o sábado, contra o Vasco, Marcelo.
1: Eu tô curioso, Lucas, pra ver esses jogos, cara. Nenhum dos times tá inspirando confiança. Nenhum dos times tá inspirando confiança. vai ter que esperar até sábado para entender o que vai ser essa dinâmica, né? Vasco tem muitos erros individuais, o Flu não aproveita as chances que tem. Estou muito curioso para ver, talvez fosse no outro momento, esse enfrentamento entre os rivais. Acho que até quando voltou se imaginava. Eu acho que o torcedor do Flu fica incomodado por isso, né? Porque diante de toda a crise que o Vasco viveu na parada para a Copa, quando se voltou, não, se imaginou, o Flu vai chegar num momento melhor. E o que a gente vê na prática não é isso, né? Apesar da posição da tabela ser totalmente oposta, um está no G4, outro no Z4, na prática, o momento do futebol jogado não é tão melhor assim, Lucas Mon.
0: Exatamente, Marcelo. O torcedor do Vasco, antes da volta do Brasileirão, ele estava pessimista. Ele sabe que o momento não era bom. Que contra o Fluminense, por mais que tenha uma questão nos últimos números desse clássico ser favorecido em relação ao lado do Vasco, torcedor Cruz Maltino não estava muito otimista por conta da fase que o clube estava atravessando durante a Copa do Mundo. Só que passando esses jogos agora, vendo que o Fluminense não voltou muito inspirado, muito pelo contrário, ainda não venceu depois que a Copa do Mundo terminou. O Vasco conseguiu vencer sua primeira hoje contra o Independiente Medellín, conseguindo classificar para a Copa Sul-Americana para as oitavas finais, dá um otimismo, dá uma esperança. E aí com isso tem ganhou uma certa confiança nesse duelo no sábado. Um torcedor vascaíno que antes não estava muito confiante, agora ganhou uma pouca confiança que antes, Marcelo, o Fluminense. Não vou falar que deveria, que é uma palavra talvez forte para um clássico, mas o Fluminense, Marcelo, tinha uma expectativa sim de entrar nesse duelo no sábado com um favoritismo, não muito alto, mas com um bom favoritismo para enfrentar o Vasco, porque era uma equipe, como eu falei, que tem melhores indivíduos, tem um trabalho mais a longo prazo do seu técnico, que na maior parte do ano jogou melhor. Fluminense fez a sua final do Campeonato Carioca, teve uns resultados ao longo do ano melhor, tem mais instabilidade dentro da sua diretoria e dentro do clube, fez contratações mais de peso. Então, olhando no geral, Marcelo, quando você olha o campo das duas equipes, Fluminense tem no ano tudo superior que o Vasco, mas olhando como a equipe chega na questão de confiança e nas últimas atuações, é de chamar a atenção. E aí um duelo que, na minha visão, poderia favorecer mais um lado em relação técnico, que era pro Fluminense, agora, pelo menos, fica mais nivelado e eu acho que tá em aberto. Se fosse para apontar um favoritismo de 50-50, como dividiria esses números, Marcelo? Olha, eu acho que hoje eu apontaria assim, uns 52, 51 de favoritismo pro lado do Fluminense e 48, 49 pro Vasco, porque a fase dos dois clubes não é muito boa, só colocaria o Fluminense levemente à frente por ter um time no geral melhor, Marcelo, e por ter feito uma temporada de 2026 melhor como um todo.
1: Pra gente fechar, o Lucas Moll, dá pra escolher o melhor em campo? E se o pior de campo vai ser de fato o Hulk, o Lucas?
0: Olha, Marcelo, em pior em campo, acho que não tem muito o que fugir. Pra mim, o pior em campo foi o incrível Hulk, que hoje não teve nada de incrível, mas que o Hulk foi mal. Pra mim, foi o pior em campo no jogo de hoje com a camisa do Fluminense. Até por isso, eu vou eleger ele como o pior em campo. Acho que é uma pena pro torcedor tricolor ouvir isso, já que é um Hulk que tinha expectativa muito alta de ser um dos principais jogadores da equipe do Fluminense nesse segundo semestre, mas que ainda tem muito tempo pra dar essa volta por cima. Pro melhor em campo, Marcelo, ficou entre dois nomes. O Ronaldo foi muito bem, fechou o gol com defesa importante do Hércules, do Canobbio ali no final também, do Germancano. Coloco o Ronaldo como melhor em campo, mas também vou dar um destaque pro Marcos Vitor, tá? Tirou aquela bola em cima da linha, foi muito bem nos duelos aéreos a princípio, conseguiu proteger bem a entrada da área pra equipe do Bahia. Então eu escolho o Ronaldo como melhor em campo, mas também falo do Marcos Vitor, que fez um grande jogo, Marcelo.
1: É bom zagueiro, né? Marcos Vitor é um zagueiro aí que está sendo oportunizado pelo técnico Rogério Ceni e está aproveitando a chance. Bom fim de papo no Maracanã, 11 horas 46 minutos, um bom finzinho de quarta-feira. Amanhã tem mais bola rolando aqui na Litoral News, para a galera da Manchete, para a galera da Ondas. A gente vai se despedindo por aqui depois de dois jogos. Você acompanha com a gente além da emoção de Vasco da Gama e Medellín no nosso canal do YouTube da Litoral News. Vasco venceu 1-0, vai pegar o Olímpia nas oitavas da Sula. E aí o Flamengo empatou em 1-1 com o Inter e o Fluminense empatou em 0-0 com o Bahia. Sábado tem clássico. Fluminense Vasco, Vasco Fluminense, jogo de ida na Copa do Brasil. E é claro que a gente acompanha tudo pro torcedor. Eu, Marcelo Marinho, no Maracanã, estive ao lado do Lucas Moura pra

Fluminense 0, Bahia também 0, fiquem todos com Deus, com a intenção de Nossa Senhora Aparecida, padroeira do Brasil, para você que vai descansar, um bom descanso, para você que vai seguir aí na luta, sucesso na caminhada, fiquem todos com Deus e até a próxima, valeu galera, tchau, tchau, fui, valeu!

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0: Bom dia amigo ouvinte, bom dia amiga ouvinte, queridos irmãos. Muito bom dia, uma quinta-feira feliz de bênçãos para todos. Nos encontramos na Rádio Ondas, 97,7 FM no seu rádio, por toda a região dos lagos. 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Baixe também o aplicativo da Rádio Ondas e nos acompanhe em qualquer lugar no seu celular. Ondas FM App. Iniciamos aqui juntos o Café com Cristo, um programa da Igreja Batista no Braga, uma palavra de fé, amor e esperança. Quinta-feira, ao vivo, dia 30 de julho de 2026. Mais um mês deste ano, chegando ao final. Deus te abençoe poderosamente. Vamos juntos? Até às 8 da manhã, eu, Leandro França, e o pastor Neemias Lima, que estará aqui conosco, abençoando através da sua palavra e também com o quadro Café com Cristo. Professor Adari Lacerda, pastora Irineia Pinheiro, também integram Café com Cristo nesta quinta-feira. Final de semana se aproxima com programação. Programação na Igreja Batista no Braga neste domingo, tem culto pela manhã. Tem culto à noite, tem belos cânticos para adorarmos juntos ao Senhor nesta manhã. E a participação do nosso ouvinte através do WhatsApp da Rádio Ondas 97401-2957. 97401-2957, WhatsApp da Rádio Ondas FM. Nós começamos sempre assim.
2: Vamos falar com Deus.
3: Bom dia, ouvintes. Luciana Almeida, vamos membro da Igreja Batista do Braga, Deus. Cabo Frio. Mais uma vez aqui vamos para nós orarmos juntos, para nós entrarmos diante do nosso Deus. Pai, no nome de Jesus, nós te agradecemos por esse dia, pela renovação do fôlego da vida nessa manhã. Que o Senhor, em nome de Jesus, continue cuidando de nós, continue sendo fiel quando disse que não nos deixaria. Eu te agradeço, Senhor, porque tudo que nós temos, sabemos que vem da tua mão cuidadosa, da tua mão criativa e criadora. Eu te agradeço, Senhor, porque em nome de Jesus, tudo que nós precisamos, nós sabemos que existe em ti. Ó Deus, em nome de Jesus, que cada ouvinte, onde essa oração está chegando, se sinta, ó Pai, abraçado pelo teu amor, abraçado, ó Deus, pelo teu carinho, pelo teu cuidado, e que, ó Deus, deseje retribuir, sendo mão tua, sendo boca tua,

0: nos ajuda a ver, ó Deus, aquilo que o Senhor quer que nós façamos, onde nós podemos contribuir com a obra que o Senhor tem feito nessa terra. Muito obrigada pelas famílias, pelos pais, pelas mães, pelos avós, pelos irmãos, pelos idosos, pelas crianças, pelos jovens. Que o Senhor, ó Deus, em nome de Jesus, proteja e dê a cada um aquilo que precisa para viver um dia abençoado. E nós já te agradecemos no nome de Jesus. Amém.
1: Amém. Luciana Almeida, irmã Luciana, orando aqui conosco. O Café com Cristo está só começando. Vamos juntos até às 8 da manhã. Receba nossa oração, nosso agradecimento e carinho. Samuel Messias, todavia me alegrarei. Samuel Messias, que é uma das atrações da Expo Gospel nesse final de semana aqui em Cabo Frio. Deus te abençoe. Bom dia. Música.

0: Aplauda o senhor aí, gente!
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6: Estamos ao vivo aqui na Rádio Ondas FM, uma quinta-feira feliz, uma quinta-feira alegre para todos. É o Café com Cristo ao vivo todos os dias aqui na Rádio Ondas. Terça, quarta e quinta o programa é ao vivo. Sexta, segunda-feira o programa é gravado. E na sexta e na segunda-feira você tem um quadro da Luísa, essas mulheres maravilhosas. Sábado também tem Café com Cristo por aqui, no mesmo horário na Rádio Ondas, de 7 às 8 da manhã. E no sábado nós temos aquele momento de palavra do pastor Neemias e hinos antigos. Gostamos de relembrar clássicos do hinário evangélico aqui no Café com Cristo, sempre aos sábados. E no domingo, programação também aqui na Rádio Ondas, de 7 às 8 da manhã. O Café com Cristo dos domingos é um breve compacto do culto. Momento de louvor, momento da palavra também em destaque. Aqui na Rádio Ondas FM, Café com Cristo, um programa da Igreja Batista no Braga. 7:15, bom dia, amigos ouvintes. Como vai? Bom dia! Que Jesus abençoe sua vida e seus planos. Que Ele te proteja e te guia sempre pelo melhor caminho. Diz o William, meu irmão querido, bom dia!
7: Bom dia, meu irmão querido Leandro França! Bom dia, meu amigo pastor Neemias. Bom dia a todos os irmãos do Café com Cristo. Uma quinta-feira abençoada para todos. Fica com Deus, meu irmão. Fica com Deus, meu pastor.
8: Meu amigo William, meu irmão, olha, eu desejo a você um dia muito feliz, um dia de boas notícias. E saiba o quanto é valioso o seu recado diário aqui pra gente, o quanto nos alegra essa companhia, esse apoio, esse carinho. Que Deus te abençoe poderosamente, conte sempre com a gente. Um abraço, irmão, bom dia, Vidinho, tudo bem com você, amigão? Como vai?
9: Bom dia, meu amigo Leandro França.
8: Bom dia.
9: Bom dia, pastor Neemias. Uma boa quinta-feira para nós. Bom dia lá pro meu amigo Fábio do Vinhateiro, lá da Rua das Tainhas, e seu irmão Flávio. Que seja um dia de bênção, um dia maravilhoso. Saudações rubro-negra.
8: Amém, amigo, amém. Vamos começar o dia com essa esperança, né? Essa esperança renovada no nosso Pai Celestial. Deus abençoe. Bom dia, Vidinho Porto. Fábio já deve estar acordando. Nosso querido Fábio e Flávio, a dupla dinâmica do Vinhateiro, também sempre nos prestigiando com esse carinho incrível. Muito obrigado. Mapinha Júnior, um abraço, querido. Deus abençoe, Mapinha. A sua esposa também, Suziane. Pessoal começando aí o expediente, as atividades. Alô, Léo, um abraço. Abraço pro Epitácio Mota. Ô, Epitácio, um abraço, querido. Muito obrigado. Sempre acompanha o Café com Cristo também. Ele falou: Leandro França, nem sempre consigo mandar uma mensagem, mas o radinho tá sempre com vocês. Muito obrigado, irmão. Um abraço para você. Abraço, Manuel Jesus. Manuel Jesus de Araruama. Ele comunica que vai haver uma celebração dos 20 anos da primeira Igreja Batista em Morro Grande. Hoje, a partir das 19h30, preletor pastor Assis Borges. Que bacana, então, essa programação, celebração dos 20 anos da primeira Igreja Batista em Morro Grande, aqui em Araruama. São 20 anos proclamando Cristo e servindo ao Senhor. Preletor pastor Assis Borges, é hoje à noite, quinta-feira, 19h30, Rua Teófilo Pires, sem número, em Morro Grande, Araruama. Uma celebração especial com gratidão, louvor e comunhão. 20 anos. Deus possa abençoar. Meu amigo Manuel Jesus, um abraço especial para você. Ele é que é conselheiro municipal. Esteve ontem na conferência de saúde de Arraial do Cabo. Araruama presente aí na conferência municipal de saúde de Arraial do Cabo ontem, fortalecendo cada dia mais o SUS. Um abraço, Manuel Jesus, obrigado aí pelo carinho e Deus abençoe. Bom dia, amigão. Deixa eu mandar um abraço aqui também para Jacira, nosso ouvinte em São Cristóvão, Cabo Frio, também sempre muito querida, acompanhando o Café com Cristo. E tá chegando o professor Adari Lacerda aqui no Café com Cristo e sua crônica diária. Bom dia, professor Adari, seja bem-vindo.
10: Herodes Agripa II. Por ocasião da misteriosa morte de Herodes Agripa, seu filho, também chamado Herodes, era ainda muito jovem. Por isso, apesar de ser o sucessor natural do pai, o imperador Cláudio decidiu nomear um administrador provisório que, em nome de Roma, deveria governar o território ocupado até que o legítimo herdeiro fosse considerado capaz. Durante esse período, Cláudio tomou para si a função de preparar o futuro rei nos assuntos jurídicos e administrativos do cargo. E, finalmente, o imperador o elevou à condição de tetrarca com o título de Herodes II. A princípio, sua autoridade se restringia a regiões menores. Entretanto, aos poucos, Agripa II mostrou sua capacidade administrativa e, por isso, teve seus domínios aumentados. Tempos mais tarde, já durante o governo de Nero, teve seus domínios expandidos. Foram, em consequências, anexados a seu reino todos os territórios próximos ao Mar da Galileia. Transferiu a capital de seu reino para a cidade de Cesareia, que havia sido construída pelo seu avô, Herodes o Grande, para homenagear o seu protetor César Augusto. Entretanto, os tempos haviam mudado, e Agripa II, como bom político, mudou o nome da cidade para Nerônia, em homenagem ao imperador Nero. Entretanto, como tudo indica, o nome não pegou. e a cidade continuou sendo chamada de Cesareia até os dias atuais. Agripa II mantinha importantes amizades entre gregos, judeus e romanos. Entretanto, dava grande importância aos rituais judaicos. Entretanto, a tensão entre judeus e romanos continuava a crescer, e Agripa, pensando mais em sua segurança e posição, se manteve fiel aos seus protetores. Apesar de todos os seus esforços, não pôde evitar revolta, e finalmente, nos anos 70, durante o governo do imperador Adriano, Jerusalém foi destruída e os judeus dispersados pelo mundo. Durante todo o tempo, Agripa II se manteve fiel a Roma e seus exércitos lutaram ao lado dos romanos. Temendo pela sua própria vida, Agripa II procurou refúgio em Roma, onde viveu até os 100 anos de idade, vendo a falecer durante o governo do imperador Trajano. Depois da sua morte, todos os territórios da Palestina foram anexados ao reino da Síria. Hadari Lacerda.
8: Professor Hadari Lacerda aqui conosco. 7h21, tem recadinho chegando pelo WhatsApp da Rádio Ondas. É minha amiga tão querida Ana, de São Pedro da Aldeia, do bairro Balneário. Oi, querida, bom dia.
11: Bom dia, Leandro. Bom dia, pastor Neemia.
8: Bom dia,
11: abençoado para vocês, meus queridos.
8: Um abraço apertado.
11: Mando um bom dia para dona Nilce, que tá aqui na escuta, minha mãe.
8: Ô, Nilce.
11: Ela é da Igreja Batista também.
8: Que legal.
11: Tá bom, meu lindo? Um beijo.
8: Opa, que privilégio ter a mamãe da Ana aqui com a gente também. Olha, Nilce, amiga, a Ana é uma pessoa muito especial pra gente. E você também é, né? Muito obrigado, Nilce, por seu carinho. Um dia abençoado pra vocês. Que legal receber esse carinho e essa mensagem também pela manhã. Nesse final de semana tem a Expo Gospel aqui em Cabo Frio. Vai acontecer a Expo Gospel, um evento com uma programação vasta, uma programação evangélica voltada ao público cristão. A Expo Gospel vai acontecer neste final de semana. Deixa eu trazer mais detalhes aqui sobre a programação. Começa amanhã. Vai ser na Praça do Guta, ali na Praia do Forte, amanhã, a partir das 18 horas. Amanhã, cantores locais vão se apresentar a partir das 18 horas, o evento que é aberto ao público. Depois tem o Samuel Messias, a Maria Pita e o Thales Roberto. No sábado, cantores locais também se apresentam a partir das 18 horas, adorando ao Senhor. Vai ter o Grupo Rebanhão se apresentando neste sábado aqui em Cabo Frio, um grupo tradicional com muita história aí de louvores. E o Gabriel Guedes fecha a programação no sábado. Olha o Gabriel Guedes aqui com a gente. Essa bela canção, esse belo louvor, Santo para Sempre. Teremos Gabriel Guedes, sábado aqui em Cabo Frio. É atração na Expo Gospel.

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2: Bom dia com alegria. Hoje nós trazemos uma palavra muito bem assim direcionada acerca daquele que pode todas as coisas e que se apresenta como o único caminho. Porque em um mundo repleto de ideologias e propostas de felicidade, Jesus se apresenta como o único caminho e acesso seguro a Deus. Porque mais do que um mestre moral ou profeta, ele diz ser o próprio caminho. Não é uma afirmação de exclusivismo irracional, mas é um convite que reconhece a limitação humana em alcançar a salvação por qualquer outro caminho. Ele diz, eu sou o caminho, a verdade e a vida. Ninguém vem ao Pai a não ser por mim, João 14, verso 6. Muitos estão ainda por aí, pensando que todos os caminhos levam a Deus. Porém, nós sabemos e afirmamos que não. Então, pense nas tentativas frustradas de preencher o vazio interior com conquistas materiais ou relacionamentos instáveis. Quando entendemos que a paz verdadeira está em Cristo, encontramos o sentido que tanto buscamos. Ele não aponta apenas a direção, ele é a direção. Ao escolher segui-lo, recebemos vida plena e somos reconciliados por ele e com ele, juntamente com o Pai, porque Jesus é o caminho. Nele, perdão e vida plena se encontram. Pastor Irineia deseja a todos um bom dia na presença do Senhor.
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0: Deus abençoe a todos. O melhor que eu tenho, Regis Danese, aqui no Café com Cristo, agora 7h35, 7h35. Ô, Pastor Neemias! Bom dia, Pastor Neemias!
1: Bom dia, meu amigo Leandro França, que alegria estar aqui com você, não é? Hoje aqui, eu chegando no horário diferenciado, ouvi o programa aí durante o período, que bênção, que maravilha! E eu estou aqui firme e forte, Leandro, e quero destacar, Leandro, ontem à noite, a celebração nossa, né? Apesar daquele vendaval que apareceu aí, né, Leandro?
0: Algumas localidades sofreram, né, pastor?
1: Pois é, rapaz. Em Arraial, como é que estava lá? Foi tranquilo?
0: Pelo que eu percebi, não foi muito impactante não, hein, pastor?
1: Pois é, aqui na região, aqui em Cabo Frio, por exemplo, teve, assim, um pé de vento forte, mais rápido. Agora, em outros lugares, e segundo informações, aí vai ser de forma recorrente durante os períodos, que até janeiro, né? Por causa do fenômeno El Niño. Então, de vez em quando, vai ter essa alteração aí. Não é orar para que tudo tranquilo, que não tenha. Aliás, é um jogador do Botafogo, né? Da base, né?
0: Poxa, pastor.
1: Morreu ontem, você soube?
0: Eu conheci esse rapaz.
1: É mesmo?
0: Conheci, ele foi namorado de uma amiga minha há muitos anos atrás.
1: É o quê? Novinho? 18 anos?
0: Ele morreu com 41 anos, pastor. Ele já estava aposentado aí do futebol.
1: Ah, esse então... Ah, ué, mas eu vi uma foto igual, então, é algum jovem que estava junto com ele?
0: Não sei, pastor.
1: Eu vi uma foto...
0: Ex-jogador do Botafogo.
1: Ah, ex-jogador.
0: Ex-jogador do Botafogo.
1: Ah, então eu vi uma foto...
0: Passou Redonda por outros clubes também.
1: Ah, poxa. Eu vi uma foto de um jovem, não sei se foi o mesmo evento. Esse aí foi o do muro, não é isso?
0: Sim, o muro caiu por cima dele, infelizmente. Trágico, né?
1: É muito difícil, né? Mas pedir a Deus que não tenha mais transtorno.
0: Verdade,
1: aí.
0: Pastor.
1: E a gente segue aqui, Leandro. Ontem foi bênção. Louvado seja Deus.
0: Bem,
1: domingo que
0: pastor.
1: Vem agora é bênção também. A nossa programação de domingo agora começa com o Café da Comunhão às 8 horas da manhã, Leandro. Você imagina que coisa
0: linda.
1: Primeiro
0: domingo do mês.
1: Primeiro domingo do mês. O Café da Comunhão vai ser bênção. Aí temos Ceia do Senhor. Tem Escola Bíblica Dominical. Na manhã tem Ceia do Senhor, Leandro. E a Ceia do Senhor, né, normalmente os diáconos que assumem ali servir, né, diácono é uma categoria assim, de pessoas mais experimentadas, com tempo de vida cristã mais longo, né, e que é destacado pela igreja. Todos, né, são iguais, mas eles são destacados assim como aquele grupo de conselheiros e que eles servem a ceia para as pessoas. A ideia é dizer que essas pessoas que são assim consideradas as mais respeitadas precisam servir aqueles mais novinhos. Esse é o princípio da ceia.
0: De referência, por exemplo, né, pastor?
1: Por exemplo, é o pastor que serve o diácono.
0: Uhum.
1: Então não é uma categoria que é importante. Não, nós estamos ali para servir. Então esse é o princípio. Só que domingo os diáconos vão trabalhar junto com os jovens novinhos, porque é o mês da juventude na igreja. Então a gente vai ter aí durante todo mês destaques com jovens. Por exemplo, a partir do dia 12 vão ter jovens pregando, assim, jovem pregando pela primeira vez. Não é? Outros já pregaram, um acho que já pregou de outra vez. Então, jovens pregando. E fecha com um congresso no final do mês de agosto. Né? A juventude fecha. E nesse congresso estará presente um pastor de São Paulo, chamado Davi, ali da área de São José dos Campos, um jovem. E vai estar presente também um desembargador federal chamado Dr. William Douglas. Muito famoso, escreveu livros aí que foram referência aí no Brasil. Dr. William Douglas, desembargador federal. E um homem de Deus. E vai ser bênção mês de agosto também, Leandro.
0: Serão bem-vindos. Bem-vindo agosto.
1: Isso. Então, domingo tem essa característica na escola, com Café da Comunhão, Escola Bíblica, Ceia do Senhor de manhã, à noite também adoração. E à noite nós vamos destacar um momento de gratidão, Leandro, porque eu completo 37 anos como pastor da Igreja Batista do Braga.
0: Parabéns, pastor Neemias. Que bênção, que fato, bênção, hein, pastor?
1: No domingo mesmo, 2 de agosto, há 37 anos, eu assumi a Igreja Batista do Braga. E que maravilha, que bênção que vai ser adorar o Senhor e louvar o Senhor nesse dia lá, Leandro.
0: Rua Omar Fontoura, 117, no bairro do Braga. Pastor também prega pela manhã, pastor Neemias.
1: De manhã e de noite, se Deus quiser. 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Ele teve dois livros, Leandro, que aí, primeiro é Como Passar em Concurso Público, ficou em primeiro lugar aí na época, aí, mas em meses. Né? O outro também é que 25 Passos para o Sucesso, acho que é esse também. Então ele é um autor respeitado e um homem muito bom. 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Leandro, e a gente vai seguindo aqui agora.
0: É o mês de agosto com uma programação muito especial, né, pastor? O Sérgio mandou um abraço aqui pra gente, pastor. Bom dia, família Rádio Ondas. Só agradeça, o resto Deus cuida.
1: Amém.
0: Um abraço, Sérgio. Bom dia, amém. Obrigado, Sérgio.
1: Amém, amém. E aí, Leandro, então deixa eu também reforçar aqui a Expo Gospel amanhã, né? Você já falou aqui, amanhã em sábado, a Expo Gospel ali na Praia do Forte, e vai ser uma bênção tremenda.
0: Olha o Thales Roberto que vai estar lá amanhã, hein, pastor?
1: Isso aí, vamos lá. Mesmo sem...

0: para Ele como uma criança. Nós estamos aqui no seu colo, Pai. Nós não entendemos muitas coisas, mas nós confiamos naquele que é poderoso para fazer infinitamente mais. A dor é grande, mas a confiança é maior do que a dor. Confiamos em Ti, Senhor.
1: Olá, queridos, olá, queridas. Chegamos com mais um Café com Cristo. José do Egito, um sonhador, parte 30. Vendo os irmãos de José que seu pai já era morto, disseram: é possível que José tenha ódio de nós. Certamente nos retribuirá todo o mal que lhe fizemos. Gênesis 50, 15. Jacó descansou e o fato trouxe preocupação aos irmãos de José. Pensavam assim: agora José irá à forra. Depois de tantos anos e vendo o agir de Deus na história de José, ainda assim seus irmãos não aprenderam, inventaram uma mentira. Atribuíram a Jacó uma orientação que não se tem informação sobre ela e mandaram dizer a José: o seu pai, antes de morrer, ordenou o seguinte: perdoe, por favor, a transgressão dos seus irmãos e o pecado que cometeram, porque eles lhe fizeram mal. Gênesis 50, 16 e 17. Os próprios irmãos confirmam o pedido e se humilham diante de José, que toma algumas atitudes. Primeira, chora. É sensível. Segunda, encoraja-os dizendo: não tenham medo. Terceira, sabe de seu lugar ao dizer: estou no lugar de Deus. Quarta, revela que Deus está no controle. Ele transformou o mal deles em bem. Quinta, mostra compaixão. Eu sustentarei vocês e seus filhos. Quem tem realmente sonhos não fica de picuinhas e revanchismo com quem o fez sofrer. Com a bênção do Eterno, Neemias Lima, pastor da Igreja Batista no Braga, Cabo Frio!
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Há uma carta na Bíblia chamada Filipenses. É carta de Paulo aos Filipenses, os moradores de Filipos, a igreja que estava em Filipos. E é interessante que esta carta é chamada de a carta da alegria. E o verso central, o verso assim mais importante da carta, vamos dizer, o que marca a carta, não é? É Filipenses 4, verso 4, capítulo 4, verso 4, que diz assim: alegrai-vos sempre no Senhor, outra vez digo, alegrai-vos. Não é? Numa linguagem menos formal, alegrem-se no Senhor, outra vez digo, alegrem-se no Senhor. É muito interessante que algumas pessoas pensam que alegria é algo que pode acontecer agora e deixar de acontecer daqui a pouco. E é verdade que isso ocorre dependendo da perspectiva que você tem do que é verdadeiramente a alegria. E aí há quem faça uma distinção entre alegria e felicidade. Houve um autor, inclusive, chamado Dr. Philip Keller, que escreveu um livro antigo chamado Frutos do Espírito, e ele diz, então, alegria é algo que vem de dentro, que está no seu interior. É uma experiência com Deus, é do interior. A felicidade é algo que vem de fora, não está em você, está nas circunstâncias, está no que ocorre ao seu redor, na vida e tudo que, na verdade, interfere na sua existência. E aí ele distingue o seguinte, por exemplo, você fica muito alegre, muito feliz, porque você comprou um carro novo e aquilo ali trouxe para você, não é, o que a gente chama de alegria. Mas o Dr. Philip Keller diz que não, isso é felicidade. Por quê? O seu carro novo daqui a pouco vai estar velho, né? Usado, não é? Dentro de um ano você não vai ter o mesmo carinho, o mesmo jeito, não é verdade? Por quê? Porque você já usou, já não é zerado. Ou então ele pode também sofrer um acidente. Então aquilo que trouxe para você o que chama de alegria deixou de trazer, mas para ele não é alegria, é felicidade. Você passou num concurso, não é? Então, agora, alegria, ele diz assim, alegria, mesmo que surja um problema, você permanece com alegria lá dentro. Você pode até não sorrir, você pode até chorar, mas você tem uma alegria interior que move você. Então, esta diferença é uma diferença proposta, sugerida dentro dessa perspectiva. E aí a gente acaba também desdobrando e pensando que a alegria não vai ser algo circunstancial, não é? Não vai ser algo que dependerá daquele momento. Não, vai ser uma experiência permanente. Ah, eu estou sofrendo, eu estou com dor, eu estou enfrentando um problema há muito tempo, mas eu tenho a alegria do Senhor dentro de mim. Então, é possível que isso aconteça, não é verdade? Por quê? Porque você, com uma experiência com o Senhor, será alimentado com esta alegria. Aliás, quando fala do fruto do Espírito, Paulo diz assim, o fruto do Espírito é. E por que não frutos? Porque o fruto, na verdade, é a combinação de todas essas realidades que eu vou citar agora. E aí ele diz assim, então, o fruto do Espírito é amor, alegria, paz, bondade, benignidade, longanimidade, fé, mansidão e domínio próprio. Percebeu? Percebeu que coisa maravilhosa? O que que acontece? Essas realidades, essas manifestações juntas formam o fruto do Espírito. Mais ou menos igual uma laranja. Você vê uma laranja e está ali o fruto, não é isso? Aquela fruta laranja. Você descasca a laranja, você vê vários gomos ali.
Então você pode pegar um gomo, não é? Comer, mastigar ou então chupar ali naquela hora, depois outro, porque são os gomos, mais ou menos é assim o fruto do Espírito que Paulo fala na sua carta aos Gálatas. Interessante que nesse capítulo aqui de Filipenses 4:4 é como se fosse uma ordem, não é? Alegrem-se no Senhor, não é? É um imperativo. Alegrem-se no Senhor, ou alegrai-vos no Senhor. Não é? É como se fosse uma ordem, um imperativo. Só que não é uma ordem no sentido de uma imposição, é um apelo, não é? É uma convocação, é um encorajamento. Está convidando a pessoa a vencer batalhas, vencer lutas, que de repente não vão deixar de existir, mas interiormente você vai permanecer firme, forte, com a alegria que vem do Senhor. Dá para entender? Então, não é um imperativo frio, mecânico, formal, você tem que fazer, não. Não é uma experiência. E essa alegria, não é, pode ser cultivada dia a dia. Todo dia você pode acordar e dizer assim: eu quero experimentar a alegria hoje. Como é que eu vou fazer isso? Eu quero que Deus me dê capacidade de extravasar essa alegria, de apresentar essa alegria para as pessoas. E meu irmão, minha irmã, pode ter certeza, a sua vida será diferente e a nossa vida será diferente se nós trilharmos a estrada da alegria, alegria no Senhor. A Bíblia diz que a alegria do Senhor é a nossa força, a alegria do Senhor é capaz de nos motivar, nos alegrar, nos entusiasmar, nos dar coragem. Meu irmão, eu quero convidar você agora, independentemente do problema que você estiver enfrentando, independentemente da luta que estiver sendo travada na sua vida, eu quero convidar você a dizer assim: eu vou viver na alegria do Senhor. Eu quero Jesus no meu coração. Eu quero Jesus na minha casa. Eu quero Jesus na minha empresa. Eu quero Jesus nos meus negócios. Eu quero Jesus no meu mandato aqui como político. Eu quero Jesus no meu consultório médico. Eu quero Jesus no meu escritório de advocacia. Eu quero Jesus no meu ônibus aqui, no volante comigo. Eu quero Jesus aqui onde eu estou, nessa obra de pedreiro. Eu quero Jesus comigo. Eu quero irradiar alegria e viver com alegria. Você quer fazer isso? Faça uma oração agora e eu vou orar com você. E receba Jesus, volte para Jesus, coloque sua família diante de Jesus.

0: Nosso Deus e nosso Pai, eu quero orar e quero te agradecer e orar por todos os ouvintes. Todas as ouvintes estão dizendo, eu quero Jesus como fonte da alegria na minha vida. E eu quero me entregar a Ele, eu quero viver para Ele, eu quero honrar o Seu nome. Pai, muito obrigado, Senhor, muito obrigado por esta hora. Que esses corações se inclinem, reverenciem e se entreguem totalmente a Jesus, para a honra e glória do Teu nome. Eu oro pelos enfermos, pelos necessitados, pelos que estão enfrentando problema. Eu oro por todos, Pai, no nome de Jesus. Amém e amém. Muito bem, Leandro, estamos chegando ao final, né, Leandro?
1: Pastor Neemias Lima e o Café com Cristo aqui na Rádio Ondas é bênção, pastor.
0: Pois é, Leandro, e amanhã tem mais, se Deus quiser, não é verdade?
1: Com certeza, de 7 às 8 aqui na Rádio Ondas.
0: Pois é, para a honra e glória do nome de Jesus.
1: Amém.
0: Nós estamos firmes e fortes e louvamos a Deus por isso, Leandro. A Mauri
1: Amém.
0: Chega aí agora, 11h20, Foco, Região em Foco.
1: Estarei de volta.
0: Não é isso?
1: Isso aí, pastor.
0: E a programação da Ondas vai firme e forte. Até amanhã, se Deus quiser, Leandro.
1: Deus abençoe a todos, pastor Neemias.
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8: 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Que maravilha começar essa manhã linda junto com você no Prolagos da Gente.
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8: Agora eu converso com a repórter Maiara Hernandes.
11: Oi, Carol.
8: E aí, Maiara?
11: Depois do período de férias, os jovens do projeto Pioneiros estão de volta às atividades da Prolagos. Nessa nova etapa, eles retornam com a programação, conhecendo ainda mais de perto a rotina de diferentes setores da concessionária e começam a desenvolver os projetos que serão apresentados no encerramento do programa.
8: Que maravilha, Maiara.
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11: O analista de responsabilidade social da Prolagos, Daniel Henriques, explica o que os participantes vão vivenciar nessa reta final.
12: Nesta etapa, os pioneiros passaram a conhecer ainda mais de perto o funcionamento da empresa, visitando diferentes áreas e entendendo como cada setor contribui para o saneamento. Além disso, eles começam a estruturar os projetos que irão apresentar no encerramento do programa, colocando em prática tudo o que aprenderam ao longo desta jornada.
11: Que essa nova etapa seja de muito aprendizado e boas ideias. Sucesso aos nossos pioneiros.
10: A Prolagos acredita no talento dessa garotada.
11: Volto com você, Carol.
8: Obrigada, Maiara.
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8: A nossa equipe não para.
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8: Agora eu vou falar com a repórter Débora Santos.
11: Oi, Carol.
8: E aí, Débora, quais são as novidades?
11: Os clientes da Prolagos vão começar a receber uma nova versão da conta de água. A mudança traz um visual mais moderno e novas informações para facilitar a leitura da fatura e dar mais transparência aos serviços prestados.
8: Ótima notícia, Débora.
11: A coordenadora de cobrança da Prolagos, Juliana Becker, explica o que muda.
13: A nova conta foi desenvolvida para apresentar as informações de forma mais organizada e detalhada, facilitando a compreensão dos serviços. É importante destacar que essa mudança atende a uma legislação nacional e não altera a tarifa nem a forma de cobrança.
11: A nova fatura será implantada para todos os clientes da concessionária. Eu volto com você, Carol.
8: Obrigada, Débora. Vale a pena lembrar que a mudança é apenas no modelo da conta. Os serviços, a tarifa e a forma de cobrança permanecem os mesmos.
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8: A gente se encontra então amanhã no Prolagos da Gente. Até lá.
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0: Bom dia, minha gente querida. 8:16. Alô, alô. Tamo aqui, meu amigo. Até as 11:15. Agradecendo já antecipadamente aí a tua audiência, agradecendo você que nos acompanha aí, né? Sabe que a gente tá aqui prontinho para te trazer as informações, para te deixar muito bem informado, tá bom? Bom dia, tudo de bom, uma maravilhosa quinta-feira pra todos nós. É o quê, rapá?
1: Bom dia!
0: Quantos modos de dizer bom dia, né? Então, bom dia pra você que tá aí com a gente. Muito obrigado, viu? 997150175 é o nosso zap. À sua disposição, 99715-0175.
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1: Bom dia!
0: Bom dia! Alô, alô, alô! Bom dia, Arraial do Cabo! Bom dia, São Pedro! Muito bom dia, Búzios! Alô, alô, olha, falando em Búzios, a gente tem aí, rapaz, uma, né, o coronel, o secretário de segurança, o coronel Glaucio, né, falando daqui a pouquinho uma informação que trouxeram de volta aí, né, de que organização criminosa explorava o gás e água, distribuidoras aqui em Búzios. Tá bom? O Ira, inclusive, traz detalhes aí e também a gente tá aqui, Coronel Glaucio, para falar conosco daqui a pouquinho. Olha, falando de coisas assim, né, que envolve militar, a gente tá hoje também, a gente tem a notícia, o delegado de Cabo Frio vai mudar. A partir de amanhã a gente vai ter novo delegado e a gente tem os detalhes já já com o nosso Gedeão Souza. Beleza? Epa, o Expo Gospel tá começando, e hoje a gente fala com o pastor Samuel Gonçalves. É, o pastor Samuel, ele é o presidente aí, né, do conselho, da catedral aqui, das assembleias. A gente vai estar falando sobre o início amanhã da Expo Gospel, já um grande evento no estado do Rio de Janeiro, né? A gente tem aí atrações nacionais, a gente tem galera aqui local, vai ser aqui na Praça do Guta. Inclusive, daqui a pouquinho o William vai voltar, ontem ele esteve ali na Praça do Guta e volta daqui a pouquinho para a gente acompanhar. É uma expectativa muito grande e o pastor Samuel Gonçalves conversa conosco aqui no programa hoje. 8:19. Quem também vai estar hoje aqui no programa, a gente dando prosseguimento aí às entrevistas com os candidatos aqui da nossa região, doutor Paulo César. Ele é do PSD. A gente vai conversar com o doutor Paulo César, né? Vereador, já foi candidato a prefeito. Já foi deputado federal, não é isso? E está voltando aí para a gente bater um papo. Ele volta a disputar uma vaga para deputado federal. Já já, doutor Paulo César conversando conosco, tá bom? É aquela nossa maratona, né, de trazer candidatos aí. A gente está dando preferência na região, né? Os amigos, Amorim, ó, o candidato lá, Macaé. O candidato, nosso amigo lá da Machado, São João de Meriti, Pedreiro, a gente está dando preferência aos candidatos aqui, independente de partido, meu irmão. A gente não tem partido, ok? O partido é te esclarecer, o partido é você, tá bom? Seja você de que ideologia for, nosso compromisso é contigo, com a cidadania, tá? Não temos interesse de ajudar fulano, ciclano, beltrano. Estamos trazendo todo mundo aqui, de todas as correntes políticas, não temos preferência nenhuma, tá bom? Então, estejam à vontade, a gente vai trazer outros candidatos aqui também. 8:20, 8:21. Ô, bom dia aí, ô Alisson, tudo bem? Como é que tá? O William já tá chegando, então? Vamos lá, vamos lá. Primeiro, então, a gente fala com o nosso William Rodrigues. Mas antes, deixa eu falar aqui ainda, rapaz. Olha, a gente vai conversar hoje. A gente tem o movimento Somos Todos Professores, tá? Aqui em São Pedro da Aldeia. A Cinira, né, Monteiro, vem falar conosco aqui, né, sobre esse movimento aí, defendendo, né, o reconhecimento formal dos que já desempenham a função pedagógica aqui no dia a dia das creches. Tá bom? Vamos saber direitinho o que a galera está querendo aí em relação a esse movimento, né, pedindo que o prefeito sancione essa lei, né, que está aí, né, para ser sancionada. A gente vai saber já sobre esse assunto com a Cinira Monteiro, tá bom? Beleza, hoje é dia do cirurgião geral, meu amigo. Epa, rapaz, esses caras são muito doidos, né? Fala sério, um cirurgião, um médico cirurgião. Eu tenho na família um neurocirurgião, ele opera o cérebro. Abre o osso, abre o buraco no osso, mexe lá na... Caraca, abre barriga, o cirurgião que abre o tórax, né? Rapaz, não é preciso ser muito doido, ou não, né? Precisa ter muita competência, ter muita atenção. Enfim, hoje é dia do médico cirurgião. Me lembro do doutor Heitor, um abraço, Heitor, meu irmão. O doutor Marco Antônio, o doutor Marquinho, aqui da Clinerp. Um grande beijo para vocês aí. Doutor Valadares, um abraço, Valadares, tudo de bom. Doutor Adão, lembrar nomes, né, de médicos cirurgiões aí maravilhosos. Vamos lá, vamos aqui, vamos seguindo por aqui. Hoje é dia do bordado também, hein? Eita, quem é que sabe bordar hoje em dia aí ainda? Bordar. Não é fazer tricô, né? É bordar, né? As bordadeiras, hoje é dia do bordado, olha que dia legal, né? Há quanto tempo você não compra aí alguma coisa bordada? Hã? Um abraço às bordadeiras, aos bordadeiros também. Tem homens bordadeiros, né? Um grande abraço aí para vocês. Valeu! Bom dia, minha gente querida! 8:24, já dá pra gente chamar aí o nosso... Já dá pra chamar o William. Vamos às informações, o William Rodrigues tá chegando aí, rapaz.
2: Repórter.
0: É, vamos aí, vamos, William, cadê você? Bom dia, o William tá aqui na área externa aqui do nosso estúdio. Bom dia, William, tamo aí, rapaz. Com essa informação, né, trouxeram uma notícia antiga, né, e o Coronel Glaucio tá aí desmentindo, trazendo outras informações. Que aconteceu, William Rodrigues? Bom dia.
3: Bom dia, Mauri. Bom dia para os nossos ouvintes, telespectadores. Pois é, o Coronel Glaucio ontem se viu na situação de ter que dar uma resposta aí para a sociedade após essa denúncia do Ministério Público, né? Enfim, ele gravou um vídeo, né? Mas ele vai falar com a gente também pessoalmente daqui a pouco. Então a gente não vai exibir o vídeo, vamos mostrar aí a foto do coronel. Ele diz o seguinte, Amaury, olha só, houve essa a veiculação dessa informação, né, de que o município de Armação dos Búzios teria ali um grupo do crime organizado, né, praticando extorsões contra comerciantes e dominando ali o comércio de gás de cozinha e água. Essa notícia teve uma repercussão bem grande lá na cidade, né, e esse esquema, denunciando então esse esquema aí criminoso, esse suposto esquema criminoso. Aí em vídeo, o secretário, né, de Ordem Pública, o coronel Glaucio Moreira Silva, lá de Búzios, ele afirmou, Amaury, que o caso não é recente, que esse aí é um caso que não há registro recente de uma nova atuação desse crime organizado. Por quê? De acordo com ele, isso aí aconteceu numa investigação que começou em abril, né? E começou em abril, essa investigação começou, a situação foi contornada, né? E não há nenhum registro recente da manutenção desse crime que estava sendo investigado em abril, né? De acordo com ele, essa denúncia não procede, então, né? Porque na época, lá em abril, Houve sim uma operação conjunta da Secretaria de Segurança e da 127DP, a Delegacia de Polícia, e resultou inclusive na prisão de suspeitos apontados por extorquir comerciantes da cidade. De acordo com ele, então, não existe qualquer registro de denúncia que indique a atuação de uma nova quadrilha praticando extorsões contra comerciantes em Búzios. É o que ele afirma, Mauri. De acordo com o secretário, a operação foi desencadeada após a central de monitoramento identificar a entrada e a movimentação de suspeitos no município. A partir dessas informações, as equipes realizaram a abordagem de um veículo, né, utilizado pelo grupo. E na ação foram apreendidos dinheiro em espécie, uma lista com informações de comerciantes da cidade, três suspeitos que foram levados também para 127DP, e as investigações tiveram continuidade e posteriormente levaram à prisão de um quarto investigado. Então, de acordo com ele, a atuação integrada das forças de segurança impediu a continuidade dessa ação criminosa e reforçou que desde então, né, não há registro de novos casos semelhantes. Então, essa manifestação aí do secretário aconteceu após a repercussão de uma reportagem, né, baseada em denúncia do Ministério Público, que detalha a atuação de um grupo investigado por impor aumento no preço de galões de água e também controlar a venda de botijões de gás no município de Búzios. Então, segundo o secretário de Ordem Pública de Búzios, isso não procede, é uma reportagem que não procede, é uma denúncia que não procede, porque esse caso foi resolvido a partir de abril do início do ano, a partir de abril desse ano, e não há registros, né, que possam dizer que existe
0: uma nova quadrilha. Hoje isso não é verdade.
3: Sim, de acordo com o secretário, sim, porque, Amauri, após essa investigação que houve com a prisão desses quatro homens, com a apreensão desse veículo, de material de contabilidade desse grupo, né, que vinha, né, atuando em Búzios, depois disso, de abril para cá, não houve mais nenhum registro de nenhum caso. Então, não procede, de acordo com o secretário, falar que existe hoje uma quadrilha atuando em Búzios nesse sentido.
0: Daqui a pouco a gente fala pessoalmente. Vamos lá, William Rodrigues, o que mais? Que outras informações a gente tem aí, William?
3: Muita coisa boa acontecendo aí nesse final de semana, Mauri. Lá em Arraial do Cabo, por exemplo, a gente está falando muito dos eventos de Cabo Frio, né? Vai ter a Expo Gospel, vai ter o Arraial aí da paróquia, né? Do bloco paróquia. Mas lá em Arraial do Cabo tem o Arraial que vai chegar à prainha, o Arraial Cabista, que tem percorrido ali bairros do município de Arraial do Cabo, e nesse fim de semana, a partir de amanhã, chega lá na prainha, tá bom? Já passou por Monte Alto, enfim, por vários bairros da cidade, e começa lá, então, amanhã, sexta-feira, dia 31, na prainha, e vai continuar durante o sábado e o domingo também, né? No domingo, a partir das 18 horas. O evento acontece ali no Largo da APAI, a rua José Pinto de Macedo, além de shows. O espaço vai ter barraquinhas, comidas típicas, enfim, uma programação.

0: apoio de equipes municipais nas áreas da saúde, trânsito, segurança, manutenção do espaço. Então, você que é de Arraial do Cabo está convidado aí, você também que é de toda a região está convidado a participar desse evento ali na prainha, que é o Arraiá Cabista, aqui em Arraial do Cabo. A maioria é isso, algumas notícias aí a gente tem aí para passar para os nossos ouvintes. A gente tem aí, a maioria, a oferta de 540 empregos, olha só que maravilha. Pessoal que está precisando trabalhar aí, olha, a Prefeitura de Cabo Frio tem nesse momento 540, aliás, um pouquinho menos aqui, olha, 494, vamos somar, 494 vagas de ampla concorrência e mais 32, aliás, e mais 18 vagas exclusivas para pessoas com deficiência, tá bom? Então são 498 mais 18, então é só somar aí que agora eu não consigo. Então esse levantamento aí foi realizado pela Secretaria de Desenvolvimento Econômico, Amauri, e aponta oportunidade em diversos setores, com destaque para o comércio, atendimento e logística, e a grande oferta de vagas para, por exemplo, operadoras de caixa, que são 34 vagas, também 29 vagas aí para vendedor externo, são 22 vagas para vendedores e operadores de lojas, atendentes, né? E também para açougueiro, motorista, enfim, são várias vagas disponibilizadas ali pela Secretaria, pela Prefeitura de Arraial do Cabo, através do site Emprego Já. Inclusive, nós tivemos aqui, Amauri, de Cabo Frio, nós tivemos aqui, Amauri, a presença, nós tivemos aqui números, né, deixados ontem aqui para a gente, Amauri.
1: Secretário de Desenvolvimento, Marcelo Dutti.
0: Isso, Marcelo, o secretário, ele deixou números aqui. Olha só, é um salto positivo, Amauri. No primeiro semestre de 2026, olha só, 1.545 novas empresas foram cadastradas em Cabo Frio, resultando num total aí, olha, de 3.865 empresas, né? No município. Também houve, claro, empresas que fecharam, né? 2.320. Mas o município ficou em primeiro lugar. A gente falou sobre isso, inclusive, em primeiro lugar na região dos lagos e na geração de empregos. E atualmente Cabo Frio possui 32.848 empresas ativas, com 27% de todas as empresas da região dos lagos, num total de ativas de 63%. São MEIs, tá? Desse total, 63% são MEIs, 30% são microempresas, 3,4% são empresas de pequeno porte e 3,7% pertencem às demais categorias. Então é isso, Cabo Frio tem crescido, então, de acordo com os números, né, que estão sendo apresentados na área de emprego, na área de geração de empregos, na área de novas empresas surgindo no município. Isso é bastante importante aí, são números que interessam muito a comunidade. Amauri, daqui a pouquinho a gente volta. 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
1: Eba! Vamos lá, vamos juntos até as 11 horas e 15 minutos. Olha quanta informação, né, não? Quanta informação, meu amigo, pra gente trazer aí. Tem mais, tá? Já a gente vai falar com o coronel para que a gente possa trazer essas informações aí, né? Coronel já está aqui na linha, 8 horas e 34 minutos. Vamos lá, então. Deixa eu falar, né, o coronel Glaucio Moreira. Coronel, muito bom dia. Estamos aí vendo, né, nosso William Rodrigues acabou de trazer. Quem interessaria trazer essa informação, ressuscitar uma informação lá de trás, hein? Bom dia, Coronel Glaucio, seja bem-vindo.
2: Bom dia, Mauri. Sempre um prazer falar com você e com o seu público. Mauri, fomos surpreendidos ontem, né, como eu falei no vídeo, com essa notícia, né, essa republicação de algo que aconteceu em abril, mês de abril, e essa... uma prisão que nós efetuamos, a Secretaria de Segurança Municipal efetuou, com a investigação, a gente identificou, né, nós prendemos três, identificamos mais um elemento, na verdade a 127 DP com a sua investigação, e aí na verdade a investigação ela continua, foi feito todo um processo lá administrativo pela 127 DP,

0: e os elementos que foram presos continuam presos, a verdade, né, é essa. Então, na verdade, fomos surpreendidos com isso. Infelizmente, nós estamos num momento que envolve muita política, né, que a gente está agora iniciando praticamente uma campanha que agora é oficializado todos os candidatos, e aí a gente acredita até que possa ter questões políticas envolvendo isso, essas informações repostadas, né? Mas enfim, eu fiz questão de dar essa informação a toda a população, comerciantes, moradores, para que, né, não tenha uma sensação de insegurança na região, justamente para informar que o fato é antigo, né? Que existe, eles tentaram implantar ali uma milícia que infelizmente está muito comum nas áreas dominadas pelo crime organizado no Rio de Janeiro, tentaram implantar em Búzios, mas felizmente para nós fomos bem atuantes e rápidos na ação e prendemos os elementos que estavam tentando implantar esse tipo de sistema em Búzios. Mas eles não lograram êxito, porque nós fomos bem integrados com as forças de segurança, bem como muito integrados e rápidos. Tá bom, Maria?
1: Perfeito. Agora, coronel, e qual, por exemplo, hoje o senhor pode dizer que em Búzios não há exploração desses serviços por qualquer facção, por qualquer organização criminosa?
0: Não, eu afirmo veementemente que não há. Não há, mesmo porque fazer o vídeo, né, dar essa informação a toda a população, né, por via das dúvidas, eu falei, não, eu vou fazer um patrulhamento, vou entrevistar, vou fazer essa política de aproximação com todo o comércio local, e busquei as informações, e todos foram unânimes em dizer que não existe mais. Houve sim o fato anterior, lá no mês de abril, eles tentaram implantar, mas não conseguiram, não lograram êxito. Então, assim, eu afirmo categoricamente que não há esse tipo de situação em Búzios.
1: Perfeito, tá aí. Coronel, qual é a situação hoje aí, então, esclarecendo essa situação que o senhor até aventa aí que possa ser uma questão política até, para tentar tumultuar o momento político?
0: Sim.
1: É isso?
0: Sim. Na verdade, Mauri, eu não estou afirmando o que é. Eu digo que pode ser que isso tenha ocorrido em função de política. Eu não estou afirmando. Eu até espero que isso não tenha acontecido nesse sentido. Alguém realmente, de repente, poxa, repostou, achou que era uma coisa, uma notícia do momento, e postou, e os outros canais, né, sem buscar uma informação mais precisa, foram republicando. Eu acredito que seja isso. Mas a gente não pode descartar essa possibilidade, né? Mas assim, a gente está ali trabalhando diariamente, a gente está acompanhando tudo que está acontecendo na cidade, e a gente agora estamos com um evento agora no final de semana, que é o Degusta, é um evento que traz bastante público para a região, e a gente está com um policiamento ali, com um planejamento bem feito, para que não tenha nenhum tipo de sensação de insegurança.
1: Perfeito. Tá bom, coronel, o senhor quer acrescentar mais alguma coisa ao que o senhor já falou?
0: Então, no vídeo, né, que eu publiquei, eu digo ali para que comerciante e população que se sentem, né, acuados por algum motivo, que entre em contato com a gente. Nós estamos ali para trabalhar, acredite no nosso serviço, a gente está com bastante gana para que a Búzios continue segura. É seguro, eu falo para todo mundo que Búzios é um município muito seguro, e a gente trabalha para que permaneça dessa forma.
1: Ok, bom, beleza, meu querido. Obrigado, Coronel Glaucio, um grande abraço.
0: Bom, eu trabalho. Que agradeço.
1: Tá tranquilo?
0: Igualmente.
1: É tá? Tem alguma rua interrompida, algum movimento grande hoje em Búzios?
0: Não, estamos tudo, né, normalizado.
1: Ok.
0: Não, tá bom?
1: Bom dia, obrigado, Coronel.
0: Nada, obrigado. Um abraço.
1: Tá aí, ó. Essa, então, é a situação, né? Coronel esclarecendo sobre esta informação. Bom, vamos lá, deixa eu falar com você, meu amigo. 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Vamos lá, deixa eu dar meu bom dia ao Alisson Vasconcelos. Vamos lá, vamos às informações. Você, meu amigo, está acompanhando a gente. O nosso zap é o 99715-0175. Tá bom? Bom dia, Alisson.
2: Bom dia, Mauri. Bom dia a todos. Começando então essa quinta-feira, né, Mauri? Olha, essa quinta-feira que é quase a sexta, é a pré-sexta. É quase, gente. Estamos quase chegando aí. Mais um dia, né, com muitas notícias, muitas informações. E a gente só está começando, né, isso, Mauri? E olha, vou começar agora mostrando um áudio, gente. Um áudio de um morador, o Paulo. Ele está, então, agradecendo ao nosso programa, que na semana passada ele mandou para a gente um áudio falando que próximo à rua dele estava um vazamento de água da Prolagos. E a Prolagos foi lá e resolveu. Vamos ouvir o Paulo?
3: Fala, Mauri, Paulo. Valério, muito obrigado. Quem fala é Paulo.
1: Bom dia.
3: Travessa Francisco Alves aqui. A água já foi consertada, não tem mais vazamento, não tem mais nada. Muito obrigado mesmo. Valeu. Bom quarta-feira para você. Feliz aniversário.
1: Que legal, hein? Que beleza. Parabéns aí.
2: Muito bom, é isso aí. Situação boa aí. Olha, agora tem uma imagem, Amor, para te mostrar. Olha só, esse flagrante aí, o morador está denunciando para gente. Aconteceu ontem no bairro do Braga, na rua João Antônio Rocha. Uma pessoa simplesmente parou o carro e decidiu jogar entulho, descarte irregular em um terreno que estava abandonado ali próximo à casa do morador que filmou pra gente,
1: ele
2: mandou
1: fez
2: esse vídeo. Mandou.
1: É vídeo ou é imagem?
2: Mandou essa foto, né? Essa foto, imagem. Né? Flagrando aí então o carro e a pessoa jogando lixo ali, um lixo urbano, não dá, né?
1: Noideira,
2: dentro de outra residência, né? Um terreno que estava ali, mas não era dele. Esse terreno, né, gente? Não era dele. Então, se acumulou ali, os moradores falam que isso não é de agora. Muitas outras pessoas também, às vezes, param e jogam lixo ali. Então, o medo deles é que ali sempre tem rato, sempre tem outros tipos de bicho também, animais, e dá inseto também quando chove. Então, fica uma situação difícil aí. Conscientização das pessoas, né, amor? Um respeito a eles, não jogar lixo em via pública.
1: Conscientização é a palavra idêntica à educação, né, cara?
2: Pois é, isso aí, amor. Olha, manda também seu comentário pra gente, o seu vídeo, o seu áudio, a sua denúncia pelo número 22997150175. Amor.
1: Ok, vamos lá, vamos juntos, amigo. Até às 11 horas e 15 minutos. São as primeiras informações que a gente está trazendo pra você aí, tá bom? Obrigado pela tua companhia. Pô, qualquer terreno baldio, as pessoas acham que pode se transformar numa lixeira, cara. Lamentável isso, até culturalmente, a prefeitura limpa o terreno, manda, limpa tudo e logo depois, na mesma hora, já vem as pessoas e começam a jogar de novo. Opa, a prefeitura limpou, vamos lá, vamos começar de novo. Aí joga tudo de novo, cara, uma doideira. Aliás, uma doidice. Vamos lá, vamos juntos. Obrigado, 8 horas e 44 minutos. Bom dia, pessoal. Olha, a gente tem acompanhado aí, né, a situação, principalmente do pessoal de jet ski aqui no canal. Tem dado muita reclamação que o pessoal do jet ski passa em alta velocidade. Ali passam o quê? 5 nós? 10 nós? 10 quilômetros no máximo a velocidade ali, mas é porque é em nós, né, que faz tantos nós, acho que são 10 nós, eu estou confuso agora, mas é uma velocidade onde não pode fazer onda. Devagarzinho, bem devagarzinho no canal, né, é lei. E muita gente de jet ski, caramba, que doideira, pessoal que, quem tem jet ski tem dinheiro, não tem? Eu não tenho jet ski. Quem tem jet ski deve ter dinheiro, pô, deveria ter a educação e saber o regulamento, né, os critérios para andar no jet ski. No mínimo, a Capitania dos Portos está aí, a delegacia da Capitania dos Portos está aí, olha, correndo atrás e flagrando muita gente. Lembram aquele jet ski que a gente flagrou lá na praia, o cara fazendo manobra na arrebentação, caiu, precisou ser retirado pelo bombeiro, o jet ski veio dar na areia, aí o jet ski foi apreendido, o bombeiro veio, apreendeu, o cara multa, tudo isso. Tem uma lei rigorosa, tá bom? Então, se vocês forem pegos depois, nós não vamos ficar com pena. 8h45, Gedeão, vamos lá, Gedeão, vamos às informações, vamos trazendo aí as notícias agora, capaz, a gente teve aí, ó, a informação, teremos mudança, pessoal, amanhã teremos novo delegado na 126ª, bom dia, Gedeão, tudo bem, confirmada essa mudança de titularidade aqui da delegacia, bom dia.
4: Bom dia, Mauri, bom dia a todos que estão nos acompanhando aqui no programa Amauri Valério na rádio, no YouTube, é isso mesmo, meu amigo, teremos mudança no comando aqui da 126DP de Cabo Frio. A Secretaria Estadual da Polícia Civil publicou aí um boletim interno nesta última terça-feira, dia 18, né, em uma alteração no comando da 126DP, né, o delegado Eduardo Teixeira Osório da Cruz, que estava à frente da 143DP de Araruama, vai assumir oficialmente a unidade aqui de Cabo Frio, nesta sexta-feira aí, dia 31, ele vai substituir aí o delegado Felipe Cirne Matos Silva, que vai deixar aí o comando da 126DP junto com parte da equipe também, né? Foi transferido para o 6º Departamento de Polícia de Campos dos Goitacazes. Até o momento, a Polícia Civil, Amauri, não informou aí qual será a próxima delegacia comandada pelo Felipe. O delegado permanece à disposição da instituição e quanto aguarda também uma nova definição. Antes de assumir a unidade cabofrense, Eduardo Teixeira comandava a 143DP de Itaperuna. Já Felipe teve passagens pelo comando das delegacias da região dos Lagos, a 118 de Araruama, 127 de Búzios. A 126 é uma das principais unidades da Polícia Civil da região dos Lagos e atende, né, ocorrências de grande repercussão no município. Então, a partir de amanhã, teremos mudança, Amauri.
1: Ok, tá aí, olha, mudanças aí, né? Um abraço, doutor Felipe, tudo de bom. E que o próximo delegado, né, o doutor?
4: Eduardo,
1: seja bem-vindo, bom trabalho por aí. Mandar um abraço, Gedeão, o Peter tá aqui na fila do médico, mas tá com fone de ouvido aí, ouvindo a gente aí no celular. Valeu, Peter, um grande abraço. Agora, Gedeão, fala pra gente aí, aqui na Casimiro de Abreu, a polícia prendeu ontem um foragido da justiça.
4: Sim, meu amigo, um homem foragido da justiça com dois mandatos de prisão foi preso aqui na Casimiro de Abreu, centro de Cabo Frio. Foi uma ação realizada por equipes do serviço reservado aí do 25º Batalhão, após informações que foram repassadas aí pelo setor de inteligência da unidade. Os policiais monitoraram ali o suspeito, até identificarem um momento adequado ali para realizar aí a abordagem. Então, durante a consulta aos sistemas, foram confirmados dois mandatos de prisão, Amauri, que foram expedidos pela Justiça de Minas Gerais.
1: Com dois mandados de prisão?
4: Dois mandatos de prisão expedidos pela Justiça de Minas Gerais, ambos relacionados aí ao crime de tráfico de drogas. Foi conduzida a 126DP e continua aí à disposição da polícia, Amauri. Temos também, Amauri, vindo essa notícia, vem do Jardim Esperança, um adolescente foi apreendido e uma mulher presa por associação ao tráfico. A mulher acabou sendo presa, né, na tarde desta quarta-feira ali no Jardim Esperança, e os policiais militares falaram que as equipes da Patamo receberam informações aí que o suspeito estaria comercializando entorpecentes em frente a um imóvel e utilizaria a residência para armazenar drogas e dinheiro proveniente aí da venda desse material ilícito, da venda de drogas. Ao chegarem ao local, os policiais encontraram o adolescente com duas sacolas aí contendo entorpecentes. Durante a ação também foi realizada buscas na residência, onde os policiais conseguiram localizar aí R$ 745 em espécie. Inicialmente, a moradora informou que o dinheiro era de sua aposentadoria, mas posteriormente admitiu aos policiais que guardava a quantia para integrantes aí do tráfico. Foram apreendidos nessa ocorrência 44 cápsulas de cocaína, além deste dinheiro em espécie. Todos os envolvidos foram encaminhados aí para 126 DP, em seguida para 125, que é a central aí de flagrantes. A mulher foi autuada por associação ao tráfico de drogas, enquanto o adolescente permaneceu apreendido aí por ato infracional análogo ao crime de tráfico de drogas. Amaury, essas foram todas as informações do momento. Estamos saindo agora e qualquer nova informação voltamos com você aqui, meu amigo. Gideon Souza para o programa Amaury Valério. 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
1: Beleza, e a notícia o tempo todo mesmo. Agora faltando 9 minutinhos para as 9 horas da manhã. Deixa eu mandar logo na abertura do programa, Leonardo e o Luciano, mandar nossos parabéns aí para Claudete Batista. Claudete está completando mais um ano de vida. E a gente vai mostrar aí, ó, tem uma foto da Claudete bonitona. Ela que está fazendo mais um ano de vida hoje, né, dona Claudete? Tudo de bom. É a filha da dona Leonarda Batista. Só no sininho, Luciano, só no sininho. Em vários instrumentos, viu, Claudete? É no sopro, é no, na mão, é demais, Luciano. Parabéns, Zé, puxando o saco pra você, pra você que fazia aquela dobradinha. É, pra gente... cara, o Leonardo se oferece pra qualquer coisa, né, cara? Parabéns, Leonardo. Claudete, tudo de bom pra você, minha querida irmã. Claudete completando mais um ano de vida, né? Mãe de Leonardo, mãe de Monique, vovózona aí, né? Lucas, eita, tanta gente. Nicole, até a esquerda, Henrique. Galera toda aí, os netos de Claudete, um beijo. Feliz aniversário, dona Claudete!

0: É, isso aí, e nós estamos juntinhos, meu amigo. Feliz aniversário, você que está aniversariando hoje aí também, tá bom? Sinta-se homenageado, valeu, tudo de bom para você. Epa, olha só, ontem a gente teve aqui na Escola Francisco Porto, aqui em Arraial do Cabo, uma conferência, né? Uma conferência da saúde aqui do município cabista. Foi a 10ª conferência. E a gente vai falar já com o secretário de saúde do município cabista, o Jorge Diniz, tá? Pra gente bater um papo sobre o que foi conversado ontem, SUS, né? A gente tem aí o Sistema Único de Saúde implantado no Brasil, um país que tem mais de 200 mil habitantes, trazendo hoje para você um sistema não está perfeito, mas países desenvolvidos não têm um sistema de saúde como o do Brasil. E se a gente tivesse políticos, sabe, honestos, políticos que realmente se importassem com a saúde, nós teríamos um sistema de saúde absolutamente perfeito, com dinheiro para atender a todas as necessidades dos cidadãos que dependem da assistência de saúde pública. Né? Mas, infelizmente, o que a gente vê, tá? E depois que o Congresso sequestrou o orçamento, né? A gente vê aí deputados, senadores indicando nosso dinheiro que faz falta na saúde, que faz falta na educação, que todos eles dizem que vai resolver. Saúde e educação, minha prioridade. E saúde e educação sempre são os setores onde tem problema o tempo todo. Então, por que não botar a grana necessária na saúde? Ah, vamos cortar imposto, corta da saúde, corta da educação, né? A gente viu em governos anteriores aí, tirar dinheiro da cultura, da educação, da saúde, rapaz, para dar para partido político. Mais de 6 bilhões de reais a gente dá para os partidos políticos que nascem ali na esquina, só para pegar o dinheiro do fundo partidário, só para pegar o dinheiro que nós, brasileiros, bancamos. Esses partidos todos que tem aí, eles não têm renda própria, não. Eles não ganham, os afiliados do partido não bancam, não dão a mensalidade para manter o partido, não. Qualquer partido desse aí que você queira ou não queira, eles têm o nosso dinheiro, eles são bancados com os impostos dos cidadãos brasileiros. E a gente vê aí político ganhando salário, é aviãozinho, é jatinho sendo alugado, gabinetes suntuosos com ar-condicionado, artes de obras de artes aí, e tudo isso quem paga somos nós. Enquanto a obra de arte está lá no gabinete, ar-condicionado, tudo tapete e tal, a gente não tem a fita para medir glicose ali que o Estado ou a União, enfim, meu irmão. É disso que estamos falando. E hoje a gente está aqui, ó, tem as portas aí uma eleição. Tá bom? Depois a gente tem só que reclamar. Epa! Repórter! Vamos lá então, quem é que tá na linha aí, ô Luciano? Vamos lá, nosso William Rodrigues. Alô, alô, William. Qual é a informação, William?
1: Amauri, já chegamos aqui na Praia do Forte. Pessoal trabalhando firme aqui, olha, equipes da Consercaf realizando poda, uma espécie de poda, assim, uma limpeza na vegetação aqui, entendeu? Cortando alguns galhos secos. Enfim, a equipe que está montando o palco para a Expo Gospel está aqui de prontidão. Já está praticamente tudo montado para a chegada do som, enfim. Daqui a pouquinho a gente vai trazer imagens daqui, né, do local do evento, e vamos falar mais sobre isso aí no decorrer do programa, tá bom, Mauri? Só para avisar para os nossos ouvintes, já estamos aqui na Praia do Forte, está um dia muito bacana, né, apesar do vento sudoeste, mas o céu tá claro, né, com algumas nuvens sim, mas está um vento tranquilo nesse momento, né, e daqui a pouquinho a gente volta com mais informações. William Rodrigues para o programa, Mauri Valério, notícia o tempo todo.
0: É isso aí, caramba, o William estava com o quê? Com a turbina? O carro do William está turbinado agora, é? Caraca, chegou cedão aí. E olha lá, mostra, Léo. Mostra aí a Praia do Forte. Olha onde as atrações, os cantores, né, da Expo Gospel estarão se apresentando. Olha só que beleza, hein? Daqui a pouquinho o pastor Samuel Gonçalves, ele vai estar aqui para a gente conversar sobre esse evento, tá? Ele que é do Conselho de Pastores aí, presidente da Catedral das Assembleias, e a gente vai bater um papo sobre mais esta edição da Expo Gospel. É isso aí, pessoal, 8 horas e 58 minutos e estamos no ar!

0: amigo, tá aí também, faz parte desta equipe, viu? 997150175 é o nosso zap. Mande sua mensagem, mande seu vídeo, mande a sua foto. Estamos à disposição, tá bom? Pessoal, um grande beijo, um grande abraço. E infelizmente eu tô vendo aqui, né, a Sheila, a galera aí. Pessoal, olha, dentro dessa alegria toda que a gente tem, infelizmente a gente tem uma notícia triste, né? Que é a nossa Patrícia Bernardo, a nossa querida, amada Patrícia. Patrícia pediu um tempo para sair do programa por enquanto, né? E a gente está aí, ela que já tinha outro emprego, aí a empresa resolveu defini-la, né? Enquadrá-la lá, deixar horário, integrá-la, né? Definitivamente, infelizmente, a gente vai perder uma grande peça desse programa, a nossa carequinha. Agora vamos ficar com um careca só, né? E a gente agradece, viu, Patrícia? Agradece a você um montão mesmo, tudo de bom por tudo que você fez, por nós, pelo programa, tá bom? A gente deseja que você tenha tudo, tudo, tudo, tudo de bom que a vida possa te oferecer, tá bom, meu amor? Você tem competência, você é uma pessoa de bom caráter, você é uma pessoa realmente linda, maravilhosa, e a gente só lamenta que não possamos mais contar com o seu astral, com a tua boa energia, tá? Com aquela carinha sempre linda, sorriso maravilhoso para todos nós. Estamos muito tristes, mas claro, torcendo para que a tua vida, né, siga o curso natural que você escolheu. Tá bom, meu amorzão? Um grande beijo, muito obrigado do fundo do coração por tudo que você fez por nós, tá bom? Um beijo. E é isso, meu irmão. Tamo no ar e que Deus, Pai Todo-Poderoso, esteja sempre conosco.
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Muito bem, estamos de volta. Agora são 9:09, meu amigo. Tá tudo bem, tudo tranquilo? Vamos lá, vamos continuando aí essa linda quinta-feira, penúltimo dia do mês 7. Mês 7, meu irmão, já foi. Está agosto agora, né? Chegando em agosto por aí, e a gente continua ainda, está devendo muito ainda, né? Pagou, conseguiu pagar, tudo não. Eba, boa sorte aí, meu irmão, tudo de bom? Você que está viajando aí, dá um grande abraço, obrigado pela tua companhia. Pessoal, olha, hoje a gente traz de volta, né? A gente, terça-feira, a gente apresentou, Luciano, nossos monumentos. É, hoje a gente tem o episódio, né, onde a gente traz a fonte do Itajuru. Olha que beleza, hein? Você que tem aí na gente nesse nossos monumentos, né? Nessa série que a gente apresenta um episódio inédito toda terça-feira. E na quinta-feira a gente traz a reprise. E esse episódio, meu irmão, lindo, maravilhoso. A gente vai trazer aí a fonte do Itajuru. Você vai saber a história, né, deste local, onde a comunidade, no início da cidade, no início de Cabo Frio, era abastecida aqui pela fonte do Itajuru. Vocês veem uns canos grandões ali atrás do convento, né, subindo lá para o morro. A água era distribuída por ali, cara. Tem uma história, né, da fonte e tal. E você vai ficar sabendo já já, daqui a pouquinho, né? A nossa Patrícia vai trazer aí um episódio com a fonte do Itajuru. É, meu amigo. Ah, e essa é a trilha aí do nosso quadro, olha só.

0: É orgulho, é, vamos conhecer a nossa história, porque é assim que a gente cresce, é assim que a gente aprende a proteger os nossos patrimônios, tá bom? A gente já mostrou para você a história do prédio da Câmara Municipal, do prédio da Igreja Nossa Senhora Assunção, do Cáritas, da Ponte Feliciano Sodré, do Mirante, né, do convento, quanta coisa linda a gente ainda vai mostrar para você, tá bom? Hoje, então, a Fonte do Itajuru. Ô, Alisson, alguma informação por aí, senhor Alisson? Tamo lá, já, são 9 horas e 12 minutos, já a gente trazendo as informações direto da praia, né? Tudo bem aí, Alisson?
1: A Mauri, olha só, ontem a gente falou daquela situação dos voos da Argentina, aqui em Cabo Frio, e tem um comentário assim da Landa falando assim: bom dia toda a equipe, que notícia maravilhosa, voos de Cabo Frio para a Argentina. Meu filho mora lá e é um transtorno ir para o aeroporto do Rio de Janeiro, ter que ir até lá, pegar um ônibus, se deslocar de carro. Portanto, saindo de Cabo Frio é muito melhor para se deslocar.
0: Legal, realmente. Com certeza. Né? E era o que a gente estava falando, o próprio argentino, né? Ele sai e vem para Búzios. A Argentina adora Búzios. E agora descobrindo Cabo Frio, Arraial, tudo, é um movimento muito grande de argentinos. Então, tinha que sair de Buenos Aires ou de outra cidade para o Rio. Do Rio, pegar ônibus, micro-ônibus, van, carro, que seja, para chegar aqui. Agora não, o argentino já sai aqui, ó, pá, na nossa portinha aqui, direto na região dos Lagos. Muito bom. Foi a Ana?
1: Landa.
0: Vanda, um Landa. Beijo.
1: Landa.
0: Vanda, um beijo.
1: Landa.
0: Landa.
1: Isso.
0: Um abraço, Landa.
1: Um outro comentário aqui, amor, agora uma denúncia, olha só. O João Naim, ele tá precisando de uma consulta médica neurológica aqui em Cabo Frio. E ele já tá esperando desde o dia 25 de setembro do ano passado. No início do ano, ele foi informado, a Secretaria de Saúde informou para ele que ele ainda poderia conseguir uma vaga. Ele estava esperando há um bom tempo, só que no início do ano ele foi lá, tentou pedir, mas o pessoal ainda estava atendendo as pessoas do ano passado. Então ele está pedindo novamente essa ajuda, porque vai fazer um ano que ele precisa desse atendimento, desde o dia 25/9 que ele está esperando do ano passado. Situação difícil, já informamos aí o pessoal da Secretaria de Saúde e aguardamos aí uma resposta sobre essa situação, né, Mori? Que não dá para ficar assim. Uma
0: tadinho,
1: consulta neurológica, né? Esperando desde o ano passado.
0: Verdade. Correr atrás aí de uma solução, né?
1: Sim, isso aí, Mori.
0: Mais alguma coisa?
1: Olha, temos aqui também, ó, ontem nós falamos, Amori, sobre uma pessoa também que estava precisando de um atendimento para uma cirurgia. E a Secretaria de Saúde nos informou o seguinte, que esse paciente já está sendo acompanhado e o procedimento não é feito pelo município, sim pelo Estado. Então depende aí da Secretaria Estadual de Saúde para chamar ele para uma cirurgia. Então fica aí o questionamento, né, gente, por que não chama logo? Provavelmente deve ter tantas outras pessoas, mas por que essa demora? Será que a falta de médicos é suficiente? Cirurgiões para fazer essas cirurgias? Né, Amaury?
0: Tá aí, doideira. Vamos aí, por favor, pessoal da Secretaria de Saúde, tá? Vamos seguindo, 9 horas e 15 minutos. Pessoal, ô Léo, você tem uma... Cadê? Deixa eu passar aqui, será que... Deixa eu botar aqui um vídeo. Tô com o pessoal aqui de São Pedro da Aldeia, né? Tô com a Sinara Monteiro e a Natália Tomines. É isso, Natália? A gente tem aqui um movimento que é um movimento nacional. Somos todos professores. É uma situação que a gente vai tentar entender agora, tá? Com a Sinara e com a Natália, né, sobre, porque o movimento defende o reconhecimento, né, daqueles que já desempenham uma função pedagógica no dia a dia das creches. Vamos lá, auxiliar. Sinara, você que fala primeiro? Você que fala? Sinara, bom dia. Sinara Monteiro, ela é auxiliar de creche aqui em São Pedro da Aldeia. Explica pra gente aí, o movimento reivindica exatamente o quê? Bom dia, seja bem-vinda. Bota esse botãozinho pra cima aí, por favor. Isso.
2: Bom dia, eu me chamo Sinara Monteiro, sou escritora, sou pedagoga e atuo em São Pedro da Aldeia como auxiliar de creche. Eu sou representante do Movimento Nacional, somos todos professores no Núcleo São Pedro da Aldeia. O movimento, ele nasceu para valorizar as profissionais que atuam no chão da creche. Atuam com crianças de 0 a 5 anos de idade no seu processo educativo.
0: Você falou que atuam no chão?
2: No chão, no piso da creche.
0: Ah, sim.
2: Entendeu? Uhum. Estamos ali diariamente com as crianças. Atuamos de segunda a sexta-feira.
0: Auxiliar de creche.
2: No caso, a nossa função tem diversas nomenclaturas no Brasil todo. São mais de 91 nomenclaturas.
0: Caramba!
2: Para
0: a mesma função?
2: Para a mesma função. Em Rio das Ostras, é ADI. Em Iguaba, é berçarista. Aqui em Cabo Frio, auxiliar de crasse. E por aí vai. São inúmeras nomenclaturas para exercer a mesma função, que é atuar com as crianças de 0 a 5 anos na creche e pré-escola do Brasil.
0: Sim, aqui o auxiliar de classe, por exemplo, tem a função de cuidar de PCD também.
2: Então, no caso, são as auxiliares de cuidador de aluno especial.
0: Ah, isso. Então essa seria a nomenclatura,
2: isso,
0: né?
2: Isso.
0: Tá, e aí o que está acontecendo, Simara?
2: Então, em 6 de janeiro de 2026, o presidente Lula, junto com a deputada federal Luciene Cavalcante e o deputado Raymond, sancionou a lei 15.326. Essa lei diz o quê? Que os profissionais que atuam com criança de 0 a 5 anos de idade, independente do concurso que fez na época, do seu nível de escolaridade na época, ele vai ser ingressado na carreira do magistério.
0: Uhum.
2: Mas a profissional tem que ter a formação. O que seria essa formação? O curso normal ou licenciatura em pedagogia. Então, todo mundo que está no chão da creche agora teria que estar enquadrado como professor da educação infantil. Isso não quer dizer que as nossas colegas de trabalho, que já atuam como professoras, vai haver uma transposição de cargo do nosso cargo. Não.
0: Uhum.
2: Serão realmente o que tem que ser, que está previsto na Constituição, na BNCC. Que o profissional que está atuando com a criança tem que ter uma formação mínima. Vou te dar um exemplo bem simples, até para os seus ouvintes entender. Se meu carro precisa de um conserto no motor, eu não posso ir num borracheiro para ver o motor.
0: Aham, isso.
2: E para atender uma criança com qualidade, eu não posso colocar uma pessoa que tem uma formação mínima. Entendeu? Então ela precisa estar com uma formação adequada para atender essas crianças, para dar um ensino de qualidade.
0: Vocês defendem então que seja feita essa...
2: a lei seja sancionada. Por quê? A lei tem uma particularidade. O presidente
0: sancionou... Quem sanciona a lei? É o prefeito?
2: É o prefeito.
0: Mas não tem que passar pela Câmara ainda, não?
2: Não, depende do prefeito.
0: É do prefeito,
2: isso.
0: É uma atitude do prefeito.
2: Do prefeito. E o que acontece? O que nós estamos buscando aqui junto com o senhor? Um diálogo com o prefeito Fábio do Pastel. Então, nós estamos dispostas a abrir um diálogo para poder fazer um grupo de estudo com responsabilidade, para poder ver também o impacto financeiro na cidade. Tudo isso com muita cautela, muito planejamento, porque o foco é uma educação de qualidade para os alunos. Porque uma valorização profissional da educação infantil não é apenas para nós. É para a comunidade, é para o educando, que vai ter um profissional com qualidade atuando com ele, para a família, que vai ter uma segurança em deixar seu filho na creche, sabendo que lá tem profissionais gabaritados, capacitados para isso.
0: A gente já tem municípios praticando isso?
2: Então, aqui no estado do Rio, o município de Petrópolis é o que está mais adiante nas negociações.
0: Mas ainda não está oficializado?
2: Ainda não. Em Rio Grande do Sul, o município, se eu não me engano, é Cachoeiras. Cachoeiras ou Cachoeirinhas? Cachoeirinhas já estão com as meninas enquadradas na função. Então, vamos dizer que se tiver uma união com a prefeitura, com o movimento, com as profissionais da educação infantil, lá nós somos 40 meninas efetivas no momento.
0: Em São Pedro da Aldeia.
2: Em São Pedro da Aldeia. Mas, no caso, eu estou pedindo para São Pedro da Aldeia, mas nada também me impeça de pedir para o município de Cabo Frio,
0: uhum,
2: Rio das Ostras, cidades vizinhas, porque a lei é federal.
0: E o movimento aí, que também somos todos professores, é um movimento nacional?
2: Nacional. Tendo núcleos,
0: Natália,
2: em cada cidade.
0: Natália. E você, Natália? O que, que a gente tem para ouvir de você?
3: Bom, eu sou Natália, sou psicóloga. Eu também atuo no município de São Pedro da Aldeia como auxiliar de creche. E eu sou também representante do movimento junto com a Sinara. E eu queria falar, porque uma das principais preocupações da administração pública é com relação ao impacto do pagamento.
0: Porque financeiro.
3: Ao impacto financeiro, exatamente. Se haveria uma falta de verba para poder fazer esse enquadramento. E a gente gostaria de esclarecer que nós contamos com 70% do Fundeb. Nesse caso, a gestão pública pode organizar com a gente um grupo de estudo para analisar, então, o valor necessário. E é possível dialogar em nível nacional e solicitar essa verba para o pagamento desses profissionais. E também seria viável viabilizar um escalonamento dos valores mensalmente até atingir o piso nacional salarial do magistério. Porque o que nós estamos buscando é defender o cumprimento de uma lei federal. A lei, a nível federal, já existe. Agora, o executivo de cada município, ele precisa enquadrar o seu município na lei, porque se trata de educação básica. Então, é uma coisa que o município tem como... É uma coisa que o município precisa fazer a lei e tudo mais. Então, a gente está buscando o reconhecimento de um trabalho que nós, auxiliares de creche, estamos lá todos os dias. Somos referência para aquelas crianças. A maioria de nós já tem a formação ou tem alguma formação, somos profissionais qualificadas. E, na verdade, essa nomenclatura que deram ao nosso cargo, no meu entendimento, é uma forma de criar uma hierarquia que ela é artificial. Porque, na sala de aula, a professora ela nos vê como parceira, e nós a vemos como parceira no processo educativo. Quando a professora precisa se ausentar da sala de aula por algum motivo, ou se por algum motivo ela não está em sala de aula naquele dia, nós continuamos conduzindo a rotina da creche normalmente. Então, quando você cria essa divisão artificial entre os cargos, no meu entendimento, é para desvalorizar a nossa função, é para desvalorizar o nosso trabalho.
0: O impacto financeiro, por exemplo, a Sinara falou em 40, né, totais aqui em São Pedro da Aldeia. O que, que é hoje e o que seria com o sancionamento da lei, em termos de dinheiro, na função auxiliar de creche?
3: Bom, atualmente nós entendemos que o impacto seria pequeno quando se pensa em nível de orçamento de administração pública, porque nós somos cerca de 40. Uhum. Porém, a partir de então, todas as profissionais que fossem trabalhar com crianças, diretamente com a criança, no lidar com a criança, no cuidar, no educar, na parte pedagógica com a criança, precisaria ter essa formação. Então, todos os profissionais, a partir dos próximos

0: concursos, a partir das próximas contratações que fossem necessárias, precisariam ter essa formação ou do curso normal ou da faculdade de pedagogia. E aí, para poder entender qual custo seria, seria necessário um estudo.
1: O impacto, né, financeiro.
0: Isso. Por isso nós estamos buscando diálogo, porque nós precisamos de acesso a informações que só a administração pública pode nos dar.
1: Uhum. Bom, Sinara, qual o próximo passo aqui, então? A gente pode até entrar em contato com o prefeito. Aliás, eu tenho um vídeo aí. Ô, Léo, mostra esse vídeo aí. O prefeito de São Pedro da Aldeia está anunciando uma nova creche, né? São quantas creches aqui em São Pedro Aldeia que vocês têm, mais ou menos? Não precisa ter um número exato, né? Mas a gente vai ver aí. Deixa eu ver o que, que o prefeito Fábio do Pastel está junto com a secretária de Educação. Ele está divulgando um vídeo, né, onde uma creche vai ser entregue aqui no município de São Pedro da Aldeia. Vamos dar uma conferida? Deixa eu ver o que, que o prefeito Fábio do Pastel está falando aí. Vamos lá.
2: Com a nossa secretária de Educação, a Dani, nós estamos aqui na creche do bairro São João. Nós temos uma certeza muito grande que investir na educação é investir no futuro da nossa cidade. É por isso que nós estamos aqui comunicando, posso dizer, aos nossos pais, os responsáveis, nossos alunos, né, Dani, que nós já vamos dar início às matrículas aqui dessa creche tão bonita, tão maravilhosa e tão importante para a população aqui desse bairro. Não é isso, secretária?
3: Com certeza, prefeito. E é com muito orgulho, muito prazer que anunciamos a nossa creche do bairro São João com o nome Professora Sheila Tala. E uma creche maravilhosa, que vai ser a maior creche da região dos Lagos. E já vamos iniciar, prefeito, as matrículas dessa creche a partir da segunda-feira, na Secretaria Municipal de Educação. Então, você, papai e mamãe, que tem o desejo de colocar a sua criança aqui, pode ir na secretaria de 8 às 17 horas, na segunda-feira, para efetuar a matrícula da sua criança.
2: E breve, breve, voltaremos com a data da inauguração, que vai ser ainda esse mês de agosto. Beleza? E até mais.
3: Até mais.
1: Aí, isso é importante, né, o Sinara, ter uma nova creche. Você falou que são 10 creches e mais essa que vai inaugurar no bairro São João?
4: Isso, correto. São 10 creches.
1: E todas elas precisam do auxiliar de creche?
4: Precisa. A creche caminha junto com o auxiliar. Por quê?
1: E o que é que define, desculpa, o que é que define o número de auxiliar de creche numa creche?
4: Então, define o número de salas. E depende e tudo depende. Depende se a creche é parcial.
1: 12 salas, 12 auxiliares.
4: Depende. Se a creche for integral, são duas auxiliares por sala. Então, depende. Se for parcial, uma por sala. Então, depende de cada unidade escolar.
1: Parcial que fala é um período, manhã
4: ou
1: tarde?
4: Um período só, isso. E tem as integrais. Então, o que depende hoje em dia, o que auxiliar de creche faz, é o que a Natália falou. Nós trabalhamos diariamente. A referência em sala de aula, no acolhimento, na resolução de problemas com as crianças, de uma briguinha que eles têm, de um conflito, brincadeiras, alimentação, higienização, tudo passa por nós. Nós somos a referência, percebemos quando a criança precisa de algum cuidado especial, chega triste, ou precisa de alguma coisinha diferente. Então, é o nosso olhar ali que está fazendo a
1: Vocês fazem parte da vida, do dia a dia daquela criança.
4: Da vida, do cotidiano,
1: né,
4: da criança.
1: Então, o nosso pedido aqui é para quê? Para que o prefeito Fábio do Pastel
4: sancione,
1: abra um diálogo, converse com vocês.
4: E sancione a lei em São Pedro da Aldeia. O que a gente pede, que eu gostaria muito que São Pedro da Aldeia fosse o referencial aqui dos municípios vizinhos. Por que não ser a primeira cidade a enquadrar as auxiliares? Visto que já tem um movimento, visto que a gente já está buscando diálogo com o prefeito e entender que o educar e o brincar caminham junto na educação. Entendeu? Há um relato muito bonito, particularmente meu, porque eu fui educadora de uma criança faz 3 anos. Esse ano estou cuidando do irmãozinho dela. A mãe, quando me viu entregando ele para ela na saída, ela conversou com a amiga. Não, ela é uma cuidadora, uma auxiliar. Não, ela falou para a mãe, para a amiga dela.
1: A outra mãe.
4: Essa aí foi a professora do meu filho, João, e agora ela é professora do meu filho, Azaf. Então, nós temos reconhecimento da criança, da comunidade escolar e dos nossos pares em escola de aula. As professoras não nos tratam como hierarquia, elas nos tratam como profissional e como parceiras de trabalho.

0: Fala, meu mozão.
1: Sim, eu queria agradecer muito o espaço para o diálogo com a população, para que todos possam conhecer mais sobre a nossa causa, né? Eu queria pedir para que todos conferissem também o nosso Instagram, somostodasprofessoras.spa. Somostodasprofessoras.spa no Instagram, também estamos no Facebook. E eu queria dizer como mensagem final que o nosso movimento acredita que valorizar os profissionais de educação é também valorizar a criança e esse momento tão delicado de 0 a 5 anos, que é essencial para a formação futura dela. E a gente vai seguir trabalhando de forma respeitosa, sempre aberto ao diálogo, para que a Lei Federal 15.326/2026 seja implementada nos municípios. Muito obrigada.
0: Que bom, Natália. Que beleza. Se nada, estamos à disposição. A gente vai imediatamente entrar em contato com o pessoal da assessoria do prefeito, tá? Para ver se conseguimos aí o mais rápido possível que vocês sejam atendidas, né? Sejam recebidas lá pelo prefeito, pelo secretário de planejamento, de fazenda, né? Que abra lá um caminho para verificar, porque vai ter um aumento óbvio de gasto, né? Mas tem Fundeb, tem os recursos federais, né? Que poderão trazer aí esse complemento para vocês.
2: Então,
0: Tá assinada.
2: eu gostaria de agradecer o espaço, o diálogo e também deixar uma mensagem para todos. A lei é federal, então não é se ela vai acontecer, é quando ela vai acontecer. Então nós queremos muito que seja na gestão atual. Mas se não for, continuaremos lutando, porque quem ganha com isso são as crianças com uma educação de qualidade, os pais com profissionais de qualidade e o município com o alinhamento nas diretrizes e bases da educação. Muito obrigada.
0: Perfeito, tá aí. Obrigado, Sinara. Registrar a presença de Suzy ali, que eu não quis mostrar, porque não está com brinco, né? Naquele brinco, né? Natália, obrigado, tá? Você também. Um grande beijo, foi um prazer vê-las. O programa está sempre à disposição, tá? A gente deixa seu contato aí, que a gente vai enviar para a comunicação da prefeitura para ver se manda ver, tá? Obrigado você. Pessoal, vamos lá, vamos seguindo por aqui. Deixa eu falar contigo, meu querido amigo. É, rapaz, deixa eu. Ó, ih, rapaz, já está aqui na linha já. Estou com o secretário de saúde do município de Arraial do Cabo, Jorge Diniz, está aqui. Mas deixa eu falar sobre a drogaria do povo. 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Bom, olha só, vamos dar um pulo em Arraial do Cabo. Ontem nós tivemos aqui no Francisco Porto, na escola aqui em Arraial do Cabo, a 10ª conferência aí de saúde, né? SUS foi um dos motivos, um dos assuntos, né? E eu estou aqui com o secretário de saúde do município de Arraial do Cabo, Jorge Diniz, para falar com a gente aí sobre o que foi conversado, o que foi discutido, hein? Jorge, secretário, muito bom dia, seja bem-vindo, tudo bem?
3: Prazer estar falando com você, bom dia para você, para toda a sua audiência, um abraço especial para a população de Arraial do Cabo. Realmente, ontem a gente teve esse evento aqui em Arraial, né? Foi um evento bem bacana, recebemos aqui, foi um evento promovido pela Secretaria de Saúde, né? Prefeitura de Arraial do Cabo, junto com o Conselho Municipal de Saúde. Nós recebemos outros conselhos aqui da nossa região também, Secretaria de Estado, Conselho Estadual de Saúde, né? E esse espaço, Amaury, é um espaço muito importante no SUS, né? Ele é previsto na legislação justamente por ser pela necessidade participação do usuário na construção das políticas públicas do SUS. Né? Então, assim, ontem foi um momento assim, muito rico, de muitas discussões, né? Inclusive não só para discussão de políticas municipais,

0: mas também para âmbito estadual e federal, né?
1: Uhum. Agora, quando a gente fala da política pública de SUS, a gente tem hoje medicamentos que as pessoas ainda não recebem, né? O que efetivamente dessa conferência, Jorge, a gente pode tirar como o ganho, né? Essa discussão abrangente com a sociedade toda, é isso?
0: Então, o que acontece, Amaury? Quando a gente fala, como você citou, né, essa questão de medicamentos, é um assunto que é bem amplo, né? A gente tem, né, dentro do SUS, uma política de financiamento que é tripartite, né? Ou seja, ela tem que ser dividida pela União, pelo Estado e pelos municípios, né? Quando a gente fala de Arraial do Cabo, por exemplo, a gente tem uma lista que chama da Remume, que são medicações básicas. E esses são medicamentos que o município é obrigado a fornecer. Então, a nossa realidade, por exemplo, em Arraial do Cabo, a gente não tem falta desse tipo de medicamento. Agora, existem medicações de alta complexidade, né? E quando a gente fala de saúde, sempre está surgindo alguma coisa nova, sempre tem uma tecnologia nova, que aí responsabilidade de fornecer para a população passa a ser do Estado e da União, né? E aí algumas doenças realmente. Algumas especificidades, né? Por exemplo, a gente tem um canabidiol que hoje está sendo utilizado para uma série de doenças, né? E a gente ainda tem uma dificuldade de uma política pública a nível nacional para essa distribuição, né? Então, assim, isso foi um dos pontos discutidos ontem, né? Assim como também políticas específicas, né? Por exemplo, o fortalecimento da política pública para a população LGBTQIA+, né? Então, assim. A gente teve uma série de discussões ricas, justamente abordando esses problemas, né, como você colocou aí como exemplo, para a gente pensar em soluções a nível não só do governo municipal, que isso também foi uma discussão muito importante ontem, e às vezes é onde o problema acontece, né, porque o usuário não vai bater na porta do Estado, ele não vai bater na porta do governo federal, ele bate na porta do município, né? Mas muitas vezes a gente precisa desse financiamento, a gente precisa de políticas mais amplas para que a gente possa poder atender de uma maneira mais adequada o nosso usuário, né? Então, assim, eu acho que ontem a gente teve um momento muito rico, né? A participação ali não só da sociedade, dos usuários, né? Mas também dos profissionais de saúde, né? Dos gestores, né? Então, assim, eu acho que foi um momento de discussão muito importante para a nossa região, né? Para o nosso município. E certamente ali a gente vai tirar algumas propostas para a gente melhorar os nossos serviços de saúde, não só em Arraial do Cabo, mas enquanto região, né, enquanto país também.
1: Perfeito, tá aí. Jorge, faz tempo que a gente não falava, hein? A gente tava falando
0: Saudade de
1: disso.
0: você, meu amigo.
1: Pois é,
0: Saudade de falar,
1: rapaz.
0: conversar com você.
1: Então, doido para você tomar um cafezinho ruinzinho que o Luciano faz aqui, rapaz. Aqui
0: Né, não, o
1: tem.
0: café dele é bom, rapaz. Cabista só faz café bom, rapaz.
1: É,
0: Luciano
1: não,
0: arrebenta no café.
1: tá vendo aí, Luciano? Aí, ó. Não, o café que o Luciano faz não faz mal à saúde, né? Aqui, agora, ô Jorge, saindo dessa conferência, me fala sobre o banco de sangue. Qual é a situação hoje, hein, Jorge?
0: Eu ia tocar nesse ponto, ainda bem que você já leu meu pensamento aqui, Amaury. A gente está precisando muito de ajuda com relação ao O negativo, né? Então, assim, é um tipo sanguíneo realmente que é mais raro, né? E eventualmente a gente fica nessa dependência. Então, você que está ouvindo a gente que tem o tipo O negativo, por favor, não deixe procurar o Hemolagos para que a gente possa reforçar os nossos estoques, né? O sangue também tipo A e tipo B negativo, os dois, né? A negativo e B negativo, eles estão também assim, em situação de alerta, né? Então você também que tem esse tipo sanguíneo, por favor, vá ao Hemolagos. E todos os outros doadores também, por favor, não deixem de comparecer, porque a gente precisa sempre estar abastecendo o banco de sangue. Eu agradeço sempre o espaço que você dá aqui, Amaury, para a gente poder falar sobre isso, né? A gente tem conseguido atender de uma forma efetiva a nossa população, e certamente você tem participação nisso, né? Você, toda a sua produção, né? A mídia em geral aqui da nossa região tem sido muito parceira do nosso banco de sangue, e a gente tem conseguido melhorar muito o atendimento, graças a Deus.
1: Que bom, maravilha. Tamo aí, olha. Eu tô recebendo aqui a Bernadette, o Jorge. Ela é moradora aqui de Arraial do Cabo. É mãe do Luciano, o que faz o café ruim. Bernadette não conseguiu
0: Certo, tá
1: fazer
0: certo.
1: ele aprender a fazer um café bom. É, eu tô transmitindo aqui um agradecimento que ela está fazendo. Ela falou que ontem teve no Hospital Geral aqui de Arraial e que foi muito bem atendida e ela ficou feliz, né, com o atendimento que deram a ela ontem lá no hospital aqui, tá bom? E ela pede para te dar um abraço e agradecer. Bernadette.
0: Amaury, manda um abraço aí para a dona Bernadette, eu fico muito feliz em ouvir esse feedback, né? Quero garantir, dona Bernadette, a gente vai continuar trabalhando para melhorar ainda mais o nosso atendimento, tem muitas novidades aí, mas eu não vou falar agora não, Amaury, que aí é um motivo para eu ir tomar um café com você e poder contar para os ouvintes aí também.
1: Beleza, Jorge, valeu, secretário, um grande abraço, tudo de bom, obrigado por falar conosco.
0: Grande abraço, Amaury, prazer falar com você
1: aí. Aí, ó, Jorge Diniz, secretário de Saúde do município de Cabo Frio, ou de Arraial, né? Um abraço, Jorge. É, e Bernadette, já tá tudo bem, né? Já tá tudo tranquilo, não é não? É, isso é que é bom. Grande beijo aí. Obrigado. Pessoal, vamos pro intervalo? Vamos pro intervalo pra gente, né? Já, gente. Tô vendo ali o pastor Samuel, não vem mais? É o Livingston que vai falar, é? Eita, mas a gente fala com o Samuel, para o Samuel fazer uma convocação. Livingston é músico, é multimídia, né? E ele está à frente aí dessa organização também, da Expo Gospel. E a gente vai conversar já. William, você está aí no local, William? Está aí na Praia do Forte? Quando estiver falando com o Livingston, a gente vai trazer as imagens aqui da Praia do Forte, tá? Onde o William já está. E a gente vai trazer aí todo o trabalho da galera arrumando o cenário para mais uma edição da Expo Gospel, tá bom? Vamos para o intervalo? Vamos? Vamos para o intervalo, a gente volta daqui a pouquinho, meu querido amigo. 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

0: Pessoal, pessoal, estamos de volta. A gente tem aí o William Rodrigues, né? Já está aqui na praia e a gente vai já trazer as imagens, né? Já estou com o Livingston aqui. O Livingston está exatamente para falar sobre a Expo Gospel, né? Qual é essa edição, Livingston? É 15ª. Caramba, 15ª já? Que barulho é esse aí? É do telefone? Estamos chamando o William. O William está lá na praia. Passou lá agora de manhã já? Já esteve lá? Bota esse botãozinho, Livingston, por favor. O Livingston, né? Tá aí, Livingston. Eita, peraí, rapaz. Peraí, seu apressadinho. Peraí, porque tá aqui, Luciano. Tá saindo aqui, ó. Já tá lá. Deixa eu dar bom dia pro Livingston Faria primeiro, rapaz. Tudo bom? Como é que você tá, Livingston?
1: Meu amigo.
0: Seja bem-vindo, rapaz. Quantos anos, hein?
1: Ótimo te ver, sim, forte, saudável.
0: Tá falando da minha barriga, não, né?
1: Ativo.
0: Senão eu fico com inveja. O doutor Paulo César tá ali.
1: Eu até lhe perguntei aqui no backstage, quantos anos, Amaury?
0: De programa, 37, Livingston.
1: Então, 37
0: anos. A sua idade.
1: Olha, obrigado. 37
0: anos. 37
1: anos, propriedade, autoridade, tá sobriedade, doido. Experiência.
0: Eita! Parabéns. É isso aí. Ô, Livingston, olha só. O Livingston vai falar conosco sobre a Expo Gospel, mas deixa eu chamar o William. O William está lá no local.
1: Ótimo.
0: Tá? E o William, você conhece o William,
1: sim, sim,
0: né? O William Rodrigues, nosso querido irmão.
2: Repórter!
0: Vamos lá, William, qual é a situação por aí? Aí o palco já está com todo, já está montado. Como é que está por aí, William?
2: Maravilha, Mauri. O palco já está montado, né? O pessoal já colocou aqui uma proteção lateral, já subiu o teto do palco, né? E agora vai ser encaixado ali todo o grid, né? O grid vai ser encaixado, o grid de iluminação. E depois desse grid de iluminação instalado, chega o som e aí o pessoal começa a montar o som. E a movimentação é bem intensa aqui. A gente fez bastante imagens aí, mostrando, inclusive, Amaury, o pessoal da Concercaf trabalhando, o pessoal fazendo poda das árvores aqui, fazendo uma limpeza nas árvores, né? Retirando, por exemplo, folhas queimadas aqui dos coqueiros, enfim, aparando a grama. Uma equipe grande da Concercaf aqui também fazendo o trabalho, né? Além dos técnicos que estão aqui na montagem da estrutura. E nós temos, Amaury, o pessoal da Praça da Alimentação, o pessoal dos quiosques que estão aqui. Inclusive, eu estou com um quiosqueiro aqui, né? Que é o Taigo. Ele vai falar com a gente sobre a preparação aí, sobre os preparativos para receber esse evento, meu amigo. Então, a gente sabe que vai ter uma movimentação bem intensa aqui na Praça do Guta, que é ao lado da Praça de Alimentação, e, consequentemente, vocês vão ser afetados aqui por essa movimentação. São milhares de pessoas. Bom dia, como é que está aí? Como é que você está se preparando para receber esse evento aqui, meu irmão?
3: E aí, tudo bem? Bom dia. Meu nome é Taigo, eu falo aqui do quiosque Aquários. E realmente a gente criou uma expectativa para esse final de semana. Reforçamos o estoque aqui, para não estar faltando nada para os clientes. Contratamos funcionário extra também para o melhor atendimento, para que o pessoal possa ter uma boa experiência aqui.
2: Perfeito. O Taigo estava falando aqui que é uma expectativa muito grande, né? O pessoal está falando muito aqui nos quiosques a respeito do evento, né? Da Expo Gospel. E há uma expectativa de ter um público bem grande. Então, eles, como ele disse aqui, Amaury, já se prepararam aí, contrataram mais pessoas para esse fim de semana, já reforçaram o estoque. E é um evento especial que já faz parte do calendário daqui de Cabo Frio. A gente espera que dê tudo bem aí, né, Taigo?
3: Ah, espero que sim. Um evento maravilhoso, né? É bom que movimenta um pouco a economia da cidade também. E, mais importante, pode estar adorando a Deus aí, né? Que é importante demais.
2: Perfeito, meu amigo, muito obrigado, tá, Taigo? Obrigado aí. Eu interrompi o trabalho dele aqui, Amaury, para ele falar com a gente. É. Eu tô me despedindo do Taigo aqui. Quer falar com ele? Ele tá
0: que
2: aqui,
0: Amaury, tá te ouvindo. O que ele tá fazendo? Tu atrapalhou o quê? Ele tava fazendo o quê?
3: Não, Taigo, tava fazendo. No momento a gente tá preparando aqui o que eu acho que aqui. Estamos limpando direitinho, estamos jogando uma água. Tava preparando mesmo para.
0: Você tava olhando pro mar, rapaz. Tava se deliciando aí. Aí o William não
3: atrapalhou,
0: não, William. Ô, Taigo, um grande abraço, meu irmão. Tudo de bom.
3: Valeu, um abraço. Fica com Deus.
0: Tudo de bom. Igual o pessoal da Tia Maria aí, tá animado também aí do teu lado?
3: Valeu, obrigado.
0: É isso aí.
2: É isso, Amaury. O Taigo, muito simpático. está aqui, recebeu a gente, deu uma parada aqui nos trabalhos aqui para poder falar com a gente. E é isso, a movimentação intensa aqui do pessoal dos quiosques, se preparando para esse evento, né? E é isso, são as imagens aí para o pessoal acompanhar em tempo real o que está acontecendo. A gente fez imagens da praia também, está uma maravilha, Maurinho, parece uma piscina, está azulzinha, aquela, sabe, aquele ventinho, aquela brisazinha, está muito bom aqui. E é isso, a gente espera também que tenha um clima bom, né? Amanhã, a partir de amanhã e sábado aqui também, para que o evento transcorra aí com tudo certinho, tudo direitinho, para que a gente possa adorar e louvar o nosso Senhor Jesus Cristo, nosso Deus, e isso é que é o mais importante de tudo. Amaury, daqui a pouquinho a gente volta então, eu sei que você está com o Livingston aí,
0: um mergulho,
2: né, que vai falar.
0: Dá um mergulhinho lá nesse intervalo, William.
2: Tá fria, Maury, a água tá fria. Apesar dela estar bem atraente assim, bonita, azulzinha, parece uma piscininha, mas tá frio, a gente está no inverno.
0: Tá
2: não
0: bom,
2: dá, não.
0: Tá bom, meu amigo.
2: É só para mineiro e chileno. É que o pessoal adora, né? Mas então é isso, Amaury. 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Atenção, hein? Mande uma mensagem para nós contando uma história bacana, né? 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Muito especial. 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Daqui a pouquinho a gente volta. William Rodrigues para o programa. Maury Valério, notícia o tempo todo.
0: Muito bem, beleza. Então, Livingston, o cenário todo já está pronto lá. A galera dos quiosques lá também, todos se preparando. Diz que o pessoal evangélico come pra caramba, cara.
1: É um ditado, meu amigo. Um ditado popular, evangélico, de que crente não mata, não rouba, mas come muito. Então, pô, razões pelas quais esses 15 anos de sucesso, né, o prefeito entendeu a necessidade, né, de servir as igrejas e os pastores com as barracas. E essa visão do pastor Samuel deu muito certo, de unir as igrejas, unir os ministérios, né? Provocar aquele ambiente familiar, que você sabe bem, de alegria, de espiritualidade. As barracas é um dos grandes sucessos da Expo.
0: Muito bem. Aqui, o que que temos? Alguma coisa diferente da anterior? O que que a gente tem
1: das
0: de
1: edições?
0: Novidade nessa? Sexta e sábado, né, Livingston?
1: Sexta e sábado. A questão dos dois dias, até porque você sabe que o gabinete do governo tem uma agenda do Festival de Inverno. Então, esse complexo, essa agenda de eventos, acaba sendo muito longa, né? Como se fosse um weekend, um festival de verão, de inverno. Então, por isso, a redução dos dois dias para compactar e servir a todos os aspectos da cidade. Uma decisão inteligente. Esse é o ponto um. O ponto dois é que vai ser ali na Praça do Guta, a boca do palco virada para o Malibu, né? Aquele espaço ali de corredor muito bom. O trabalho da Concercaf foi maravilhoso, excepcional. O palco é muito bonito. A expectativa, Amaury, é muito preciosa, de 15 anos de edição.
0: Quantas pessoas estão esperando que estejam...
1: A Expo tem um marco. A sua pergunta é boa. A Expo tem um marco. Quando o pastor Samuel fazia edição de 3 dias, no primeiro dia nós tínhamos a lotação de 25 mil pessoas, segundo dia 38, 40, terceiro dia 50 mil pessoas.
0: Eita.
1: Aquele ambiente ali, claro, né? Geograficamente, aquele pedaço da praça, não cabem 50 mil pessoas.
0: Uhum.
1: Então a nossa expectativa é muito boa, entre 28 mil pessoas ali, no entorno todo, né?
0: A área propriamente dita em frente ao palco. Léo, pode mostrar, Léo, o vídeo para a gente aí lá do palco?
1: Sim.
0: Para a gente ter exatamente essa ideia que o Livingston está falando para a gente? Olha,
1: sim.
0: Olha lá, Livingston.
1: Perfeito.
0: Tá ali. A gente está na frente do palco, né?
1: Sim.
0: Atrás da gente a Praça da Cidadania, né?
1: Isso.
0: E aquele espaço todo ali para a galera se divertir, né?
1: É, aquele corredor. Então você tem a cidadania, você tem o corredor da lateral da pista dos prédios, você tem a ponta do quiosque e você tem lá o fundo que já dá para aquela rótula ali indo para o forte.
0: O trânsito vai estar interrompido também, né?
1: O trânsito vai estar...
0: Porque as barracas vão ser no asfalto, né? Já na pista, né?
1: É, na lateral, exatamente.
0: Na lateral do asfalto. É. Então, a partir ali do trevo, né, da Praça da Cidadania, vai estar interrompido e todo mundo vai estar por ali. Vai dar mais de
1: 28 mil. Todo. É.
0: Porque é muito largo aqui.
1: Boa, sua leitura foi boa. Naquele entorno todo ali, a nossa expectativa, então, segundo a mídia aqui do seu programa, cabe aí a expectativa de uns 28 mil pessoas. Uhum. É um público muito interessante para o ambiente que é, né? Aquele entorno geográfico da praça.
0: Cadê? Mostra a chamada. Olha lá, outra. Essa área aí, ó, pessoal. Aquela. Essa área vai estar interrompida, viu?
1: Corretamente.
0: Essa pista da direita.
1: Correto.
0: É que vai da Praça das Águas
1: subindo
0: para Vila Nova.
1: Isso.
0: Né, vai estar toda interrompida. Isso. Se liga aí, sexta e sábado.
1: É.
0: Cadê a chamada, Léo? Cadê a chamada do evento? Fala ali, você queria falar?
1: Uma das coisas, seguindo a sua linha de fala, é que a Expo Gospel, ela se tornou, Mauri, e não é assim, não é nada superlativo. A Expo Gospel, na realidade, ela é a segunda maior festa do estado.
0: Aí, ó, tá aí o...
1: Depois do Canta-Rio, olha, aquele é um folder, né?
0: Uhum.
1: Depois do Canta-Rio, a Expo Gospel é a responsável por aglomerar a segunda maior festa do estado.
0: Caramba, ela que legal.
1: É. Se você colocar...
0: Canta-Rio é no Rio, né?
1: Portanto, isso, né? Saindo da ponte Rio-Niterói para lá, que é o miolo metropolitano, se você une os 92 municípios... Interessante a nossa cidade de Cabo Frio. Ninguém aglomera tanto uma festa tão poderosa quanto a Expo Gospel.
0: Que beleza.
1: E essa é a chave, sabe, que o pastor Samuel...
0: Quem é que vai estar? Pastor Samuel, um abraço, vê se a gente está dando um alô para ele.
1: Alô, pastor, se puder dar uma ligada aqui, mestre.
0: Para a gente ouvir aí a sua
1: Portanto,
0: voz.
1: Correto.
0: Quem é que vai estar? Estou vendo ali no folder lá. Vamos lá, sexta e sábado, sexta.
1: A primeira...
0: Amanhã.
1: Sim, o destaque dali, meu amigo, é o show do Thales Roberto, que é incomensurável, né? O Thales Roberto, ele é o Lenny Kravitz do Brasil. Você pode ter certeza, né? Essa é a minha praia artística, né? Nenhum show hoje é igual ao show do Thales Roberto. E como ele é muito amigo da gente, da Catedral, do Pastor Samuel, atende às agendas, ele apertadamente cedeu o espaço para estar. A grande expectativa é essa. Junto com a sexta-feira...
0: Ele vai ser a primeira atração?
1: A segunda atração da sexta.
0: A primeira, quem é que vai ser?
1: A primeira é o Samuel Messias, que é um fenômeno. O Samuel Messias é um fenômeno. É assim, se você tem... É assim, eu vou te dar um parâmetro.
0: Quem é ele ali? Quem é? Me posiciona aqui.
1: O Samuel Messias é um black boy que está ali do lado, aqui, da tua ponta direita
0: tá
1: do folder.
0: Ali onde está...
1: É, ainda que a figueira não floresça. O cara é espetacular. O Samuel Messias, ele é um Tayo Cruz, sabe? Ele é um Joey. Ele é um fenômeno, esse rapaz, no Brasil todo. Que assim, se você faz um público, um evento secular, entenda só para os seus engajados entenderem o que é a música gospel. Um minuto. E você merece essa estatística. Se você faz um show secular e você põe um artista X, como aconteceu na Praça São Cristóvão, você põe a Paula Fernandes, você põe o Biquíni Cavadão, você põe o Capital. Então, você tem um público X. Quando você faz um evento gospel que vem, assim, a cavalaria toda, com Cassiane, com Thales, o negócio é surreal, em termos de público, entendeu? Uhum. Esse é o espectro da Expo Gospel.
0: O público do Thales ouve a outra atração e a outra atração ouve a outra, né?
1: Sua pergunta é interessante. E tem mais ainda. O público do Thales, ele é está no secular também.
0: Também, né?
1: Interessante. Músicos, pessoal de mídia, artistas, jornalistas, pessoas não crentes, católicas, espíritas, outras religiões, matrizes, todo mundo gosta do show do Tales. Isso é beleza, muito bom, porque, veja bem, caracteriza a Expo Gospel como essa espiritualidade exponente, independente da denominação e da crença. Isso, Thales, tem de muito positivo.
0: Agora, vamos lá. Então,
1: fala,
0: o primeiro, né, é a primeira atração de amanhã.
1: Samuel Messias.
0: Segunda atração, Thales
1: Roberto, isso.
0: E tem mais uma depois do Thales?
1: Na sexta, não. Só tem os artistas locais, porque é uma solicitação, né, honrosa do pedido do prefeito. Pô. E também contemplar os artistas locais da cidade é um sinal de sabedoria, né, de engajamento, de acolhimento. Então, com certeza, os artistas locais, eles serão servidos. É o espaço que eles têm, cada artista local, de tirar sua foto, de participar, de cantar sua música, criar engajamento.
0: Mostrar o trabalho que, às vezes, a gente até... Não tem conhecimento por falta de oportunidades como
1: também,
0: essa.
1: Também, pronto.
0: Né? Lembra do nosso festival de cantores gospel?
1: Mauri, por favor, eu estou aqui no ar com os seus engajados. Vamos voltar? Conta comigo, Mauri. Eu estive ao teu lado em várias edições. Sucesso.
0: Muito legal a gente ver gente nova nascendo,
1: então,
0: né, cara?
1: Tem uma, com a sua licença aqui no seu programa ao vivo, acredita na minha fala. Tem uma escritura no Provérbio Salomão que diz: seja a boca do outro que te honre. Então, eu estou aqui para fazer menções suas naquele tempo das suas edições de Festival Gospel, porque nesse espaço teu aqui, sempre você estará recepcionando um artista local que passou pelo seu festival
0: verdade.
1: E venceu e foi bem sucedido.
0: A gente teve Railane Mendes aqui semana passada.
1: Railane
0: é
1: uma estrela.
0: Dami Campos, Jonathan, Leandro Vicente.
1: Olha,
0: caraca,
1: só.
0: Quanta gente boa aí. Estamos esquecendo de várias aqui.
1: Volta, Amauri, ou volta.
0: Já temos jingle.
1: Quebrou.
0: Sábado, quem vai estar se apresentando sábado, Livingston?
1: O sábado, nós temos uma estrela mirim, que é a Maria Pita, que é um espetáculo. A Maria Pita é um fenômeno no Brasil, em termos de artista, tal qual esses festivais que acontecem nas emissoras, a Maria Pita surge naquele mesmo caminho da Maria Marçal, quando explodiu. Então, você vai gostar da Maria Pita. A ideia do pastor Samuel de trazer uma artista mirim é exatamente para multiplicar engajamento de famílias, crianças, né, pré-adolescentes, juniores, para ouvir lá num palco principal uma artista mirim fazendo um belo show.
0: Quantos anos ela tem? Mais ou menos.
1: Sete anos.
0: Sete anos?
1: Vai completar 8 anos ainda,
0: nossa,
1: menina. Mas é um fenômeno nacional.
0: Eu estava vendo a foto ali.
1: Portanto.
0: Ela é a primeira?
1: Sim.
0: E depois, amanhã, isso no sábado.
1: Sim, no sábado. Você saindo da Maria Pita, nós seremos os artistas locais também, né? Pois, só para te lembrar, a Expo Gospel, ela é uma plataforma que oferece um momento para o artista local. Esse é o ponto de inteligência. Mas, fora disso, os artistas principais, aí você vai ter o Gabriel Guedes, que é um fenômeno, um outro fenômeno.
0: Deixa eu mostrar. Puxa aí. Bem no...
1: Por favor.
0: Vem cá, senhor Leonardo, vou tirar você, Livingston, e vou mostrar essa carinha aqui, ó.
1: Olha essa criança.
0: Olha, essa aqui, pessoal, tá aqui no close, ó. Essa é a nossa...
1: Maria Pita.
0: Maria Pita. Vai fazer 8 anos de idade, cara.
1: É um fenômeno e um showzaço que essa menina faz. Você
0: Meu
1: acredita?
0: Deus do céu.
1: O pastor Samuel gosta muito desse anjinho. E ela dá conta
0: do Maria
1: recado.
0: Pita. Muito bem. Aí depois, no sábado...
1: Você tem o Gabriel Guedes, que na área da adoração, né, do culto congregacional, ele
0: é... Quem é ele aqui?
1: Gabriel Guedes. Aqui embaixo, aí em cima.
0: Aqui?
1: Esse é o Gabriel
0: Vamos
1: Guedes.
0: Vamos mostrar o Gabriel.
1: Dá um close
0: aqui
1: aí,
0: também,
1: por gentileza.
0: No Olha Gabriel. Está aqui, Léo. Vem cá.
1: Gabriel Guedes. Aqui. Esse rapaz é um fenômeno de repertório. O lead repertorial dele é espetacular. E a primeira vez na região dos Lagos, ele nunca veio, né? Ele é de São Paulo. Eu tenho certeza que o público adolescente, jovem, vai adorar esse show.
0: Amarrar nele, né?
1: Tá.
0: Muito bem. Aí depois dele tem mais alguém
1: a
0: aí?
1: A gente termina além... com uma, a maior banda brasileira que deu origem a todo o movimento da música gospel, que é o Rebanhão, aí embaixo.
0: Esses três aqui?
1: O Rebanhão... O Rebanhão, só para assim, só para alinhar, assim, fazer um comparativo artístico, aí está o Rebanhão. O Rebanhão é o nosso capital inicial.
0: Olha só.
1: Você repara que a minha linguagem é fazer o teu público secular, assistentes, engajados, entenderem
0: qual é o parâmetro de um
1: correto. Ou outro. Esse aí é o nosso capital inicial.
0: Que beleza.
1: Um bandaço que vai
0: encerrar. Rebanho.
1: Rebanhão.
0: Rebanhão.
1: É.
0: Rebanhão, beleza.
1: Rebanhão, ele foi o pioneiro em criar a música evangélica no Brasil.
0: Essa vai ser, então, a última
1: atração da
0: do
1: noite,
0: sábado.
1: Do sábado, correto.
0: Beleza. Vai ter cultos? Vocês vão ter horários de cultos lá no palco, alguma coisa assim, ou vai ser só a música?
1: Não, a sua pergunta é interessante, porque, lembra, como é um evento de que a espiritualidade é o destaque, o pastor Samuel, ele tem uma prática muito maravilhosa, de que ele reúne pastores, amigos da Expo, para fazer orações, intercessões, imprecações, entendeu? Então a gente ora pelo poder público, oramos pela Câmara, hospitais, sistema de saúde, autoridades, setor empresarial, o grupo de mídia, aqueles que servem, desde os garis até os empresários de ponta, chegando até o prefeito, a ideia do pastor Samuel é que quanto mais oração tivermos no palco, mais a cidade é abençoada.
0: Isso aí, mais energia.
1: Mais,
0: né?
1: Energia.
0: Boa,
1: pura, tá, né? Que ativa a alegria da cidade.
0: Vamos lá, vamos, mostra aí, Léo. Mostra,
1: meu.
0: Agora sim o vídeo oficial aí da chamada da 15ª Expo Gospel, que começa amanhã. Olha lá, vamos lá, terça aí tem áudio, tá, Luciano? Vamos lá então, do início.
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4: Beleza.
5: Bonito, né?
4: Bom, que chamadão, hein?
5: Maravilha. Lindo.
4: Bem.
5: E aí, assim, para
4: então, fala.
5: Oi, meu amigo, perdão. Para reforçar a sua fala anterior, se você pegar a Maria Pita de um lado e o rebanhão na outra ponta, você vai ter uma leitura de que...
4: Espera aí, deixa eu... vamos lá.
5: Você vai ter uma leitura interessante, que é... Na visão holística do pastor Samuel, ele está unindo todas as gerações dentro de um panteão só, um ambiente só, para poder, desde a criança pequena, passando por aqueles que não possuem nenhuma religião, seguindo para as igrejas, comunidades, com seus pastores, e até os adultos da geração depois dos 35, se você reúne toda essa massa num lugar só, você está fazendo, Amauri, um trabalho espetacular, unindo a cidade.
4: Tá pelo... A convivência. A né?
5: Meu amigo,
4: pessoal.
5: Me ajuda, Amauri. Isso é espetacular.
4: Tem que ser muito legal.
5: É muito precioso.
4: A gente viu em São Cristóvão... A gente retomando o contato físico com as pessoas que a gente conhecia, mas não estava mais vendo, porque não tem mais festa da Roberto Ribeiro, não tem mais festa de São Cristóvão, não tem mais festa Tararau, e a gente ficou em casa, meio que com medo também de Tararau. E agora a gente está vendo as pessoas nas ruas de volta, isso é super importante.
5: Muito bem, eu chancelo, assim, eu concordo com a tua linha, porque nós passamos 5 anos sem a Expo, foi um hiato. E aí, faz aqui a intenção honrosa do prefeito, nosso prefeito, doutor Serginho, só um aplóide aqui, um adendo, que ele entendeu, ele teve esse olhar junto com o pastor Samuel, que é, se a população passou todo aquele perrengue mundial, presa dentro
4: pandemia,
5: de casa,
4: né?
5: da pandemia, mas teve outro também. As redes sociais também causaram um certo isolamento em relação ao contato físico que você acabou de mencionar. Quanto tempo eu não te vi, o nosso amigo que está ali também, o nosso Paulo doutor César. Paulo César, cara maravilhoso.
4: Eu só vejo o Paulo César agora na academia.
5: É, eu só vi o doutor Paulo César porque eu fui lá no hospital para ele me atendeu há 4 anos atrás. Uma pessoa dócil, bacana. Uhum. Aí eu termino. Essa visão do doutor Serginho e do pastor Samuel de unirem para tirar a população de dentro de suas casas é o melhor sinal de que a cidade está recebendo um nebulizador.
4: É um respiro, né?
5: Um respiro.
4: E é isso aí. Se Deus quiser, a gente vai tirar um nebulizador, porque... Tudo vai ficar a contento,
5: isso,
4: né? Pra gente viver a vida.
5: Muito bem.
4: Estaremos juntos. Amanhã nós vamos estar de volta lá no cenário, tá?
5: Tá. O pastor Samuel pediu, assim, para reforçar, ele disse, Livingston, reforça o Amauri, que eu preciso da presença dele lá. Então
4: legal,
5: eu tô aqui deixando claro, né?
4: Poxa,
5: que ele deseja a sua equipe ali no backstage, tá bom?
4: Tá bom, vamos marcar. A gente já está escalando aí o Gideão para dar uma chegadinha lá.
5: Tá bom, mestre.
4: Livingston, foi um prazer te ver, meu irmão.
5: Sim, vamos voltar?
4: Tá tranquilo, vamos voltar para o festival, né? Vamos
5: voltar, Mauri!
4: E aí, o músico aí, ó. Esse é o criador, cara. Obrigado, Livingston. Fica com Deus.
5: Muito
4: tá?
5: obrigado a todos. Bom dia, Cabo Frio. Tchau.
4: Pessoal, vamos lá. Tô indo pro intervalo. Já já a gente volta. Pastor Samuel, um grande abraço. Tudo de bom por aí, tá? A gente vai para o intervalo e volta já já. 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

0: Muito bem, estamos de volta. Agora são 10 horas e 22 minutos. Mandar um beijão aí à Sheila, né? A galera que está aqui no YouTube acompanhando a gente aí ao vivo, hein? Ó, obrigado pela companhia, galera. Obrigadão aí, ó. Beto Gráfica, bom dia. É, rapaz, trocamos de careca. Ficamos com um careca só. Eram dois, né? Agora a gente só tem um. Ficamos só com o William, tá? Felizmente a nossa Patricinha aí tá seguindo outro caminho, né? Mandar um beijo. Obrigado, Beto. Tudo de bom para você. Galera que tá por aqui também. Sérgio, nosso Sérgio lá da oficina lá dos amigos. Tudo de bom. Otto, bom dia. Saudação, rubro-negra, rapaz. Ontem o maior sufoco, né, para empatar com o Internacional, foi aquilo tudo. Fluminense empatou com o Bahia no Maracanã, cara, 0-0. Léo, vai tomar teu café, Léo. Aqui, e que mais, hein? Beto, um abraço, galera por aí, tá? Tudo de bom. Grande abraço. Bom, pessoal, olha só, já tô com o doutor Paulo César aqui, tá? A gente está conversando já. Cadê Paulo César? Deixa eu ouvir o bom dia. Doutor Paulo César, candidato a deputado federal pelo PSD. Pelo PSD. Tudo bom? Como é que você está, meu amigo?
1: Tudo bem, Maurício. Seja bem-vindo. Bom dia, né? Bom dia a todos os ouvintes da Rádio Ondas, né? Como o programa é Mauri Valério, que as pessoas nem citam o Rádio Onda. As outras rádios, as pessoas citam a rádio que vão. Não, Mauri Valério, as pessoas não falam a rádio, falam, eu vou no Mauri Valério.
0: Eita.
1: Então, um bom dia aí a todos os ouvintes, a todos os internautas que estão ligadinhos aí no programa Mauri Valério.
0: Pode perguntar também, alegria, tá, pessoal?
1: Mauri, é uma alegria de estar aqui com você hoje, nessa manhã, e podendo estar presente no seu programa e nos comunicando aí com toda... O mundo, né? A internet é o mundo. E a rádio aí que também tem um alcance maravilhoso.
0: A região toda aqui.
1: Né? Toda a região. Depois de muito tempo, nós estamos aqui de volta. E para mim, é sempre um presente para mim, para o meu coração.
0: Seja bem-vindo, meu irmão. Né? Vamos conversar.
1: Perto de você, está no programa Mauri Valério.
0: Beleza. Já a gente conversando com o Paulo César, tá? Porque agora a gente vai trazer o Gedeão. Vamos saber as informações, vamos dar uma atualizada aí. Gedeão tá rodando as ruas da cidade. Gedeão, e aí? Cidade tranquila? Quais são as informações, Gedeão?
2: Oi, Amauri. Cidade tranquila, meu amigo. Né? Demos uma volta completa. Praia, centro da cidade, Jardim Esperança. Trânsito tranquilo, né? Esperamos que fique assim, mas a notícia que nós temos, Amauri, vem lá de Arraial do Cabo, né? O município deu um importante passo aí na área de saneamento básico. A Prolagos apresentou aí nessa quarta-feira uma nova etapa do sistema de tratamento de esgoto aí da cidade. A cerimônia contou com a presença ali de representantes da concessionária, da prefeitura. Na prática, Amauri, a novidade significa que o esgoto vai passar aí por um processo mais completo de limpeza antes de ser devolvido ao meio ambiente. Com isso, a água descartada chega aos rios e ao mar com mais qualidade, reduzindo aqueles impactos ambientais, contribuindo também para a preservação das praias e também da lagoa. Segundo a Prolagos, esse novo sistema foi instalado aproveitando parte da estrutura que já existia e que permitiu concluir a obra em menos tempo e também com menos ocupação de espaço. A nova tecnologia funciona com micro-organismo aí que consome a sujeira presente no esgoto, tornando o tratamento mais eficiente e permitindo que um volume maior de resíduos seja tratado diariamente. Durante a apresentação, o diretor-presidente da Prolagos, o Simval Andrade, que já conversou com a gente há um tempo atrás, falando sobre a Laguna de Araruama, afirmou que a concessionária continuará investindo em obras de saneamento no município. A diretora da empresa também, que é a Aline Povas, destacou que o projeto foi desenvolvido para aumentar a eficiência do tratamento, sem a necessidade aí de grandes ampliações na estrutura que já existe. De acordo com a Prolagos, a expectativa é que o novo sistema melhore então a qualidade do tratamento de esgoto, trazendo benefícios para a saúde da população, para o meio ambiente e para o desenvolvimento da cidade. Amauri, essas foram todas as informações do momento. Voltamos daqui a pouco com muito mais, meu amigo. Gedeão Souza para o programa Amauri Valério. Notícia, o tempo todo.
0: Muito bem, beleza. Vamos lá. Olha só, hoje é o dia da gente repetir, e a gente, o Paulo César, né? O doutor Paulo César, ele sempre fala nascido, Cabo Frio, e a gente tem hoje o doutor Paulo César candidato, né? A uma vaga na Câmara Federal, e a gente começa o papo com o doutor Paulo César, lembrando exatamente que a gente tem um quadro aqui no programa, Paulo César, que chama Nossos Monumentos. Muita gente cabofrense não subiu no Morro da Guia, muita gente nunca foi na Fonte do Itajuru, muita gente não foi no convento Nossa Senhora dos Anjos, no Forte São Mateus, e a gente está trazendo a história de todos esses monumentos. E hoje a gente vai trazer, daqui a pouquinho, o quadro Nossos Monumentos com a Fonte do Itajuru. Tá bom? Agora a gente começa. Vamos lá.
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0: É isso, o nosso Fogo Cruzado hoje é com o candidato Dr. Paulo César, candidato do PSD à Câmara Federal. Paulo César, a primeira pergunta, você já foi deputado federal, né? E agora está querendo voltar, por quê?
1: Novamente, bom dia, Amaury. Eu estou muito animado, bastante empolgado. Eu me sinto ainda, né, além do prazer de servir, eu ainda me sinto, acho que eu ainda posso, né, ajudar muito a minha região. Eu estou 42 anos de formado em medicina, eu estou há 40 anos que eu sou servidor do SUS, médico do SUS há 40 anos. Além de trabalhar na capital durante muitos anos, eu trabalho na região dos lagos toda, eu já trabalhei, né? Já fui vereador de Cabo Frio, já fui deputado federal por 2 mandatos. E essa questão do SUS sempre foi minha preocupação principal. Porque o SUS, né, todos nós precisamos. Quem tem plano de saúde pode pagar plano de saúde, que é também uma coisa muito, muito cara. Mesmo quem pode pagar, que tem dinheiro, não precisa nem plano de saúde, mas tem dinheiro para pagar pela sua saúde, no final, todos nós precisamos do SUS. E essa consciência é que as pessoas têm que ter. Nós precisamos do SUS. Nós precisamos fortalecer o SUS. Nós precisamos recuperar, reequipar e botar para funcionar os nossos hospitais públicos. Então, nós precisamos trabalhar muito pelo SUS, que eu sempre digo que o SUS é o plano de saúde mais rico desse país, é o SUS, que no final todos têm que recorrer ao SUS. Às vezes tem pessoas com doenças raras que só o SUS oferece tratamento. Tem que tomar uma injeção por mês que custa R$18 mil, R$20 mil uma injeção. O plano de saúde não dá. Vai recorrer aonde? Ao SUS. Então o SUS tem que ter essa estrutura. Então, é preciso, né, que nós possamos estar pautando no SUS. Logicamente, sim.
0: Claro. A gente, Paulo César, o SUS é um plano de saúde que muitos países tentam imitar e não conseguem. Na Europa, você não tem um sistema de saúde. Nos Estados Unidos, você não tem um sistema de saúde público.

0: Nós vamos trabalhar, né, por outros setores, né, da nossa sociedade, outros programas, outros projetos, né, vamos fazer outras indicações, vamos trabalhar nas comissões, né, que nós temos direito de estar fazendo parte do Brasil, mas o SUS é a minha bandeira principal, a saúde, né, que eu tenho muita esperança, né, de fortalecer o SUS, principalmente na nossa região do Lago. Né? Se eu for eleito, eu vou ser eleito pelo Estado do Rio. Mas, logicamente, que nós temos que puxar a brasa para a nossa sardinha. A nossa sardinha vai de Saquarema a Macaé, pegando toda essa nossa região. Para que seja necessário, Maurinho, um grande projeto, né, que eu tenho, que eu quero, junto aos colegas em Brasília, junto ao partido, junto aos colegas da Comissão de Seguridade Social e Família, né, junto ao Ministério, junto ao líder do partido. Eu quero muito que, junto com a bancada do Rio de Janeiro, que serão 46 deputados federais representando o Estado do Rio de Janeiro, que nós possamos, né, através de um planejamento com as pessoas que lidam com essa área, né, não seria eu a escolher o local, mas um grupo que pudesse estudar e que aqui na nossa região pudesse ter um hospital geral, sabe, Amorim? Esse é um grande
1: exemplo
0: sonho meu.
1: De Araruama. Araruama é trauma, entendeu? Né?
0: É.
1: O hospital geral. A gente teria um hospital geral em Cabo Frio ou aqui na região?
0: Aqui na região.
1: Você pudesse atender no Barra de São João?
0: Os 12 municípios.
1: Você chegou, entendeu, a trabalhar no hospital de Barra de São João?
0: Trabalhei no hospital regional de Barra de São João.
1: Pois é, um hospital desses.
0: Que tinha um centro cirúrgico. Eu sempre falei isso em Cabo Frio. O centro cirúrgico do hospital regional de Barra de São João era melhor do que todos os centros cirúrgicos da região dos Lagos.
1: Caramba, você vê, né?
0: Conseguiram fechar.
1: Pois é, cara.
0: Conseguiram fechar. Então, a ideia do hospital geral, mas não é um hospital que faça só uma parte, só uma especialidade, entendeu, Maurício? Seria um hospital que pudesse receber, realmente, todos os pacientes da região dos Lagos, né? Pudesse estar montado, equipado, com medicamento, com equipe.
1: E várias especialidades.
0: E eu tenho várias especialidades. E eu tenho certeza que esse não é um sonho, doutor Paulo César. Tenho certeza que esse seria um sonho tanto da população, que precisa muito.
1: É uma, né, necessidade,
0: que,
1: né,
0: trabalha, cara, que paga os seus impostos e quer ser socorrido na hora que for preciso, quanto dos profissionais de saúde também. Você imagina o número de profissionais de saúde que existe nesses 12 ou 14 municípios da nossa região, que também são ansiosos por trabalhar num lugar de qualidade, de trabalhar num local que ofereça boas condições de trabalho,
1: quando ele acorde,
0: boas condições salariais.
1: Quando ele acorde, né, sinta prazer de lembrar que está indo para o trabalho. Né?
0: Que está indo para o trabalho. Uhum. Né? Agora, que ele chegue lá, ele não tenha que ficar improvisando nada, que ele tenha as coisas para poder fazer pelo paciente. Então, esse é um sonho, e é um sonho aqui da nossa região, é um sonho dos profissionais de saúde, é um sonho do doutor Paulo César, é um sonho da saúde.
1: Paulo César, fala, complementa, desculpa.
0: Não, sim, mas e essa é a nossa grande bandeira, entendeu? Paulo César, você quer voltar para Brasília? Você esteve lá duas vezes, teve dois mandatos. Tive dois mandatos, trabalhei muito, rodei esse país todo em comissões especiais, né, tanto do SUS, como de combate à violência contra a mulher, quanto de combate ao crack, aperfeiçoando ali Maria da Penha. Nós trabalhamos muito, né, dos dependentes químicos de todo esse país. Então, tenho muita vontade de voltar para Brasília, para que, mais uma vez, nós possamos estar levantando a bandeira da região dos Lagos. É uma região que precisa de uma união dos prefeitos, do governador e do governo federal. A Mauri, por ano, só da receita dos royalties, por ano, né, esses 12 municípios são 10 bilhões, né, 10 bilhões de reais por ano, Mauri. É quase 1 bilhão por mês só de royalties de petróleo para essa região. Aí que você quer tratar, você quer tirar um cálculo renal, né, sem ter que abrir o paciente, sem ter que abrir a barriga do paciente, você quer um cálculo, quer tirar um cálculo renal, central reguladora de vaga, encaminha para o Rio de Janeiro.
1: Espera um monte de tempo.
0: Você quer tratar uma coisa mínima. Aí Central Reguladora.

0: Porque cada prefeitura acha que a saúde tem que ser cuidada somente no seu município. Então, cada um faz ali o seu pouquinho. Tal município atende um pouquinho, outro município atende um pouquinho, como se fossem várias igrejinhas. Aí, no final, os pacientes que precisam de um tratamento mais especializado, nenhum desse município resolve, aí eles têm que encaminhar o paciente.
1: Manda lá, né, para o Rio. Agora,
0: manda para o Rio de Janeiro.
1: Quando não fica numa fila para central de regulação, né?
0: Central de regulação para internação, central de regulação para cirurgia, cirurgias mínimas, né? Quando eu estava aqui no PAN, agora estou de licença para eleição, mas aqui no PAN, chegava um pedido, ah, doutor, dá para o senhor assinar esse pedido aqui, para essa cirurgia aqui? Falei, deixa eu ver qual é a cirurgia. Eu olhava, eu falei, ah, mas tratamento fora de domicílio? Ah, esse paciente tem que ser encaminhado para o Rio. Eu falei, ah, com o meu carimbo não vai não.
1: Caramba.
0: Porque eu não estou aqui para servir de chacota, para chegar no Rio de Janeiro, né? Bom, um médico com 42 anos de formado, eu vou botar meu carimbo aí, isso aqui não trata na região, não trata em Cabo Frio? Vai, não, pede a outro colega preencher. Eu não vou preencher, não, que vai chegar no Rio e vai falar assim, pô, peraí, pô. Como é que um médico, pô, com CRM desse, 44-180, CRM de 42 anos, manda um paciente, a cidade dele não sabe fazer isso aqui, não? Mandou para cá? Não, eu não assinava, não, entendeu?
1: Agora,
0: então é isso que está passando na região.
1: O deputado tem agora também as emendas, né?
0: Exato,
1: emendas,
0: Maurício.
1: Milionárias.
0: Maurício, nós, né, somos uma região riquíssima, né? Eu sempre digo, Deus, quando criou o mundo, apontou para o Brasil. E, em segundo lugar, ele apontou para a região dos Lagos, não é? Que além da nossa indústria, né, milionária, que é a indústria do turismo, que está subaproveitada por todos os municípios da região, subaproveitada o turismo, né, nós temos as nossas riquezas naturais. 80% do petróleo do Brasil é produzido aqui na Bacia de Campos, não é isso? O nosso pré-sal está aqui na linha de Arraial do Cabo. Então, além do turismo, além da nossa economia, além da nossa economia rural, além do rojo do petróleo, Mauri, agora as emendas parlamentares, cada deputado federal, Mauri, terá direito por ano a 54 milhões de reais por ano de emenda.
1: Nossa!
0: Dá 216 milhões em 4 anos. Imagine. Caramba. Quanta coisa você pode fazer pela sua região com 216 milhões.
1: Se quiser fazer, né, Paulo César?
0: Se quiser fazer.
1: Se quiser fazer, né?
0: E antigamente, Maurício...
1: Porque não adianta ter essa grana toda e não ter a responsabilidade de aplicar no que é necessário.
0: Exato,
1: né?
0: E na minha época que eu estava lá, né, que eu trouxe muito recurso, muita verba, muita emenda para a região, mas era um suplício, né? Você fazer a emenda ser aprovada, depois ela ser sancionada, depois... Até ela chegar na Caixa Econômica, a Caixa Econômica
1: liberar
0: e falar para o prefeito que o dinheiro está ali, pô, passava de um parto, passava de 9 meses.
1: Agora,
0: mas hoje é via Pix, né? Que tem dois lados. Tem um lado bom, né, para os parlamentares corretos e honestos, e tem um lado ruim, que é amarrar cachorro com linguiça. Porque via Pix, né, os corruptos, né, e os maus parlamentares farão uso do jeito que eles bem entenderem. Agora, para os políticos corretos, 54 milhões, imagina. O que, que eu posso fazer, por exemplo? Uma ideia. A 30 milhões por ano eu vou colocar na região dos Lagos. 24 milhões eu vou botar nos outros municípios, conforme os projetos que forem levados para mim em Brasília, e que eu ver a necessidade daquela cidade, por exemplo,
1: intenso,
0: realmente for investir o dinheiro naquilo e que aquilo é necessário para a cidade. Né? Eu não posso botar dinheiro, se um prefeito vier me pedir, ah, bota uma emenda aqui para mim criar o Parque dos Dinossauros. Aí eu não vou botar. Entendeu? Eu não vou botar. Né? Porque um Parque dos Dinossauros não é necessidade de uma cidade.
1: Traz o dinheiro particular, né?
0: Não é isso?
1: Privado.
0: Isso,
1: né?
0: Aí. Isso aí tem que ser, né, dinheiro privado. Então... Agora, imagina eu botar 30, 40 milhões para 12 municípios, só na saúde, por exemplo, né, e botar mais recursos na educação, no nosso meio ambiente. Sem esse meio ambiente, nós hoje seríamos uma Baixada Fluminense, se nós não tivéssemos a nossa lagoa, as nossas praias, os nossos costões rochosos, as nossas dunas.
1: As áreas protegidas,
0: não é,
1: né?
0: Isso? Os nossos pescadores, nosso sal, né? A nossa refinaria. Nós não teríamos isso. Então, você botar via Pix emendas aqui, porque eu vou fiscalizar, né? Se Deus o permitir, que eu chegue a Brasília para esse terceiro mandato, né? E com muito orgulho, que eu sempre volto atrás um pouquinho, dizendo que eu fui o primeiro filho de Cabo Frio a chegar a Brasília. Primeiro filho de Cabo Frio a chegar a Brasília como deputado federal foi o doutor Paulo César, o Cessé de Jairinho, nascido aqui na Passagem, filho de Dona Edilma e de seu Jairinho do Táxi, o primeiro. Então, eu vou fiscalizar, mas vou exigir também que os vereadores da nossa região também fiscalizem essas emendas, né? Porque os vereadores, né, logicamente, a gente tem exceções, né? Não podemos generalizar, né? E nem falando mal de um nem de outro, mas os vereadores têm que entender que eles são fiscalizadores do Poder Executivo. E isso aí é uma coisa importante, porque é muito dinheiro.
1: E por que você está lembrando isso?
0: Hã?
1: E por que você está lembrando isso?
0: Eu estou lembrando isso, Mauri, porque o que a gente vê, o que a gente ouve, o que a gente vê na internet, o que a gente ouve, né, no seu programa, o que a gente vê na televisão, que a grande maioria dos vereadores hoje se sentem funcionários, né, do prefeito, funcionário da prefeitura, né? Em toda a cidade tem uma secretaria de assistência social. Aí mais de 10 vereadores em cada cidade se somam à secretária, como se eles fossem assistentes sociais também, ou como se eles fossem servidores públicos, ou como se eles fossem empregados do prefeito.
1: Tem o que vai na fila da saúde ainda?
0: Hein?
1: Tem o que vai na fila da saúde
0: ainda? Tem o que vai na fila da saúde, né? Então, querem ter esquemazinho da prefeitura. Gente, vereador, honra aquela cadeira lá, gente, né? Para a gente chegar, graças a Deus, hoje nós temos uma democracia, né? Todo esse país, quantas câmaras de vereadores, quantos políticos sofreram para hoje nós termos uma democracia. Nós podemos estar falando aqui num programa de rádio. Nós,
1: né,
0: podemos concorrer a uma eleição direta, né? Nós podemos utilizar o sistema, né, eletrônico de votação, né, as urnas eletrônicas. Então, é preciso que o vereador honre a cadeira, é preciso que o vereador saiba o que ele está fazendo naquela cadeira.
1: Ou pra
0: e que
1: ele
0: me ajude. Ali? Ajude o deputado federal, ajude o governador, ajude o presidente da República e ajude o próprio prefeito a fiscalizar esse dinheiro da emenda parlamentar.
1: Paulo César, falando em dinheiro, Paulo César, quem é que vai bancar a tua campanha? É o fundo partidário? Uma campanha não é barato, né, Paulo César?
0: Não. Uma campanha, principalmente de deputado federal, realmente, né, demanda muito recursos. E às vezes as pessoas confundem, né? As pessoas. Porque é dinheiro para comprar voto. Não é dinheiro para comprar voto, né? Tem uns políticos que compram votos, né? Mas o dinheiro para a campanha é o dinheiro realmente que você precisa, né? Fazer o seu material, você precisa estar rodando, visitando as cidades, visitando os prefeitos, visitando, né, as comunidades, tudo. Então é o fundo partidário, né? Porque eu não sou adepto, né? E eu não sou adepto das doações, não, sabe, Maurício? De ir para a rede social e pedir, porque existe isso, né? As pessoas, minha conta é tal, quem quiser doar para a minha campanha. Mas eu não sou favorável a isso, porque eu acho que se o governo já destina, né, uma verdadeira fortuna para dividir por todos os partidos e todos os candidatos... Entendeu?
1: Isso é um absurdo. O dinheiro que não tem na saúde, entendeu? Não tem na educação, tem para o partido.
0: Tem para o partido. E não é igualitário, né? Porque cada partido tem um valor diferente, um fundo partidário totalmente diferente.
1: Depende da representatividade.
0: Então, você vai ter o dinheiro público, você não vai pedir a pessoa para doar para você fazer campanha, entendeu? Então eu não sou favorável... O que o fundo partidário me destinar, né, é o que eu vou utilizar, que estará presente na nossa prestação de contas depois da eleição. E é assim que é o nosso sistema.
1: A banda vai tocar.
0: O sistema toca assim.
1: Paulo César, deixa eu fazer um intervalo, tá? Para a gente voltar para o nosso último bloco, né? Estamos conversando, pessoal, com o candidato do PSD à Câmara Federal, doutor Paulo César, candidato aqui da região, candidato aqui de Cabo Frio, tá bom? A gente vai para um rápido intervalo, já já a gente volta. 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
5: Alô, alô, vamos lá, deixa eu mandar um beijo, rapaz. É, tá lá em Portugal assistindo a gente, Paulo César. É, o Luciano e a Cris Monsores. Epa, estão lá no Porto, hein? Alô, alô, galera aí de Portugal, é, Cris Monsores e o Luciano. Grande abraço, muito obrigado, hein? Tudo de bom. Epa! Bom, vamos voltando com o Paulo César, doutor Paulo César, candidato pelo PSD à Câmara Federal. Paulo César, que a gente. Hoje a gente ouve muitas, né? Envolvimentos de muitos políticos em corrupção, em coisas erradas. Como é que você encara essa mistura da política com a coisa ruim?
6: É, Mauro, eu acho que o povo brasileiro esse ano vai ser bastante complicado, porque eu acho que o povo brasileiro está bastante decepcionado, né? Porque não tem um dia que você liga a televisão que você, né, não veja, né? Principalmente se tratando de Estado do Rio de Janeiro, né? Se tratando da capital do Rio de Janeiro. É governador, é presidente da Alerj, são vários
5: todo
6: deputados.
5: Mundo preso.
6: Meu Deus do céu, né?
5: Que
6: é
5: sino,
6: preso,
5: hein?
6: É político junto com o tráfico de drogas, junto com a milícia, junto, sabe? Assim, uma coisa assustadora, está todo mundo assim, meu Deus, vou votar em quem? Como é que vai ser esse ano?
5: Então, o que...
6: Olha só, nós fomos apostando, e estamos há mais de 20 anos que o Estado do Rio está nessa situação.
5: E o que você oferece para o cidadão? A gente não pode pedir voto, tá, Paulo César? Mas a gente pode falar, o que você vai olhar olho no olho do eleitor e falar o que para ele?
6: É, Maurício, eu vou ser o que eu sempre fui, né? Sempre a mesma coisa, sempre na mesma simplicidade, na mesma humildade, sempre andando, olhando para frente com a cabeça erguida. Não precisei nunca andar na rua com a cabeça baixada e nem me escondendo, né? Porque eu entrei na Câmara de Vereadores de Cabo Frio ficha limpa e saí ficha limpa. Eu fui para Brasília ficha limpa e saí ficha limpíssima, né? Então, com muito orgulho, né, tanto para minha família, quanto para meus amigos, quanto para a nossa sociedade, para os eleitores. Nunca me viram estampado em capa de jornal nenhum, né, como nenhuma denúncia contra mim de desvio de dinheiro público, de fraude em licitações, ou ter desviado dinheiro, ou ter mexido nos cofres públicos, né, e nunca ter me envolvido, né, com coisa errada, e muito menos com a bandidagem, porque isso é verdadeira bandidagem, né? São políticos bandidos. Político que se envolve com bandido é um político bandido, não é isso? Então, isso é o que eu tenho que oferecer, e o meu trabalho, a minha experiência, porque eu acho que os meus 42 anos de medicina, Mauri, eu conheço muito, né? Conheço muito em termos de gestão, imagine a minha vida. Quantos hospitais, o que eu já vi na saúde, em hospitais, em pós-saúde, em emergência, nesse estado do Rio todo, naquela capital do Rio de Janeiro, na região dos lagos. Então, eu tenho muita experiência. Eu sei como funcionam os convênios das prefeituras, né, com as clínicas prestadoras de serviço, com os aparelhos prestadores de serviço, a parte de exame laboratorial, de imagem que as prefeituras fazem. Então, eu sei como é que funciona a medicina primária, secundária e terciária, e eu sei como esse dinheiro é gerido, sei onde esse dinheiro, né, como é que ele pode sair de Brasília e pode vir para a sua região. Então, eu o que eu vou falar a cada eleitor, ó, vote, né? Confie naquele que sempre, nunca te deu demonstração, né, de ser mau caráter, de ser desonesto, né? Você ser honesto, você ser bom caráter, faz parte da sua obrigação. Quando você entra no meio político, muita gente esquece a honestidade e vai para o outro lado. Então, o doutor Paulo César continua com a mesma honestidade, com a mesma ética profissional na medicina e na política. E eu tenho certeza, Maurício, né, que a gente vai conseguir fazer um trabalho voltado para a nossa região. É um sonho meu, pela minha dedicação, pela minha, né, a vontade que eu sempre tive, né, de ser médico, a minha dedicação toda, esses anos todos, 40 anos no SUS, eu tenho esse sonho de ver a saúde da minha região realmente funcionando. Entendeu? Para que as pessoas, poxa, aconteceu isso, eu fui atendido, eu fui operado. Bom, aí, as pessoas, tem pessoas, nem um, nem dois, não, são milhares de pessoas que ficam na fila do INTO, no Rio de Janeiro, pô, cinco, seis anos, para fazer uma prótese.
5: Nove anos, né? Cara.
6: Uma prótese de bacia, uma prótese de joelho. Aí quando chega o telegrama para ele, ou ele já morreu ou já não anda mais. Então não adianta mais ir lá.
5: Não precisa aquela cirurgia.
6: Não precisa mais aquela cirurgia, entendeu? Agora, pô, como é que pode uma região dessa, uma região rica dessa, nós não podemos fazer uma saúde aqui?
5: Isso, né, cara? É um horrível. Isso é...
6: Com tanto recurso, então nós precisamos ver esse lado. Né? Nós temos o Porto de Maricá, nós temos o Porto do Arraial, nós temos o Aeroporto Internacional de Cabo Frio, nós temos o Aeroporto de Macaé, nós temos o Porto do Açu, aqui em São João da Barra. Então, você vê toda essa região sendo coordenada, né, por um bom governador e pelos prefeitos, gente, um grande consórcio, onde cada um vise, não, ah, eu vou fazer uma obrinha rápida aqui, que meu mandato é 4 anos, eu quero fazer e quero acabar essa obra com 4 anos, que eu quero inaugurar antes de sair. Isso é pensar pequeno, isso é pensar mesquinho. Nós estamos em 2026, né? Estamos no século XXI, não cabe mais esse pensamento. Ah, não, eu vou fazer aqui, que vão dizer, ah, foi ele que fez. Mas daqui a pouco, daqui a 4, 5 anos, 6 anos, já está obsoleto o que ele fez, né, na cidade dele. Então tem que pensar na cidade como uma região. Tem que crescer junto, tem tudo para crescer junto. Né? Você vê que lá em Maricá fizeram o Hospital Che Guevara, né? Um hospital sensacional. Né? Atende muito, uma demanda muito grande que vai para lá, para Maricá. Então, a nossa região precisa de um hospital onde seja um grande consórcio, mas um hospital realmente capacitado, onde possa estar atendendo dignamente a toda essa população, a todos os trabalhadores, porque numa cidade, eu acredito que 10% a 15% pode pagar um plano de saúde. E mesmo assim, quem tem o plano de saúde, uma hora vai precisar do SUS. E os outros 80%, 85% precisam do SUS. E tem direito. A pessoa vai, vou lá no SUS, que o SUS é de graça. Não é de graça, não. O SUS só funciona porque você trabalha, né, de manhã, de tarde e à noite.
5: Paga os impostos para bancar isso.
6: Para poder o SUS estar funcionando. Poder as escolas estarem funcionando bem. Porque às vezes a pessoa fala, ah, vou morar em Portugal. Lá você não paga saúde nem paga educação. Mas aqui você também não paga saúde e educação, você paga os seus impostos, você tem as escolas municipais, estaduais e federais, você tem os hospitais municipais, estaduais e federais. Agora, é preciso fazer a diferença. É preciso que as nossas escolas, os nossos hospitais
5: sejam boas, de
6: sejam
5: verdade,
6: bons, né, como eles lá têm para atender. E poderem dizer lá que é de graça. Aqui também é de graça. Que não é de graça porque você paga o seu imposto.
5: Paulo César, obrigado por você ter vindo. Falta 1 minuto para as 11 da manhã. Tá? Boa sorte e espero que você que está em casa, está no trabalho, está acompanhando a nossa entrevista por qualquer plataforma aí, tá? A gente vai trazer outros candidatos, mas hoje foi o Paulo César, doutor Paulo César do PSD. Boa sorte e tudo de bom, tá bom, doutor Paulo César?
6: Maurício Valério, eu quero agradecer, né, por essa feliz manhã que você me proporcionou aqui no seu programa, né? Você é uma pessoa que tem um carinho especial, além de termos de 2000 a 2004, termos convivido na Câmara de Vereadores de Cabo Frio, que eu tenho muito orgulho de dizer isso, que eu fui vereador da cidade de Cabo Frio, né, e você estava lá junto com a gente, e foi um período maravilhoso, e o que eu gosto muito de você, então você me agraciou em estar presente aqui no seu programa, e dizer, né, a toda a região dos Lagos, a todo o nosso estado, que o doutor Paulo César, não posso dizer que esse é sede Jairinho aqui da passagem, que as pessoas não vão lembrar mais que isso é um apelido de infância, né? Então, doutor Paulo César, 42 anos em medicina, 40 anos no SUS, mas continua a mesma pessoa, né? Então, eu ponho a família, a medicina e a política. Para mim, nessa ordem, família, medicina e política. E dizer que vamos apostar em quem você confia, em quem você conhece, né? Não vote numa aventura, né? Não vá votar em aventureiros, não vá votar em pessoas que você não sabe a índole, não conhece o passado. Vamos pesquisar, vocês pesquisam tudo. Quando você chega no consultório, você já chega com o diagnóstico quase que pronto para falar para mim que pesquisaram no Google. Faça a mesma coisa que o político. Vê a ficha dele, pesquisa, vê a origem, vê tudo isso aí. Então, vou me despedindo que cada minuto aqui com o Mauri Valério vale uma fortuna. Então, eu me despeço deixando um grande abraço a todos vocês e a partir de 15 de agosto estaremos aí na hora que o TRE disser, libera, pode fazer campanha, está liberado, dia 15 de agosto, nós estaremos visitando todos vocês e levando as nossas mensagens. Muito obrigado,
5: beleza,
6: grande Paulo abraço César. A todos e um bom mês de agosto a todos nós.
5: Valeu, está aí, esse é o doutor Paulo César, candidato aí à Câmara Federal. E eu vou aproveitar, Paulo César, e te convidar para a gente, vai reprisar agora, olha lá, é um dos quatro que a gente gosta de fazer e de mostrar. A série Nossos Monumentos hoje traz a fonte do Itajuru para a gente conhecer o que foi a fonte do Itajuru. Então, nesse momento eu convido não só o Paulo César, mas você para a gente conhecer agora nos Nossos Monumentos a história da nossa fonte do Itajuru. Vamos lá.
4: Você já parou para pensar que uma simples fonte de água pode ter decidido exatamente onde a nossa cidade iria nascer? Antes mesmo do asfalto e das construções, foi a pureza de uma nascente que atraiu indígenas, colonizadores e até imperadores para Cabo Frio. Hoje, nós vamos desvendar os mistérios e a força vital de um verdadeiro oásis histórico. A Fonte do Itajuru. Sou Patrícia Bernardo e começa agora Nossos Monumentos.
7: 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Tempo fez morada e a história eu vi. A história da fonte do Itajuru se mistura com o próprio descobrimento da nossa região. Muito antes dos documentos oficiais, no século XVI, é quase certo que essas águas já matavam a sede do acampamento Tupinambá na Duna Boa Vista e abasteciam embarcações europeias que traficavam pau-brasil. A nascente é tão antiga que carrega até uma lenda poderosa. Dizem que no início do século XVII, o padre Anchieta fez a água brotar do chão, apenas batendo seu cajado nas areias secas da Restinga. Lendo ou não, o fato é que essa água de cor acobreada, tingida pelas raízes da árvore Tatajiba, foi decisiva. Em 1615, a fundação do primeiro núcleo urbano de Cabo Frio, lá no bairro da Passagem, só aconteceu por causa da proximidade e da excelência dessa água potável. A nossa colonização, literalmente, bebeu dessa fonte. A importância da fonte do Itajuru era tanta que chamou a atenção até da coroa. Em 1847, por ordem direita do imperador Dom Pedro II, o major Belegar executou um projeto de proteção para a nascente. Ele ergueu uma guarita de pedra com teto de azulejos importados e moldou a coroa imperial na fachada exterior. Um detalhe magnífico que sobrevive até os dias atuais. Com o tempo, o progresso exigiu mudanças. Em 1892, a Câmara ordenou a construção de uma caixa d'água no Morro da Guia. Logo depois, o doutor Adolfo Lindbergh propôs um avanço gigante: encanar essas águas e instalar bicas estratégicas no centro de Cabo Frio. Após resolver os impasses sobre o uso das terras no morro, essa obra revolucionária foi inaugurada com festa no dia 29 de agosto de 1897. O século XX trouxe ainda mais tecnologia. Em 1920, o sistema ganhou um motor a óleo cru de 5 cavalos. Porém, Cabo Frio não parava de crescer, e a água do Itajuru, que antes sustentava a todos, tornou-se insuficiente. Os moradores passaram a usar poços residenciais e, em 1951, o Estado inaugurou um novo abastecimento no Braga. Nossa fonte histórica caiu em um triste abandono, mas a história não permitiria esse fim. Em novembro de 1979, a prefeitura comprou a área e chamou o professor Adail Bento Costa para comandar uma restauração completa. Foi a partir deste resgate minucioso que nasceu o primeiro Parque Municipal de Cabo Frio. Hoje, a fonte do Itajuru não jorra mais para matar a sede da cidade, mas continua viva, preservada, para saciar a nossa memória. Chega um momento em que você se pergunta: qual a importância de preservarmos os nossos monumentos? Você já imaginou o que seria de Cabo Frio se aquela primeira gota de água não tivesse brotado do chão? Preservar a fonte do Itajuru é muito mais do que proteger pedras antigas, guaritas históricas ou azulejos imperiais. É proteger a nossa certidão de nascimento. Essa nascente é a testemunha ocular de uma cidade que foi erguida ao redor de águas. Ela matou a sede dos povos originários, guiou os primeiros colonizadores, inspirou lendas e até chamou a atenção de um imperador. Ela não é apenas um parque bonito no meio do nosso corre-corre diário. Ela é o coração histórico da nossa terra. Quando nós cuidamos e defendemos esse monumento, estamos dizendo ao mundo que valorizamos quem veio antes de nós. Uma cidade que deixa sua história secar perde completamente a própria identidade. Que a fonte do Itajuru continue de pé, não mais para matar a nossa sede física, mas para manter eternamente viva a memória e a alma do nosso povo.
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5: E é isso, tá aí, olha, nossos monumentos, viu? É, não é mole não, rapaz, a nossa história é linda, a nossa história é rica demais, demais, demais na conta. Bom, vamos lá, vamos trabalhar, 11 horas e 9 minutos, é hora do tempo, vamos conferir o tempo. Vamos lá, nosso Márcio Sorém tá chegando aí com a previsão do tempo. E é isso, beleza, vamos lá então, conferir.
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5: Então, Márcio Sorém, diga aí, Márcio, como é que vai ficar a nossa quinta-feira? Bom dia, Projeto Costa do Sol de Defesa Civil.
10: Olá, região dos lagos. Bom dia, Mauri, bom dia, amigas e amigos da Rádio Ondas FM e da Rede Canal 10. Meu nome é Márcio Sorém e aqui segue a previsão do tempo do Projeto Costa do Sol de Defesa Civil para hoje, quinta-feira, dia 30 de julho. O tempo ainda se mantém estável e o céu fica claro, com algumas nuvens e aumento da nebulosidade à noite, sem previsão de chuva. A temperatura máxima prevista para hoje é de 28 graus e a mínima de 18 graus. A umidade relativa do ar está com máxima prevista de 89% e mínima de 64%, com menor índice previsto em Tamoios entre as 10 e as 13 horas. Para construção civil e galera da vela, Vento sudoeste a 24 km por hora, com rajadas de 36 km por hora, mudando para sul à tarde. E a intensidade máxima prevista para o dia é de 21 km por hora, das 14 às 16 horas. O pôr do sol se dará às 17 horas e 27 minutos. Lua cheia com 100% de visibilidade. Para a galera do surf e banhistas, ondas nas praias, Praia do Forte e Peró batendo ondas de 40 centímetros e Unamar com 50 centímetros. Em Búzios, Jeribá e Tucuns com 70 centímetros e Brava com 30 centímetros. Em Arraial do Cabo, Praia Grande e Figueira com 90 centímetros. Para os amigos do turismo náutico e da pesca, ondas nas ilhas de passeio de Sul, em Cabo Frio, Papagaios, Comprida e Pargos com ondas de 90 centímetros. Em Búzios, Feia com 70 centímetros, Branca e Gravatá com 80 centímetros e Âncora com 90 centímetros. Em Arraial do Cabo, Ilha do Cabo Frio com 1,10 m. A mar aberto, ondas de 1,10 m a 1,40 m. Temperatura do mar, 22 graus. Na Lagoa de Araruama, também 22 graus. E raios UV com índice 5, que é moderado. Um forte abraço a todos, uma excelente quinta-feira e fiquem com Deus.
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5: Tá aí, meu amigo. E agora é hora de futebol. 11 horas e 12 minutos. Sidney Marinho tá chegando para que a gente saiba da rodada de ontem. Pois é, Fluminense empatou, Flamengo empatou e o Vasco ganhou. Vamos lá, bom dia, meu irmão.
11: Oi, Amaury, bom dia, meu irmão, para você, para quem tá com a gente aqui na Ondas nessa manhã de quinta-feira. Estamos saindo de Porto Alegre, rapaz. Aqui a gente pegou, como eu te falei ontem, aquele vendaval, né? Na chegada na terça-feira. E eu sei que ontem aí no Rio não foi fácil, né? Tanto na capital quanto no interior, um problema sério. Aquele mesmo tornado, aquele vendaval que passou por aqui, balançou demais nosso avião na chegada. Ontem gerou tanto problema por aí, né? No estádio, tudo bem, correu tudo bem. O Flamengo não conseguiu jogar bem de novo, esse foi o grande problema. O time não se encontrou, um primeiro tempo muito ruim e o empate caiu do céu. Tanto é que a imprensa gaúcha está destacando aqui que o Inter deixou escapar a vitória, né? Um duelo contra um time que estava à porta da zona do rebaixamento. O Flamengo não conseguiu se encontrar e volta para o Rio com esse empate. O Palmeiras goleou o Vitória. O Vitória teve dois jogadores expulsos. O Palmeiras abre 8 pontos na vantagem, na liderança no Campeonato Brasileiro. O Fluminense também empatou de novo, né? Mais um empate do Fluminense, o terceiro seguido nessa volta para o Brasileirão. 0 a 0 com o Bahia, o time fica em quarto lugar, mas ameaçado, né, pelas equipes que vêm de trás nesse Campeonato Brasileiro. Não foi uma boa atuação do Fluminense também. O Zubeldía saiu muito criticado. Agora no sábado, uma decisão entre Fluminense e Vasco, valendo pela Copa do Brasil. Tenho a sensação, o Marcelo Marinho até dizia isso ontem, no final do jogo do Fluminense, é quase que um mata-mata de treinador, né? Quem perdeu o duelo Fluminense e Vasco entre o Zubeldía e o Pedro Emanuel, dificilmente vai seguir adiante no comando do time na sequência da temporada, porque a pressão é grande tanto de um lado quanto do outro. O Vasco ontem venceu, ganhou do Independente Medellín por 1-0 o gol do Thiago Mendes, mas também não foi uma boa atuação, placar magrinho, mas na Copa Sul-Americana o importante é passar. O Vasco está classificado para pegar o Olímpia na fase de oitavas de final da Copa Sul-Americana. O Flamengo tem uma parada agora de 10 dias, né, porque o time não está na Copa do Brasil, então fica 10 dias parado, fica 10 dias fora do campeonato, só vai voltar dia 9 contra o Vitória, e já na sequência tem o jogo do Cruzeiro pela Libertadores. Fluminense e Vasco, como eu falei, também duelam pela Copa do Brasil, esses jogam tanto sábado quanto quarta-feira, a gente vai lá no Maracanã transmitir os dois jogos. E o Botafogo também está de recesso, né? O Botafogo vai voltar a jogar no dia 8 de agosto contra o Fluminense no Clássico Vovô, no Nilton Santos. Portanto, tanto o Botafogo quanto o Flamengo tem tempo aí de preparação, tem tempo para ajustar as coisas e tentar melhorar na temporada, mais o Flamengo até do que o Botafogo. Claro que nesse meio tempo os reforços vão pintar, né? O Flamengo está querendo o Thiago Almada, está querendo o Luiz Henrique, mas as negociações ainda não tiveram desfecho positivo. E do lado do Fluminense e Vasco é a preparação para esses dois duelos valendo pela Copa do Brasil. Dois jogos importantes no Maracanã, sem vantagem para ninguém. Vale uma vaga entre os 8 melhores da Copa do Brasil e o sonho, né? de continuar buscando esse título que é importante, o título que vale uma vaga na Copa Libertadores da América do ano que vem e vale também muita grana. Portanto, é o duelo imprevisível entre Fluminense e Vasco nessa Copa do Brasil que se aproxima. Tá bom, meu irmão? A gente está voltando para o Rio. No final de semana a gente já transmite aqui para o público da Ondas e também para a galera do YouTube da Litoral News tudo de Fluminense e Vasco, todas as emoções da Copa do Brasil. Um abraço carinhoso, amanhã eu estou de volta sempre com Larissa Marinho, Beauty Studio, um novo conceito de beleza, dia da noiva, dia da debutante, fale com a Larissa Marinho Beauty, a número 1 da região, Larissa Marinho Beauty Studio, na Antônio Feliciano de Almeida, número 22 na passagem pertinho da prefeitura, siga e agende pelo Instagram, @ Larissa Marinho Beauty. Amaurinho, uma boa viagem pra gente, fica com Deus, amanhã a gente tá junto de novo com a graça do nosso Senhor Jesus Cristo. Um abraço, Amaurinho, fica com Deus, irmãozão.
5: Valeu, obrigado, Sidney. Vamos lá. Ó, ainda sobre aquela papo com as professoras aqui, né, com as professoras, com os auxiliares, né, de creche, isso aí exatamente, a Milena Monteiro, né, vamos lá, prefeito, conversa com as professoras, GV Multimarcas. A carga horária de São Pedro da Aldeia é uma vergonha, né? Temos aí Revi Monteiro. Prefeito, marca uma reunião aí com as meninas, prefeito. Faça o diferencial, seja o primeiro município, né? A Raquel aqui também. Isso, obrigado pela participação, tá? Milena, um grande abraço aí. Ela mandando um beijo aí para as meninas, né? Reni Carlos também, um grande abraço. É isso, pessoal. Ô, Alisson, estamos chegando ao final do programa. Bom dia, boa tarde, boa noite, tchau.
12: Isso aí, Amaury. Chegamos ao final. Olha, amanhã um recadinho super importante. Expo Gospel. Vamos ter aqui uma cantora, Raquel Garcia, aqui, encantando, louvando aqui com as músicas dela. Tá bom? Um bom dia a todos. Olha, a gente quer só deixar aqui um abraço especial também a todos. E olha, tem muita gente falando sobre a Patrícia, tá bom? Essa foi uma decisão dela. A gente entende a decisão dela e estaremos aqui também sempre para acolhê-la e abraçá-la, tá
5: Sim,
12: bom?
5: Sim, com certeza.
12: Isso aí. Tá. Deixar um beijo para ela. Preocupações, gente, ela tá bem, tá bom? Um bom
5: Beleza,
12: dia a todos.
5: Beleza, valeu, pessoal. Tamo indo embora. Leandro França chegando, Região em Foco. Amanhã a gente vem para encerrar a semana a partir das 8 da manhã. Leandro, bom dia, Leandrão.
13: Ei, Amaury, bom dia.
5: Bom dia. Ontem não deu para Flá, não deu para Flu, só deu para Vasco, cara. Eita, o Edson tá feliz da vida aí.
13: Poxa, coisa rara, hein, Amaury?
5: Coisa raríssima, né? Não o Edson tá feliz, o Vasco ganhar, né?
13: Por esse motivo, por esse motivo.
5: Leandro, bom programa, meu irmão.
13: Valeu, Amaury, um abraço, até amanhã.
5: Até amanhã. Galera, fico por aqui, tá bom? Um abraço, um beijo, fique em paz e com Deus. Tchau, tchau.
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1: Oi, bom dia, bom dia, bom dia, quinta-feira. Estamos no ar na Rádio Ondas, Rádio Ondas. FM.
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1: Tá na onda, está com tudo e é assim de segunda a sexta-feira. Logo na sequência do programa Mauri Valério, o programa Região em Foco traz à tona as necessidades da população, um programa na linha comunitária, um programa independente, um programa com notícias apresentadas de uma forma diferente, objetivamente. Estamos no ar. Muito obrigado por sua amizade e sua sintonia. Quem segue aqui na Rádio Ondas, seja muito bem-vindo. Meu amigo Amauri Valério volta amanhã, de 8 da manhã às 11h15. Daqui até 1 da tarde, há 16 anos, o programa Região em Foco é a companhia ao pé do ouvido. Muito obrigado por sua amizade, por sua companhia. Quinta-feira, 30 de julho de 2026. Signo de Leão, lua cheia. Faltam 155 dias para o ano acabar. Hoje, 30 de julho, Dia Mundial contra o Tráfico de Pessoas, Dia do Cirurgião Geral, Dia Mundial do Bordado. É dia de dar bom dia aos internautas também. 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Vem com a gente até 1 da tarde.
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1: Sou eu, com e pela graça de Deus. 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Quem é o aniversariante da família que merece aquele abraço especial neste 30 de julho? Quais são as broncas no seu bairro, as necessidades, junto à prefeitura e às empresas concessionárias? Vamos cobrar solução juntos também? Entre em contato conosco, detalhe o problema e conte com a gente. Comunique o seu apelo, perdeu documentos, perdeu seu pet, deixou o portão de casa aberto, infelizmente ele... escapuliu? Está tentando recuperar? Achou documentos? Está contratando para o seu estabelecimento? Integre o quadro Utilidade Pública. 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WhatsApp da Rádio Ondas, 97401-2957. 97401-2957. WhatsApp da Rádio Ondas recepcionando a sua participação. Você manda sua mensagem de texto, áudios com duração máxima de 1 minuto e 30. Pode mandar também fotos e vídeos pra gente. 97401-2957. Ligação não atendemos chamadas. É o nosso WhatsApp. 97401-2957. O Região em Foco está começando. Quinta-feira linda para todos, tem informação. Hoje é dia do foco culinário. Vem chegando a escalada de notícias. Mas antes, aquela recomendação classe A: alimentação de qualidade, refeições incríveis. 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Região em Foco começando nesta quinta-feira. Tem balanço econômico, previsão do tempo também, já neste primeiro bloco. As informações do esporte: o Vasco da Gama se classificou para as oitavas de final da Copa Sul-Americana. Venceu ontem o time colombiano Independiente Medellín em São Januário. Ontem teve empate pelo Brasileirão. Empate do Flamengo contra o Internacional, na capital gaúcha. Teve empate, empate também do Fluminense, só que no Maracanã, contra o Bahia. Aqui pela região, amanhã vai ter em São Pedro da Aldeia um evento com vários serviços, empreendedorismo e cultura. É a programação do Julho das Pretas, na Praça Hermógenes Freire da Costa. Traremos detalhes no programa de hoje. Começa hoje e vai até sábado a segunda edição do Festival Gastronômico em Rio das Ostras. Começa amanhã o Araruama Wine e Jazz Festival e a abertura será pela manhã. Nesta sexta-feira vai ter palestra. Trago detalhes no Região em Foco de hoje. O quadro O Povo é Quem Sabe. O último bloco do programa, as reivindicações populares, a sua reclamação ecoando nos microfones da Rádio Ondas FM. Eu aguardo respostas da Prefeitura de Cabo Frio, para os ouvintes Ailton do Jacaré, para o nosso amigo Denilson, que falou sobre os buracos aqui próximos ao bairro Cajueiro, e também um apelo sobre a Rua Rondônia, no bairro Palmeiras. Prefeitura de Cabo Frio ainda não se pronunciou a respeito das reclamações encaminhadas. Quem sabe até o final do programa a gente tem um posicionamento do poder público cabofriense sobre essas demandas. Aguardo também resposta da Salineira, para nosso ouvinte Marli e para nosso ouvinte Ana Cristina, reclamando aí em relação aos horários do ônibus linha Jardim Caiçara. Tenho resposta da Prefeitura de Arraial do Cabo para o meu querido Luiz, lá de Figueira. Aguardo resposta da Prolagos para o Fábio do Vinhateiro, mas tenho respostas da Prefeitura de São Pedro da Aldeia para o nosso ouvinte Carlos, também para Cíntia e para o Fábio do Vinhateiro sobre os problemas de lixo acumulado e entulho no Vinhateiro em São Pedro da Aldeia. Hoje é dia de Foco Culinário. Hoje é dia da chefe Clarissa Bruno aqui conosco, titular do Foco Culinário na série Estrelas da Cozinha. Frita, cozida, assada, doce e ela pode até virar bolo. É a batata, a estrela da cozinha hoje. Vamos ter o Foco Culinário logo mais meio-dia, falando sobre essa temática com a chefe Clarissa Bruno, chefe de culinária inclusiva e saudável. Primeiro tema é economia, bom dia.
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1: O dólar opera em queda de 0,27%, cotado a R$ 5,10. O grama do ouro

0: 18%. De acordo com os estudiosos, os analistas, a expansão das montadoras chinesas no Brasil foi o principal fator por trás da queda dos preços, já que aumentou a competitividade no mercado brasileiro e forçou as fabricantes tradicionais a reduzirem suas margens. Por outro lado, a renda estagnada e os juros elevados do crédito veicular ainda mantém a compra do automóvel zero quilômetro distante do bolso da maioria da população brasileira. A gente fala muito sobre saúde, qualidade de vida e o futuro das cidades, mas existe um assunto que está ligado a isso tudo, é o saneamento. O saneamento não é apenas sobre obras ou estruturas, é sobre pessoas, é sobre saúde, prevenção, desenvolvimento e sobre a transformação que acontece quando esse serviço chega de forma adequada para a população. Parece apenas um detalhe, mas para muitas famílias, essa conquista representa segurança, dignidade, novas oportunidades. E conhecendo melhor esse assunto, a gente passa a enxergar o saneamento de uma outra forma. Não é apenas um serviço, é algo que está ligado diretamente às pessoas, ao cuidado com o meio ambiente e ao futuro que a gente quer construir. O Saneamento Salva, uma iniciativa do Instituto Aegea, é uma plataforma que reúne informações, estudos e relatos reais de pessoas e comunidades que tiveram suas vidas transformadas pelo acesso ao saneamento. O conteúdo também reúne a visão de profissionais reconhecidos em suas áreas, como médicos, pesquisadores, especialistas em meio ambiente, saúde e saneamento, que ajudam a mostrar com conhecimento e experiência como esse tema impacta diretamente a vida das pessoas. É um espaço criado para mostrar de forma simples, acessível, como esse tema influencia a saúde, a qualidade de vida e o desenvolvimento das cidades. Acesse saneamentosalva.com.br, saneamentosalva.com.br e conheça histórias e informações que ajudam a entender por que falar de saneamento é falar do futuro de todos nós.
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0: A ventania danada ontem na capital fluminense. Os ventos também chegaram em parte da região dos lagos. Ontem, a previsão para hoje é de uma quinta-feira com céu aberto. Tempo firme na região. Aumento de nuvens à tarde, essa é a previsão, mas não deve chover. Os ventos seguem com possibilidade de rajadas em alta velocidade, né? Até 60, 50 km por hora, direção sudoeste e intensidade de forte a moderada. Com umidade relativa do ar na média de 75%, a temperatura varia entre 25 e 20 graus hoje. Informações do Clima Tempo.
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0: O Vasco da Gama derrotou o Independiente Medellín por 1-0 ontem em São Januário, com um gol de Thiago Mendes no segundo tempo. E se classificou para as oitavas de final da Copa Sul-Americana, primeira vitória do técnico Pedro Emanuel no comando vascaíno. O adversário da próxima fase na competição continental para o Vasco será o Olímpia, do Paraguai. Pelo Brasileirão, 21ª rodada, o Flamengo ficou no empate 1-1 diante do Internacional na capital gaúcha. O Colorado abriu o placar no primeiro tempo, mas Samuel Lino deixou tudo igual na segunda etapa. Com o resultado, a igualdade, o Flamengo tem agora 39 pontos em segundo lugar, 8 pontos atrás do líder Palmeiras, que ontem venceu. Já o Fluminense não passou de um empate sem gols no duelo com o Bahia, ontem no Maracanã. Com mais um pontinho somado, o tricolor carioca segue em quarto na tabela com 34 pontos. Terça-feira é o nosso dia do esporte por aqui com o quadro Tabelinha, sempre ao meio-dia.
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0: Está chegando o intervalo comercial no Região em Foco desta quinta-feira. Muito obrigado por sua amizade. Na volta eu trago os alôs, os recados. Muito obrigado por sua participação e também os aniversariantes deste 30 de julho. A frase para hoje é de autoria desconhecida. O barco balança para testar quem fica e quem pula.
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0: Alô!
7: Nossa lista de alô, esse momento é muito especial para a minha rotina diária. Poder abraçar tanta gente querida que nos acompanha. Muito, muito obrigado. Um abraço apertado. Minha amiga Neudiceia de Araruama. Muito obrigado, Neudiceia. Um abraço. Excelente. Quinta-feira, Kleber Nogueira. Fala, queridão. Um abraço. Tudo de bom. Obrigado pela sintonia. A querida Silvia Regina, sempre participando. Aqui através do Facebook, Programa Região em Foco. Muito obrigado, Silvia. Aqui no Facebook, a gente tem um amigo Leonardo. Um abraço, Leonardo. Pessoal do Brigadeiro, tudo de bom. Ótima quinta-feira. Nilma Sabino, um bom dia especial para você. Hoje tem aniversário na família, é, Nilma? Manda pra gente aqui o script direitinho e a gente vai ter alegria de repassar esse recado especial a quem sopra velhinhas no 30 de julho. Muito obrigado, um grande beijo, Nilma. Um dia feliz para você. Vou agora pro WhatsApp da Rádio Ondas, 97401-2957. Muito obrigado, meu irmãozinho, Rômulo Bruno. Um abraço, bom dia, meu amigo. Que Deus continue abençoando. Obrigado, amém. Um abraço pra você, Rômulo Bruno. Meu irmão William do Braga, bom dia.
8: Bom dia, meu irmão querido Leandro França.
7: E aí, querido?
8: Bom dia a todos os ouvintes do Região em Foco.
7: Tudo bem?
8: Fica com Deus, meu irmão. Tamo junto.
7: Um abração, William. Bom dia.
9: Alô?
7: Muito obrigado, amigão. Maravilhosa quinta-feira. Oi, Vidinho Porto, bom dia.
10: Bom dia, meu amigo Leandro França.
7: Bom dia.
10: Bom dia, ouvinte. Bom dia, meu ídolo Fábio do Vinhateiro. Uma boa quinta-feira para nós e para o seu irmão Frávio, a dupla top de linha do Vinhateiro, da Rua das Tainhas.
7: É verdade, é
10: uma
7: verdade.
10: Uma ótima quinta-feira, quinta. Que Deus abençoe todos.
7: Quase
10: Leandrão,
7: sexta. Amigo.
10: O Vasco não me engana, vai cair.
7: Ih, rapaz.
10: Vai cair. Saudações rubro-negro.
7: Ah, Vidinho, eu não tô secando o Vasco, não. Preciso ir pra São Januário ano que vem. Tomara que meu Criciúma também cumpra com o seu papel na Série B. Fala, Vidinho.
10: Meu amigo, só pra avisar aí que domingo, a partir das 8 horas da manhã, teremos um café da manhã. Aquele café da manhã top de linha para os moradores em situação de rua, a partir de 8 horas da manhã.
7: Domingo?
10: Lá no pátio da Igreja Universal, de frente à delegacia.
7: Aqui em Cabo Frio.
10: Aquele café da manhã top de linha.
7: Valeu, Vidinho, um abraço, bom final de semana. Fala, Sérgio, bom dia.
11: Bom dia, Leandro França. Ótima quinta-feira aí, meu querido.
7: Abraço.
11: Tamo junto.
7: Abraço, Sérgio. Olha a máquina, o couro tá comendo lá na oficina do Sérgio. Um dia Deus vai me permitir eu lanternar meu carro, vou deixar aí contigo aos teus cuidados, hein, amigão? Um abraço, tudo de bom. Valeu, Sérgio. Maravilhosa quinta-feira. Obrigado. Oi, Rômulo Bruno.
12: Aí, ó, o cara que fez aniversário ontem,
13: aí. Bora. Aí, ó, Lamine tá mal. Esse cara vai fazer o gol no título. Anota aí. Lamine tá mal. Segundo gol. No último Sérgio. Minuto.
12: Igualzinho, igualzinho do Flamini.
13: Aqui, ó. Mostra aqui o troféu.
12: Igualzinho do Flamini.
13: Dá um beijo aí, Lamini. Lamini tá mal, é ele, é o homem.
7: Lamini tá mal. Adorei o vídeo, Rômulo Bruno. Quer dizer que você e o seu time de futebol estão aí brigando por uma taça esse ano. E te botaram o apelido de Lamini tá mal. Essa eu me diverti agora, hein, Rômulo? Você tem mais bola que o Lamine Yamal, verdadeiro amigo. E parece um pouco com ele fisicamente. Ah, essa turma não é fácil, não. Abraço, galera. Muito obrigado, Rômulo. Oi, Ana.
14: Bom dia, meu ursinho lindo.
7: Bom dia, amada.
14: Uma quinta-feira abençoada pra você.
7: Tudo bem?
14: Leandro, aqui no Balneário tá um pisca-pisca danado. Parece até Natal.
7: É
14: a luz.
7: Mesmo?
14: Vai, vem, vai, vem. Aí a porcaria do meu rádio sai, pula pra outra estação, uma luta danada pra achar onda. É um saco esse rádio, porque o meu som comeram, né? Eu tô com rádio daquele, eu esqueci, rádio CD, esqueci como que chama aquilo, não tô com cabeça pra lembrar, não.
7: Ana, um beijo pra você, muito obrigado aí pelo carinho, tá um pisca-pisca danado aí, minha amiga, ô querida, obrigado aí pela sintonia e pela insistência em estar conosco, mesmo com as interrupções no fornecimento de energia elétrica. Uma beijoca pra você e boa quinta-feira. Oi, Fábio, bom dia.
15: Bom dia, Leandro. Bom dia aí, você aí, Leandro, mais um dia vindo você com esse dia lindo, maravilhoso. Um meu abraço a Vitinha, a Sérgio, a todos ouvindo a Rádio Onda. A pra sua mãe aí, Leandro, pastor Memia. É, Leandro, tô aí na rua, cheguei agora, escutei o Vitinho falar. Um abração aí, meu irmão, tá mandando um abraço aí, Vitinho, pra você, meu camarada. Nós estamos na rua da Thaís nesse momento, escutando a Rádio Onda 97,7. Obrigado, Leandro, pela força.
7: Eu que agradeço, Fábio. Um abraço pra você, dê um abraço aí no Flávio também. Um dia lindo pra vocês, meus amigos. Oi, Geraldo, bom dia.
16: Bom dia, meu amigo Leandro França. Estamos aqui rodando hoje em Rio das Ostras, mas ligado no programa Região em Foco.
7: Mas que legal.
16: Um abraço, Leandro, para você e para todos os ouvintes aí do programa Região em Foco. Uma boa quinta-feira abençoada para todos nós.
7: Esse amigo também é nota mil, é o Geraldo Magela. Ei, Geraldo, que coisa boa em Rio das Ostras, nos acompanhando aí no radinho do carro, circulando. Muito obrigado pela carona e que só gente boa possa circular aí no seu veículo. Um abraço, tudo de bom. Obrigado, Geraldo. Conta sempre com a gente. Fico muito feliz com a sua participação e amizade. Rafa Martins, se joga na programação da Rádio Ondas, meu aliado, parceiro. Um abraço. Sabe o que ele falou, Leandro França? É sabido. Quero Vasco na A com o Criciúma, porque são 6 pontos garantidos. Ah, São Januário, meu salão de festas. Um abraço, Rafa. Obrigado pela companhia, amigão. Alô! Mário Gama, pra gente pegar esse embalo aí, ele sempre fala de futebol, do Flamengo dele. E aí, Mário Gama?
17: Bom dia, meu amigo Leandro França. Bom dia, do programa Região em Foco. Já desejar uma quinta-feira abençoada para todos nós.
7: Para você também,
17: saudação,
7: amigo.
17: Saudação, flamenguista. Valeu, Leandro. É, Leandro, meu Flamengo até agora não se encontrou aí no Brasileirão.
7: Tá devagar, né?
17: Né? Tá achando que é amistoso, entendeu? 2 jogos aí, 2 empates. Tá difícil, meu Mengão aí. E outra coisa, esse jogo ontem, tava vendo o jogo, um pedaço do jogo Palmeiras, Vitória e Palmeiras.
7: Ixi!
17: Pode entregar o troféu pro Palmeiras, hein?
7: Pode mesmo.
17: Desse jeito, pode entregar. Tá metendo a mão aí. Esse VAR, esses árbitros aí, estão com medo do Palmeiras. Entendeu? Valeu, Leandro.
7: Valeu, Mário.
17: Um bom dia, bom dia.
7: Bom dia para você também, amigão. Um abraço aí a toda a equipe da Concercaf, a equipe que trabalha contigo também. Pessoal, nota mil, obrigado pela sintonia. Rapaz, ontem eu quase não assisto a Série A do Campeonato Brasileiro. Sou Criciúma, meu time joga a Série B, então vejo a Série B. Ontem eu parei para ver a Série A. Sempre que eu paro para ver a Série A, eu me pergunto, será que vale a pena todo o esforço do meu Criciúma para subir para a primeira divisão? Com essa roubalheira que é o Campeonato Brasileiro da Série A, essa carta marcada. Ontem foi um escândalo que aconteceu lá no jogo do Palmeiras, realmente. O Flamengo, de vez em quando, também acaba ganhando um bônus aí da arbitragem. Mas ontem, Palmeiras, pelo amor de Deus, vou te falar, times como Vitória, Remo, Criciúma, Chapecoense, quando sobem, são garfados sem dó nem piedade.
9: Alô!
7: Valeu, Mário Gama, um abraço pra você, tudo de bom. Minha amiga Cris, bom dia. Bom dia, Vanderlina, tudo bem, querida? Bom dia, Anderson Barcelos, fala, amigão. Tá na bronca, está com a gente. No final do programa, no quadro O Povo é Quem Sabe. Oi, Jacira de São Cristóvão, obrigado por sua mensagem e carinho. Fala, gaúcho, na Praia do Forte, mandando alguns vídeos aqui pra gente, alguns registros. Valeu, gaúcho, ótima quinta-feira. Jorge Murilo, amigão, muito obrigado. Bom dia, amigos Leandro, França e equipe. Um grande abraço pra você também, irmão. Jorge Murilo, aqui no Peró, você precisa ter paciência enquanto está se tornando alguém que nunca foi antes. Reflexão que ele compartilhou aqui com a gente, bem legal. Um abraço, Jorge, muito obrigado. Oi, Terezinha.
18: Bom dia, Leandro França. Bom dia pra você, bom dia pra tua esposa, bom dia pro teu filhote.
7: Bom dia.
18: Bom dia pra tua mamãe, bom dia pro Fábio da Roda, Thaíne. Tá tudo de bom nessa quinta-feira linda e maravilhosa que fez o Senhor. A paz do Senhor pra todos vocês, tá? Vocês têm um dia super, super abençoado. Leandro, manda um abraço, por favor, para Áurea Ferreira da Tijuca, que está completando mais uma primavera no dia de hoje, e para o Austin Pereira de Piabetá, tá? Uma da Tijuca, outra de Piabetá, tá? Parabéns para ele, desejo toda felicidade do mundo para eles. Beijo. Bom dia. Fico com Deus aí, um dia super, super abençoado. Uma quinta-feira abençoadíssima para todos vocês e para todos os ouvintes. E um abraço lá para o Vinheteiro, para todos. Tá? Beijo. Bom dia.
7: Beijo, obrigado, Terezinha, por seu carinho. Tá dado o recado aos aniversariantes do dia. Uma linda quinta-feira para você, minha querida Terezinha. Aniversariantes do dia, hoje é aniversário também do Rubens Nicola, meu amigo Rubens Nicola, aqui de Cabo Frio, com aquela sua barba volumosa e sempre muita gentileza, muita simpatia. Rubens Nicola foi jogador de futebol profissional, é uma personalidade pública de Cabo Frio e da região, podemos dizer assim, e a quem eu desejo feliz aniversário, saúde, vitórias e realizações. Parabéns! Pegando o gancho dos aniversariantes, a Nilma Sabino já havia alertado, hoje tem aniversário na família. Parabéns e votos de muitas bênçãos para a prima da Nilma, a Denise, desejando saúde, paz, amor e muitas alegrias. São os votos da Nilma, da família Sabino e Souza e todos que te amam, prima Denise. A Denise é moradora de Minas Gerais e está recebendo nosso carinho, nossa felicitação pela data de hoje, 30 de julho, aniversário da Denise. Parabéns, tudo de bom.
9: Alô.
7: Abraço também pro Jaime em Figueira. Ô Jaime, fala queridão, abraço pra você, Ana, Rafael, toda a família, Carmen, Zé Vicente em Arraial do Cabo, muito obrigado pessoal. Linete Maria em Búzios, em José Gonçalves, beijo amiga. Agora 11 horas e 53 minutos. Vamos de notícia? São Pedro da Aldeia terá amanhã um evento com serviços, empreendedorismo e cultura durante a programação do Julho das Pretas. De 9 da manhã até as 4 da tarde, amanhã, a Praça Hermógenes Freire da Costa, no centro de São Pedro da Aldeia, vai sediar atrações culturais, palestras, atividades interativas e uma feira de empreendedorismo feminino negro. A abertura vai contar com a apresentação do artista Vitor Hugo, palestra com o tema Direitos Humanos, Igualdade Racial e o Legado de Teresa de Benguela e também uma aula interativa aberta ao público. A Feira de Empreendedorismo Feminino Negro, amanhã em São Pedro, vai contar com exposição de produtos de empreendedoras negras, gastronomia afro-brasileira, artesanato e também moda afro. O Julho das Pretas também vai contar amanhã em São Pedro, a partir de 1 da tarde, com tendas temáticas voltadas a diferentes públicos. Começa amanhã o Araruama Wine e Jazz Festival. Serão 3 dias de música, experiências enogastronômicas e atrações para toda a família, na Praça Antônio Raposo, no centro de Araruama. A abertura amanhã terá a apresentação de DJ às 11 da manhã, seguida por uma palestra com um sommelier ao meio-dia. Os shows terão início amanhã, sexta-feira, às 16h30. Começa hoje e vai até sábado, a segunda edição do Festival Gastronômico em Rio das Ostras. Serão 4 dias de música, gastronomia e cultura na Lagoa do Iriri, com apresentações gratuitas de artistas locais e regionais. A abertura acontece quinta-feira, 19 horas, com a banda The Crocodiles. Às 21 horas, hoje, o cantor Robson Fará encerra a noite, a primeira noite de apresentações. Tá na onda, está com tudo. Vamos a mais um intervalo comercial aqui no programa Região em Foco e eu volto falando com a minha amiga chefe Clarissa Bruno, da Feito à Mão Culinária Inclusiva. Hoje, quinta-feira, aquele papo de dar água na boca é o foco culinário na série Estrelas da Cozinha. Vamos falar sobre a batata e suas apresentações?

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5: Onda! Tá na Onda, está com tudo, quinta-feira linda, maravilhosa, colorida, vitaminada, deliciosa. É o Região em Foco aqui ao vivo na Rádio Ondas e agora, ajuste os ponteiros do seu reloginho. Hora certa, 12:00.
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5: Estamos de volta aqui no Foco Culinário nesta semana com a chefe Clarissa Bruno da Feito à Mão Culinária Inclusiva. Refeições, lanches incríveis, sobremesas assim, só de falar já dá água na boca. É a chefe Clarissa Bruno da Feito à Mão Culinária Inclusiva. Tudo bem, chefe? Boa tarde.
8: Boa tarde, Leandro. Boa tarde, amigos ouvintes da Rádio Onda. Estamos aí. Hoje nós vamos falar sobre a batata, vamos descascar essa batata.
5: Lá vamos nós para mais um papo saboroso, né, chefe Clarissa? Reabrindo a série Estrelas da Cozinha, ela, a batata, é a protagonista aqui da nossa pauta. Frita, cozida, assada, doce, vira bolo e etc. Esse etc é o que a gente vai conversar aqui, né?
8: Esse etc é o que a gente vai começar a descascar essa batata aí.
5: Ei, chefe Clarissa, primeiro, a chefe Clarissa Bruno representa Feito à Mão Culinária Inclusiva, que trabalha com produtos alternativos, refeição saudável, de qualidade, e a Feito à Mão também inclui a batata em suas receitas, chefe?
8: Também, a gente inclui a batata doce, em especial a batata doce branca.
5: Batata doce branca?
8: É. A batata doce branca, ela tem uma característica diferente daquela batata doce de casca rosada, que a gente encontra mais comum no supermercado, porque aquela batata doce de casca rosada e de polpa mais amarelada, ela é um pouco mais aguada. A batata doce branca, ela é muito mais seca, então a gente consegue fazer docinho, brigadeiro, recheios de bolo com essa batata doce branca, que ela é mais sequinha.
5: E é fácil encontrar esse insumo, chefe?
8: Já foi mais difícil, agora já está entrando mais no mercado. Nesses hortifrutos agora que estão mais novos, trazendo mais coisa de novidade, a gente encontra com mais facilidade.
5: E nas receitas da Feito à Mão Culinária Inclusiva, essa batata entra onde, por exemplo?
8: Essa batata doce, ela entra no recheio de doces e bolos de veganos e vegetarianos, porque não entra, não é feito diferente dos outros doces que a gente faz com creme de leite, quem tem alergia ao leite ou tem alergia à caseína não pode nem a proteína do leite. Então, tem que ser leite de origem vegetal. Então, a gente faz doce e bolo com a batata doce branca e os leites vegetais, que é leite de coco, leite de aveia, leite de arroz, então leite de amêndoa. A gente usa esses outros leites de origem vegetal e faz a massa com a batata doce branca. O beijinho de coco a gente consegue fazer com a batata doce. A gente consegue fazer brigadeiro com a batata doce. Seja, Clarice, eu queria fazer um... Pessoal que está ouvindo aí, uma dica. Pode colocar no liquidificador batata doce. Se não conseguir a branca, pode ser a batata doce comum mesmo. Com um pouco de cacau, açúcar a gosto. Coloca na panela, dá uma mexidinha, até engrossar, que vai virar um ótimo brigadeiro.
1: Opa, então já está aí a batata apresentada em pratos doces, também naturalmente em salgados. É a estrela da cozinha na série Batata. A gente está falando da batata aqui com a chefe Clarissa Bruno. Chefe, a batata é um item na cozinha, né? Um alimento, penso eu, de pequena rejeição e praticamente nenhuma restrição, correto, chefe?
8: Não tem. Nunca vi ninguém com restrição, nenhum tipo de alergia ou intolerância, alguma coisa.
1: Pois é.
8: Em relação à batata.
1: Por isso ela é coringa também.
8: Existem pessoas que não gostam de batata.
1: Você conhece alguém, chefe?
8: Eu não conheço, mas eu conheço uma pessoa que a sogra não come batata.
1: É mesmo?
8: É.
1: Eu sou fanático por batata, nunca conheci alguém que não coma batata.
8: Eu também não conheço a pessoa, mas a sogra desse conhecido meu não come batata.
1: Vamos falar primeiro das apresentações da batata, né? A chefe falou da batata doce branca, tem a batata doce comum, tem a batata baroa. A batata lavada e a batata inglesa são a mesma coisa, chefe?
8: São. É a batata inglesa e batata Mona Lisa.
1: Ah, sim.
8: Batata inglesa e batata Mona Lisa é a mesma coisa. Em algumas regiões do país é chamado de batata inglesa e outras é chamado de batata Mona Lisa, que é a batata que a gente encontra mais no supermercado, que ela pode ser e varia de preço de acordo se ela é lavada ou não, né? Mas é a mesma batata. Batata inglesa, batata Mona Lisa, e ela vai ter uma variação entre lavada ou não.
1: Lavada, literalmente lavada.
8: Lavada
1: a gente
8: mesmo,
1: vê que ela,
8: né?
1: Não,
8: aquela,
1: é
8: a casca
1: terrosa,
8: dela é mais,
1: né,
8: limpinha, é. Não tem aquela terrinha, né?
1: Sim, ainda tem a batata calabresa, que é aquela pequenininha, que é uma delícia,
8: né?
1: Também, né, chefe?
8: Eu tava pesquisando, são mais de 5 mil tipos de batata.
1: Uau!
8: É.
1: E aqui no Brasil a gente consome bastante a batata.
8: Bastante batata, né? Porque tem a batata baroa, batata doce, aí tem as variações da batata doce, tem a batata doce roxa, tem a batata doce branca, tem a batata doce amarela, tem a batata doce rosa, né? Tem a batata inglesa, batata Mona Lisa, batata Asterix. Batata Asterix é aquela...
1: Asterix é aquela rosinha, né, chefe?
8: É, de casca mais rosinha e de polpa amarelada. Ela tem uma característica diferente da batata Mona Lisa ou batata inglesa. Essa batata Asterix, ela tem uma casca mais rosada e a polpa mais amarelada. Ela é ótima para fazer batata frita, batata na air fry, batata no forno.
1: É mesmo? Não sabia.
8: Ela é mais sequinha, né? Às vezes você vai fazer uma batata frita, se for uma batata inglesa, o pessoal aí já deve ter passado por essa situação. Você faz a batata, meia hora, 40 minutos depois, a batata está murcha.
1: Uhum.
8: Porque a batata inglesa ou a batata Mona Lisa, ela tem naturalmente na sua composição uma quantidade grande de água. Ela é mais aguada. Então, se você quiser fazer uma batata frita que ela fique mais sequinha, dá a opção da batata Asterix, com certeza ela vai ficar mais sequinha, porque às vezes a gente vai almoçar, a batata tem que ser frita na hora, senão ela vai ficar murcha, espera todo mundo chegar para poder fritar a batata. Aí quem frita a batata acaba que é o último a comer e às vezes nem come a batata, porque vai fritando e o povo vai comendo. Então, se você der a opção da batata Asterix, é aquela batata mais sequinha, você consegue deixar ela frita por mais tempo.
1: Batata frita
8: ela
1: é uma paixão nacional,
8: mais,
1: né, chefe?
8: É,
1: todo mundo gosta de batata frita.
8: E falar em batata frita, essas batatas que a gente compra nas grandes, no supermercado.
1: Pacote
8: que,
1: de um quilo, pacote, dois quilos.
8: Aqueles pacotes grandes. E até as batatas. Ah, porque a batata que eu faço na minha casa não é igual a batata que eu compro no supermercado, nem a batata que eu compro na lanchonete. E nem a batata que a gente compra nas grandes lanchonetes aí, né? De marcas internacionais. Existe um tipo de batata que é cultivado só para esse tipo de consumo. Essa batata do supermercado não é a mesma batata que a gente compra, a granel não é a mesma que a gente compra a varejo. Aquela batata em saco,
1: sim,
8: não é nem a inglesa, nem a Asterix, nem
1: qual
8: a Mona Lisa,
1: é
8: uma batata Atlantic.
1: Olha, que interessante, chefe, jamais saberia disso.
8: Essa batata Atlantic, ela é produzida justamente para esse tipo de consumo. Frita em imersão de óleo, que é a batata que a gente compra no pacote e a batata que a gente consome nas grandes marcas de lanchonete.
1: Chefe Clarissa Bruno aqui conversando conosco. Batata é a estrela da cozinha, a pauta do Foco Culinário hoje. Chefe, falou sobre a apresentação da batata, os tipos de batata são inúmeros e a apresentação também ela é modificada. Batata frita, batata sauté, batata crinkle, que é uma, parece que é um raio, né, chefe?
8: É. Aí, e a gente tem também a batata, depende do ralo, né? Do corte da batata. E você
1: preparo, vai, né?
8: Do preparo. Você tem várias variações. Tem o purê, tem o creme, tem a sopa, tem a batata frita, assada, cozida. E lá em Portugal, nossos conterrâneos portugueses têm batatas ao murro.
1: Batatas ao murro, é verdade. Murro literalmente.
8: Literalmente,
1: é um soco na batata, né?
8: Ela cozinha a batata com casca. E a batata com casca e na água com sal, depois de deixar ela bem limpa, a casca dela, e literalmente dá um murro, né? Você dá um soco na batata e ela vai se mais ou menos abrir.
1: Chefe falou da batata, né, que é muito utilizada em Portugal. Chefe, qual é a origem da batata, chefe?
8: Então, a batata tem mais de 8 mil anos. No Peru, na Bolívia, ela nasceu nos Andes, entre o Peru e a Bolívia, há mais de 8 mil anos. Os povos indígenas já cultivavam centenas de variedades. Depois ela chegou na Europa e depois foi vindo, caminhando para cá, para o nosso continente.
1: Essa é a origem da batata.
8: A origem da batata.
1: E qual é a mais consumida aqui no Brasil, chefe?
8: A mais consumida no Brasil é a batata Asterix e a batata inglesa, né? Ou Mona Lisa. Primeiro a batata inglesa e Mona Lisa e segundo a batata Asterix. Não querendo denunciar a idade, mas você lembra das mercearia, quitanda e às vezes, e agora em alguns depósitos de doce, aqueles docinhos de coração?
1: Sim, lembro sim.
8: Aquilo não é de abóbora.
1: Não?
8: Não, é cor de abóbora, mas não é feito de abóbora. Aquilo, olha, é feito de batata doce.
1: Caramba, jamais ia saber disso, chefe.
8: É feito de batata doce.
1: Todo
8: porque
1: mundo conhece
8: tem,
1: como doce de abóbora.
8: Tem o doce de abóbora que chama, né? Em formato de coração, tem o amarelado e tem o rosado, né?
1: Sim.
8: Mas aquele doce é doce de batata doce.
1: Chefe Clarissa Bruno da Feito a Mão Culinária Inclusiva, Foco Culinário hoje falando da batata. Já tem gente participando, compartilhando aqui suas receitas. O povo adora quando a gente fala de comida. Chefe, qual é a diferença entre a batata farinácea e a cerosa?
8: Então, a batata farinácea é aquela batata que a gente acabou de falar, que tem muito amido. Quando você cozinha, ela fica uma água meio amarelada, esbranquiçada, né? Essa é a batata farinácea.
1: E ela, qual é a utilidade dela na culinária, chefe?
8: A batata farinácea é a batata que tem muito amido. Quando ela cozinha, ela fica soltinha, que é boa para o consumo dela frita. Por exemplo, a batata Asterix. E a batata cerosa é que ela tem menos amido e ela fica mais firme, que é a batata Mona Lisa, que ela serve para fazer nhoque, para fazer purê.
1: Sim, sim. A batata inglesa é muito comum aqui no Brasil, né? Todo mundo é fã da batata inglesa, né? Inclusive, antigamente ela vinha naqueles sacos grandões, né? Hoje em dia já é disposta na gôndola.
8: Na gôndola
1: mesmo.
8: Direto. Mas existem alguns supermercados que vendem o saco, essa batata calabresa, né, pequenininha.
1: Um saco amarelo.
8: Um saco amarelo.
1: Sei, que depois, né, a gente pode até usar para prender o cabelo.
8: Prender o cabelo.
1: Chefe Clarissa, na culinária é possível preparar vários pratos, né, com a batata inglesa. A chefe falou do nhoque, do purê. Purê de batata é sensacional. A batata doce também tem essa versatilidade, chefe?
8: Também. A batata doce a gente consegue fazer chips de batata doce, purê de batata doce. O purê de batata doce, ele combina muito bem com uma carne de porco.
1: É mesmo, purê de batata doce.
8: É.
1: É, a gente já falou um pouco de batata doce aqui, os chips também, é uma delícia.
8: O nhoque de batata doce roxa também.
1: Nhoque.
8: Nhoque de batata doce roxa, nhoque de batata doce, é, porque a batata doce...
1: A batata doce tem um sabor mais presente, chefe.
8: Ela tem um sabor mais presente e ela é digestão do... Ela, o carboidrato dela é digestão mais lenta do que a batata doce inglesa.
1: Sim.
8: A batata doce inglesa não, do que a batata inglesa. Então, por isso que as pessoas que fazem dieta alimentar, que estão em busca de uma composição de massa muscular, os nutricionistas e os médicos indicam comer a batata doce como carboidrato, porque ele é um carboidrato que a gente chama de bom, porque ele tem fácil digestão e digestão lenta, né? Ele libera o açúcar, ele libera o carboidrato aos poucos no organismo. Então, você fica muito mais saciado se você comer um pedaço de batata doce do que você comer um pedaço de pão.
1: Interessante. Vamos falar para essa turminha então agora, chefe? O pessoal que está sempre buscando uma dieta especial, que vive controlando o peso também, ou então preparando o seu treino, né? O pessoal que se exercita. A batata inglesa é um bom alimento, chefe, na sua análise, para ser usada em dietas fitness?
8: A batata inglesa, ela pode ser substituída pela batata doce do que a batata inglesa, né? Porque a batata doce, ela é, conforme eu falei, ela é de digestão mais lenta, né? O carboidrato é de complexo lento. A batata inglesa, ela pode ser trocada, substituída por um arroz, um macarrão, porque ele dá mais saciedade do que você comer a mesma quantidade de arroz. Mas a batata doce, ela é muito boa, indicada para pré-treino, batata doce assada, a batata doce mesmo cozida, né? Eu, por exemplo, eu tenho na minha geladeira sempre uma batata doce cozida. Eu corto ela, lavo bem com a casca, corto ela em 2-3 pedaços e ao invés de comer um pedaço de pão ou na hora que dá aquela fome, você pega um pedacinho de batata doce, pode botar um pouco de canela, bota no micro-ondas ou bota um fiozinho de melado ou bota na air fry.
1: Sim, então, ela fica saborosa.
8: Fica saborosa e dá muito mais saciedade do que você consumir um pedaço de pão. Na verdade, deixa eu explicar, não é que ela dá mais saciedade. Você vai ficar mais tempo saciado do que você comer um pedaço de pão. Porque,
1: entendo.
8: Entendeu? Quando você come a diferença entre comer um pedaço de pão e comer um pedaço de batata doce, ou até mesmo um pedaço de batata inglesa, é que o pão, o organismo, ele consome aquele pão muito rápido. Então, logo depois você está com fome de novo. Ou com a sensação de barriga vazia. A batata doce e a batata inglesa, não. Ela demora mais a fazer a digestão, vai liberando aos poucos o carboidrato e o açúcar dessa batata, né? E você vai ter a sensação, por mais tempo, de que está alimentado.
1: Chefe Clarissa Bruno, feito à mão, culinária inclusiva. A estrela da cozinha hoje é a batata. A gente fala sobre batata. No próximo bloco a gente vai trazer participações. Mas antes da gente encerrar essa primeira sequência aqui do bate-papo do Foco Culinário hoje, chefe, ainda falando sobre as pessoas que seguem uma dieta mais rigorosa, a batata tendo pouquíssima gordura, significa que ela pode ser comida em grande quantidade, chefe?
8: Tudo que é muito faz mal, né? Então, na verdade, a gente tem que maneirar em tudo. Apesar dela não fazer tão mal à saúde, mas se você comer... Depende também de como você come, né? Você vai comer a batata. É muito diferente se você comer um purê de batata do que você comer a mesma quantidade de batata submersa em uma vasilha de óleo, a batata frita, né? Então...
1: Ou in natura, de repente,
8: in natura, né?
1: Dá para cozinhar só ela com salzinho, né?
8: Dá a batata doce, você coloca, dá um que a gente chama de susto, né? Ou a batata doce, ou a batata inglesa. Coloca uma água para ferver, Depois que a água estiver fervendo, você coloca a batata por 2 ou 3 minutos, tira ela e coloca na air fryer ou coloca no forno com um pouquinho de sal.
1: Sim, fica delícia.
8: Ela fica bem, bem gostosa. Ou passa a batata no ralo, que chama de batata portuguesa, né?
1: Sim.
8: Dá uma ralada nela e coloca ela no forno ou na air fry, diferente do óleo. Então, sim, você tem muito mais crocância e petisco, né? Hoje em dia já tem batata doce. Já comeu batata doce, chips de batata doce?
1: Já vi, sim. Inclusive industrializado, né?
8: É, mas a gente pode fazer em casa também.
1: Melhor ainda,
8: Melhor ainda, né?
1: Com certeza, chefe, com certeza. Então, quem está sempre controlando o peso, qual é a relação que deve ter com a batata? É justamente evitar um preparo da batata com creme de leite, né?
8: Com bacon, com creme cheese, com cheddar, né?
1: O problema é o acompanhamento da batata.
8: O problema é o acompanhamento, né? Sim. Não é não só a batata. A batata em si, ela é um tanto quanto inofensiva. O problema é o que a gente consome junto com a batata ou coloca para consumir na batata, né? Pedacinho de bacon.
1: Ih,
8: e aí a imaginação vai, né?
1: Verdade, chefe, verdade. Nessa época de festa julina, ela vai no caldo verde também, né? Ela serve para engrossar. Como é o funcionamento da batata em determinados caldos, chefe?
8: Então, a batata, se você quiser fazer, vou dar uma dica aí, fazer um caldo de batata. Batata baroa, que todo mundo adora o caldo de batata baroa. Só que
1: Essa é a mais amarelinha, né?
8: Só que ela é um valor
1: mais cara.
8: Bem mais caro. Você pode misturar a batata baroa com a batata doce e colocar um pouquinho de açafrão, que ela vai ficar amarelinha. E as duas são um pouco... O sabor é um pouco parecido, que as duas são um pouco doce. Então, se você fizer um mix de batata doce com batata baroa e botar um pouquinho de açafrão, você não vai ter problema nenhum. Quem que é o pessoal aí que gosta de fazer uma dieta, que está sempre em briga com a balança ou que está querendo uma receita mais fitness, pode fazer um caldo verde fake com couve-flor, uma grande quantidade de couve-flor e um pouco só de batata. Ao invés de fazer só de batata o caldo verde,
1: sim,
8: faz o caldo verde com a couve-flor. Aproveita que essa época do ano tem a couve-flor num preço bem acessível.
1: Verdade, essa semana eu comprei aqui, é R$ 5,00.
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8: 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Então pode colocar, fazer um mix aí, ó. Batata doce com a batata baroa, faz um super caldo. Fazer um caldo de fazer um cremezinho com a couve-flor junto com a batata inglesa, você vai equilibrar aí, não vai ficar só com a batata, não vai ficar tanto na carbolândia, como eu falo, né? Vai ser tanto carboidrato. Aí você dá uma misturadinha aí, coloca aquela couvezinha picada. O pessoal pode colocar também, ao invés do bacon e da batata, da linguiça calabresa, pode botar um franguinho desfiado. Pode dar uma amenizada aí nas calorias.
1: Aquele tchan especial, aquele toque.
8: Aquele belezol, né, que a gente fala.
1: O belezol da chefe Clarissa Bruno. Chefe, antes do intervalo tem mais um assunto, tem muita gente participando. É legal isso, no próximo bloco a gente vai trazer as participações. A batata baroa, que a gente falou agora há pouco, deu uma passada aqui também no nosso bate-papo, a batata amarelinha, chamada de batata das crianças, a batata infantil. Ela tem mais propriedades, ela é muito recomendada pelos pediatras, geralmente.
8: Ela é bem recomendada porque ela também é um carboidrato de longa digestão, né? A criança vai ficar com a sensação de saciedade, vai ficar alimentada por mais tempo. Fora a quantidade de vitamina, né? E aminoácidos e tudo, e nutrientes que ela tem.
1: Até a pele fica mais bonita, fica mais rosadinha a criança, né? Que legal, chefe Clarissa, estamos falando da batata, é a estrela da cozinha hoje. Vamos pro intervalo, daqui a pouquinho a gente volta com algumas participações e a continuação aqui do nosso bate-papo Foco Culinário com a chefe Clarissa Bruno.
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1: 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Muito bem, de volta aqui na Rádio Ondas. É dia de foco culinário. É sempre muito agradável a presença da chefe Clarissa Bruno aqui conosco, da Feito à Mão Culinária Inclusiva. 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Chefe Clarissa, quando a gente recepciona você aqui com alegria, sempre tem muita participação, o pessoal tá na interatividade, o Anderson, nosso querido ouvinte de São Pedro, abraço Anderson. Poxa, nunca comi esse doce porque eu achei que era de abóbora.
7: Ah, não.
1: Mas
7: não,
1: era de batata
7: Anderson,
1: doce.
7: Pode comer que é de batata doce.
1: Tá um pouquinho longe o microfone, chefe, assim a gente não consegue lhe ouvir. Vou pedir só pra você aproximar um pouquinho o microfone, ficar mais próxima, por gentileza, pra gente poder te ouvir em alto e bom som. Obrigado, diga, chefe.
7: Pode comer, Anderson, pode comer que o doce de batata, é doce de batata doce, né? Aquele trocadilho, doce mais doce é o doce de batata doce.
1: É esse mesmo, aí do coraçãozinho.
7: Eu sempre digo, vamos ler os rótulos, se você olhar na embalagem, tá lá escrito doce de batata doce.
1: É, mas a embalagem geralmente tá no pacote,
7: tá
1: grandão,
7: pacote, né? É.
1: Naquele disposto na vendinha, não, é só a invólucro de plástico. Chefe Clarissa, a Cris, nosso ouvinte, diz que ama batata. Usa muito batata nos pratos dela, sobretudo o escondidinho de batata doce. O escondidinho é mais um prato muito utilizado com a batata, né, chefe?
7: É, o escondidinho de batata doce, a gente já... Na Feito à Mão, a gente já fazia muito escondidinho de batata doce com frango, com franguinho desfiado, bem temperado. É uma delícia.
1: Muito
7: gosto
1: bom
7: muito.
1: Também, né, chefe?
7: E uma dica aí para a amiga. Pode fazer o escondidinho de batata Asterix, que ela vai ficar mais sequinha. Ou, se você quiser fazer um escondidinho ou um purê de batata inglesa, começa a experimentar, ao invés de você colocar... O leite, quem gosta de uma comida um pouco mais sequinha, pode colocar leite em pó.
1: Leite em pó, boa dica.
7: É, por que o leite em pó? Porque a batata, ela já tem naturalmente uma quantidade grande de água, né? Então, se você cozinhou a batata e espremeu a batata para fazer o purê, se você quiser botar leite, ela vai ficar muito mais molengo, né?
1: Sim.
7: Aí, para poder você ter aquela consistência mais cremosa e mais durinha, ao invés de você botar o leite, que já tem bastante líquido, você colocar o leite em pó, o leite em pó vai absorver a água da sua batata e vai ficar tão cremoso e gostoso quanto, mais gostoso até do que o leite de caixinha ou o leite de saquinho.
1: Valiosas dicas aí da chefe Clarissa Bruno, ela tá ouvindo e falou aqui, muito bom, vou fazer, hein? Obrigado, Cris, um
7: pode
1: grande
7: fazer,
1: beijo pra você.
7: Pode fazer, depois avisa aí pra gente.
1: Depois dá o feedback. Chefe Clarissa, a batata, ela vem com uma casca. Tem gente que come a casca, tem gente que não come a casca. Qual é a utilidade da casca da banana, chefe? Da batata?
7: Então, todo o alimento, se você lavar, higienizar ele bem, consumindo com a casca, você consegue absorver até 10% a mais dos seus nutrientes, porque a maioria está na casca.
1: Oh, interessante,
7: comer
1: hein?
7: A batata com casca, desde que ela esteja bem lavada, é super saudável.
1: Depois de cozinhar, ela fica fininha também,
7: ela fica,
1: né,
7: fininha,
1: chefe?
7: Não tem problema nenhum. Pode lavar ela bem. Lá em casa a gente tem uma dica aí pro pessoal. Compre uma escovinha, diferente da escova de dente.
1: Essas aquela... escovas de roupa.
7: Escova de roupa, exatamente. Deixa ela na sua cozinha somente para lavar casca de verduras e legumes.
1: Boa dica, chefe.
7: Você vai ter, assim, vai lavar bem e vai tirar toda a impureza e você começa a consumir com a casca. A batata doce, por exemplo, pode consumir com todas as batatas, né? Uhum. Dá bastante esfregadinha, dá uma boa lavada e manda brasa.
1: Tem que estar bem limpa, né?
7: É,
1: essa
7: bem
1: é a
7: limpa.
1: Única condição. Eu me lembro muito das batatas recheadas que a gente vê no shopping, né? A gente falou
7: tem
1: do que
7: casca,
1: vem dentro.
7: Né?
1: Ela tem casca, chefe. E o pessoal também ingere aquela
7: ingere
1: casca.
7: Ingere aquela casca. A batata rústica, que a gente chama também, né? Uhum. A batata rústica, que nada mais é que uma batata cortada em quatro. Ela fica meio que uma canoinha. O pessoal dá uma leve fervura nela, coloca na air fry ou no forno elétrico ou a gás, com os temperinhos, né? Tem páprica doce, páprica picante, bota uma ervinha, um orégano, um fiozinho de azeite para poder ela não ficar tão ressecada e coloca no cesto da air fry, daquela famosa mexidinha. Aquilo ali fica um petisco maravilhoso também para consumir com casca.
1: Pois é, a batata recheada é um coringa, é um sucesso.

0: uma questão importante, porque com a popularização da air fryer, maioria dos lares hoje tem uma air fryer, eu acho até positivo, porque a gente evita o uso do óleo, mas o gosto fica diferente, chefe? A apresentação, a aparência final?
1: Então, a diferença é que a air fryer, ela, você consegue colocar 80% a menos de óleo no seu organismo do que você faria ela fritando, né? É, para mim, não tem diferença nenhuma no sabor. Inclusive, as batatas que são vendidas em supermercado, na embalagem de saco, de pacote, você colocar ela direto na air fryer, não tem problema nenhum.
0: Algumas já vem até especificado, pode fazer na air fryer.
1: Pode fazer na air fryer, é. É, depois, com o surgimento da air fryer, vários alimentos estão sendo preparados, indicados para isso, né? Para isso, a indústria alimentícia faz muito teste antes de colocar no mercado. E a air fryer nada mais é que um forno de convecção.

0: Dizem que a gente está na era do bem-estar, né?
1: Que bom.
0: É.
1: Isso é uma tudo boa notícia.
0: Tudo voltado para o bem-estar e a saúde.
1: Com certeza, chefe. Agora, tem uma coisa também. É, a preparação é para consumo imediato. Depois de um tempinho, ela já não fica com aquele mesmo gosto, né, chefe? Já percebeu?
0: Já. Ela não fica com o mesmo gosto, mas... Nada, já que você está com air fry, ela é, faz praticamente bem rapidinho. Se fizer em porções pequenas, você consegue dar conta e comer sem precisar fazer para deixar para mais tempo, né? E a batata, diferente de alguns legumes, é, por ela ter uma quantidade grande de água, ela não fica bem congelada, a não ser que seja preparada. Por exemplo, você congelar a batata doce, na hora que você vai descongelar, ela vai ficar aguada.
1: Sim.
0: Se você congela um escondidinho de batata doce, não tem problema nenhum. Se você cozinha e cozinha a batata inglesa e congela, ao descongelar, ela vai ficar aguada. Se você congela um caldo verde, no descongelamento ele vai ficar natural. Então, na verdade, não é a batata, quando não é ideal você congelar a batata cozida.
1: Sim.
0: O ideal é você congelar a batata já preparada, né? O prato à base de batata. O escondidinho, o caldo, o creme, a sopa, já aí vai. É diferente você congelar um pedaço de abóbora ou congelar um pedaço de cenoura, que ao descongelar ele vai manter a mesma consistência.
1: Interessante, porque a gente também trabalha muito atualmente com o congelado, né?
0: É.
1: A gente precisa de praticidade, correria no dia a dia. Outra coisa, chefe, que eu queria abordar aqui também com a sua participação, é o corte da batata também às vezes impacta na crocância dela, né? A gente vê a batata palitos, principalmente essas aí que a gente vê vendidas em pacote para air fryer, né? Tem corte de 10 milímetros, tem corte de batata palito e ela fica diferente de um jeito para outro, né, chefe?
0: Fica diferente de acordo com o tamanho, né, a espessura.
1: Tenho a impressão de que a mais fininha se assemelha bastante àquelas do fast food que a gente conhece.
0: Com certeza, é, porque aquela batata Atlantic, né, que a gente já falou, que ela é cultivada justamente para isso. Então, a mais fininha, ela tende a ficar mais crocante, porque ela vai assar e vai assar, né?
1: Sim.
0: Ou fritar muito mais rápido e vai por ela inteira.
1: Muito bem, chefe. Qual é a melhor maneira de armazenar a batata? É na geladeira? É fora da geladeira? É no saco plástico?
0: Então, a batata, ela, o melhor lugar é guardar ela em lugar fresco e escuro. Acredite, Entendi. Se quiser. Fora fora de luz ou de calor de sol. Já reparou quando você deixa a batata na prateleira lá, na fruteira ou no porta-legumes por um determinado tempo fora da geladeira, ela vai ficando verde?
1: Ah, sim, já percebi. E aí, que indício é esse, chefe?
0: É, pode comer, tá?
1: Pode, ela pode ser consumida pode, dessa forma?
0: Pode, não tá estragada, não tá podre. Isso é a clorofila.
1: Olha só.
0: Ela vai continuar processando a clorofila, fazendo a fotossíntese e por isso ela vai ficar esverdeada. Reação natural da própria batata. Então, para evitar ela em contato com a luz, que vai fazer essa fotossíntese, vai deixar ela com a clorofila e vai deixar ela verde, por isso que a orientação é deixar ela num lugar escuro, fora da luz, porque ela vai evitar de ficar produzindo fotossíntese e ficar esverdeada. Também não é, pessoal, colocar a batata fechada num saco preto, porque Sim. ela ali vai acabar apodrecendo. Mas se na sua cozinha tem uma prateleira ou uma estante mais para baixo, fora da luz, pode deixar ela ali.
1: Geladeira não, chefe?
0: Geladeira pode colocar
1: no
0: verão, né? Porque no verão ela... do calor em excesso, ela apodrece muito mais rápido.
1: Aquela bandeja que não pega tanta friagem.
0: Por isso que a geladeira, a gente já falou sobre isso aqui, né?
1: Verdade.
0: A geladeira, ela não foi um dia pensada aleatoriamente, né? Ela tem as partes da geladeira, começando pelo congelador que tem mais frio, até a parte lá de baixo, que é desenhadinha para verduras e legumes, na gaveta específica, porque é onde circula menos gelo.
1: Essa é a chefe Clarissa Bruno aqui conosco, Feito à Mão Culinária Inclusiva. Ela representa Feito à Mão com pratos sensacionais, incríveis. Eu

0: provei, aprovei, recomendo. Chefe, estamos no caminhar final aqui do nosso bate-papo no Foco Culinário hoje. O que, que a gente deve prestar atenção na hora de escolher a batata na gôndola do supermercado?
1: Então, a gente deve prestar atenção na firmeza, né? Que ela vai estar firme, não vai estar murcha. Se ela estiver murcha, é sinal de que ela já está mais velhinha, né? A casca é bom ter ela bem lisinha. Se ela está com muitos buraquinhos, é sinal de que está brocada por dentro também. Ou se ela já está, a casca não está tão lisa, já está com brotinho, é sinal de que ela ficou muito tempo na gôndola do supermercado.
0: Então, evitar também essas do brotinho,
1: Brotinho ou brocada, né?
0: Uhum. Brocada que tem aqueles furinhos, parece ter um bichinho ali dentro, né?
1: É o que a gente chama de broca, né? Que é aquele bichinho que dá nos cereais, no feijão, no arroz.
0: Sim, sim. Chefe Clarissa, a gente sempre agradece a sua presença, sempre muito legal a gente falar da fome, é bem verdade.
1: Da fome.
0: Mas é sempre muito bom a gente ter essas dicas valiosas aí de pratos, de preparos, dos alimentos, muitas coisas são desconhecidas do público em geral, né, chefe?
1: Inclusive, da batata, a gente pode dizer que ela é considerado um alimento coringa, né? Porque se você tem na sua geladeira uma batata e um ovo, você ali consegue fazer um omelete com uma batatinha ralada que faz tipo uma batata, uma fritada de batata, você pode fazer uma salada de batata com ovo cozido, você consegue fazer um purezinho com ovo frito. Então a batata, ela é super versátil e ela é do gosto universal, né? Foi aquilo que eu te falei, não conheço. Conheço uma pessoa que tem uma pessoa na família que não come batata, mas fora isso, não conheço ninguém que não come batata.
0: Viu uma promoção? Aproveite.
1: Aproveite,
0: porque há pouco tempo a batata oscilou muito para cima, chefe. Não sei se você lembra, tem mais ou menos 2 meses. A batata foi lá em cima, quase 10 reais o quilo.
1: É por causa do calor, né?
0: Sim.
1: O calor dificulta o cultivo da batata. Tempo muito chuvoso também, porque aí ela vai ficar muito mais aguada e vai ficar ruim para o consumo.
0: Muito bem, então vamos aproveitar aí as promoções da batata. Chefe Clarissa, Gilson, nosso amigo Gilson Nunes. Um abraço, Gilson. Chefe nota 10, ele
1: disse. Obrigada, Gilson, um abraço.
0: Parabéns, está parabenizando do bate-papo e gostou muito aqui das dicas também. A gente quer agradecer demais sua presença. Afeito a mão culinária inclusiva. Chegando aí o Dia dos Pais também. 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
0: Obrigada. Até a próxima oportunidade. Quem será a próxima estrela da cozinha?
1: É, a próxima estrela da cozinha. Ficamos aí no aguardo.
0: Sem spoiler.
1: Sem spoiler.
0: Obrigado, chefe.
1: Pó.
0: Aí o spoiler já foi. Obrigado, chefe. Um grande beijo pra você. Até a próxima. A gente vai ao intervalo e volta com a bronca do ouvinte. O povo é quem sabe.
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4: Chegou o momento de comprar o seu barulho, buscar solução para os problemas coletivos. A sua reivindicação, a sua reclamação tem destaque aqui no quadro O Povo é Quem Sabe. A Cíntia de São Pedro da Aldeia enviou fotos nessa semana cobrando restabelecimento de iluminação pública em dois postes com lâmpadas apagadas há mais de 2 meses. Travessa Alzira Augusta Chaves de Sá, no bairro Porto do Carro. Já o Fábio do Vinhateiro enviou fotos nessa semana e protestou sobre lixo e entulho acumulado, além de falta de iluminação pública no Vinhateiro. Tem resposta da Prefeitura de São Pedro da Aldeia e a gente agradece a atenção nesses dois casos. Quanto às reclamações de limpeza e iluminação pública, a Secretaria de Serviços Públicos Aldeense nos informou que as demandas informadas pelo Fábio e pela Cíntia foram incluídas no cronograma de atendimento da pasta. Além disso, uma equipe será encaminhada até os locais para realizar a fiscalização da situação e adotar as providências necessárias conforme a avaliação técnica. Carlos de São Pedro da Aldeia chamou atenção essa semana para o trecho da lagoa no bairro Porto. O trecho está secando, com isso os pescadores precisam navegar por longa distância, lagoa adentro, para conseguir capturar o pescado. Tem resposta, agradecemos a atenção. A Secretaria de Meio Ambiente e Pesca de São Pedro da Aldeia esclareceu que o recuo da maré é um fenômeno natural da laguna, que acontece de forma sazonal ao longo do ano. Fábio, de São Pedro da Aldeia, cobrou da Prolagos a recomposição do pavimento asfáltico após uma intervenção da empresa na Rua das Carapebas, perto da antiga Divisa Madeiras, no bairro Vinhateiro. Até o momento, não temos resposta da Prolagos para essa reclamação. O Luiz de Figueira, em Arraial do Cabo, encaminhou a bronca dele. Ele diz que o serviço de roçada nas ruas de Figueira com a máquina está deixando o capim cortado nas ruas. Tem resposta. Agradecemos a atenção. A Secretaria de Serviços Públicos, Cabista, informou que o serviço de roçada mecanizada é realizado em etapas. Inicialmente é feito o corte da vegetação e, posteriormente, as equipes retornam para realizar a remoção do material resultante da roçada. A Secretaria de Serviços Públicos de Arraial esclarece que esse procedimento faz parte da rotina operacional dos serviços da manutenção urbana e que as equipes seguem um cronograma para concluir todas as etapas do trabalho, garantindo a limpeza das vias atendidas. Essa é a resposta da Prefeitura de Arraial. Obrigado, Luiz. E caso queira essa providência de forma pontual, informe para a gente o nome exato da rua para que a gente possa passar também para o poder público. Denilson, motorista, protesta a respeito dos buracos entre a rotatória de Búzios e o bairro Cajueiro, em Cabo Frio. Entramos em contato com a Prefeitura de Cabo Frio e a resposta não chegou ainda à nossa produção. Recebemos apelo e foto também ontem de um morador da rua Rondônia, do bairro Palmeiras, em Cabo Frio. Segundo o relato, no último final de semana, a Igreja Metodista realizou um evento, mas até ontem as estruturas permaneciam obstruindo a via. Tem resposta da Prefeitura de Cabo Frio nesse caso em específico. Agradecemos a atenção. A Prefeitura informa que a via já está novamente liberada. Aguardo resposta da Prefeitura de Cabo Frio para o Ailton, do Jacaré. Ele ontem encaminhou um apelo sobre os fios de internet pendurados na Rua do Pomar. Nosso ouvinte presenciou o tombo de uma senhora nessa semana ao tropeçar em um dos fios soltos, perto de um ponto de ônibus, ali no Jacaré. Também não especificou o nosso ouvinte aonde é o ponto de ônibus. Nós encaminhamos a demanda à Prefeitura de Cabo Frio, que não respondeu até agora. Nossa produção novamente recebe o protesto da Marli, nossa ouvinte, direcionado à salineira e ainda ignorado pela empresa. Ela diz que a salineira não se importa com os trabalhadores. Após retirar o horário de 6h30 da manhã, na linha Jardim Caiçara 303, a nossa ouvinte desabafa mais uma vez. Diz que agora os ônibus estão circulando somente nos horários de 6h10 da manhã e 6h50. Com isso, quem trabalha e pega 8 horas da manhã no expediente, ou chega muito cedo, ou chega atrasado. Nosso ouvinte também revelou que nessa semana pegou ônibus de 6h50 e estava, sim, superlotado de estudantes. A Ana Cristina, de Cabo Frio, protesta junto à salineira. Segundo a nossa ouvinte, antes das férias, o ônibus linha Jardim Caiçara, Avenida do Contorno, circulava a contento, com o horário de 7 da manhã. Mas agora ele está passando às 7h30, fazendo com que os estudantes da escola Márcia Franciscone cheguem atrasados todos os dias na escola. Entramos em contato com a empresa que detém o monopólio do transporte coletivo na região dos lagos. Só tem ela. Então a gente encaminha os casos para a salineira. E, lamentavelmente, informar a Marli e a Ana Cristina que eu, nosso programa e vocês fomos sumariamente ignorados pela autoviação salineira. Nada de resposta, a salineira não se deu nem ao trabalho de responder ao cidadão, ao nosso ouvinte, e a gente vai cobrar, sim, com força, quantas vezes preciso for. Vamos às demandas de hoje. Quero ouvir o Lucas. Oi, Lucas.
5: Bom dia, meu amigo Leandro. Bom dia a todos aí da rádio. Meu amigo Leandro, se você souber de alguém que tem um sítiozinho assim, uma fazendazinha assim, e queira um cachorro pitbull, ele é pitbull, mas ele é misturado, entendeu? A minha irmã, ele tem 1 ano e pouco, quase 2 anos. Minha irmã está doando ele porque não tem lugar para criar ele lá, lá é pequeno onde ela está, não tem que lugar, aí quer doar. E se você souber de alguém, ela mora no Jardim Esperança, falou, meu irmão? Fala comigo aí depois, fazendo um favor.
4: Rapaz, missão quase impossível, hein, Lucas? Não faço a mínima ideia de como eu posso te ajudar nessa questão. Enfim, o apelo está compartilhado no ar. Quem tiver interesse em adotar, pode entrar em contato com a gente que eu faço a ponte por aqui. Lucas, me perdoe, não faço a mínima ideia de como eu posso lhe auxiliar nessa questão. Oi, Leda.
6: Leandro, deixa eu te perguntar uma coisa aqui rápido. Oi, Leda. Se não der para hoje, não tem problema. Foi de ontem. Tá todo mundo reclamando, eu vi um monte de gente reclamando, porque construíram um deck ali na calçada, na descida da igreja. As Qual pessoas igreja? Não podem nem passar pela calçada mais. Aonde? É certo isso? Porque calçada não é para pedestre?
7: É, sim.
6: Não entendi essa. Eu tá todo mundo também falando, reclamando. Inclusive, tem até uma amiga minha que disse que ia denunciar aquilo ali.
7: A amiga da Leda completou. Deixa eu ver se a informação vem completa, porque eu não consegui localizar o problema, Leda.
8: Bom dia, Leandro. Uma pessoa...
7: Bom dia.
8: Abriu um restaurante na descida da igreja.
7: Qual igreja?
8: E ocupou a calçada e uma parte de um canteiro, onde era um jardim da igreja, e nós, a pessoa não pode passar. Ficou impedido de sair pela calçada porque o dono do restaurante construiu um deck para botar mesa para servir seus clientes. Ali pode ser construído esse tipo de coisa? Se é, é a igreja, aquela parte toda ali é tombada pelo patrimônio histórico, e o fã ainda não percebeu isso? Ou será que é privilégio de alguns?
7: Faltou o principal, minha amiga. Qual igreja? Qual bairro? Qual cidade? Não conseguimos identificar o problema para poder encaminhar a responsabilidade ao setor responsável, né? Infelizmente, nada posso fazer sem as informações completas. Então, mais uma vez, eu peço à querida Leda, nosso ouvinte, muito participante, muito querida, mas sem detalhes, sem saber sequer aonde é essa igreja, eu não tenho o que fazer. Muito obrigado, minha amiga. Olha, recebemos participação aqui. Boa tarde, programa Região em Foco. Constantemente ficam apagados. Socorro. Fazem 2 semanas às escuras. É um trecho na rodovia Amaral Peixoto, entre o quilômetro 110,5 e 111,5, do condomínio Solar da Lagoa até a distribuidora Marbella. Nós recebemos aqui um vídeo que ilustra essa escuridão no trecho. Vamos repassar também para as autoridades. Quero ouvir o William do Braga.
9: Leandro, boa tarde. Irmão,
7: tarde.
9: Eu quero discordar dessa Enio. Porra, eles paralisaram a luz 15 para as 9 da manhã até 17h25. Ficamos o dia praticamente todo sem energia elétrica. Pô, e agora eles vêm dizer que anunciaram na rádio e no jornal. Pô, eu gostaria de saber, como consumidor e como cliente da Enio, qual foi a rádio que eles anunciaram, porque eu fico o dia inteiro aqui com a rádio onda ligada.
7: Não estou sabendo, não.
9: Entendeu? E jornal, a gente não compra mais jornal hoje em dia.
7: É verdade.
9: Por que eles não mandaram e-mail para mim? Por que eles não botaram? Eles têm o zap do cliente, que eu fui em uma reunião da Enio e passei meu zap para eles lá, entendeu? Então é cascata, é mentira da Enio, é mentira, mentira, entendeu? Eu gostaria de saber aonde que eles publicaram, qual jornal e qual rádio que eles botaram esse aviso. Faz esse favor.
7: Boa pergunta, William, boa pergunta. A gente mais uma vez vai acionar a Enel para saber a respeito de onde foi publicado esse comunicado, a interrupção no fornecimento de energia elétrica, que foi uma manutenção programada, mas, segundo o William, não avisada. Para a gente terminar, pessoal, falta um minuto só para terminarmos o programa. Continuo explicando ao nosso ouvinte, o que chega depois de determinado horário geralmente fica para o dia seguinte, porque a gente tem um tempo a cumprir aqui no programa. Boa tarde, programa Região em Foco. Mais uma vez, venho solicitar ajuda anônima em relação a 2 situações citadas aqui no nosso quadro, O Povo é Quem Sabe, sobre o bairro da Gamboa, aqui em Cabo Frio. Como foi respondido ao nosso programa, que iria um fiscal até os locais analisar as situações, hoje já fazem 8 dias dessa promessa e até agora ninguém compareceu para resolver a situação. Para piorar, o estabelecimento que construiu um canteiro na calçada colocou um toldo e 2 vasos de plantas, e na mesma calçada do outro estabelecimento colocaram bandeiras. A Gamboa parece terra de ninguém, é o que diz o nosso ouvinte, que prefere não se identificar e está aguardando a resolução dos problemas. Mais uma vez, a gente vai acionar a Prefeitura de Cabo Frio com essa demanda. Oi, Robson.
10: Leandro, beleza? Boa tarde. Então, cara, mais uma vez gostaria de solicitar que a Prefeitura de Cabo Frio consertasse todos os buracos daqui da Rua da Luz, porque é a rua que mais tem buraco em Cabo Frio. Obrigado e boa tarde, bom programa.
7: Um abraço, amigo. Rua da Luz é no bairro do Braga. Sorte que eu conheço onde é a Rua da Luz aqui, mas o Robson informou pra gente em respeito dos buracos. A gente vai acionar a Prefeitura também. Pessoal, preciso encerrar a programação. O que não deu tempo de abordar hoje, com certeza a gente vai abordar amanhã. O Júlio mandou mensagem aqui pra gente. Boa tarde, Leandro. Em relação à reclamação do transporte público, tem que cobrar também da Secretaria de Mobilidade Urbana de Cabo Frio. A Salineira é uma prestadora de serviço. E péssima, por sinal, né, Júlio? Tem que administrar, quem tem que administrar e fiscalizar o transporte público, diz o Júlio, é a Prefeitura de Cabo Frio, através da Secretaria de Mobilidade Urbana. Boa dica, vou mandar também para a Prefeitura essa demanda.
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7: Tchau, tô indo, já fui, pessoal. Tempo esgotado. Muito obrigado por sua companhia e abraço. Até amanhã.
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1: Fala, rapaziada, Bola Rápida chegando aqui no seu rádio, trazendo todas as informações do futebol carioca. E vamos começar falando aqui de Flamengo, né, meus amigos? O Flamengo aí que empatou ontem com o Internacional. É plausível dizer que Internacional e Flamengo saem frustrados aí do Beira-Rio, mas por motivos e por apresentações diferentes. Nesta quarta-feira, um empate 1-1 com gols de Vitinho e Samuel Lino pela 21ª rodada do Campeonato Brasileiro não reflete com perfeição o que foi a partida. Do lado gaúcho, a frustração existe porque o Colorado fez uma partida muito melhor do que o esperado e do que havia apresentado também nos últimos jogos. A sensação era de que dava para sair com os 3 pontos. Já a frustração do lado do rubro-negro é por mais uma vez fazer um primeiro tempo ruim e ter que reagir na segunda etapa. De novo, não foi suficiente aí para sair com a vitória. Com o empate, o Flamengo vai a 39 pontos, continua na segunda colocação e viu o Palmeiras, que venceu na rodada, se distanciando ainda mais na liderança. São 8 pontos à frente. O clube carioca, né, volta a campo no dia 9 de agosto, quando enfrenta aí o Vitória no Maracanã. O Léo Jardim falou depois da partida também sobre a expectativa de reforços. Falou que o time precisa se reforçar para dar sequência aí no campeonato, também para ter uma melhora técnica no time, né? Sabemos que o Flamengo está negociando, abriu negociação com o Luiz Henrique e também abriu negociação aí com o Thiago Almada. O Thiago Almada, pelo que nós já podemos apurar, falta ali alguns detalhes. O Luiz Henrique ainda está muito no início. O clube russo pede algo em torno de 35 milhões, mas o Flamengo tem uma carta na manga. O Flamengo poderia dar o plata e parte desse dinheiro aí na contratação do Luiz Henrique. E aí, você acha que vale a pena dar o plata, mais um dinheiro na contratação do Luiz Henrique? Bom, eu acredito que sim, mas isso depende muito aí também da diretoria do Flamengo. E olha só a notícia triste vindo do Botafogo, meus amigos. Tássio, ex-atacante do Botafogo, morre aí em queda de um muro no Rio de Janeiro. Meus amigos, tivemos um forte vendaval no Rio de Janeiro ontem e o Tássio, ex-atacante, acabou falecendo, meus amigos. Ele morreu nesta quarta-feira aí, aos 41 anos. Esse jogador foi uma das vítimas da queda de um muro em Santa Teresa, no Rio de Janeiro, capital fluminense, que foi atingida aí por ventos de mais de 90 quilômetros no final desta tarde. Tássio disputou 6 jogos pelo Botafogo em 2015, 5 deles pelo Carioca e 1 pela Copa do Brasil. Ele fez um gol pelo clube na vitória sobre o Resende aí por 3-0. Nas redes sociais, o glorioso Botafogo homenageou aí o seu ex-atacante e também se solidarizou ali também com a família. Meus amigos, essas foram todas as notícias aqui no Bola Rápida. Gideão Souza para o Bola Rápida, aqui na Rádio Ondas.
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2: Boa tarde, queridos ouvintes. Começou mais um Bola Rápida aqui comigo, Mariana Fernandes. Bom, ontem o Vasco entrou em campo, mais um compromisso importante da temporada, né? E conquistou um resultado que mantém a equipe firme na briga pelos seus objetivos na Copa Sul-Americana. O Vasco ganhou de 1-0 com o Thiago Mendes, do Independiente Medellín, em casa. O Cruz Maltino mostrou uma certa organização, né, na defesa, intensidade, e conseguiu criar boas oportunidades durante a partida, apesar de não ter feitas, né? Além disso, o técnico destacou a evolução coletiva do time e elogiou a postura dos jogadores. Agora o elenco volta as atenções para a preparação para a Copa do Brasil, sábado, contra o Fluminense, buscando manter a sequência positiva. O Vasco não terá Thiago Mendes e provavelmente não terá o Robert Renan também, que saiu lesionado no jogo ontem. E aí fica a dúvida na zaga, se entrará o Saldívia realmente ou se vem o Lucas Freitas no lugar do Robert Renan. Vamos ver, né? Averiguar até o final da semana. Enquanto isso, o Fluminense empatou em casa contra o Bahia em 0-0. Também protagonizou um duelo bastante disputado, perdeu várias oportunidades, digo até que foi um empate meio frustrante para o Fluminense. A equipe tricolor buscou o ataque durante boa parte do confronto, criou chances de gol e mostrou competitividade, mas não conseguiu fazê-la. No entanto, o resultado da partida reforçou a necessidade de ajustes para os próximos compromissos da temporada. A comissão técnica ressaltou que o grupo segue confiante e trabalha para recuperar os pontos nas próximas rodadas. Inclusive, o Freitas e o Thiago Silva saíram lesionados ontem, e aí teve que entrar o Igor Rabelo. O Fluminense segue sem zagueiro no elenco, todos lesionados. Só tem o Ignacio e o Rabelo disponíveis. Assim, Vasco e Fluminense se enfrentam sábado pela Copa do Brasil e tem a necessidade de recompor o elenco pelos desfalques que terão, né? Vamos ver como será o jogo. Aqui foi mais um Bola Rápida comigo, Mariana Fernandes, aqui na sua Rádio Ondas.
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1: 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Estamos seguindo o balanço assim, ó. A gente tem bom assunto.

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1: Posso matar a saudade? Então vamos relembrar. Assim.

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1: Sabe, tio imperador, é som de paredão. O solo que vai ficar na sua mente aí, ó. Bora, Demi Boy, bota a paixão.

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Boa noite, galera! Quero dar um beijãozaço, uma ótima noite pra essa equipe maravilinda que eu tenho. Primeiro pra ele, meu moreno alto, bonito e sensual.

0: Boa noite, Davizinho! E agora o boa noite vai pra ela. Ela que é casada, recatada e quase do lar.
1: Moça bonita, a mais bonita é ela. Ela é a mais bonita.
0: Fala, Carol! Carolzinha, sempre com a gente aqui no Viva Bem. E agora, meu boa noite vai pra ele, que é gato, malhado, gostoso e não tá solteiro.

George, o meu sócio, o homem mais gostoso da região dos lagos. E assim a gente começa o Viva Bem! Fique sintonizado, porque aqui sempre tem o melhor

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1: Bom, gente, quero mandar um beijãozaço pra essa galera maravilhosa, sempre sintonizada com a gente. Fala, Vidinho Porto! Fala, meu flamenguista, Serjão Vascaíno, beijãozaço. Beijãozaço também especial pro Davidson, Tayane, Carlos Augusto, a Ana, Billy, Thiago, Larraial do Cabo. Beijãozaço também pra Raquel Marques, em Cabo Frio. Essa galera maravilhosa, sempre sintonizada com a gente. 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
2: Bom, gente, chegando ao finzinho, Viva Bem, agradecendo aí essa equipe maravilhosa que eu tenho, Davizinho, Carol, Cleiton, Laura, galera da Edicom, editora comunicação, responsável pela produção do Viva Bem. Obrigada a vocês, internautas e ouvintes do Viva Bem, responsáveis pelo nosso sucesso. Um ótimo restinho de noite, confira a nossa agenda completa lá no aplicativo do Viva Bem, ok? E fica com ele até amanhã, porque ele quer. Fui!
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0: Está no ar a Voz do Brasil. As notícias do governo federal que movimentaram o país no dia de hoje.
2: Olá, boa noite.
1: Boa noite para você que nos acompanha em todo o país.
2: Quinta-feira, 30 de julho de 2026.
1: Vamos aos destaques do dia.
2: IBGE aponta a existência de 103 milhões de brasileiros ocupados no segundo trimestre do ano. Luana Karen.
3: A taxa de desocupação ficou em 5,4% no trimestre encerrado em junho de 2026.
1: Parte da arrecadação com as apostas de cota fixa, as conhecidas bets, vai para o fundo da Polícia Federal. Luciana Colares de Holanda.
4: O repasse vai ocorrer de forma gradual. 1% em 2026, 2% em 2027 e 3% a partir de 2028.
2: Hoje é Dia Mundial de Enfrentamento ao Tráfico de

0: pessoas.
1: Data chama a atenção para formas de aliciamento, perfis de vítimas e canais de denúncias.
0: Em entrevista, a ministra substituta dos Direitos Humanos e da Cidadania, Caroline Reis, explica como não se tornar uma vítima.
2: O mais importante é a pessoa verificar bem a proposta que está sendo oferecida, desconfiar de propostas com muitos benefícios e poucas exigências e jamais dar documentação para que fique aos cuidados de um terceiro.
1: Apresentação da Voz do Brasil hoje, eu, Mariana Jungmann e Luciano Seixas.
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1: O IBGE divulgou hoje dados do emprego no país.
0: A taxa de desocupação ficou em 5,4% de abril a junho, índice menor que o registrado no primeiro trimestre.
1: Um indicador divulgado todos os meses mostra o percentual de pessoas que estão sem trabalho, mas que seguem procurando uma vaga.
0: E é uma das principais referências para acompanhar o mercado de trabalho no Brasil.
3: A taxa de desocupação ficou em 5,4% no trimestre encerrado em junho de 2026. Uma redução de 0,7 ponto percentual em relação ao trimestre de janeiro a março de 2026. Na comparação com o mesmo período do ano passado, a queda na taxa foi de 0,4 ponto percentual. O levantamento da Pesquisa Nacional por Amostra de Domicílios, PNAD Contínua, feita pelo IBGE, mostrou que no segundo trimestre deste ano, eram quase 6 milhões de desocupados no país, 700 mil a menos que no primeiro trimestre. Queda no número de desocupados, aumento na quantidade de ocupados. São mais de 103 milhões de brasileiros com uma ocupação, um crescimento de 1% em relação ao trimestre anterior. Já o rendimento médio real dos trabalhadores ficou em R$ 3.738, um crescimento de 2,8% em relação ao mesmo período do ano passado. Luana Karen, para a Voz do Brasil.
1: Parte dos recursos das casas de apostas online, as bets, será destinada ao Fundo de Aparelhamento e Operacionalização das Atividades FIM da Polícia Federal.
0: Criado em 1997, o FUNAPOL se destina a financiar gastos com operações e aparelhamento da PF, como armas e veículos.
4: Agora é lei. Parte da arrecadação com as apostas de cota fixa, as conhecidas bets, vai reforçar o caixa da Polícia Federal. O dinheiro vai para o FUNAPOL, o Fundo para Aparelhamento e Operacionalização das Atividades FIM da PF. O fundo foi criado em 1997 para financiar a infraestrutura, os custos de operações e a modernização de equipamentos da Polícia Federal, como veículos e armas. A nova lei autoriza ainda a destinação de recursos do FUNAPOL para o custeio da saúde dos servidores da Polícia Federal. O texto da lei nasceu de uma medida provisória enviada pelo governo federal, que foi alterada e aprovada pelo Congresso Nacional. O repasse da arrecadação das bets vai ocorrer de forma gradual: 1% em 2026, 2% em 2027 e 3% a partir de 2028. Além disso, a lei autoriza o governo federal a repassar até 200 milhões de reais ao FUNAPOL ainda este ano, usando recursos livres do Tesouro Nacional. Além da fatia vinda das bets, o fundo conta com outros recursos para cobrir os seus custos globais: transferências voluntárias de entes federativos ou de organismos internacionais e doações de pessoas físicas ou jurídicas, nacionais ou estrangeiras. Luciana Colares de Holanda, para a Voz do Brasil.
1: Conselho Nacional de Política Energética aprovou novas regras para a comercialização do gás natural no Brasil.
0: Com isso, fica permitida a venda direta do gás natural pertencente à União por meio de leilões.
1: Os detalhes você vai ouvir agora na matéria de Márcia Fernandes.
5: Com as novas regras para a comercialização do gás natural no Brasil, fica permitido que a União leiloe o gás e, assim, outras empresas explorem, vendam e distribuam o produto. O gás extraído do pré-sal e que pertence à União poderá ser comercializado pela Empresa Brasileira de Administração de Petróleo e Gás Natural. Para isso, estão previstos dois leilões, um deles ainda para este ano, como apontou o ministro de Minas e Energia, Alexandre Silveira.
6: Vai sim, nos leilões de curto prazo que são abertos, servir as térmicas do setor elétrico, e os leilões de longo prazo ficaram destinados à indústria de base nacional, que é a indústria da cerâmica, a indústria do vidro. Vai ser o primeiro e fundamental passo para que as nossas infraestruturas sejam melhor utilizadas a favor do Brasil.
5: O gás natural pode ser usado como fonte de energia em casas, comércio e indústrias. Com a mudança, ficará permitida a venda direta do gás natural da União ao mercado, com prioridade à indústria de base, inclusive nos setores químico e siderúrgico. Reportagem Márcia Fernandes.
0: O que pode influenciar a próxima safra brasileira? Clima, custos de produção, mercado internacional e mudanças nos hábitos de consumo estão entre os fatores que entram no radar do setor.
1: Em Brasília, um encontro reuniu especialistas e representantes do agronegócio para discutir os cenários para a safra 2026-2027.
7: Antes da próxima safra chegar ao campo, uma série de variáveis já começa a ser observada. O comportamento do clima, a oferta de fertilizantes, as condições do mercado internacional e até o que o consumidor quer colocar no prato podem interferir nas decisões de quem produz. Em um cenário de mudanças no comércio global, especialistas também acompanham fatores que podem influenciar o fluxo internacional de alimentos. Um espaço fundamental para o agronegócio brasileiro, destaca o ministro da Agricultura e Pecuária, André de Paula.
8: Nós somos importantes do ponto de vista econômico, 38 milhões de brasileiros trabalham com o agro, mas nós temos um papel de enorme relevância do ponto de vista social também.
7: O Outlook Agro Brasil reúne em Brasília representantes do setor público, da iniciativa privada e especialistas para analisar diferentes cenários para o ciclo 2026-2027. A programação inclui debates sobre logística, abastecimento de insumos e gestão dos riscos climáticos. Também entram na discussão os fertilizantes, que têm impacto direto nos custos de produção, as transformações no consumo de alimentos e os desafios do cenário internacional para o setor, explica Laudemir Miller, presidente da Apex Brasil.
9: Aumento de tarifa não ajuda na previsibilidade. Inclusive, aumenta a incerteza. E o Brasil se coloca justamente no caminho diferente. O Brasil se coloca como parceiro estável, como parceiro que negocia.
7: No fim, a discussão volta para quem está no campo. Representantes de setores como proteínas animais, carnes, óleos vegetais, algodão, etanol de milho, cafés especiais e frutas apresentam as expectativas para o comércio internacional. As análises também buscam apoiar o planejamento de produtores, cooperativas e empresas para a próxima safra. A representante do setor privado, Tânia Regina Zanella, diretora executiva da Organização das Cooperativas Brasileiras, defende que todos os segmentos precisam estar unidos na busca de soluções para os desafios do setor.
10: Mas os desafios não são só os de hoje, e sim daqui a 5, 10 anos, como que a gente marca, está pensando e preparando para esse futuro? Qual o norte de gestão de risco para o campo? Qual será a política de diversificação de mercados, aí todos os nossos embaixadores que estão presentes, parceiros do setor produtivo agro aqui no nosso país, para garantir que tenhamos sempre, cada vez mais, as portas abertas.
7: Mais do que antecipar números, o evento propõe um exercício de entender o que o campo brasileiro pode encontrar pela frente e como o setor pode se preparar para diferentes cenários. Reportagem Pablo Mundim.
0: Após participar do encontro de agronegócio, o ministro do Desenvolvimento, Indústria, Comércio e Serviços, Márcio Elias Rosa, afirmou que o governo brasileiro vai tentar uma nova negociação com os Estados Unidos para diminuir a lista de produtos que foram sobretaxados.
1: Neste mês, os Estados Unidos aplicaram novas tarifas para produtos brasileiros que entram no mercado norte-americano. Essa lista atinge 23% dessas exportações.
11: O que nós vamos discutir a partir do mês de agosto, no momento em que for possível, né, é a ampliação da lista de exceções, a eventual redução de tarifas, a rediscussão do mérito, a discussão muito improvável, mas a rediscussão do mérito, e o Brasil, volto a dizer, está aberto para negociação.
0: De acordo com o Ministério do Desenvolvimento, Indústria, Comércio e Serviços, cerca de 52,7% das exportações brasileiras para os Estados Unidos não estão alcançadas pelas sobretaxas.
1: Nessa categoria estão, por exemplo, café, carnes, ferro fundido, aeronaves, suco de laranja, frutas, vários produtos químicos e a maior parte das exportações de celulose.
0: Hoje é Dia Nacional e Internacional de Combate ao Tráfico de Seres Humanos. Um crime que envolve falsas ofertas de emprego, promessas de estudo no exterior e oportunidades divulgadas nas redes sociais que podem esconder situações de exploração.
1: Em 2025, o protocolo operativo padrão de atendimento às vítimas brasileiras de tráfico internacional de pessoas do Ministério da Justiça e Segurança Pública identificou 84 vítimas brasileiras.
0: Mas esse é um crime em que há subnotificação, o que indica que o número pode ser muito maior.
1: Mais da metade das pessoas identificadas no ano passado tinham sido levadas ao Camboja, na Ásia, para serem exploradas em centros de golpes virtuais.
0: Esse é um tipo mais recente de destino do tráfico de pessoas. Mas existe também o tráfico para outros tipos de trabalhos forçados, exploração sexual, adoção ilegal de crianças, entre outras modalidades.
1: Os dados sobre raça e cor mostram que pessoas pretas e pardas constituem a maioria das vítimas nas bases que coletam essas informações.
0: Homens costumam ser mais traficados para trabalhos análogos à escravidão e mulheres para a exploração sexual.
1: Mais cedo, nós conversamos com a ministra substituta do Ministério dos Direitos Humanos e da Cidadania, Caroline Reis, sobre esse tipo de crime, como denunciar e que precauções podem ser tomadas. Acompanhe. Ministra, seja muito bem-vinda à Voz do Brasil para a gente falar desse tema que é tão sensível, né? Que é o tráfico de pessoas. Eu queria que a senhora começasse falando para a gente quais são as formas mais comuns de tráfico. Para quais finalidades o tráfico de seres humanos é mais comumente utilizado? É trabalho? Prostituição? Quais são os tipos mais comuns?
12: Bom, os tipos mais comuns são para exploração sexual, né, em geral, de mulheres e meninas, também para exploração de trabalho. Então, muitas pessoas são tiradas dos seus locais para ter esse trabalho forçado, sem garantia de dignidade e de direitos, né, trabalhistas nesses locais em que eles são forçados aí. E também para fazer outras questões relacionadas a coisas forçadas, né, nesses outros países.
0: Ministra, é muito comum que as vítimas sejam atraídas por um sonho, né? Promessas de conhecer o mundo, de ter um emprego dos sonhos, de receber valores muito vultosos, né? Quais são os sinais de que algo pode estar errado na proposta?
12: Geralmente, propostas que são muito atrativas e que tenham assim, vantagens muito grandes, sem grandes retornos, elas devem ser tratadas como um risco. Então, as pessoas devem verificar altos pagamentos, poucos direitos que são providos, retornos que sejam muito altos, parte dessas promessas de outras pessoas. Isso indica riscos de tráfico de pessoas.
1: Bom, ministra, a gente conversou mais cedo com a Cíntia Meirelles, que é presidente no Brasil da organização não governamental Êxodos, que é uma organização especializada em tráfico de pessoas. E ela falou sobre a importância das pessoas denunciarem quando elas desconfiarem. Vamos ouvir e aí depois eu sigo com a nossa conversa.
13: Na dúvida, a família tem que denunciar, ainda que não consiga fazer com que a pessoa que está iludida acredite. Denuncie. O segundo ponto é trazer a razão e a lógica. Então, por exemplo, se alguém recebe uma proposta de trabalho e essa empresa está pagando esse passaporte, pergunte se a empresa tem um documento oficial, um contrato assinado. Ao mesmo tempo que essas pessoas são aliciadas pela internet, elas podem utilizar a mesma internet para fazer uma verificação simples. Se essa pessoa existe, se existe um contato dessa empresa, se existe um site dessa empresa, se essa empresa aplicou um visto de trabalho. Porque, assim, outro detalhe, ninguém sai do Brasil para ir trabalhar em outro país sem ter um visto de trabalho em seu passaporte. E sempre canais de denúncia. É muito importante denunciar.
1: Ministra, quais são os canais de denúncia, então, que ela menciona aí, né? Quais são os canais de denúncia disponíveis no Brasil? E para brasileiros que possam estar nessa situação fora do país, também, como eles podem procurar ajuda?
12: O principal canal de denúncia é o Disque 100. O Disque 100 ele é coordenado aqui pela nossa Ouvidoria Nacional dos Direitos Humanos, mas o canal do Disque 100 ele pode ser acessado por várias formas, tanto ligação, como WhatsApp e também pela internet. Então, a pessoa em qualquer lugar do mundo ela pode acessar o Disque 100. Esse serviço ele funciona todos os dias da semana e também 24 horas por dia.
0: Existem outras dicas de autoproteção também para quem está indo viver uma experiência de trabalho no exterior, por exemplo, compartilhar o roteiro de viagem com a família, manter cópia de documentos, alguma coisa assim?
12: Sim, o mais importante é a pessoa verificar bem a proposta que está sendo oferecida, desconfiar de propostas que são com muitos benefícios e poucas exigências, né, em troca, e a pessoa deve manter contato perene, né, constante com a sua família, falando sobre o roteiro da viagem, falando sobre as formas e por onde ela esteja passando e jamais dar documentos para que fique aos cuidados de um terceiro.
1: E aí lembrando também que a pessoa pode deixar cópias também dos seus documentos pessoais aqui no Brasil com a sua família, né, para tentar também ter aí um pouco mais de garantia, né?
12: Isso mesmo. Isso é muito importante. As pessoas que estão aqui no Brasil, familiares, amigos, é muito importante que eles estejam sabendo sobre a viagem, sobre os passos dessa pessoa e também mantenham documentação, mesmo que seja cópia, aqui no país.
1: Agora, ministra, mesmo já estando em situação de exploração, pode demorar para que a pessoa identifique que está numa situação grave, assim, né? Às vezes, ela tem uma dívida, promete de ganhos futuros, expectativa de que a situação ali ruim é temporária e vai melhorar depois. Tudo isso pode deixar a pessoa um pouco confusa, né? O que ajuda a identificar que se trata de uma situação de tráfico de seres humanos e de exploração?
12: Quando você tem a sua dignidade ali violada, em geral você não consegue sair, ter liberdade para sair, né, do seu local de trabalho. Em geral você é maltratado, as pessoas te tratam mal, podem, né, eventualmente te tratar com termos pejorativos. Qualquer indicação de maus tratos e de cerceamento da sua liberdade de ir e vir é um indicativo de que você está sendo submetido a tráfico de pessoas.
0: A gente está falando até agora de pessoas que são levadas daqui para o exterior e são exploradas lá. Mas existem também redes de tráfico de pessoas que trazem estrangeiros para o Brasil? Quais são as mais comuns e como é que o brasileiro pode desconfiar desse tipo de situação, ministra?
12: Sim, existem também tráfico de pessoas, infelizmente, que acontecem aqui em território brasileiro. Em geral, são pessoas estrangeiras que estão em situação de vulnerabilidade, não têm ali muita informação, tem uma dificuldade com a língua também, de acesso a serviços. Então, essas pessoas têm que buscar ajudas dos órgãos responsáveis. A gente tem aqui a nossa Política Nacional de Enfrentamento ao Tráfico de Pessoas, coordenada pelo Ministério da Justiça, mas em coordenação com vários órgãos do governo federal. Temos também que divulgar, né, os canais de denúncias existentes. E aqui no Disque 100, A gente também tem a opção de atendimento em outras línguas para facilitar o atendimento de migrantes que não falam português. E essas pessoas, principalmente, devem buscar informações e acessar os órgãos que são responsáveis por combater esse tipo de ilícito.
1: Lembrando que o Disque 100, né, a senhora mencionou, ele pode ser feito por ligação telefônica, pela internet. Quando a pessoa vai ligar, é só discar o número 100 de qualquer telefone?
12: Isso, é só discar o número 100 de qualquer telefone ou acessar um número no WhatsApp ou também acessar a internet, coloca Disque 100, que vai aparecer o local que ele pode fazer a denúncia via internet também.
0: Nós conversamos com a ministra substituta dos Direitos Humanos e da Cidadania, Caroline Reis. Muito obrigado, ministra, por sua entrevista aqui à Voz do Brasil.
12: Eu que agradeço. Obrigada.
1: Quem está esperando por uma perícia médica do INSS deve ficar atento.
0: Uma iniciativa da Perícia Médica Federal está antecipando o atendimento em agências de 14 estados.
1: Detalhes na reportagem de Pedro Sardinha.
14: Atenção, segurados do INSS em todo o país. A Perícia Médica Federal está antecipando atendimentos em 37 agências espalhadas pelo Brasil. A ação contempla municípios de 14 estados: Alagoas, Bahia, Ceará, Goiás, Maranhão, Minas Gerais, Mato Grosso, Pará, Paraíba, Pernambuco, Piauí, Rio Grande do Norte, Rondônia e Tocantins. Quem explica como você pode garantir a sua vaga mais cedo é o diretor do Departamento da Perícia Médica Federal, Álvaro Fagundes.
15: O cidadão, sabendo que vai haver mutirão na sua cidade, ele pode ligar na Central 135 e solicitar a antecipação da sua perícia. Assim como acessar o aplicativo Meu INSS, além disso, a própria administração provê essa antecipação em muitos casos, naqueles casos que estão com longa espera, e avisa o requerente da nova data. Então ele tem que ficar atento nas mensagens que eventualmente receba por mensagem de aplicativo ou por SMS.
14: Fique de olho no seu celular e lembre-se, mudar a sua perícia para uma agência mais rápida não altera o local onde você vai receber o pagamento do seu benefício. Não perca tempo. Acesse hoje mesmo o aplicativo Meu INSS ou ligue para o telefone 135. Reportagem Pedro Sardinha.
0: Guardar documentos é também preservar a história e a identidade de um povo.
1: Para incentivar iniciativas que cuidam desse patrimônio, está aberto um edital de apoio a projetos voltados à conservação e ao acesso de acervos documentais em todo o país.
16: Parte da memória do país está guardada em arquivos públicos, privados e comunitários. Nesses locais é feita a conservação, organização e digitalização dos acervos, um trabalho que pode ser financiado pelo edital Brasil Arquivos. A iniciativa vai destinar R$1.400.000 a 20 projetos. Cada um receberá R$70.000. O edital é uma parceria entre o programa Promemórias do Instituto Galo da Manhã e o Arquivo Nacional. Podem participar projetos de preservação, organização, tratamento técnico, digitalização e difusão de acervos documentais. Um dos critérios do edital é regionalizar a seleção. Metade das vagas será distribuída entre as 5 regiões do país, com pelo menos 2 projetos de cada uma. A outra metade será preenchida pela classificação geral, independentemente da região. Nos dois casos, será respeitada a ordem de classificação. As inscrições são gratuitas e podem ser realizadas até o dia 2 de agosto. Acesse o edital e o formulário de inscrição pelo endereço promemórias.org.br. Reportagem Uriel Ricardo.
0: Está aberta até amanhã a indicação de vagas dos programas de pós-graduação do Brasil que desejam participar do Programa de Desenvolvimento Acadêmico Indígena.
1: A chamada prevê a concessão de até 300 bolsas, sendo 200 de mestrado e 100 de doutorado, para candidatos pertencentes a povos indígenas reconhecidos no território nacional.
0: As instituições interessadas devem informar o número de vagas que pretendem ofertar. A relação de habilitados será divulgada até 13 de agosto.
1: Saiba mais em gov.br/mec.
0: E essas foram as notícias do Governo Federal.
1: Uma realização da Secretaria de Comunicação Social da Presidência da República.
0: Com produção da empresa Brasil de Comunicação.
1: Fique agora com as notícias do Poder Judiciário e do Congresso Nacional. Boa noite.
0: Boa noite, até amanhã.
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19: STF determina que a União apresente novas informações sobre os recursos destinados à Comissão de Valores Mobiliários. Para o STJ, valor de indenização por dano moral decorrente da morte de uma pessoa não deve ser definido apenas pelo parentesco. E Semana Nacional do Sistema Eletrônico de Votação acontece de 3 a 9 de agosto. Boa noite, eu sou Marcela Luiza. O ministro Flávio Dino, do Supremo Tribunal Federal, determinou que a União apresente novas informações sobre os recursos destinados à Comissão de Valores Mobiliários, a CVM. Pablo Lemos.
20: O ministro negou ao governo a reservar desde já uma verba mínima para a autarquia no orçamento de 2021.

0: Apesar disso, Flávio Dino reafirmou que os recursos arrecadados com a taxa de fiscalização do mercado de capitais devem ser destinados à CVM, conforme determinação do Supremo. Na decisão, o ministro determinou que o governo informe a previsão de arrecadação da taxa em 2027, quanto pretende destinar à comissão no orçamento e qual o custo necessário para manter as atividades de fiscalização da autarquia. Flávio Dino destacou ainda que o fortalecimento da CVM é importante para combater fraudes e crimes financeiros envolvendo o mercado de capitais.
1: STJ entende que valor de indenização por dano moral no caso de morte deve considerar convivência e dependência emocional ou econômica entre vítima e familiares que pedem a reparação. Fátima Uchoa.
2: Para a quarta turma é preciso considerar também a convivência efetiva e se havia dependência emocional ou econômica entre a vítima e os familiares que pedem a reparação moral. O julgamento tratou da indenização a familiares de uma criança de um ano que morreu no desastre causado pelo rompimento da barragem da mina Córrego do Feijão em Brumadinho, Minas Gerais, em 2019. O colegiado manteve o direito de avós e tios, mas por considerar o valor desproporcional, o reduziu para R$ 150 mil a cada avô e para R$ 25 mil a cada tio. Segundo a relatora ministra Isabel Galotti, os critérios buscam evitar ampliação excessiva do número de beneficiários e fixação de condenações desproporcionais.
1: Vem aí a primeira semana nacional do sistema eletrônico de votação, de 3 a 9 de agosto. E os tribunais regionais eleitorais de todo o país já se preparam para o evento. Rimac Souto.
3: Na região sul, por exemplo, vão ter demonstrações sobre o funcionamento e a segurança da urna eletrônica, atividades educativas com estudantes, exposições, votações simuladas, sessão plenária externa e ações de enfrentamento à desinformação. O TRE do Paraná vai promover 137 ações em todo o estado. O de Santa Catarina vai apresentar os procedimentos de preparação da urna eletrônica, as etapas da votação e os mecanismos de segurança e auditoria, entre outras atividades. O TRE do Rio Grande do Sul vai começar a programação com uma demonstração da parte interna da urna eletrônica no plenário do tribunal. Para mais informações sobre a Semana Nacional do Sistema Eletrônico de Votação, é só acessar o site tse.jus.br.
1: Justiça do Trabalho considera que nem sempre é preciso avaliar perícia médica para julgar comportamento de profissional demitido por justa causa. Rocine Gomes.
4: Um bancário da Caixa foi demitido por assédio ao atender uma cliente. Anos antes, ele já havia sido alertado e suspenso pelo comportamento inadequado. Em defesa, alegou que sofria de alcoolismo e tentou apresentar uma perícia médica para provar que não tinha consciência dos atos. Mas a Justiça do Trabalho rejeitou, porque entende que as provas do processo foram suficientes para mostrar que o profissional tinha capacidade de entender o que fazia.
1: Justiça Federal determina que município de Viana, no Maranhão, encerre atividades de lixão clandestino em até 6 meses. A decisão atendeu a um pedido do MPF. Sabrina Menezes.
5: Além disso, a Justiça determinou a apresentação do Plano Municipal de Gestão Integrada de Resíduos Sólidos e de um projeto de aterro sanitário que deve ser regularizado no prazo de 3 meses. O objetivo da decisão é recuperar a área degradada e regularizar a gestão de resíduos sólidos produzidos no município. Em caso de descumprimento da ordem de desativação do lixão, será aplicada uma multa diária de R$ 5 mil.
1: 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Uma boa noite e até amanhã.
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8: Eu sou Paula Groba.
9: E eu sou Ricardo Nakaoka.
8: E estes são os destaques de hoje do Jornal do Senado, que começa agora.
9: Vítima de violência doméstica e mãe solo podem ter prioridade na reforma agrária.
8: Pix Pensão, nova lei cria transferência automática da pensão alimentícia.
9: Plataforma do Senado para sugestão de projetos registra recorde de participação.
10: Boa noite.
11: Boa noite.
10: O pagamento da pensão alimentícia vai ganhar um novo mecanismo para facilitar o cumprimento das decisões judiciais.
11: Sancionada pelo Executivo, a chamada Lei do Pix Pensão altera o Código de Processo Civil e autoriza a transferência automática do valor devido da conta bancária do devedor para a do beneficiário. A reportagem é de Yasmin Rodrigues.
12: Foi sancionada pelo Executivo a chamada Lei do Pix Pensão, que altera o Código de Processo Civil para permitir que o valor da pensão alimentícia seja debitado automaticamente da conta do devedor e transferido para a do beneficiário. A medida busca dar mais segurança às famílias que dependem desses recursos. A advogada especialista em direito de família, Aline Sacomano, explica como o mecanismo vai funcionar.
13: É o chamado Pix Pensão, porque que o mecanismo de pagamento automático da pensão alimentícia por meio do PI, mas sempre mediante uma determinação judicial. A grande novidade é que, em vez do pagador da pensão alimentícia realizar a transferência manual, sai automaticamente debitado da conta dele.
12: Caso não haja saldo suficiente na conta indicada, o sistema poderá tornar indisponíveis outros ativos financeiros do devedor até alcançar o valor da dívida. Depois dos prazos previstos em lei, esses recursos poderão ser convertidos em penhora e transferidos ao credor. A proposta foi aprovada pelo Congresso Nacional e recebeu parecer favorável da relatora no Senado, a senadora Ana Paula Lobato, do PSB do Maranhão. Segundo ela, a iniciativa vai fortalecer a proteção de crianças e adolescentes que dependem da pensão alimentícia para custear despesas com vestuário, educação e alimentação, por exemplo.
14: A proposição merece acolhida porque enfrenta problema recorrente nas execuções de alimentos, a necessidade de sucessivas provocações judiciais diante de inadimplementos mensais. Ao permitir a transferência automática da prestação alimentícia, o projeto confere maior efetividade à decisão judicial já proferida.
12: A lei do Pix Pensão vai entrar em vigor um ano após a publicação, em julho de 2027.
10: E mulheres vítimas de violência doméstica e mães que criam os filhos sozinhas podem ter prioridade na distribuição de terras da reforma agrária.
11: O projeto está pronto para ser votado pela Comissão de Agricultura. A reportagem é de Marcela Cunha.
15: A proposta altera a lei da reforma agrária para facilitar a titulação de terras em nome de mulheres trabalhadoras da agricultura familiar. Na distribuição dos lotes, terão prioridade as trabalhadoras rurais responsáveis sozinhas pela família e as vítimas de violência doméstica. Para a senadora Tereza Cristina, do Progressistas de Mato Grosso do Sul, a medida amplia a autonomia econômica das mulheres.
16: Isso dá segurança. Nós temos muito alcoolismo na área rural, né? E às vezes o marido vai embora e deixa a mulher com 4, 5 filhos para criar, quando não quer que ela saia do lote, dos assentamentos. Elas tendo a segurança do título de propriedade da sua terra, para poder buscar crédito e tendo assistência técnica, elas podem fazer a diferença.
15: As regras serão detalhadas em regulamento depois de consulta pública. O projeto também beneficia famílias rurais com pessoas com deficiência. Já aprovado pela Comissão de Direitos Humanos, o projeto tem parecer favorável do relator, senador Wellington Fagundes, do PL de Mato Grosso. E se passar pela Comissão de Agricultura, seguirá para a votação no plenário.
10: A pauta climática avançou no Senado no primeiro semestre.
11: Com a previsão de intensificação do fenômeno El Niño nos próximos meses, projetos voltados ao enfrentamento dos eventos climáticos extremos e a adaptação às mudanças do clima devem ganhar prioridade na retomada dos trabalhos legislativos. Os detalhes com o repórter César Mendes.
17: O El Niño é um fenômeno climático natural que causa o aquecimento das águas do Oceano Pacífico, alterando os ventos e a distribuição das chuvas em várias regiões do planeta, inclusive no Brasil. Este ano, o pico será entre outubro e dezembro, mas fortes ventanias, chuvas torrenciais e um tornado registrado nos últimos dias no país alertam que propostas de enfrentamento das mudanças do clima devem ter prioridade. É o caso do projeto aprovado na Comissão de Assuntos Econômicos e agora em análise na Comissão de Meio Ambiente, que cria o Programa Nacional do Metano Zero, do senador Fernando Dueire, do PSD. PSD de Pernambuco.
18: Esse projeto estimula tecnologias e a recuperação energética de resíduos.
17: Na Comissão de Meio Ambiente foram aprovadas a criação das políticas de fomento à agricultura regenerativa,

0: Dispositivos tratam de temas como saúde, educação, economia e segurança pública. Pela Constituição, um veto precisa ser apreciado em até 30 dias após o recebimento. Passado esse prazo, ele passa a impedir a votação de outras matérias em sessão conjunta de deputados e senadores. Para derrubar um veto presidencial, é necessária a maioria absoluta dos votos das duas casas. A última sessão do Congresso para análise de vetos foi realizada em maio.
1: Entre os vetos que aguardam votação, estão três do Estatuto do Pantanal e da Lei Geral do Esporte. Também está na pauta o veto integral ao projeto que flexibilizava regras para a contratação de jovens de 18 a 29 anos que nunca tiveram a carteira assinada.
0: A proposta reduzia a alíquota do FGTS e a contribuição previdenciária como incentivo para que empresas contratassem trabalhadores sem experiência. Ao vetar o projeto, o governo argumentou que a medida contrariava a Constituição e o interesse público. Autor da iniciativa, o senador Irajá, do PSD do Tocantins, afirma que a proposta representa uma alternativa para reduzir o número de jovens que não estudam nem trabalham.
2: Os adolescentes, os jovens, que tanto sonham e almejam ter uma profissão, ter a sua independência financeira, hoje não possuem nenhum tipo de perspectiva, porque o próprio mercado de trabalho justifica que esses jovens não têm experiência profissional. Ora, é um dilema. Se ele não tem oportunidade, como é que ele vai ter experiência?
1: Cada vez mais brasileiros têm usado a internet para participar das decisões do Senado. O balanço do primeiro semestre do site E-Cidadania aponta crescimento no uso da plataforma, que permite ao cidadão apresentar ideias para novas leis, manifestar opinião sobre projetos em análise e acompanhar audiências públicas e sabatinas.
0: Entre os assuntos que despertaram maior interesse da população estão propostas relacionadas à educação e sugestões sobre direitos e remuneração de militares. A reportagem é de Yasmin Rodrigues.
3: O programa E-Cidadania registrou mais de 8 mil ideias legislativas enviadas por cidadãos, que receberam mais de 500 mil apoios. Além disso, milhares de pessoas participaram de consultas públicas e de eventos interativos promovidos pelo Senado. Entre os assuntos que despertaram maior interesse da população estiveram ideias relacionadas à educação e sobre direitos e remuneração de militares. Segundo o coordenador do programa E-Cidadania, Alisson Bruno, a quantidade de apoios registrados já se aproxima de todo o volume alcançado em 2025. Ele ainda destacou que qualquer cidadão pode participar das atividades do Senado, inclusive pessoas surdas ou quem não possui acesso à internet.
4: É importante informar que essa ferramenta é o espaço onde as pessoas participam enviando as suas ideias para virarem projetos de lei. É possível enviar as ideias pela internet, escrevendo as ideias, ou até mesmo gravando um vídeo em Libras e nos enviando o link desse vídeo. E aqueles que não têm acesso à internet podem ligar para o telefone 0800 do Senado.
3: As ferramentas do programa E-Cidadania seguem abertas durante todo o ano. Para participar das atividades, é só acessar o portal em senado.leg.br/e-cidadania ou ligar na ouvidoria do Senado em 0800-061-2211.
1: Com edição de Paula Groba e trabalhos técnicos de Eliseu Caires, o Jornal do Senado fica por aqui. Acompanhe agora as notícias da Câmara dos Deputados. Boa noite.
0: Boa noite e até amanhã.
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6: Avança na Câmara a instituição de auxílio financeiro para cuidador familiar.
7: Mulheres com medida protetiva terão benefício em programa habitacional.
6: Projeto reduz tributo para combustível produzido a partir do óleo de dendê.
7: Boa noite. A Câmara está examinando proposta que concede benefícios tributários para o combustível produzido a partir do óleo de dendê. A repórter Silvia Munhato traz mais informações sobre o projeto de lei.
8: A Comissão de Minas e Energia da Câmara aprovou o projeto que reduz a zero as alíquotas de PIS/PASEP e COFINS para o biodiesel fabricado a partir de dendê. O óleo de dendê é uma das principais matérias-primas para a produção de biocombustíveis na região norte. Segundo o relator, deputado Gabriel Mota, de Roraima,
3: o Dendê se destaca por sua alta produtividade, baixo custo de produção, oferta regular ao longo do ano, baixa exigência tecnológica na colheita e adaptação a solos pobres. O autor da proposta

0: O deputado defensor Estélio Denner, também de Roraima, diz que o objetivo é aumentar a produção e o total de empregos.
1: Quem produz lá na ponta fica mais incentivado para produzir ainda mais o dendê. Então a perspectiva é com esse nosso projeto, depois que entrar em vigor, depois da sessão presidencial, é que a gente tenha uma maior produção no óleo de dendê do Brasil e que a gente possa também fomentar a indústria de biodiesel.
0: A proposta que elimina a tributação de contribuições sociais sobre a produção de biodiesel a partir do dendê será analisada agora pelas comissões de Finanças e Tributação e de Constituição e Justiça. Da Rádio Câmara de Brasília, Silvia Minhato.
2: Justiça.
3: O projeto que permite ao juiz decretar divórcio de forma imediata, mesmo com disputa sobre bens, foi aprovado pela Câmara e seguiu para análise do Senado. Entenda a mudança com a repórter Sofia Peçanha.
4: A Câmara dos Deputados aprovou o projeto que permite ao juiz decretar o divórcio de forma imediata no início do processo judicial, mesmo que haja disputa por bens ou discordância de uma das partes. A proposta, aprovada pela Comissão de Constituição e Justiça, altera o Código de Processo Civil. Hoje, quando uma pessoa entra na justiça pedindo a separação, o outro cônjuge precisa ser comunicado oficialmente antes da decisão do juiz. Pelo projeto, o magistrado poderá decretar o divórcio logo no início do processo. A outra parte será avisada oficialmente depois e poderá recorrer. Na prática, isso significa que o fim do casamento poderá ser reconhecido mais rapidamente pela justiça, enquanto outras questões do processo, como divisão de bens, pensão ou guarda de filhos, continuam sendo analisadas. Segundo a autora do projeto, a deputada Laura Carneiro, do PSD do Rio de Janeiro, a medida busca tornar mais rápida a dissolução do casamento e evitar conflitos prolongados entre os cônjuges.
5: Porque às vezes o casal continua sem se divorciar, impede que uma nova família seja constituída ou pior, vira uma grande chantagem entre cônjuges que não é saudável, especialmente para as crianças.
4: Segundo especialistas, a mudança acompanha entendimento já adotado pelo Superior Tribunal de Justiça, que admite a decretação do divórcio de forma antecipada em determinadas situações. A especialista em direito constitucional, Adriane Folt, explica que hoje a separação do matrimônio depende apenas da vontade de um dos cônjuges.
6: Podendo então o divórcio ser decretado de forma direta e imediata, sem a anuência da outra parte, sem a sua concordância.
4: O projeto que permite ao juiz decretar o divórcio de forma imediata no início do processo judicial segue para análise do Senado se não houver recurso para análise no plenário da Câmara. Da Rádio Câmara de Brasília, Sofia Peçanha.
2: Meio Ambiente.
7: Proposta impede punição de dono de imóvel rural com incêndio involuntário. O repórter José Carlos Oliveira nos conta como está a análise do projeto na Câmara.
8: As comissões de Agricultura e de Meio Ambiente da Câmara dos Deputados aprovaram um projeto de lei que isenta de sanção ou embargo o dono de imóvel rural que tenha ocorrido incêndio involuntário. A proposta do deputado Lúcio Moschini, do PL de Rondônia, altera a lei que criou a Política Nacional de Manejo Integrado do Fogo a fim de proteger o proprietário rural nos casos de queimada na vegetação nativa sem intenção nem negligência. Relator na Comissão de Meio Ambiente, o deputado Nilton Tato, do PT de São Paulo, explica a situação em que ocorrerá a isenção de punição ao proprietário rural.
9: Se um proprietário de uma área for atingido por um incêndio que começou numa área vizinha, a legislação pode ter uma interpretação hoje que coloca ele no mesmo grau de responsabilização. Então, o que o deputado Moschini fez, e por isso é meritório o projeto dele, é de deixar muito claro de que aquele proprietário vizinho que foi atingido por um incêndio que não tenha responsabilidade, não venha a ter esta responsabilidade.
8: Nilton Tato fez ajustes pontuais no texto.
9: E o que a gente fez foi deixar mais explícito para que isso não venha causar algum dano, algum prejuízo, porque não é justo que um proprietário assuma dano de um crime que tenha acontecido em outra área e não na dele.
8: Falta apenas a aprovação da Comissão de Constituição e Justiça para a proposta ser encaminhada diretamente para a análise do Senado, sem necessidade de votação no plenário da Câmara. Da Rádio Câmara de Brasília, José Carlos Oliveira.
2: Previdência.
3: Comissão aprova projeto que institui auxílio para cuidador familiar. A repórter Maria Neves tem os detalhes da proposta.
10: A Comissão de Defesa dos Direitos da Pessoa Idosa da Câmara aprovou o projeto do deputado Marcos Tavares, do PDT do Rio de Janeiro, que institui auxílio financeiro de R$ 600 para cuidadores não remunerados de pessoas idosas ou com deficiência. Pelo texto, terá direito ao benefício cuidadores da família que residam na mesma casa de quem recebe o cuidado. O cuidador familiar também não poderá ter trabalho formal remunerado que impeça o cuidado. Além disso, deve estar com os dados atualizados no Cadastro Único do Governo Federal, o CAD Único, e a renda mensal de cada integrante da família não pode ultrapassar um quarto do salário mínimo. Hoje, esse valor equivale a R$ 425. O relator, deputado Heriberto Medeiros, do PSB de Pernambuco, ressaltou que em 2024 entrou em vigor a Política Nacional de Cuidados prevista em lei. Segundo explica, a norma estabelece diretrizes para profissionalização e apoio a cuidadores, além de reconhecer o cuidado como dimensão fundamental da proteção social. No entanto, a legislação não prevê compensação financeira para situações em que familiares assumem a tarefa de cuidar de um parente de forma integral e permanente. Na opinião do deputado, a remuneração por esse trabalho vai melhorar, inclusive, o bem-estar de idosos e de pessoas com deficiência.
11: Projeto que irá beneficiar, dar atenção àquelas pessoas da família que cuidam dos seus familiares por necessidade. As pessoas idosas, pessoa com deficiência que não tem condições de pagar a um cuidador, esse cuidador da família que está dando essa atenção irá ter o auxílio de R$ 600 para a sua sobrevivência, mas também para cuidar com atenção, com cuidado, com zelo que verdadeiramente merece a pessoa idosa e a pessoa com deficiência.
10: Ainda de acordo com o texto aprovado, o não remunerado poderá ser recebido mesmo benefícios de programas de transação pode ultrapassar um salário mínimo. Os cuidadores cada resposta que institui o auxílio para o são e de

0: do programa, mesmo que já possuam outra casa ou tenham recebido subsídios habitacionais anteriormente, condições que normalmente impediriam o acesso ao benefício. A proposta original focava no financiamento de reformas de segurança nas residências atuais das vítimas. O texto aprovado é o relatório da deputada Natália Bonavides, do PT do Rio Grande do Norte, que permite a compra de novas unidades. Segundo ela, a prioridade deve ser a retirada da vítima do local de risco.
1: Aquela situação dessa mulher vai permitir com que ela acesse de forma emergencial as políticas do programa Minha Casa Minha Vida. Isso é muito importante porque a gente está vendo um crescimento da violência contra as mulheres e um crescimento brutal.
0: O projeto que beneficia mulheres sob medida protetiva dentro do Minha Casa Minha Vida será analisado agora pelas comissões de defesa dos direitos da mulher, de finanças e tributação e de Constituição e Justiça. Da Rádio Câmara de Brasília, Silvia Minhato.
2: Transportes.
3: Avança na Câmara projeto que permite a substituição das lâmpadas originais dos faróis dos veículos por modelos de LED. A repórter Júlia Lopes tem os detalhes.
4: A Comissão de Viação e Transportes da Câmara aprovou um projeto que permite a substituição das lâmpadas originais dos faróis por modelos de LED, independentemente da idade do veículo. Atualmente, o Conselho Nacional de Trânsito, o CONTRAN, proíbe a troca em carros que não foram projetados para esse tipo de tecnologia. Pelo texto aprovado, a substituição será permitida desde que as lâmpadas tenham certificação do Instituto Nacional de Metrologia, Qualidade e Tecnologia, o Inmetro, e que a instalação siga os padrões de segurança e regulagem definidos pelo próprio CONTRAN. O relator da proposta, deputado Zé Trovão, do PL de Santa Catarina, afirmou que o objetivo é ajudar principalmente proprietários de veículos mais antigos que hoje enfrentam dificuldades para encontrar peças compatíveis. Ele destacou que os benefícios do uso de LED podem trazer mais eficiência, durabilidade e sustentabilidade.
5: Você às vezes está viajando, queima uma lâmpada. Você chega num lugar, não tem lâmpada normal, o cara só tem lâmpada de LED. Você coloca, porque você não pode andar no escuro. Quando a polícia te para, você é multado por isso. E ele pode reter o seu veículo. Então o que nós estamos fazendo hoje é dando clareza a isso. O caminhão, ele pode ser feito a transferência de lâmpadas comuns para lâmpadas de LEDs, que além de ser mais eficaz, inclusive na iluminação, são lâmpadas que consomem menos energia. Então a gente está ajudando em vários sentidos. Primeiro, na sustentabilidade e também na visão do caminhoneiro, que é tão importante. Importante no nosso transporte.
4: A proposta que altera as regras atuais do CONTRAN sobre o uso de lâmpadas de LED em veículos segue agora para análise na Comissão de Constituição e Justiça. Da Rádio Câmara de Brasília, Júlia Lopes.
2: Ciência e tecnologia.
6: Projeto amplia recursos de acessibilidade na internet, em transmissões de vídeo e em jogos eletrônicos. A repórter Daniele Lessa nos traz quais as medidas.
7: A Comissão de Ciência, Tecnologia e Inovação da Câmara dos Deputados aprovou o projeto que amplia os recursos de acessibilidade na internet e em jogos eletrônicos para pessoas com deficiência. A proposta é da deputada Maria Rosas, do Republicanos de São Paulo, e altera o Estatuto da Pessoa com Deficiência para garantir mais inclusão no ambiente digital. Entre as medidas previstas, o projeto estabelece que empresas de jogos eletrônicos devem garantir, na medida do possível, o acesso de pessoas com deficiência. O texto aprovado também prevê que transmissões de vídeo pela internet, inclusive videoconferências, ofereçam legendas em tempo real, janela com intérprete de Libras e opção de áudio com audiodescrição. Além disso, serviços de streaming e de distribuição de conteúdos audiovisuais na internet deverão apresentar planos de ação para implantar os requisitos de acessibilidade, com um prazo de adaptação de até 10 anos. O relator na Comissão de Ciência, Tecnologia e Inovação, deputado Davi Soares, do Podemos de São Paulo, destacou o impacto social da medida.
8: Olha, eu creio que não vai ter nenhuma resistência, porque essa pauta é justa. Nós estamos falando aí entre 7,3% a 8,9% da população que tem deficiência. muitos deles deficiência visual. Precisavam fazer esse regulamento até para a indústria ter base legal para poder prover. Certamente vai se tornar uma legislação aí há muito tempo esperada por esse grupo da população.
7: Segundo o relator, a proposta cria uma base legal importante para que empresas e plataformas digitais ampliem a oferta de recursos acessíveis, reduzindo barreiras ainda existentes no ambiente digital. O

0: projeto que amplia recursos de acessibilidade na internet, em transmissões de vídeo e em jogos eletrônicos será analisado agora pelas comissões de comunicação e de Constituição e Justiça. Da Rádio Câmara de Brasília, Daniele Lessa.
1: Educação.
2: Avança na Câmara a proposta que muda a LDB para exigir das escolas a definição de uma estratégia de prevenção de acidentes e doenças. Confira na reportagem de Luiz Cláudio Canuto.
3: A Comissão de Integração Nacional e Desenvolvimento Regional da Câmara dos Deputados aprovou o projeto que exige estratégia nas escolas para prevenção de acidentes e doenças. A proposta altera a LDB, Lei de Diretrizes e Bases da Educação Nacional, que já prevê ações contra as drogas. A relatora na comissão, o deputado Socorro Nery, do PP do Acre, manteve as mudanças feitas na Comissão de Educação. A versão original previa a criação nas escolas de comissões internas para prevenção de acidentes, doenças e violência. Mas o entendimento foi o de que as escolas devem ter autonomia para tomar as providências que acharem mais oportunas para cumprir suas responsabilidades.
4: Nós observamos que durante a pandemia de Covid-19, a escola passou a ser um espaço muito importante, não apenas porque ali também pode se disseminar muito rapidamente vírus, doenças, mas também como um espaço que pode e deve atuar na busca de novos comportamentos, novas atitudes, novos valores, cuidando devidamente da infraestrutura, dos brinquedos, do parque, da carteira escolar, portanto, olhando para todo o ambiente escolar e fazendo a devida prevenção para evitar acidentes e violências a crianças e adolescentes nesse ambiente.
3: O projeto foi apresentado pelo deputado Bruno Ganem, do Podemos de São Paulo, e ainda vai passar pelas comissões de Finanças e Tributação e de Constituição e Justiça. A proposta, em princípio, não precisa passar pelo plenário. Para virar lei, o projeto deve ser aprovado pela Câmara e pelo Senado. Da Rádio Câmara de Brasília, Luiz Cláudio Canuto.
1: Direitos Humanos.
2: A Comissão de Direitos Humanos da Câmara aprovou projeto que garante o uso de elementos culturais e espirituais em espaços públicos e privados. A repórter é Sofia Peçanha.
5: A Comissão de Direitos Humanos, Minorias e Igualdade Racial da Câmara dos Deputados aprovou o projeto que garante o direito ao uso de elementos culturais e espirituais por povos indígenas, comunidades quilombolas, povos e comunidades tradicionais e grupos de matriz afro-brasileira em espaços públicos e privados de uso coletivo. A proposta apresentada pela deputada Célia Chacrabá, do PSOL de Minas Gerais, estabelece que itens como cocares, turbantes, tranças, vestes rituais, maracás e outros adornos simbólicos possam ser utilizados sem que isso resulte em restrição de acesso, constrangimento ou qualquer forma de discriminação. Durante a votação na comissão, a autora evidenciou a necessidade de proteger a diversidade cultural brasileira.
6: Mas dizer que a nossa identidade é a nossa principal vestimenta, as pessoas compram calça, tira calça, compra paletó de todas as cores, isso não muda a estética das pessoas. Ao mesmo tempo, isso é uma pressão monocultural. A nossa cultura na fotografia é a expressão, porque as pessoas, por muitas vezes, a gente tem medo quando a gente perde uma identidade no aeroporto, quando perde uma identidade no meio do caminho. Eu tenho medo mesmo é de perder a nossa identidade ancestral, porque esse sim é o nosso principal documento.
5: O projeto reforça direitos já previstos na Constituição, como a liberdade de crença, a livre expressão cultural e a dignidade da pessoa humana, além de responder a casos de discriminação. Em seu parecer, o relator, o deputado Rimonte, do PT do Rio de Janeiro, afirmou que a proposição contribui para o fortalecimento da proteção jurídica dessas manifestações ao explicitar garantias e induzir mudanças institucionais necessárias à prevenção de violações de direitos. A deputada Duda Salaberti, do PSOL de Minas Gerais, concordou com o parecer do relator e acrescentou que o projeto garante o direito de existir no espaço público.
7: A cidade é um espaço de disputa simbólica, disputa cultural e disputa humanitária. Então, se os indígenas não podem ocupar os espaços...
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